The Weeknd aqui na número 1 do Brasil, Bring Lights, também Avril Lavigne, teve Taylor Swift, Harry Styles e muito mais aqui na Pan pra você nessa noite de domingão. Seja muito bem-vindo, eu sou o Dinho Oliveira, agora tem Madonna, La Isla Bonita.

0: Olivia Jean aqui na programação da número 1 do Brasil. Antes, Natalie Imbruglia, também Benson Boone e Capital Cities.
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0: Aqui na programação da Jovem Pan tem B.O.B., Bruno Mars, Nuff Nanil, também Sabrina Carpenter e Nelly. Não saia daí, daqui a pouco, depois do intervalo, tem uma da clássica do Michael Jackson, Remember the Time, já já, hein?
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Rosaline, Snap, antes Harry Styles e também Sovet Cell, aqui na programação da Jovem Pan, no seu domingão. Daqui a pouco tem clássicos da Pan e agora tem Madonna.

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0: número 1 do Brasil. Quando você ouve essa trilha, já sabe, né? Tá na hora dos clássicos da Pan. Hora de voltar ao passado pra curtir sempre as melhores músicas. Muito prazer, eu sou o Dinho Oliveira. E nesse programa você curte Inner Circle, tem Oasis, tem o OMD com sua caixa de Pandora, tem The Cure. A gente começa com o som da Lizzy Stansfield, de 1989, All Around the World. Aumenta o volume que tá começando.
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0: Desiree, You Gotta Be, aqui na programação da número 1 do Brasil, no Clássicos da Pan. Agora também teve Simple Red, Stars, antes o Ahá e o Are The One. Acabou não, tem clássicos, tem mais meia hora de clássicos com as melhores do passado. E a gente continua com Tears for Fears, Head Over Heels.
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0: Human League, Human, fechando mais um Clássicos da Pan aqui na programação da Jovem Pan para todo o Brasil. Antes, teve o Man at Work, Overkill, também Inner Circle Sweat e Bob Marley, Is This Love. Tá de volta amanhã, a partir da meia-noite, horário de Brasília, com o Ricardo San, mais um Clássicos da Pan.
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0: Agora 4h59. Olá, bom dia para você. Ótima manhã de segunda-feira. Hoje é 25 de maio de 2026. Nós estamos iniciando aqui mais uma edição do Jornal da Manhã com os principais assuntos que movimentam o Brasil e o mundo nesta segunda-feira. Vamos então aos principais destaques da edição de hoje. O ministro Flávio Dino diz não ver ilegalidade em prisão preventiva e nega a liberdade a Deolane Bezerra, suspeita de lavagem de dinheiro em organização ligada ao PCC. Parlamentares rebatem a fala de Lula sobre a indicação de miliciano na Assembleia do Rio de Janeiro e afirmam ser inaceitável qualquer tentativa de generalizar ou criminalizar deputados estaduais. A Câmara dos Deputados vota a PEC sobre o fim da escala 6 por 1 nesta semana, mas ainda há impasse sobre o período de transição para que as empresas se adaptem à mudança. O presidente Lula vai se reunir com Mota para negociar a aprovação do fim da escala 6 por 1 sem transição, para que as novas regras passem a valer ainda neste ano. Donald Trump diz que acordo com o Irã ainda não está totalmente negociado, após prometer uma resolução até este domingo e afirmar que iria explodir iranianos em mil infernos, caso as partes não chegassem a um consenso. A polícia invade a sede do principal partido da oposição na Turquia e usa bombas de gás lacrimogêneo para dispersar apoiadores de líder do CHP, que se recusava a deixar o prédio após ser deposto do cargo pela justiça. 5h01. A gente começa a edição de hoje aqui do Jornal da Manhã, destacando para você que a apresentação do relatório final da PEC do fim da escala 6 por 1 está prevista para esta tarde na Comissão Especial da Câmara. E, ao mesmo tempo, governo e Congresso buscam acordos para pontos como a regra de transição. Quem tem o detalhamento e todas as informações do assunto é a repórter Beatriz Souza.
1: Após 3 semanas de audiências públicas e sessões de debate, a comissão especial que analisa as duas propostas de emenda à Constituição que propõe o fim da escala 6 por 1 e a redução da jornada de trabalho entra na reta final. O grupo conseguiu chegar a alguns consensos até o momento. A redução da jornada de 44 para 40 horas, o fim da escala 6 por 1 para a escala 5 por 2 e a manutenção do salário dos trabalhadores. No entanto, a regra de transição para a redução das horas trabalhadas ainda é motivo de disputa. O relator, deputado Léo Prates, já adiantou que uma transição de 10 anos, defendida por empresários, está descartada.
2: O nível de concessão que nós teremos que fazer depende da pressão social. Eu lembro a vocês, nós precisamos de 308 votos. E eu não vou perder a oportunidade de trazer avanços para a classe trabalhadora. Eu garanto. Eu não botarei minha assinatura em uma transição de 10 anos. Essa aqui é a primeira pergunta. Eu não botarei a minha história com o movimento social, a minha história, eu não botarei em uma transição de 10 anos.
3: Uma sequência de reuniões vai tentar colocar fim no impasse sobre a transição. O próprio presidente Lula vai se envolver na negociação com o presidente da Câmara, Hugo Mota. O governo tenta colher os frutos eleitorais da medida, mesmo que tenha que ceder em alguns pontos.
4: Nós defendemos que a redução seja de uma vez, de 44 para 40, sabe, fim de papo, sem reduzir salário. Obviamente que nós não temos força para aprovar tudo que a gente quer. Nós não temos força, então tem que negociar. Só para você saber, eu segunda-feira tenho uma reunião com o presidente da Câmara, com o ministro do Trabalho, para a gente discutir como é que a gente pode...
5: Essa negociação.
4: Não dá para aceitar ficar 4 anos, sabe, para fazer meia hora por ano, uma hora por ano. Claro. Seja, aí é brincar de fazer redução.
1: A meta de Hugo Mota é votar o texto ainda nesta semana, após garantir uma tramitação acelerada e assim dividir com o governo o saldo positivo da mudança na jornada junto com o eleitorado. Para isso acontecer, a PEC deve ser apresentada na comissão nesta segunda-feira. Só então o texto vai ao plenário, onde precisa de pelo menos 308 votos dos deputados em 2 turnos. mas para a redução da jornada avançar ainda em ano eleitoral, será necessária a aprovação do Senado, onde o cenário ainda é incerto após derrotas do governo com a rejeição de Jorge Messias para o STF e a derrubada do veto à dosimetria, abrindo caminho para a redução de pena de condenados pela trama golpista.
0: Olha, ainda nesse assunto, o impacto da redução da jornada preocupa o setor empresarial. E para diversos segmentos, as mudanças podem aumentar custos e causar um efeito contrário, ou seja, a perda de empregos, como nos conta aqui o repórter Matheus Dias.
5: Autor da proposta que acaba com a escala 6-1, o deputado Reginaldo Lopes, do PT, está confiante na aprovação já no plenário, nessa semana. Para o deputado, o debate está amadurecido e vai beneficiar tanto trabalhadores quanto empresas.
6: Esta matéria, com certeza, será aprovada durante a semana, na minha avaliação, com mais de 450 votos, porque é o início da modernização das relações do mundo do trabalho. Não eliminar a escala 6-1 está custando muito caro ao povo brasileiro. No ano de 2024, foram 474 mil trabalhadores que adoeceram e foram afastados para a Seguridade Social, com forte impacto nas contas públicas, o déficit nominal das contas públicas, que tem implicação, inclusive, na composição da taxa Selic no país. O problema do juro no Brasil são problemas estruturais e o déficit público causado pelo déficit previdenciário é uma das razões.
5: Já o deputado Domingos Sávio, presidente da Frente Parlamentar de Comércio e Serviços, alerta para impactos da mudança na jornada em serviços essenciais. O deputado do PL Mineiro garante que a direita não defende uma transição de 10 anos para a redução da jornada, mas pede responsabilidade no debate.
7: Mas é razoável se discutir se deve ter, sim, um período de transição. E eu acho que deve ter, não precisa de ser longo. Por quê? Porque você tem serviços essenciais como farmácias, supermercados, as lojas, uma série de coisas que podem ser impactadas e prejudicar até o próprio trabalhador, o próprio consumidor. Você pode, inclusive, gerar algumas situações que pode gerar desemprego. O MEI, microempreendedor individual, ele só pode ter um funcionário, senão ele deixa de ser microempreendedor individual. Se ele não puder contar com esse funcionário 6 dias na semana, ele tem que ter pelo menos um prazo para se adaptar. Ou então nós temos que mudar a lei do MEI, permitir que ele tenha pelo menos 2 para fazer alternância. Então não é um assunto que deva ser discutido fazendo esse uso eleitoreiro. E infelizmente é o que estão fazendo.
8: Representantes de diversos setores têm defendido que a redução da jornada de trabalho seja feita via negociação coletiva e não por meio da mudança na Constituição Federal. Para os empresários, o fim da escala 6-1 via PEC ignora as diferenças entre os setores e não beneficia na produtividade.
5: Luciana Rodrigues, da Confederação Nacional do Comércio de Bens, Serviços e Turismo, disse em debate na Câmara que hotéis, bares e restaurantes funcionam de forma contínua e com várias demandas diferentes. E isso exige escalas flexíveis.
9: A gente tem muito no comércio e em bares e restaurantes que trabalham por comissão. Você diminuindo então essa questão da escala, esses trabalhadores têm a ciência de que eles vão ganhar menos? E eles têm ciência também do que, ao fato de reduzir essa questão da jornada e escala, isso vai ser, a situação oposta vai ser ir para a informalidade. E talvez ele vai se deparar com uma situação de ter que trabalhar 7 dias na semana. E não simplesmente ter agora a questão do final da escala 6-1. Então, assim, o nosso apelo aqui é muito essa questão. Vamos valorizar a negociação coletiva, vamos fazer um debate efetivo. E esse debate merece ser feito, que a gente estimule cada vez mais as negociações coletivas e não num momento tão corrido, tão urgente que é um período eleitoral.
5: O presidente da Confederação Nacional do Transporte, Vander Costa, afirmou que o setor teria que contratar mais de 250 mil profissionais se a redução da jornada for adiante.
10: A gente entende que é necessário ter um destaque para os serviços essenciais. No caso específico do transporte, a gente tem que andar com o transporte, o ônibus urbano, sete dias por semana. Não há como tirar o direito do cidadão de utilizar o transporte público. Então, é por isso que é comum no nosso setor ter jornadas diferenciadas. Tem uma jornada, por exemplo, de 5x1, que é para poder deixar o motorista em condições de trabalhar no domingo. A preocupação do nosso setor é que falta mão de obra. Hoje está faltando motorista para poder dirigir ônibus e caminhões. Eu reduzir a jornada, eu vou ter necessidade de mais motoristas. A gente vai precisar de pelo menos mais 250 mil trabalhadores no setor de transporte de carga, num momento em que o Brasil está vivendo a pleno emprego. Está faltando mão de obra e não é só para motorista.
5: Rodrigo Melo, da Confederação da Agricultura e Pecuária do Brasil, alertou que as propostas em discussão não levam em conta as necessidades do campo, como trabalho com seres vivos, que não pode parar.
11: Todos os países que adotaram, primeiro, eles aumentaram a produtividade para depois fazer a redução da jornada. A gente não vai conseguir aumentar a produtividade por meio de um decreto, de uma lei ou de uma emenda à Constituição. Então a premissa está invertida. Até porque temos muitas atividades no Brasil, como a doutora Luciana ilustrou no comércio, onde você não vai ter esse incremento de produtividade ou você também não vai ter como manter a remuneração. Aí eu vou citar algumas, como o caso do garçom, que sobrevive de gorjeta. Se ele vai trabalhar um dia menos, ele vai receber menos. A gente tem que lembrar que remuneração e salário não é a mesma coisa. Ainda que a PEC traga a irredutibilidade salarial, o salário base vai ser mantido. Mas a remuneração dele, que é por produtividade, não vai ser mantida. Porque ele vai trabalhar um dia menos, ele vai produzir menos. Assim como no meu setor, né? O colhedor de café, ele recebe por saca colhida. Se ele vai trabalhar um dia menos, ele vai colher menos.
5: Para José Pastore, professor titular da USP e um dos maiores especialistas em mercado de trabalho do país, o projeto discutido, com escala única para setores totalmente diferentes, não vai dar certo.
12: As empresas vão procurar fazer um ajuste. Como é que elas vão fazer um ajuste? Existem quatro possibilidades de elas fazerem ajuste. Primeiro, passando para o preço dos bens e serviços que elas operam. Inflação. Segundo, começando a despedir lentamente os empregados que ganham mais e contratar aqueles que ganham menos. Rotatividade. Terceiro, mecanizando, automatizando, comprando equipamento e substituindo mão de obra humana por mão de obra tecnológica. E quarto, reduzindo o tamanho da operação delas. Então, por exemplo, se ela vai inaugurar 2, 3 filiais, pode, não vou inaugurar, vai custar muito caro, não vou inaugurar. Então, se todo mundo começar a encolher, o PIB encolhe.
5: Os defensores da redução da jornada de 44 para 40 horas semanais contestam e dizem que o modelo atual de negociação entre empresas e trabalhadores não foi capaz de proteger os profissionais mais vulneráveis.
0: E a declaração do presidente Lula de que o novo governador seria um miliciano se a Assembleia Legislativa do Rio escolhesse gerou reações de políticos fluminenses. Após divulgar uma nota com críticas à declaração do petista, o presidente da casa, Douglas Ruas, postou um vídeo em suas redes afirmando que Lula desrespeitou o povo e fez ataques generalizados. Acompanhe com a Caroline Meira.
13: A crítica feita pelo presidente Lula contra a classe política do Rio de Janeiro acirrou os ânimos da oposição dentro da Assembleia Legislativa do Estado. O Partido Liberal tem a maior bancada da Alerj. São 23 deputados estaduais, enquanto o PT ocupa apenas 5 cadeiras. Durante o discurso na Fiocruz, Lula defendeu a prisão de parlamentares, que, segundo o presidente, fazem parte de uma milícia.
14: Trabalhe para prender todos os ladrões que governaram esse estado e deputados que fazem parte de uma milícia organizada.
13: Essa crítica do presidente Lula foi feita em meio à crise de imagem que a Alerj enfrenta. Em menos de um ano, a Polícia Federal prendeu 3 deputados estaduais por suspeita de ligação com o crime organizado. A Alerj é presidida pelo deputado estadual Douglas Ruas, aliado político da família Bolsonaro e pré-candidato ao governo do Rio de Janeiro. O deputado usou as redes sociais para subir o tom contra o presidente da República.
15: Lula veio ao Rio e mais uma vez desrespeitou o nosso povo, fazendo ataques generalizados. Lula e o seu amigo Eduardo Paes não têm moral para dar lição ao Rio de Janeiro sobre o combate ao crime organizado. Lula já disse que o traficante é vítima do usuário de drogas. Durante anos de governos do PT, o Brasil assistiu ao crescimento das facções criminosas e das milícias. Hoje, os estados mais violentos do Brasil são governados pelo PT. Nos governos do PT, com seus aliados como Sérgio Cabral e Eduardo Paes no poder aqui no Rio, o crime organizado se expandiu, o Comando Vermelho cresceu e as milícias avançaram. E é curioso ver ataques do Lula à Alerj mencionando milícias. O povo do Rio não quer essa velha política. O povo do Rio quer ordem, polícia forte, enfrentamento ao crime com coragem e respeito às instituições democráticas.
13: Após a renúncia de Cláudio Castro, Douglas Ruas tentou articular com o PL para assumir o governo do Rio, através de votação na Alerj. Mas a linha sucessória do Estado acabou indo parar na mesa do Supremo Tribunal Federal. E o julgamento está parado desde abril. Durante o discurso na Fiocruz, ao lado do governador em exercício, Ricardo Couto, Lula afirmou que tinha receio de que a escolha do novo gestor passasse pela Assembleia Legislativa.
14: Você que não precisou pedir voto, cara. Você foi indicado. Eu nunca tinha te visto, governador. Mas quando começou esse processo, vai ter votação na Assembleia, vai ter. Eu falei, se a Assembleia indicar, vai vir o mesmo. Se a Assembleia tivesse que indicar, ia vir um miliciano para ser. Sabe? Então deixa eu lhe falar uma coisa, aproveite. Essas coisas acontecem porque tem Deus. Aproveite. Aproveite esses 6 meses que você tem, ou 10 meses, aproveite. Faça o que muita gente não fez em 10 anos nesse estado.
13: Em nota, a Assembleia Legislativa do Rio de Janeiro afirmou que respeita as instituições e espera o mesmo respeito por parte de todas as autoridades do país, inclusive do presidente da República. A Assembleia também declarou que é inaceitável qualquer tentativa de generalizar ou criminalizar o parlamento fluminense e pontuou que o Rio de Janeiro enfrenta desafios históricos à segurança pública, sendo em parte culpa do governo federal com a ausência de políticas eficazes. Casos de combate ao tráfico de armas e o avanço das facções criminosas em todo o país.
0: Agora são 5 horas e 15 minutos. Você acompanha aqui o Jornal da Manhã pela Jovem Pan. O júri popular da professora Monique Medeiros e do ex-vereador Jairinho está marcado para hoje. Os réus são acusados pela morte de Henri Borel. Quem tem os detalhes para a gente é o Rodrigo Viga.
16: Vai ser retomado nesta segunda-feira aqui na Justiça do Rio de Janeiro o júri popular do caso envolvendo a morte do menino Henri Borel, um crime de repercussão nacional no ano de 2021. Esse júri popular começou, na verdade, em março deste ano, mas a defesa de um dos réus, o ex-vereador e ex-médico doutor Jairinho, adotou uma estratégia, usou uma manobra, se levantou do júri para que esse julgamento fosse interrompido. Foi o que decidiu a juíza do caso, Elizabeth Machado Louro, alegando que doutor Jairinho não podia ser julgado à revelia. Doutor Jairinho está preso desde a morte do pequeno Henri Borel no ano de 2021. Ele é acusado de ter espancado, provocado inúmeras lesões e fraturas na criança, que chegou a ser socorrida, levada para um hospital na Barra da Tijuca, mas não resistiu aos ferimentos. A mãe da criança e ex-companheira de doutor Jairinho, a professora Monique Medeiros, foi novamente presa recentemente. Os dois são réus nesse júri popular que promete durar muitos e muitos dias por aqui. O pai da criança, de Henri Borel, o agora vereador Leniel Borel, falou à Jovem Pan sobre a expectativa de condenação de doutor Jairinho e Monique Medeiros.
17: A prova é suficiente para a condenação de Jair e Monique. Eu, há 5 anos, espero por esse dia. Guardo comigo provas importantes e vamos revelar sim durante o júri popular. Aguardem. Levaremos muitas informações, coisas que meus advogados, promotor, que todos esperem por esse dia, porque Jair e Monique não devem estar entre nós, precisam ser afastados, são monstros, deveriam defender, amar, respeitar, cuidar do meu filho, principalmente essa mãe.
16: A professora Monique Medeiros e o ex-médico e ex-vereador doutor Jairinho, caçado por quebra de decoro parlamentar, são acusados de homicídio triplamente qualificado por motivo torpe e sem direito de defesa da vítima, a criança que morreu com apenas 4 anos de idade. Do Rio, Rodrigo Viega.
0: E a morte do jovem influenciador digital e fisiculturista Gabriel Gunley, de 22 anos, ganhou destaque no cenário nacional ao longo do final de semana. O Misael Mainetti tem mais detalhes.
18: Fisiculturista e influenciador digital Gabriel Gunley, de apenas 22 anos, foi encontrado morto na própria casa dele, na capital paulista. Nas redes sociais, ele era seguido por mais de 1 milhão de pessoas e dividia a rotina com os seguidores, treinos, dietas, e era uma promessa do fisiculturismo brasileiro. Gabriel ganhou fama primeiro como símbolo do fisiculturismo natural e mais recentemente pela decisão de abandonar esse estilo e buscar espaço entre os principais atletas da categoria Open no Brasil, que aceita competidores que usam hormônio. Ele é do Rio de Janeiro, morava em São Paulo, fazia 3 anos, período em que ampliou a presença na internet e passou a competir oficialmente no fisiculturismo. Ganhou notoriedade entre o público jovem com vídeos descontraídos sobre treino, alimentação, preparação física e se tornou uma figura frequente em eventos do segmento fitness. Mas antes de entrar nesse universo, ele já era conhecido em outro. Ele também teve destaque em competições de Pokémon, um jogo de cartas de franquia japonesa, o Pokémon TCG. Ainda adolescente, ele chegou a figurar entre os melhores jogadores da América Latina e representou o Brasil num campeonato mundial nos Estados Unidos. O influenciador cursou educação física na Federal do Rio de Janeiro, mas interrompeu a graduação para vir para São Paulo e se dedicar a esse mundo fitness e também como influenciador digital. Gabriel era patrocinado por uma marca de suplementos, inclusive essa marca compartilhou um vídeo emocionante sobre a trajetória dele. Na publicação, a empresa destacou a dedicação do atleta e afirmou que ele inspirou milhares de jovens diariamente com energia, disciplina e autenticidade. A causa da morte não foi divulgada.
0: No cenário internacional, um homem acusado de espionagem e de repassar informações sobre a indústria de defesa do Irã aos Estados Unidos e a Israel foi enforcado neste domingo no Irã. O Luca Bassani tem os detalhes.
19: O Irã executou no domingo um homem acusado de espionagem e de repassar informações estratégicas sobre a indústria de defesa iraniana aos Estados Unidos e a Israel, segundo informou o judiciário do país. A execução, realizada por enforcamento, é a primeira diretamente relacionada ao conflito iniciado em fevereiro, após ataques americanos e israelenses contra a República Islâmica. De acordo com as autoridades iranianas, o condenado teria fornecido dados sobre capacidades defensivas e estruturas militares do país durante a guerra. O nome dessa pessoa não foi divulgado oficialmente. Desde o início do conflito, Teerã intensificou a repressão interna e realizou diversas execuções ligadas a acusações de espionagem, colaboração com governos estrangeiros e ameaças à segurança nacional, embora muitos desses casos estivessem relacionados a investigações anteriores. A guerra entre Irã, Israel e forças norte-americanas provocou forte instabilidade no Oriente Médio, incluindo ataques a instalações militares, refinarias de petróleo, interrupções no comércio marítimo e aumentando as tensões regionais. O conflito também teve impacto sobre o mercado internacional de energia, especialmente após o bloqueio imposto pelo Irã ao tráfego no Estreito de Hormuz, rota por onde passa cerca de 20% do petróleo comercializado globalmente. A execução ocorre justamente em um momento de intensa movimentação diplomática, evidenciando o contraste entre as tratativas e as tentativas de negociação e o endurecimento interno promovido pelo governo iraniano durante a guerra. A escassez de remédios e até mesmo combustível assola grande parte das cidades do interior do país. Com o comércio bilateral suspenso entre o Irã e alguns dos seus vizinhos, itens de tecnologia se tornaram diariamente mais caros, enquanto os ataques israelenses e norte-americanos a refinarias também elevaram significativamente o preço da gasolina. A inflação de alimentos se aproxima dos 100% no acumulado dos últimos 12 meses, e apesar das crescentes dificuldades econômicas e a insatisfação com a condução política da nação, a guerra iniciada pelos Estados Unidos em fevereiro promoveu um maior fechamento do regime para o exterior e causou um endurecimento ainda maior da repressão estatal contra os seus próprios cidadãos. Algo que a gente vai continuar monitorando para atualizar sempre a nossa audiência. Da Europa para a Jovem Pan, Luca Bassani.
0: Jornal da Manhã, 5 horas e 23 minutos.
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14: Jornal da Manhã, 5 horas e 27 minutos. O ex-presidente do STF, Luiz Roberto Barroso, afirmou ontem que é preciso separar o juízo que se faz de ministros do Supremo do papel institucional da Corte. Quem tem os detalhes é a repórter Beatriz Manfredini.
15: O ex-presidente do Supremo Tribunal Federal, Luiz Roberto Barroso, ponderou em evento com empresários que a Corte até agora não tomou decisões favoráveis ao Master, apesar da proximidade de ministros com o ex-dono do banco, Daniel Vorcaro. Questionado sobre uma possível desconexão do STF com a população, ele afirmou que é preciso separar condutas individuais de um todo.
16: É preciso não prejulgar e esperar que as investigações terminem. E depois é preciso fazer uma distinção entre o juízo que alguém faça sobre ministros individualmente e o papel institucional do Supremo. O papel institucional do Supremo, eu acho que ele não foi minimamente abalado. O Supremo continua tomando decisões importantes, com grande transparência, com fundamentação, com debates públicos de qualidade, de modo que é preciso não se deixar contaminar por um episódio ou outro e fazer com que isso desmereça a instituição e o papel que ela tem para o país. Tanto é não prejulgar as pessoas, esperar as investigações e ser capaz de separar comportamentos individuais do papel institucional da Corte.
15: Barroso participou do Fórum Esfera Brasil, no litoral sul de São Paulo. Em conversa com jornalistas, defendeu o código de ética, mas disse que a satisfação da população com a corte não pode ser medida por pesquisas de opinião.
16: O Supremo tem um tipo de visibilidade e de protagonismo que está sempre desagradando alguém. De modo que tem sempre alguém com um olhar severamente crítico sobre o Supremo. É por isso que você não pode julgar o papel de uma instituição em pesquisa de opinião pública. Eu, por exemplo, quando presidente do Supremo, e com apoio dos colegas, porque lá ninguém faz nada sozinho, eu consegui fazer a desintrusão de 10 terras indígenas. Em uma das terras indígenas, nós tiramos 5 mil invasores, e tinha 1.000 indígenas. Mas se fizer uma pesquisa de opinião pública na região, eu vou perder de 5 a 1. Portanto, evidentemente, você não pode julgar a importância de um tribunal em pesquisa de opinião pública, porque nem sempre a decisão correta é a mais popular.
15: Em painel, o ex-ministro também analisou o impacto da inteligência artificial no judiciário e na sociedade em geral, em meio ao desafio da regulamentação.
16: Do ponto de vista positivo da sua utilização, com inteligência artificial nós reduzimos a carga do Supremo de 150 mil para 20 mil processos em estoque, apenas com um programa capaz de fazer uma seleção daquilo que já tinha precedente para mandar embora os recursos repetitivos. Consegui fazer um programa, Maria, que reduz um processo em 20 volumes para um resumo em 5 páginas, e nós já produzimos, ainda na minha gestão, um programa que faz minuta de decisão, que eu não liberei porque eu acho que a gente ainda não está com um código de ética maduro o suficiente para você ter a inteligência artificial produzindo decisões. Mas eu não tenho nenhuma dúvida, Dani, de que esse é o futuro. O futuro vai ser decisões produzidas por inteligência artificial com maior objetividade do que os juízes são capazes.
15: Questionado sobre a pré-candidatura de outro ex-ministro, Joaquim Barbosa, à presidência da República, Barroso disse não ver relação do movimento com o STF.
14: Bem, na política, enquanto o presidente Lula e o senador Flávio Bolsonaro sobem o tom dos ataques entre si, adversários atrás nas pesquisas tentam emplacar o discurso pelo fim da polarização e falam em paz para governar. Acompanhe na reportagem de Matheus Dias.
17: Não dá sopa para o azar. Essa foi a explicação dada por Flávio Bolsonaro em vídeo detalhando os motivos de usar coletes à prova de balas em eventos públicos. Na publicação, o senador e pré-candidato à presidência ainda relembra a facada que Jair Bolsonaro levou durante a campanha em 2018 e completa: eu sei do que eles são capazes.
18: Eu era pra botar só terno e gravata, calça jeans, assim, uma coisa pra... Infelizmente, eu sei do que eles são capazes. Já tentaram fazer com meu pai, conseguiram, eu não posso dar sopa pro azar aí, né? Gostaria de sair com isso aqui pra rua, não, mas tem que sair. Muito ódio, muito ataque, muita desumanização. Eu sei que esse pessoal não tem limite pra destruir quem se coloca no caminho deles. Né?
17: Ataque de um lado, ataque do outro. No último discurso presidencial, Lula mirou a direita aliada a Flávio no Rio de Janeiro.
19: Porque não é possível esse Estado poderoso, bonito, ser governado por miliciano. Não é possível. O povo do Rio não merece isso.
20: Acentuada pelo caso Master, a aposta contínua de Lula e Flávio na polarização tem gerado um efeito automático. Os outros candidatos têm mirado os ataques nos dois mais bem colocados na disputa e com um único objetivo: atingir o eleitor brasileiro que esteja cansado da divisão política.

0: país, as facções cada vez mais ocupando o território brasileiro, isto demonstrando a preocupação num primeiro momento, pacificando o país para que a gente possa governar em paz, saindo dessa polarização que não acrescenta nada, pelo contrário, empobrece o debate político no país, mostrando alternativas para o país poder ser competitivo no cenário internacional. As nossas potencialidades na área de energia, na área de combustíveis renováveis, mostrando a riqueza nossa no campo mineral, mostrando o quanto nós podemos avançar e estar na mesa de negociações.
1: Renan Santos, do Missão, fez críticas ao Judiciário e disse que o país precisa superar a divisão na política para voltar a crescer.
2: Todo mundo perdeu tempo e gastou muito tempo nos debates políticos brasileiros discutindo um projeto morto, que é o projeto das esquerdas brasileiras, e a resposta a isso, que foi um projeto natimorto, que é o projeto do bolsonarismo, que nunca teve proposta para o Brasil. E muita gente falou, a resposta a isso seria a polarização. Ah, não, tem uma polarização e nós vamos ficar presos nisso. Alguns dos pré-candidatos que deveriam estar aqui presentes, o Zema e o Caiado, adotaram um caminho. O caminho de seguirem na sombra do Bolsonaro. É um jogo. Flávio Bolsonaro foi pego num escândalo, eles nada... O Zema ensinou, olha, isso está meio errado. Não está meio errado. E nós não podemos permitir que escroques assumam a presidente da República e tampouco um grupo político que está presente hoje, o petismo, que vai ficar rifando o nosso futuro. Nosso futuro pode ser incrível e glorioso. Em 30 anos, o Brasil tem que ser uma das 5 maiores nações do mundo.
1: Mesmo com a candidatura ameaçada, Aldo Rebelo, do Democracia Cristã, falou em União Nacional.
3: O Brasil precisa de um governo de conciliação, um governo de União Nacional, que não vai sepultar as diferenças. Elas vão continuar existindo. Mas será que o país não tem nada em torno do que se unir? Será que retomar o desenvolvimento não une o país? Empresário, trabalhador, classe média... Será que o país, reduzir desigualdades, não une o país? Eu sei que isso aí pode ser uma coisa, o romantismo, que eu não vejo outra forma de fazer política, tem que ter romantismo. Um governo de união nacional, um gabinete de conciliação que deixa o país respirar em torno do que une, porque os problemas unem o país. Se os problemas unem, pelo menos uma parte da solução tem que unir.
1: Nas pesquisas, no entanto, a disputa segue polarizada, com Lula e Flávio muito à frente dos adversários no primeiro turno, conforme mostrou o Datafolha. O analista político da Vox Brasil, Alberto Barros, via o senador do PL em uma crescente, mas disse que o episódio Master deixou uma dura cicatriz.
4: Perde credibilidade, perde votos dos evangélicos, que é o perfil, um grande perfil, da campanha da direita, da campanha do Flávio Bolsonaro, perde a confiança dos seus investidores, perde muito.
1: No último Datafolha, Lula ampliou ligeiramente a vantagem e apareceu com 47% das intenções de voto no segundo turno, contra 43% de Flávio.
5: Um sistema criado pelo governo de São Paulo ajuda mulheres a denunciarem casos de violência. A campanha nas redes sociais mobilizou um mutirão para baixar o aplicativo. Confira os detalhes com a Júlia Firmino.
6: Um único clique e pronto, a polícia é acionada para atender uma mulher vítima de violência. Esse é o objetivo do aplicativo SP Mulher Segura, que permite às mulheres paulistas acesso à segurança 24 horas. O aplicativo é gratuito e facilita o acesso a delegacias, além de permitir o registro de boletins de ocorrência e a solicitação de medidas protetivas de urgência a qualquer hora do dia. É o que explica a secretária de Políticas para Mulher do Estado de São Paulo, Adriana Liporoni.
7: Desde a informação sobre serviços, órgãos públicos de atendimento à mulher, como delegacias de polícia da mulher, delegacias onde contém as salas das salas DDM, que são salas de atendimento privativo e acolhedor às mulheres que estão em delegacias convencionais na cidade, em todas as cidades, todos os municípios. Vai encontrar endereços da Defensoria, Ministério Público, da rede de atendimento municipal. Então, enfim, é uma gama de informações e orientações para que a mulher tenha acesso e saiba onde procurar os órgãos quando necessário.
6: A secretária de Políticas para a Mulher do Estado de São Paulo, Adriana Liporoni, ainda conta que é possível encontrar no aplicativo uma cartilha com orientações sobre violência doméstica, serviços de apoio disponíveis, entre outras funções que auxiliem nós mulheres em caso de violência.
7: quando a medida protetiva for deferida pelo juiz,

0: a mulher tem acesso ao botão do pânico. O que é o botão do pânico? É um botão que é um pedido de socorro. Ela tem uma medida protetiva decretada e, por exemplo, o autor deveria ficar lá 300, 500 metros de distância. Então, ao menor sinal de risco, ah, está se aproximando, uma vizinha viu a sua aproximação, o que que ela faz? Aciona esse botão do pânico para que seja destacada uma viatura da Polícia Militar para o local.
1: Em 2 anos, o aplicativo registrou 2.400 boletins de ocorrência e o botão de pânico foi acionado mais de 16 mil vezes. Cenário que reforça a relevância do uso da tecnologia como aliada do poder público para proteger as mulheres e combater a violência doméstica.
2: Além do aplicativo, as mulheres paulistas também contam com 144 delegacias de defesa da mulher, salas de acolhimento nas delegacias convencionais e outros tantos programas de atuação preventiva. A secretária de Políticas para a Mulher do Estado de São Paulo, Adriana Liporoni, explica qual a importância desses mecanismos para garantir a prevenção das vítimas.
0: Nós temos também vários programas de atuação preventiva, né? Então, a gente também. Um dos pilares de atuação da Secretaria de Políticas para a Mulher é a prevenção da saúde, é o autocuidado e também o cuidado da autonomia financeira para a mulher, levando cursos, levando capacitação para essas mulheres, para que muitas vezes essas mulheres, porque muitas vezes essas mulheres às vezes não quebram o ciclo de violência por terem dificuldades econômicas, terem uma dependência econômica do agressor. Então, a gente estimula essa capacitação. O Fundo Social de São Paulo tem levado essas carretas de atendimento, de capacitação para as mulheres em todo o estado, formando milhares de pessoas e fornecendo a oportunidade de se reinserir no mercado de trabalho.
2: Mesmo com soluções tecnológicas que protegem mulheres e monitoram agressores, a importância do engajamento de toda a sociedade no combate à violência contra a mulher continua sendo amplamente necessária. Desde 2024, cerca de 61 mil mulheres foram cadastradas no sistema.
3: E olha, cresce a violência contra animais transmitida ao vivo em redes sociais em São Paulo. A reportagem é de Ana Carolina Almeida.
4: O levantamento analisou informações do Núcleo de Observação e Análise Digital da Secretaria de Segurança Pública sobre a prática conhecida como zoossadismo, a violência contra animais transmitida ao vivo em plataformas digitais. Os dados apontam que em 2024 foram registrados 175 casos desse tipo. Já em 2025, esse número chegou aos 340, quase o dobro em apenas um ano. A chefe do Núcleo de Observação e Análise Digital, a delegada Lisandria Salvariego, afirmou que esse tipo de prática pode estar ligado à busca por status e reconhecimento dentro de grupos fechados na internet.
5: De acordo com a Polícia Civil de São Paulo, são monitoradas em média de 10 a 15 lives por madrugada. Segundo a delegada, a possível explicação para a continuação desse crime é a dessensibilização de crianças e adolescentes para conteúdos violentos na internet.
6: E ali, durante os nossos monitoramentos, né, durante a nossa observação digital, a gente conseguiu já até hoje salvar mais de 1.000 animais que seriam ali torturados ao vivo. A gente consegue salvar esses animais ligando para as famílias, avisando que aquele evento vai acontecer, porque sim, são eventos previamente anunciados.
4: As transmissões ao vivo acontecem em plataformas como Discord e Telegram. Segundo a investigação, as redes apresentam pouca moderação de conteúdos. Em nota, o Discord informou que mantém políticas rigorosas contra o abuso de animais e que investe em ferramentas de segurança para impedir crimes. Já o Telegram informou que conteúdos que incentivam a violência são proibidos e removidos diariamente por moderadores, além de aceitar denúncias de usuários. A lei sanção, que aumentou a condenação para quem realiza maus-tratos a cães e gatos, prevê pena de 5 anos de reclusão, além de multa e proibição da guarda do animal. Nesta semana, a Comissão de Meio Ambiente do Senado aprovou um endurecimento das penas, que passariam de 2 a 5 anos para qualquer animal. Já em casos agravados que envolvem tortura, abuso sexual e transmissões de agressões em redes sociais, a condenação ficaria de 3 até 6 anos de prisão.
3: Imagens terríveis, né? Imagino que não acontece nessa transmissão aí relatada pela reportagem. Agora são 5h43, você acompanha aqui o Jornal da Manhã da Jovem Pan. 7 em cada 10 brasileiros com diabetes afirmam que a doença afeta de modo significativo o bem-estar emocional. Os detalhes na reportagem do Misael Mainetti.
7: Foi só depois do nascimento da filha que a Kate descobriu diabetes.
8: Os únicos sintomas que eu senti na gravidez foram a sede constante e absurda. Mas isso não houve nenhuma desconfiança, nem minha e nem do médico, que eu pudesse ali estar desenvolvendo a diabetes gestacional. O meu pai era diabético e isso mexe um pouco com a minha rotina em relação à alimentação. Algumas coisas que eu gosto muito de comer eu preciso conter e não comer, literalmente.
7: Ela faz parte dos mais de 16 milhões de brasileiros diagnosticados com diabetes, doença em que o corpo não produz insulina suficiente ou não consegue utilizar corretamente. O Brasil ocupa a sexta posição mundial pelo Atlas Global do Diabetes 2025. Mas um levantamento inédito do Global Wellness Institute, em parceria com a Roche, chama a atenção para outro sintoma causado pelo diabetes. 70% dos brasileiros que vivem com a condição relatam um impacto emocional significativo, afetando a rotina. O número sobe para 77% entre pacientes com diabetes tipo 1. O estudo ainda revela que 78% relatam ansiedade ou preocupação com o futuro, enquanto 2 em cada 5 dizem sentir solidão ou isolamento por causa da doença. A rotina também é impactada de forma prática e cotidiana. Mais da metade dos entrevistados, 56%, afirma que o diabetes limita a capacidade de passar o dia fora de casa, enquanto 46% relatam dificuldades em situações comuns, como trânsito ou reuniões longas. O impacto se estende até o descanso. 55% dizem não acordar plenamente descansados, refletindo dos efeitos das variações glicêmicas durante a noite.
9: Estresse, aquela noite mal dormida, ansiedade, enfim, toda essa pressão psicológica afeta bastante quem tem diabetes. Então todos os especialistas, não só psicólogos, mas psiquiatras e todo tipo de médico que cuida dessa doença fala sobre isso, ó, parar e respirar.
7: Entrevistamos Márcio Krakauer, médico endocrinologista e coordenador do Departamento de Tecnologia, Saúde Digital e Inovação da Sociedade Brasileira de Diabetes. Ele detalha o impacto negativo da doença relacionado ao campo emocional.
10: Esse impacto aparece também na rotina do dia a dia. Mais da metade das pessoas afirma que o diabetes limita a espontaneidade e interfere na qualidade de vida, tanto de dia quanto de noite, quando acontecem aquelas hipoglicemias, às vezes despercebidas.
7: Apesar dos avanços no cuidado, o estudo indica que o modelo atual ainda não atende plenamente às necessidades dos pacientes. Apenas 35% se sentem muito confiantes no gerenciamento da própria condição, evidenciando lacunas no controle e na previsibilidade da doença. A previsibilidade aparece como um divisor de águas no cuidado com diabetes. Mais da metade dos participantes, 53%, considera a capacidade de prever níveis futuros de glicose como a principal funcionalidade desejada em soluções com inteligência artificial. Entre pacientes com diabetes tipo 1, esse número chega a 68%. Além disso, o estudo mostra que 56% dos entrevistados brasileiros afirmam que se sentiriam mais no controle da doença ao ter acesso a tendências antecipadas dos níveis de glicose, enquanto 48% destacam que a redução de surpresas, como picos e quedas inesperadas, teria impacto direto na qualidade de vida. Entre pacientes com diabetes tipo 1, a percepção de valor é ainda mais expressiva. 95% consideram fundamentais ferramentas capazes de prever eventos como hipoglicemia ou hiperglicemia, reforçando a importância de soluções mais inteligentes e preditivas no manejo da condição. O especialista explica a relação entre tecnologias disponíveis na rede pública e no mercado e a qualidade de vida sobre a doença.
10: Isso mostra que ainda existe uma grande necessidade de ferramentas que tragam mais segurança, previsibilidade e tranquilidade para a vida diária. Quando falamos em tecnologia, não estamos falando apenas de inovações. Inovações são muito importantes, mas não são apenas as inovações que resolvem as questões. Estamos falando também de qualidade de vida, de reduzir o medo de hipo, de dormir mais tranquilo e de poder sair, trabalhar, viajar e viver com mais liberdade, não é mesmo? No fim das contas, o que as pessoas procuram não é somente tecnologia. Elas procuram tranquilidade, procuram confiança, viver melhor, ter mais qualidade de vida. Cada avanço que nos aproxima disso tem potencial de transformar profundamente a vida de quem convive diariamente com o diabetes.
7: A pesquisa reforça a urgência do diagnóstico precoce e do acompanhamento médico contínuo para evitar complicações.
3: O Maio Amarelo é um movimento internacional criado para conscientizar a população e reduzir os sinistros de trânsito. Quem tem os detalhes dos impactos desta campanha é a Jéssica Nunes.
11: O Maio Amarelo funciona como aviso para todos nós sobre a necessidade de atenção no trânsito. O momento de desleixo, uma olhada no celular ou mesmo consumir bebida alcoólica antes de dirigir podem trazer consequências fatais. A campanha tem por objetivo sensibilizar motoristas, motociclistas, ciclistas e pedestres para a importância de preservar vidas e adotar atitudes mais responsáveis no trânsito. Charmison sofreu um acidente gravíssimo ao retornar da praia.
12: Eu teria batido com a cabeça num tapume, vamos dizer assim, um tapume de concreto. E aí eu tive deslocamento de cérebro, eu tive hemorragia também de cérebro, e enfim, eu fiquei super mal.
11: De acordo com as irmãs, Charmison havia consumido bebida alcoólica antes de subir a serra pilotando a sua moto. Ao falar sobre o acidente, ele se emociona e diz que toda a família sofreu com as consequências.
12: Eu havia bebido, né? Eu havia ingerido bebida, eu ia subir de moto para São Paulo e elas duas vieram de carro. Ela sofreu bastante, eu lembro. Poxa. Quer dizer, sofre todo mundo, né? A família inteira sofre. A família inteira se desdobra, né? Para tentar socorrer, para tentar ajudar de alguma forma. Mas realmente é muito difícil.
11: De acordo com os dados da Polícia Rodoviária Federal, só no ano passado São Paulo registrou 4.683 sinistros, 4.242 acidentes leves, 746 acidentes graves, 4.988 feridos e 221 mortes. Números que acendem um alerta para a importância da conscientização e da prudência no trânsito. Assim como Charmison, que viveu na pele as consequências de um acidente, o especialista Celso Alves Mariano explica por que tantos acidentes acontecem nas ruas e estradas do país. Segundo ele, a desatenção, o uso ao celular ao volante e o excesso de velocidade estão entre as principais causas dos sinistros registrados diariamente.
13: O celular é um ladrão de atenção muito eficaz. Tanto o que você ouve, o que você vê, a função tátil, a movimentação das mãos. É por isso que na legislação existem restrições e é por isso que há um apelo muito significativo no mundo inteiro, por quem quer que entenda o mínimo de trânsito, para que as pessoas valorizem a atenção que tem que ser dada para o ato de dirigir e não para um dispositivo como o celular. Não é fácil. Tem que ter muita disciplina, muita força de vontade, mas é fundamental para nós desligarmos esse fator que é, sem sombra de dúvidas, um dos mais importantes. Há muitos anos que o excesso de velocidade está na lista dos fatores mais importantes ele tem sido o tema gerador das campanhas, não só no Brasil, mas no mundo inteiro. A Organização Mundial da Saúde fez isso de forma intensa por muitas vezes.
11: Para o especialista, existe formas de evitar esses acidentes que assustam a população todos os dias. E ele dá dica importante para quem quer fazer a diferença no trânsito.
13: São fatores de risco que montam uma situação que, se você não conseguir reagir a tempo, se você não estiver preparado, se o seu veículo não estiver em condições, você vai acabar participando de um sinistro de trânsito. Saber disso faz toda a diferença.
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3: E olha, em mais um efeito da guerra sobre a Copa do Mundo, a seleção do Irã transferiu o centro de treinamento do Campeonato Mundial para o México. O Vanderlei Nogueira traz os detalhes pra gente.
14: O Irã mudou a base de concentração da Copa. A Federação Iraniana anunciou oficialmente que a seleção sai de Tucson, no Arizona, e vai para Tijuana, no México. O presidente Mehdi Tai confirmou que a FIFA aprovou a mudança. Eles vão se concentrar no clube Tijuana e ficar no Hotel Marriott, lá da cidade. Os principais motivos, você sabe, são questões de visto e dificuldades logísticas para a delegação nos Estados Unidos. O time está na pré-temporada na Turquia, vai direto para o México e só entrará nos Estados Unidos nos dias das partidas. A decisão tem forte componente político e de segurança, considerando as tensões atuais. Tijuana, fronteira com a Califórnia, facilita os deslocamentos curtos para Los Angeles. Adversários na primeira fase do Irã, Nova Zelândia, Bélgica e Egito. Torcedores e jornalistas iranianos celebram a mudança para evitar problemas com vistos e aumentar a sensação de segurança. Até a próxima.
3: Agora a gente fala de saúde, porque no quadro Viva Bem de hoje, o Márcio Atala nos explica se é mais saudável trocar açúcar por mel. Acompanhe.
15: Olá, ouvintes e espectadores da Jovem Pan News. Para começar a semana, muita gente fica preocupada em como diminuir a quantidade de calorias. E uma pergunta frequente é: vale a pena usar o mel para substituir o açúcar? Se for simplesmente por uma questão de emagrecimento, a resposta é não, porque 1 grama de mel tem mais calorias que 1 grama de açúcar. Agora, a gente tem que levar em consideração outras coisas. O mel, ele é muito doce, então muitas vezes você usa uma quantidade menor de mel do que o açúcar para adoçar. E aí as coisas se equilibram. Outra coisa é que o mel é fonte de antioxidantes que combate os radicais livres. E isso ajuda a nossa saúde, inclusive a retardar o nosso envelhecimento. O mel também tem um pouquinho de vitaminas e minerais. E isso para a saúde é sempre bom. O mais importante é, quando você for usar alguma coisa para adoçar, use com bastante moderação e olhe a sua alimentação como um todo. Gostou dessa dica? Vai lá no meu Instagram, @marciotala, e deixe uma sugestão para um novo tema aqui do Viva Bem.
3: Jornal da Manhã, 5h55.
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2: Seguimos com o Jornal da Manhã, já entrando aqui na nossa segunda hora, atualizando para você as informações mais importantes do Brasil e do mundo. Hoje é segunda-feira, 25 de maio de 2026. Seja bem-vindo, bem-vinda aqui à programação, você que está chegando agora. Um dos destaques do noticiário, a apresentação do relatório final da PEC do fim da escala 6x1 está prevista para esta tarde na Comissão Especial da Câmara. E, ao mesmo tempo, governo e Congresso buscam acordos para pontos como a regra de transição. As informações com Beatriz Souza.
3: Após 3 semanas de audiências públicas e sessões de debate, a comissão especial que analisa as duas propostas de emenda à Constituição que propõe o fim da escala 6x1 e a redução da jornada de trabalho entra na reta final. O grupo conseguiu chegar a alguns consensos até o momento. A redução da jornada de 44 para 40 horas, o fim da escala 6x1 para a escala 5x2 e a manutenção do salário dos trabalhadores. No entanto, a regra de transição para a redução das horas trabalhadas ainda é motivo de disputa. O relator, deputado Léo Prates, já adiantou que uma transição de 10 anos, defendida por empresários, está descartada.
4: O nível de concessão que nós teremos que fazer depende da pressão social. Eu lembro a vocês, nós precisamos de 308 votos. E eu não vou perder a oportunidade de trazer avanços para a classe trabalhadora. Eu garanto, eu não botarei minha assinatura em uma transição de 10 anos. Essa aqui é a primeira pergunta. Eu não botarei a minha história com o movimento social, a minha história, eu não botarei em uma transição de 10 anos.
5: Uma sequência de reuniões vai tentar colocar fim no impasse sobre a transição. O próprio presidente Lula vai se envolver na negociação com o presidente da Câmara, Hugo Mota. O governo tenta colher os frutos eleitorais da medida, mesmo que tenha que ceder em alguns pontos.
6: Nós defendemos que a redução seja de uma vez, de 44 para 40, sabe, fim de papo, sem reduzir salário. Obviamente que nós não temos força para aprovar tudo que a gente quer. Não temos força, então tem que negociar. Só para você saber, eu segunda-feira tenho uma reunião com o presidente da Câmara, com o ministro do Trabalho, para a gente discutir como é que a gente pode...
7: Essa negociação.
6: Não dá para aceitar ficar 4 anos, sabe, para fazer meia hora por ano, uma hora por ano. Claro. Seja, aí é brincar de fazer redução.
3: A meta de Hugo Mota é votar o texto ainda nesta semana, após garantir uma tramitação acelerada e assim dividir com o governo o saldo positivo da mudança na jornada junto com o eleitorado. Para isso acontecer, a PEC deve ser apresentada na comissão nesta segunda-feira. Só então o texto vai ao plenário, onde precisa de pelo menos 308 votos dos deputados em 2 turnos. Mas, para a redução da jornada avançar ainda em ano eleitoral, será necessária a aprovação do Senado, onde o cenário ainda é incerto após derrotas do governo com a rejeição de Jorge Messias para o STF e a derrubada do veto à dosimetria, abrindo caminho para a redução de pena de condenados pela trama golpista.
2: Mano Ferreira está com a gente hoje aqui comentando os principais assuntos desta segunda-feira e esse é um deles. Ô, Mano, essa parte política e essa negociação que vai se desenrolar, qual é a tua expectativa, à medida que a Beatriz ressaltou aí no final da reportagem dela, que o governo sofreu derrota, por exemplo, na indicação do Jorge Messias. Mas é um tema que o governo pode não perder por ser popular? Qual é a tua expectativa? Bom dia e bem-vindo.
8: Muito bom dia, Nonato. Exatamente. É um tema extremamente popular. A discussão fica fácil para o eleitor, né? Especialmente nesses termos. Afinal de contas, quem não quer trabalhar menos e ganhar a mesma coisa? Parece uma promessa de um plano perfeito. O problema é que, na prática, a gente sabe que muitas vezes regras que têm as melhores das intenções não chegam até os efeitos práticos pretendidos. Porque temos, por exemplo, atualmente 40% da força de trabalho brasileira na informalidade. O fato de que todo esse debate sobre o fim da escala 6x1 está sendo feito sem qualquer tipo de estudo de impacto sério pode acabar vindo com um efeito de aumento da informalidade ou do fenômeno da pejotização, que já é extremamente grande e pode acabar ficando ainda maior com uma adaptação do mercado de trabalho às novas circunstâncias, fazendo a terceirização ou a pejotização de boa parte das contratações. Como não temos estudo de impacto, é claro que o que deve acontecer é uma adaptação das forças de mercado para tentar lidar com uma nova regulação.
2: O Mano Ferreira, ainda nesse assunto e nesse ponto que você toca mais cedo, nós trouxemos aqui uma reportagem da preocupação com o desemprego a partir dessa modificação na escala de trabalho. E aí a gente tem um impasse também na questão da transição. Fala-se em 10 anos, alguns entendem que 10 anos é um tempo muito longo para essa adaptação. Mas é um temor real esse do desemprego, ou até mesmo, como você está dizendo, do achatamento de salários ou mesmo da saída da CLT?
8: A gente acaba muitas vezes, Nonato, fazendo mudanças por puxadinho. Então, no lugar de termos uma legislação trabalhista que dê conta das realidades do mundo do trabalho no século XXI, nós criamos, por exemplo, a figura do microempreendedor individual, que acaba tratando de trabalhos que não são exatamente um empreendedor individual, mas que acaba prestando serviço para um único cliente, ou seja, era um regime de contratação e a coisa acaba ficando por meio de um puxadinho. O interessante é que esse debate sobre transição, ele está muito restrito à possibilidade temporal, mas não se falou, por exemplo, sobre uma possibilidade de transição por categoria ou por setor, porque a gente sabe que os regimes de escala de trabalho variam muito conforme a categoria, conforme o tipo de mercado. E seria possível, por exemplo, iniciar um tipo de transição fazendo uma contenção para que fosse possível medir os efeitos práticos da medida na economia real por meio de alguma categoria, para que depois, à medida em que essa avaliação fosse feita, o processo de mudança de escala fosse se universalizando pela economia. Mas, infelizmente, esse debate está sendo muito mais impulsionado pela tentação eleitoreira do que efetivamente com a preocupação de realizar os impactos de melhoria de qualidade de vida que são desejados por todo o trabalhador brasileiro.
2: Mano Ferreira volta daqui a pouco com outros comentários. Semana começando quente, portanto, com a apresentação desse relatório a respeito da escala 6x1. O boletim mais recente do Centro de Previsão Climática alerta para a alta probabilidade de formação do fenômeno El Niño e efeitos na região da Amazônia. Vamos entender como pode se desenvolver esse evento climático, principalmente no Brasil, claro, com a participação da Danúbia Braga, que ao vivo participa aqui do Jornal da Manhã nesta segunda-feira. Danúbia, bom dia para você. Quais são os detalhes que você tem para a gente a respeito desse assunto? Bem-vinda.
7: Oi, Nonato. Bom dia para você, bom dia a todos. Pois é, a probabilidade de 80% desse El Niño, uma preocupação por parte de diversas entidades. Ainda na semana passada a gente trouxe aqui no Jornal da Manhã uma carta enviada por mais de 70 entidades ao governo federal falando a respeito do El Niño. E muito também se deve essa preocupação à experiência que tivemos em 2023, 2024, uma combinação de uma seca extrema causada pelo El Niño e também ondas de calor levou ali a Amazônia, por exemplo, a uma crise humanitária e emergência ambiental. Possibilidade, então, de repetição desse cenário. E é justamente isso que causa grande preocupação a diversas entidades. E aí, esse El Niño, ele estaria em desenvolvimento com essa probabilidade de 80% de ser um super El Niño nesse ano de 2026 até o fim desse ano, né? A possibilidade, então, ela é incerta, mas antecipa um cenário de preocupação para essas entidades, colocando a necessidade de políticas públicas voltadas à prevenção e à mitigação em caso de confirmação desse super El Niño. El Niño, que é um fenômeno climático, né, marcado pelo aquecimento das águas do Oceano Pacífico na região da linha do Equador, faz parte de um ciclo natural que afeta o clima em várias partes do mundo. E aqui no Brasil, o efeito é justamente durante essas ondas de calor, muita chuva na região sul, seca extrema na região norte e nordeste e dias mais quentes no geral. Na Amazônia, as grandes secas foram registradas nos anos de 98, 99, 2010, 2015, 16, 23 e 24, devido ao El Niño. Secas intensas são um dos fatores, então, que empurram a floresta amazônica para um maior grau de degradação, enquanto o desmatamento acaba sendo a remoção da cobertura florestal. E a degradação entende-se, então, toda forma de deteriorização do ambiente, que pode ser incêndios florestais ou ainda extração ilegal de madeira, feita de fato ali pelo homem. Mas as secas acabam afetando e muito a Amazônia. Então, olhos voltados para isso, para essa pesquisa, que tem sido acompanhado esse desenvolvimento do El Niño, que pode acontecer até o fim de 2026, com grande preocupação. E o objetivo de trazer esse assunto em discussão à tona é a fim de que políticas públicas de prevenções sejam feitas e que também tenha-se ali uma pronta resposta em caso de confirmação desse efeito climático. Volto com você, Nonato.
2: Danúbia Braga, atualizando para a gente essas informações em São Paulo. Obrigado, Danúbia. São 6 horas e 11 minutos. A gente vai agora para o cenário internacional. Isso porque um homem foi executado, acusado de espionagem pelo Irã. A princípio, ele estaria repassando informações da indústria de defesa iraniana aos Estados Unidos e também a Israel. O nosso correspondente internacional, Luca Bassani, participa aqui com a gente, tem mais detalhes e informações a respeito dessa execução do iraniano. Oi, Luca, bom dia para você, bem-vindo e boa semana.
9: Bom dia a você, boa semana, Nonato, bem-vindo de volta também ao Jornal da Manhã. De fato, essa informação ela preocupa o futuro de outras pessoas que também foram presas durante esse período de guerra. Um homem acusado de espionagem, né, por estar compartilhando informações sensíveis e segredos industriais da indústria bélica iraniana com os Estados Unidos e com o Estado de Israel, acabou sendo executado no último domingo por enforcamento. A sua identidade não foi revelada, mas esse marca o primeiro caso de alguém que foi preso durante esta guerra vigente e logo em seguida executado. Outras execuções aconteceram ao longo desses últimos 3 meses, mas referentes a casos anteriores, principalmente ligadas às manifestações que aconteceram no final do mês de dezembro do ano passado e começo de janeiro, e também durante a Guerra dos 12 Dias, há quase um ano, né, em junho de 2025. Isso marca um endurecimento ainda maior do governo iraniano, que acredita que para sua segurança nacional ser garantida, precisa prender e executar muitas dessas pessoas que supostamente representem oposição ou até mesmo estejam cooperando com os beligerantes adversários, né, com os inimigos, no caso Israel e os Estados Unidos. Essa informação ela foi confirmada pelo judiciário do país e pode abrir precedente para que isso se repita ao longo das próximas semanas, porque, como eu disse, outras várias pessoas foram presas durante este período. Outro ponto que chama a atenção, e aí trago uma informação de bastidores, uma informação ligada às minhas fontes no Irã, que agora recuperaram a sua comunicação com o mundo exterior, é que a vida no Irã está extremamente cara. Desde que a guerra começou e até durante esse período de cessar-fogo, a falta de medicamentos nos postos de saúde, há inclusive falta de combustível, por mais que o Irã seja um país produtor de petróleo, por conta da destruição de muitas das refinarias por parte de Israel e dos Estados Unidos. Então, um custo de vida crescente, a insatisfação também da população com o seu governo, mas, obviamente, também muito machucados pelos ataques dos Estados Unidos e de Israel, e sem nenhuma condição de representar uma oposição organizada ao governo dos ayatolás, que fecha cada vez mais o cerco aos seus opositores. Algo para a gente acompanhar ao longo dessa semana. Afinal, durante as últimas horas, tanto Marco Rubio quanto o presidente Donald Trump disseram que há possibilidade do anúncio de um prolongamento do cessar-fogo e até mesmo os moldes, né, que serão utilizados para que a negociação seja alcançada também no campo nuclear. Algo que ficaremos de olho ao longo de toda a semana, seja aqui da Europa, seja também dos Estados Unidos. Mas uma notícia boa é que os mercados já começam a reagir bem, com o preço do petróleo caindo nos mercados asiáticos e também aqui na Europa.
2: É isso, obrigado, Luca Bassani. Exatamente nesse assunto que a gente vai seguir, trazido aí pelo Luca no final da fala dele. Porque o mundo vive novamente a expectativa de um acordo de paz no Irã. Após as declarações de Donald Trump e avanços nas conversas no final de semana, o preço do petróleo caiu com o possível fim da guerra. O maior impasse na negociação agora é o programa nuclear iraniano. E quem tem as informações é o Matheus Dias.
10: O preço do petróleo abriu a semana em queda diante da possibilidade de um acordo para acabar com a guerra entre Estados Unidos e Irã. O otimismo do mercado refletiu as manifestações, sobretudo, do presidente Donald Trump no final de semana. No sábado, Trump afirmou que Washington e o Irã haviam negociado, em grande parte, um memorando de entendimento sobre um acordo de paz que reabriria o Estreito de Hormuz. No domingo, Trump amenizou o tom. Em uma publicação, o republicano disse ter instruído representantes a não se precipitarem nas negociações com Teerã. O presidente americano afirmou ainda que o bloqueio do Estreito de Hormuz continuaria em vigor até que um acordo seja alcançado, certificado e assinado. Trump completou: ambas as partes devem ter calma necessária e fazer tudo corretamente. Não podem ocorrer erros. A nossa relação com o Irã está cada vez mais profissional e produtiva. Alvo de críticas por supostamente recuar e permitir que o Irã se restabeleça, Trump reagiu: se eu fizer um acordo com o Irã, será um acordo bom e justo, não como aquele feito por Barack Obama, que deu ao Irã enormes quantias em dinheiro e um caminho livre e desimpedido para a obtenção de armas nucleares. Nosso acordo é exatamente o oposto, mas ninguém o viu, nem sabe do que se trata. Ele ainda nem foi totalmente negociado. Portanto, não deem ouvidos aos perdedores que criticam algo que desconhecem completamente. Mesmo com idas e vindas, o barril do petróleo do tipo Brent iniciou o pregão abaixo de $100, um sinal de que os investidores apostam numa melhora em breve no fluxo de navios pelo Estreito de Hormuz, que antes do conflito era responsável por 1/5 das remessas globais de petróleo e gás natural liquefeito. Professor de Relações Internacionais do IBMEC, José Niemeyer, avalia que o resultado final dessa negociação ainda é incerto.
11: A questão com os Estados Unidos é muito difícil para os Estados Unidos e para o Irã. Chegou-se a um impasse. É muito difícil os Estados Unidos da América conseguirem derrubar o regime. É muito complicado uma invasão por terra ao Irã. E, ao mesmo tempo, o Irã não tem força militar suficiente para contrapor os interesses norte-americanos. Então, tudo leva a crer que será uma paz assinada com ambos os lados dizendo que venceram a guerra. O Irã dirá que venceu a guerra, os Estados Unidos também, para o seu eleitorado, para as suas sociedades respectivas. Mas fica para os analistas, a grande maioria dos analistas, a noção de que os Estados Unidos quase criaram um novo Vietnã sob a batuta de Trump, o que seria muito ruim para a economia, para a política norte-americana e também para o sistema internacional, num momento onde os Estados Unidos da América perdem poder relativo. Não é que estão mais fracos, estão menos fortes, principalmente comparados à China.
12: Outra grande incerteza nas negociações sobre o fim da guerra é o futuro do programa nuclear iraniano. Enquanto Israel não aceita um acordo que não tenha nos termos o fim das instalações e a entrega do urânio enriquecido, o Irã não parece estar disposto a negociar essa questão agora.
10: Aliado dos Estados Unidos no conflito, o primeiro-ministro israelense Benjamin Netanyahu disse que ele e Donald Trump concordam que qualquer acordo final com o Irã deve eliminar o risco nuclear, o que inclui desmantelar as instalações e remover material nuclear enriquecido do território iraniano. Professor de Relações Internacionais, Alexandre Pires, diz que a relação de Israel com Teerã é um fator-chave na negociação.
13: Sem dúvida, havia uma expectativa. Ele também já sofreu uma saraivada de críticas ali antes de qualquer acordo. Mas alguma coisa, algum detalhe talvez faltou. Eu acredito que muito provavelmente é um sinal mais claro, não sobre a abertura do Estreito de Hormuz, mas, Nelson, justamente uma sinalização bem objetiva do Irã com relação ao urânio enriquecido e à questão da busca por armamento nuclear. Mas o caminho, sem dúvida, né, nesse caso, é o que nós chamaríamos de um acordo bilateral, né, entre Irã e Estados Unidos, mas com uma pequena rubrica ali, Nelson, que seria o Israel. Israel é uma parte ali dessa discussão, não participa, digamos, diretamente da discussão, mas para o Irã a questão do Líbano e Hezbollah é uma questão importante que eles estão colocando ali na mesa como uma forma de barganhar e talvez conseguir um acordo melhor.
10: Autoridades do Irã confirmaram as negociações, mas enfatizaram que as conversas sobre o programa nuclear seriam adiadas por 60 dias após qualquer acordo. O presidente iraniano Massoud Pezeshkian disse que o país está preparado para assegurar ao mundo que não busca armas nucleares. Mas o conselheiro militar do líder supremo, Ayatollah Mohtaba Khamenei, afirmou que Teherã pode se retirar do Tratado de Não Proliferação Nuclear caso se sinta ameaçada. Mohsen Rezaei declarou ainda que o controle do Estreito de Hormuz é um direito legal de Teherã para garantir a segurança nacional.
2: Jornal da Manhã, 6 horas e 20 minutos.
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2: Jornal da Manhã, 6 horas e 25 minutos. A declaração do presidente Lula de que o novo governador seria um miliciano se a Assembleia Legislativa do Rio o escolhesse gerou reações de políticos fluminenses. Após divulgar uma nota com críticas à declaração do petista, o presidente da casa, Douglas Ruas, postou um vídeo em suas redes afirmando que Lula desrespeitou o povo e fez ataques generalizados. É assunto para a Caroline Meira.
1: A crítica feita pelo presidente Lula contra a classe política do Rio de Janeiro acirrou os ânimos da oposição dentro da Assembleia Legislativa do Estado. O Partido Liberal tem a maior bancada da Alerj. São 23 deputados estaduais, enquanto o PT ocupa apenas 5 cadeiras. Durante o discurso na Fiocruz, Lula defendeu a prisão de parlamentares, que, segundo o presidente, fazem parte de uma milícia.
3: Trabalhe para prender todos os ladrões que governaram esse estado e deputados que fazem parte de uma milícia organizada.
1: Essa crítica do presidente Lula foi feita em meio à crise de imagem que a Alerj enfrenta. Em menos de um ano, a Polícia Federal prendeu 3 deputados estaduais por suspeita de ligação com o crime organizado. A Alerj é presidida pelo deputado estadual Douglas Ruas, aliado político da família Bolsonaro e pré-candidato ao governo do Rio de Janeiro. O deputado usou as redes sociais para subir o tom contra o presidente da República.
4: Lula veio ao Rio e mais uma vez desrespeitou o nosso povo, fazendo ataques generalizados. Lula e o seu amigo Eduardo Paes não têm moral para dar lição ao Rio de Janeiro sobre o combate ao crime organizado. Lula já disse que o traficante é vítima do usuário de drogas. Durante anos de governos do PT, o Brasil assistiu ao crescimento das facções criminosas e das milícias. Hoje, os estados mais violentos do Brasil são governados pelo PT. Nos governos do PT, com seus aliados como Sérgio Cabral e Eduardo Paes no poder aqui no Rio, o crime organizado se expandiu, o Comando Vermelho cresceu e as milícias avançaram. E é curioso ver ataques do Lula à Alerj mencionando milícias. O povo do Rio não quer essa velha política. O povo do Rio quer ordem, polícia forte, enfrentamento ao crime com coragem e respeito às instituições democráticas.
1: Após a renúncia de Cláudio Castro, Douglas Ruas tentou articular com o PL para assumir o governo do Rio, através de votação na Alerj. Mas a linha sucessória do estado acabou indo parar na mesa do Supremo Tribunal Federal. E o julgamento está parado desde abril. Durante o discurso na Fiocruz, ao lado do governador em exercício, Ricardo Couto, Lula afirmou que tinha receio de que a escolha do novo gestor passasse pela Assembleia Legislativa.
3: Você que não precisou pedir voto, cara. Você foi indicado. Eu nunca tinha te visto, governador. Mas quando começou esse processo, vai ter votação na Assembleia, vai ter. Eu falei, se a Assembleia indicar, vai vir o mesmo. Se a Assembleia tivesse que indicar, ia vir um miliciano para ser. Sabe? Então deixa eu lhe falar uma coisa, aproveite. Essas coisas acontecem porque tem Deus. Aproveite. Aproveite esses 6 meses que você tem, ou 10 meses, aproveite. Faça o que muita gente não fez em 10 anos nesse estado.
1: Em nota, a Assembleia Legislativa do Rio de Janeiro afirmou que respeita as instituições e espera o mesmo respeito por parte de todas as autoridades do país, inclusive do presidente da República. A Assembleia também declarou que é inaceitável qualquer tentativa de generalizar ou criminalizar o parlamento fluminense e pontuou que o Rio de Janeiro enfrenta desafios históricos à segurança pública, sendo em parte culpa do governo federal com a ausência de políticas eficazes. Casos de combate ao tráfico de armas e o avanço das facções criminosas em todo o país.
2: Assunto aqui para o Mano Ferreira, que segue comentando os principais temas com a gente nesta manhã de segunda. O Mano, alguém tem razão aí nessa história, porque pegando o histórico mesmo, o Rio de Janeiro está enfrentando problemas na segurança pública faz muito tempo. Talvez agora esteja um pouco mais grave ou um cenário mais complicado, até mais explícito. Mas é histórico que os problemas relacionados à segurança pública tenham afetado a população do Rio de Janeiro. E aí, governo federal e Assembleia Legislativa discutindo quem tem razão nesse momento. E a população sofrendo enquanto isso, não, mano?
5: Pois é, Nonato. Quando eu era criança e aprontava junto dos meus irmãos, a minha mãe tinha uma expressão ótima. É o sujo falando do mal lavado. É exatamente disso que se trata essa briga. Ficam apontando os dedos um para o outro e o fato é que o Rio de Janeiro vive uma crise institucional e uma falta de capacidade institucional de superar os seus problemas que é obra de todos, é obra de muitas mãos e não dá para, seja o presidente da República, especialmente Lula, que é um político que é responsável como maior liderança do país nas últimas décadas, seja o presidente da Assembleia Legislativa do Rio de Janeiro, que também tem o seu papel institucional que deveria ter, né, na condução do Estado do Rio de Janeiro, eles não podem lavar as mãos e tentar fugir da responsabilidade ficando apontando o problema um para o outro. Na prática, todos estão aí de braços dados, brigando nessas questões da pequena política, enquanto os grandes problemas estruturais da segurança pública no Rio de Janeiro não são efetivamente enfrentados.
2: Mano, e o governador atual que está lá colocado dificilmente tem alguma coisa a fazer nesse pouco tempo que ele tem ainda, até pelo menos a eleição e a posse a partir do ano que vem de um novo governador. Não dá para imaginar que ele que acabou de entrar lá, foi colocado lá, não foi eleito nem nada, possa resolver o problema da segurança em tão pouco tempo, né?
5: Exatamente, não existe mágica, é preciso fazer uma reconstrução institucional. A população do Rio precisa poder voltar a confiar nas suas instituições, na sua polícia e também nos seus políticos. E isso, a gente sabe, está muito longe de acontecer, seja porque há uma grande infiltração miliciana dentro da polícia do Rio, ou porque há uma grande infiltração, de fato, do crime organizado nas instituições da política carioca. Nós já falamos aqui sobre o afastamento do presidente da Assembleia Legislativa por ter vazado informação de operação de combate ao Comando Vermelho. Nós já tratamos da prisão de inúmeras autoridades, inclusive do Tribunal de Contas, diversos governadores presos. Ou seja, é uma situação de crise institucional que exige uma reconstrução que não tem mágica, é lenta e precisa acontecer com legitimidade, ou seja, com o respaldo da população. Não tem como conseguir isso sem o voto das pessoas. Então, certamente não vai ser em 10 meses que teremos um milagre no Rio de Janeiro.
2: É isso. Mano Ferreira comentando com a gente daí a importância, né, do voto na eleição do Rio de Janeiro para o futuro governador, os futuros parlamentares também que vão compor a Alerge. Agora são 6 horas e 33 minutos.
6: O setor da citricultura está enfrentando...
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2: Bora falar então aqui do setor de citricultores, porque o Fundo de Defesa da Citricultura, ele projeta uma redução de cerca de 13% na safra de laranja.

0: quando a gente teve aquela taxação absurda do Donald Trump para vários produtos brasileiros, o setor de laranja foi um dos mais afetados, acabou até afetando o café da manhã dos americanos. E, claro, há uma preocupação em relação a 26, 27. Mariana Grilli explica para a gente esse cenário todo.
1: O setor da citricultura está enfrentando uma conjunção de fatores desafiadores. No cenário global, os estoques elevados de suco de laranja estão pressionando os preços da commodity para baixo. Enquanto isso, os custos se tornam cada vez maiores dentro do pomar, junto ao avanço da doença chamada greening, que segue sem controle. Diante desse contexto, o Fundo de Defesa da Citricultura, o Fundo Ecitrus, projeta que a safra 2026-27 deva ser cerca de 13% menor que a temporada passada, com a colheita prevista aí para 255,2 milhões de caixas em São Paulo e no Triângulo e Sudoeste Mineiro. Na avaliação do CPEA, o impacto da safra aparece diretamente nos preços. A indústria segue cautelosa nas compras, especialmente para frutas precoces, limitando então uma recuperação aí mais forte do setor num curto prazo. Em meio a este cenário, que acontece nesta semana, a Expo Citrus, que é a feira mais importante aí do segmento da citricultura, feira essa realizada no município de Cordeirópolis, no interior de São Paulo. Existem aí então os esforços para driblar esses desafios, né, olhando para o mercado internacional, mas também olhando aqui para o Brasil, para o consumo do brasileiro. Aí a gente fala do suco de fruta, né, do suco de laranja, da laranja de mesa, que é diferente da laranja da indústria, então são variedades diferentes, destinações diferentes, mas complicações muito semelhantes quando a gente está falando então desse problema no campo, que com certeza também aí tem o fator climático. Então a gente vai continuar de olho na realização aí da Expo Citrus ao longo dessa semana, lembrando que é isso, né? O Brasil, ele corresponde aí a cerca de 70 a 75% do suco de laranja comercializado no mundo inteiro. Então a gente olhar para a laranja aqui do nosso país é também olhar para esse abastecimento internacional. Então fica o convite para você acompanhar mais desse assunto lá no Hora H do Agro. Nosso programa vai ao ar todo sábado às 5 da manhã, no horário alternativo das 6 da manhã do domingo, além do programa ficar disponível completo na íntegra lá no canal da Jovem Pan no YouTube.
0: Jornal da Manhã, 6 horas 36 minutos.
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6: Jornal da Manhã, 6 horas 41 minutos. Está na hora da gente conferir aqui os assuntos de capa dos principais jornais do país que já circulam nesta manhã de segunda-feira. Começando pelo Estado de São Paulo, manchete principal está aqui, ó. Revolução na internet por satélite para celular põe país na rota de investimentos. Cobrindo áreas remotas, tecnologia Direct to Device promete conexão rápida em celulares sem roteadores ou antenas, diz aqui o Estadão. Foto de capa do Estadão para alunos de uma escola técnica suburbana com arquitetura e laboratórios de excelência também. Eleitor independente quer renovação, moderação e honestidade, diz aqui o jornal O Estado de São Paulo. É mais um tema de capa de hoje do Estadão, que traz ainda o Trump pedindo ali chancela para fechar um acordo de paz com o Irã, que coloque fim também ao programa nuclear iraniano. Algo que já falamos aqui na edição de hoje do Jornal da Manhã. Do Estadão, vamos então para os destaques da Folha de São Paulo no dia de hoje. Manchete principal: assembleias nos estados incham seus quadros de comissionados. Diz aqui a Folha que o número de funcionários sem concurso por deputado supera a média da Câmara em 14 legislativos. Em Goiás são 143 para 1, diz aqui a Folha de São Paulo na edição de hoje, que traz uma foto de um dos eventos em São Paulo da Virada Cultural, um dos shows que ocorreram no fim de semana na capital paulista. Entidades sugerem também mulheres negras para vaga no STF, é mais um tema de capa da Folha. E da Folha, vamos aqui para o jornal O Globo, editado no Rio de Janeiro. Riscos psíquicos, afastamentos ligados à saúde mental crescem e desafiam as empresas, é a manchete principal do Globo, que diz aqui que as licenças por males como ansiedade e burnout sobem 16% e custam R$1 bilhão ao INSS. Norma obriga ações de prevenção. PT e PL escalam disputa judicial com foco no Master e Inteligência Artificial. É mais um tema também que está na capa do Jornal O Globo na edição de hoje, que fala ainda do El Niño, que tem projeção recorde e acende alerta. Tema que você também já acompanhou na primeira edição aqui do Jornal da Manhã. E outro assunto, esse também ligado à política: indecisos criticam Flávio Bolsonaro, por relação com Daniel Vorcaro e medidas eleitoreiras do governo federal. Aliás, falando nisso, é um assunto que a gente vai tratar aqui com o Mano Ferreira nesta manhã também, a essa questão dos indecisos condenando Flávio Bolsonaro por relação com Daniel Vorcaro, mas também as medidas eleitoreiras do governo. E por outro lado, Mano Ferreira, a gente viu ali no Estadão também outra manchete relacionada aos independentes querendo outra forma de política. Parece que cada vez mais a gente tem um crescimento das pessoas que não aguentam mais a polarização e estão em busca de alguma novidade no cenário, não, mano?
1: Exatamente, Nonato. E esse eleitor, apesar de ainda não ser o majoritário do ponto de vista de intenção de votos, afinal de contas, de um lado Lula e do outro lado Flávio Bolsonaro, continuam mantendo o seu patamar elevado de intenção de votos, esse eleitor é aquele que vai decidir a eleição, no sentido de que essa disputa será desempatada pelo convencimento do eleitor independente. E o que mostram as pesquisas, não apenas quantitativas, mas também qualitativas, é que esse eleitor está cansado da polarização, está desejando uma renovação política e também um sentido de honestidade. Então, está havendo uma demanda por uma nova forma de fazer política que traga de volta ao debate valores que hoje fazem muitos eleitores parecerem ingênuos quando falam sobre isso. Mas é um desejo de ver o país sendo debatido a sério e não apenas às vésperas da eleição com medidas eleitoreiras ou baseado em atendimento de interesses privados corruptos, como é o caso de todos os desdobramentos envolvendo o Banco Master, onde fica esse jogo de apontar dedos de um lado para o outro e não se trata efetivamente das questões estruturais que fazem com que o Brasil acabe refém da corrupção.
6: Mano Ferreira, trazendo a análise dele aqui para a gente nesta manhã de segunda-feira também a respeito desse cenário político. São 6h46, olha, um acidente envolvendo um ônibus de viagem e um caminhão que transportava peças de veículos deixou 8 pessoas mortas e 10 feridas em Santa Cruz de Salinas, fica no norte de Minas Gerais. E é para Minas que vamos, porque a Júlia Martins participa com a gente, tem informações a respeito desse acidente. Pois não, Júlia?
2: Oi, Nonato, um bom dia para você, para todo mundo que nos acompanha. Esse acidente aconteceu ontem, no domingo, por volta das 4 da manhã. De acordo com o Corpo de Bombeiros, essa colisão aconteceu na BR-251, na altura do quilômetro 236, em Santa Cruz de Salinas, no norte, aqui de Minas Gerais. Ainda de acordo com o Corpo de Bombeiros, 8 pessoas morreram e 10 ficaram feridas. A hipótese inicial apontada como a causa desse acidente seria de que o motorista do ônibus perdeu o controle do veículo em uma pista que estava molhada devido à chuva. Ele atingiu, então, a contramão, bateu contra um barranco e voltou para a pista. Neste momento, ele acabou colidindo com um caminhão que seguia na rodovia. Devido ao impacto, os dois veículos acabaram se incendiando. Ainda de acordo com o Corpo de Bombeiros, todos os corpos foram identificados e encaminhados ao IML de Taiobeiras, ainda no norte de Minas Gerais. Já as vítimas que ficaram feridas foram divididas em alguns hospitais ali da região. 2 pessoas que conseguiram se salvar disseram que eles precisaram pular do ônibus antes que ele se incendiasse. E foi só por isso que eles conseguiram realmente salvar a vida deles. O Corpo de Bombeiros informou ainda que a pista ficou totalmente bloqueada nos 2 sentidos enquanto as equipes realizavam os trabalhos de rescaldo, o que resultou em um congestionamento de 30 quilômetros. Mas às 4 da tarde ainda do domingo, a pista já foi liberada e agora segue normalmente. Portanto, o acidente que aconteceu ontem na BR-251 e deixou 8 mortos e 10 feridos aqui no norte de Minas Gerais. Volto com você aí no estúdio.
6: Júlia Martins, direto de Minas, trazendo essas informações para a gente, para quem nos acompanha com imagens terríveis, né, desse incêndio que foi provocado na sequência desse acidente, deixando 8 pessoas mortas. 6h48. 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
7: 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São aqueles gastos que a gente não tem como cortar e que caem ali todo mês na nossa conta. 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Então, é jantar fora, ir ao cinema, assinatura do seu streaming, viagem, enfim. 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
6: 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Uma boa regrinha e uma boa sugestão, né? Para a gente se organizar financeiramente. 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E haja disciplina nessa história.
7: Ótimo ponto, Nonato. 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
6: Ô, Renata, nessa história toda aí, é possível a gente criar alguma subdivisão aí nos 50%, 30% ou 20% ou não?
7: Isso é o ideal, né? Porque fazer o cofrinho da viagem e colocar metade dos 30% lá, por exemplo, isso é bom. Num outro cofrinho, Nonato, você pode nomear como moda. Daí você vai destinar essa compra para roupa, para acessório, por aí vai. Agora, tem um detalhe importante, né? Essa conta, ela precisa ser feita com a renda líquida, né? Bati nesse ponto várias vezes. 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Aí você consegue fazer uma conta muito boa.
6: Renata Flores, trazendo para a gente, portanto, aqui mais uma edição do PicPay, hoje falando de planejamento financeiro. Até a próxima, Renata.
7: Até a próxima, até amanhã. Tchau, tchau.
6: Até. 6:52 agora, seguimos aqui com o Jornal da Manhã, na primeira edição, informações na capital federal. O presidente Lula viaja ao Amazonas para resolver pendências com aliados e definir palanques no estado. Marco Viana, em Brasília, tem mais detalhes e informações a respeito dessa agenda do presidente Lula. Pois não, Marco, bom dia para você, boa semana.
8: Olá, Nonato, bom dia para você, boa semana a todos que nos acompanham. Pois é, o presidente Lula viaja para Manaus amanhã e também cumpre agenda no Amazonas na quarta-feira. Mas a visita vai muito além dos compromissos oficiais do governo. Nos bastidores, o objetivo também é aparar arestas, ou seja, tentar resolver desentendimentos e fechar um acordo entre os aliados para montar o palanque da eleição de outubro no estado. O principal impasse hoje para montar esse palanque envolve a disputa pelo Senado, que é o ex-vice-presidente da Câmara, Marcelo Ramos, como candidato, mas o senador Eduardo Braga, do MDB, que também vai disputar a reeleição, resiste a essa indicação. Já o nome apoiado por Lula para o governo do Amazonas será o senador Omar Aziz, do PSD. E é justamente para tentar fechar essa chapa, evitar rachaduras entre os aliados, que o presidente deve participar de um jantar político na noite de amanhã com lideranças do estado. A avaliação aqui no Palácio do Planalto é que o Amazonas é um estado estratégico para a eleição e que uma...
6: Bom, a gente perdeu aí a comunicação com o nosso repórter em Brasília, o Marco Viana. Daqui a pouco ele volta complementando essa informação para a gente, o Lula viajando para fechar alianças e palanques. Mano Ferreira segue comentando os principais temas com a gente nesta manhã. O Mano, é a saída do presidente Lula ao Amazonas, fechando alianças e palanques. Está tudo dentro do previsto, é isso que se espera mesmo nesse momento em que a gente está aí aguardando o início efetivo da campanha, Mano?
1: Olha, Nonato, a verdade é que as alianças do presidente Lula estão um tanto atrasadas em relação ao que costuma ocorrer no ano eleitoral. Por exemplo, em Minas Gerais, até agora, há uma imensa incerteza sobre qual será, afinal de contas, o palanque de Lula, que passou bastante tempo apostando numa candidatura do ex-presidente do Senado, Rodrigo Pacheco, que, ao que tudo indica, não vai se concretizar para dar palanque ao presidente. E estamos falando, por exemplo, do segundo maior colégio eleitoral, que para muita gente é uma pista. Quem vence Minas muitas vezes vence no Brasil. E mesmo em Minas Gerais, o presidente Lula segue com uma indefinição sobre os seus palanques. Isso mostra o grau de dificuldade de articulação e também como a relação do presidente com os partidos do Centrão, que em tese comporiam a sua coalizão de sustentação do governo, é uma aliança frágil e que não tem a consistência para conduzir um apoio para a próxima eleição.
6: Ô Mano, a gente tem esse cenário para o presidente Lula e os oposicionistas, aqueles que são os candidatos oposicionistas, em um minuto, esses já têm os seus palanques ou não?
1: Também há bastante indefinição. O Centrão, a verdade é que está fazendo o leilão e que, ao que tudo indica, pode acabar optando por um não apoio oficial a nenhum dos candidatos, de um modo que, a depender do estado, pela composição da preferência do próprio eleitorado, os partidos vão estar divididos, né? Então, um mesmo partido pode estar apoiando Lula no Norte e Nordeste e Flávio Bolsonaro no Sul e Sudeste, o que é mais uma amostra da esquizofrenia ideológica do nosso sistema partidário.
6: Obrigado, Mano Ferreira, comentando com a gente aqui os principais assuntos nesta manhã de segunda-feira. Claro, esse tema, né, essas alianças e os palanques eleitorais serão cada vez mais frequentes à medida em que a eleição vai se aproximando e a campanha efetivamente também começando. Agora são 6 horas e 57 minutos.
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0: Olá, bom dia! Estamos começando mais um Jornal da Manhã, nesta segunda-feira, dia 25 de maio de 2026, são 7 horas e 4 minutos, e estaremos juntos até as 8h30 da manhã. Eu estou aqui ao lado das minhas companheiras de bancada, as jornalistas Natália Barros, Camila Bibiano, nosso querido Maílson Franklin, conosco também aqui na bancada no dia de hoje, o Bitoca sempre na técnica, aqui nos auxiliando, a Júlia Azevedo nas redes sociais, junto com a Ana Luísa Leão. Bom dia, Natália Barros, bom dia, Camila Bibiano, bom dia, Maílson Franklin. Sejam todos muito bem-vindos aqui ao Jornal da Manhã.
1: Bom dia, João Mouzinho, muito bom dia, meu querido ouvinte. Segundou com gostinho de última semana de mês, né? Última semana desse mês de maio, tanto trabalho até aqui. A gente já tá com um pezinho em junho, um pezinho também no São João. Vamos embora dançar o forró, que a gente tá muito animado. Mas olha, ouvinte, muito obrigada pela sua companhia, muito obrigada pela sua audiência. Se você quiser acompanhar aqui a nossa bancada com imagens também, nossa live já está sendo transmitida lá no Instagram, no arroba Folha de Alagoas. É só ir até lá e acompanhar aqui toda a elegância da nossa bancada, desse quarteto aqui, né? Hoje com o Maílson Franklin, também junto com a gente. Vamos embora, vamos começar mais uma semana que tem muito trabalho, muita informação, Maceió, Alagoas, Brasil e mundo. E a gente está aqui preparado para trazer as melhores notícias para você. Camila Bibiano, muito bom dia, feliz segunda-feira, né? Como é que você está hoje?
2: Feliz segunda-feira, Natália, bom dia a você, bom dia ao nosso querido João Mozinho, o Maílson Franklin, também ao nosso Damião aqui na técnica e a vocês que nos acompanham também aqui em 100,7. Mais uma semana iniciando e mais uma semana iniciando com o Jornal da Manhã, te atualizando de tudo o que aconteceu nesse final de semana que foi movimentado pelo interior de Alagoas, e a gente vai te deixar atualizado até as 8h30 da manhã com todas essas informações. Maílson, muito bom dia para você, seja bem-vindo aqui à nossa bancada e ao Jornal da Manhã.
3: Bom dia, Camila, bom dia, Natália, bom dia, João, bom dia da manhã, bom dia a todos os ouvintes do programa Jornal da Manhã. Uma ótima segunda-feira, última semana aí, né, gente, do mês de maio, tá chegando o finalzinho do mês, iniciando junho. Espero que seja uma semana abençoada e uma segunda-feira também para todo mundo, tá bom?
0: É isso aí. E vamos para as nossas principais manchetes do dia. Ministério do Trabalho e Emprego aqui em Alagoas realiza a Semana Nacional do Trabalhador.
1: Campanha de JHC é motivo de chacota em São Luís do Quitunde.
2: E Defensoria Pública cobra a Prefeitura de Maceió por omissão na limpeza urbana.
0: Essas e outras manchetes você vai verificar aqui conosco no Jornal da Manhã pela Jovem Pan em 100,7.
1: É isso aí, João Mouzinho, Camila Bibiano, Maílson Franklin, meu querido ouvinte também. Está começando mais um dia de notícias aqui no nosso Jornal da Manhã. E além desses destaques, hoje nós teremos uma entrevista com Jar Paramis, ele que é educador social, e nós vamos conversar sobre o projeto Reconectar, uma iniciativa voltada ao fortalecimento de empreendedores atingidos pelo desastre provocado pela Braskem aqui em Maceió. Então você fica aqui com a gente, fica sintonizado, que tudo isso e muito mais você confere aqui no Jornal da Manhã. 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
2: 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E olha, ouvinte, a sua participação aqui com a gente é muito importante. Você pode enviar sua mensagem aqui para o WhatsApp do Jornal da Manhã. Mande para a nossa produção a sua sugestão, o seu reclame, as suas dúvidas ou também perguntas para o nosso entrevistado de hoje. Tudo isso pelo número 829-9932-7591.
0: Repete aí, Camila Bibiano, por favor.
2: É o 999-32-7591. Jovem Pan.
0: Tá aí, né? Esse é o contato do nosso WhatsApp, né? Você que tá ligadinho aqui no Jornal da Manhã, manda uma mensagem de texto, manda uma mensagem de voz, faz um vídeo de como anda a sua comunidade, a sua localidade. É sempre importante essa troca, esse feedback de você que está aí do outro lado, sempre nos auxiliando, né? Vamos agora nos conectar com o Mailson Franklin, saber como anda o nosso clima, o nosso trânsito aqui na capital alagoana. É com você, Mailson Franklin.
3: Muito bem, bom dia mais uma vez, João Mozinho, a todos, né? Nessa segunda-feira, vamos falar um pouco, né, sobre o trânsito aqui de Maceió, né? Todo mundo sabe que segunda-feira, início de semana, é aquele trânsito daquele jeito, né?
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3: Você que está vindo pela Avenida do Valdo Góes Monteiro, Avenida Fernandes Lima, trânsito intenso aqui na capital alagoana, né? Sentido centro da nossa cidade. Mesma coisa acontece na Avenida Menino Marcelo, a Via Expressa. Você que está vindo também da Gustavo Paiva, né? Sentido centro aqui, região central, né? Trânsito intenso, principalmente ali nas proximidades de Cruz das Almas daquela faculdade. Como há de costume, todos os dias, toda semana, principalmente na segunda-feira, sempre há esse trânsito, sempre há esse engarrafamento, esse trânsito lento ali em Cruz das Almas. Avenida Álvaro Otacílio, já vou para cá, Avenida Álvaro Otacílio e Antônio Gouveia, principal orla aqui de Maceió, o trânsito flui normalmente, né, sem registro de engarrafamento e de acidentes até o momento, né, aqui na orla de Maceió, tá bom?
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3: Vamos saber como é que tá a previsão do tempo para essa segunda-feira, porque hoje está fazendo 25 graus, tempo tá um pouco nublado em algumas regiões, as rajadas de vento estão a 18 km por hora. Hoje não há previsão de chuva, gente, tempo solarado. O sol vai prevalecer durante todo o dia, então eu digo, dá para você ir para a praia. Você que está de folga, você que está de férias, né, está aproveitando a nossa cidade, conheça as belezas da nossa capital, né, do nosso estado, conheça litoral sul, litoral norte, agreste, sertão, zona da mata, conheça tudo porque há muita coisa para se conhecer aqui no estado de Alagoas, tá bom? Essa foi a informação, né, do tempo e também da previsão do tempo. Olha, João, muito bem. Olha só, ontem teve uma solenidade lá na cidade de Arapiraca, que foi a inauguração do restaurante popular, do restaurante popular do Alagoas Sem Fome, um programa social que foi realizado pelo governo do estado, criado pelo governo do estado. E aí o governador Paulo Dantas, senador Renan Calheiros, senador Renan Filho, entre outras, outras autoridades, estiveram lá e participaram dessa inauguração desse restaurante popular. A gente vai ouvir, eu estive lá também, através da fazendo reportagem para a Rádio Jovem Pan, aqui o programa Jornal da Manhã, a gente vai ouvir uma entrevista com o senador Renan Calheiros, que ele endureceu, né, sobre a situação, o discurso sobre a situação do Banco Master. E o senador afirmou que as assinaturas foram fraudadas. Olha aí que acusação grave. Vamos acompanhar aí a entrevista com o senador Renan Calheiros.
5: O MDB em Alagoas é um partido muito forte. É, como vocês sabem, em Alagoas, onde o MDB é o partido mais forte em todo o Brasil, e o governador Paulo Dantas faz um grande trabalho, da mesma forma que o prefeito Luciano Barbosa aqui em Arapiraca. Nós estivemos há poucos dias, recentemente, participando da formalização da contratação de 127 professores para a UNEAL. Eu digo isso com muita satisfação, porque, como todos vocês sabem, eu participei dos esforços para trazer a Universidade Federal para Arapiraca. Depois nós começamos uma campanha para trazer o curso de medicina para Arapiraca e, ajudando o governador Paulo Dantas, nós temos trabalhado também para o fortalecimento da UNEAL aqui em Arapiraca. De modo que o MDB vai apresentar um plano de investimento de governo, se houver a possibilidade da eleição do partido mais uma vez no estado de Alagoas. Alagoas vai retomar e dar novamente um salto de desenvolvimento, com geração de emprego, com melhoria da condição de vida. E eu quero, como senador da República, dar efetivamente continuidade a esse trabalho. eu estou dedicado ultimamente à renegociação das dívidas dos agricultores em todo o Brasil. Essa conversação avançou bastante. O ministro da Fazenda, o novo ministro da Fazenda, Dario Durga, ele está empenhado em que nós façamos uma concertação para renegociação de todas as dívidas com 10 anos, com 2 anos de carência, com juro menor, porque ninguém efetivamente nesse país pode pagar essas taxas de juros hoje do Banco Central. Isso é um absurdo. Eu levei, inclusive, na última semana, o presidente do Banco Central, contestei o absurdo dessas taxas de juros. Juros livres de mercado, você tem hoje uma remuneração de 22%, 23%, e não há nenhuma atividade no mundo que você consiga impor anualmente uma taxa de lucro igual a essa taxa de juros, que lamentavelmente está caindo, mas lentamente continua existindo no Brasil. Então eu estou muito, muito feliz, muito dedicado, e eu quero terminar os últimos dias desse quarto mandato que eu exerço em nome do povo de Alagoas com mais resultados para entregar à população.
6: O senhor é grande articulador político, e Brasília não é para os fracos. Como eu disse, o Renan, o senhor conseguiu o apoio do prefeito Luciano Barbosa, né, que recentemente vocês estavam no lado oposto, mas política é isso, é articulação, é negociação. A pergunta de milhão, o senhor conseguiu o apoio do prefeito para o seu filho pré-candidato ao governo de Alagoas?
5: Não, ainda não. O apoio do prefeito Luciano Barbosa à minha candidatura, como vocês sabem, é um apoio espetacular, né? O Luciano, sem dúvida nenhuma, é um dos maiores eleitores do estado de Alagoas. E lá em Brasília, eu tenho trabalhado de mãos dadas com o Daniel, que é deputado federal e representa Arapiraca, que é essa região, e quero efetivamente continuar trabalhando. Essa questão do apoio à candidatura do MDB ao governo do estado, eu acho que essas coisas sairão naturalmente ao longo desse processo.
7: Senador, a minha pergunta é sobre o Banco Master. Você tem alguma proposta para os aposentados que sofreram com esse investimento no Banco Master?
5: Olha, eu apresentei uma proposta para que o FGC, que já pagou até 250 mil reais, 60 bilhões de reais para ressarcir os prejuízos do Banco Master, eu tenho uma proposta que o FGC pague também os prejuízos, as negociatas que se fazem com os fundos previdenciários. Maceió, para que todos saibam, Maceió foi a única capital do Brasil que botou dinheiro no Master, que botou 117 milhões de reais perdidos, dinheiro do Iprev. O caso de Maceió é ainda mais grave porque não teve autorização do Conselho do Iprev, do Conselho que representa os aposentados. As assinaturas foram fraudadas. Todas fraudadas, assinaturas de pessoas que não integram o conselho, o que significa dizer que quem botou o dinheiro de Maceió no Master e perdeu o dinheiro dos aposentados foi o prefeito de Maceió. Daí a sua responsabilidade, inclusive criminal. Nós criamos no Senado Federal um grupo que está acompanhando a investigação do Master. Eu já disse, eu vou até o fim e quero responsabilizar criminalmente uma dessas pessoas que roubaram os aposentados e roubaram os pensionistas. Maceió, depois de tudo isso, o prefeito de Maceió ainda vendeu a folha de pagamento da prefeitura de Maceió para o BRB de Brasília, que foi comprado pelo Master, que deverá ser liquidado pela roubalheira que, a exemplo do Master, também aconteceu. Então, eu já tenho visto onde a gente anda, as pessoas perguntam sobre isso. Eu acho que, igualmente ao que está acontecendo no Brasil, nós vamos ter aqui na eleição de Alagoas uma repercussão muito grande da roubalheira da prefeitura de Maceió com o Master.
3: Muito bem, tá aí, né? Essa primeira entrevista, na sequência de entrevistas aí sobre o evento que aconteceu ontem lá em Arapiraca, o senador Renan Calheiros endureceu o discurso contra o Banco Master, viu, João Mãozinho? Falou que houve assinaturas fraudadas.
0: E uma coisa que chama a atenção, Maílson, é a sugestão do senador Renan Calheiros para justamente tentar minimizar a roubalheira e os danos causados pelo Banco Master, que é a tentativa do FGC, o Fundo Garantidor de Crédito, esse colchão orçamentário, né, que existe, né, junto às instituições financeiras, bancárias do país, é que o FGC possa cobrir os rombos causados nas previdências em estados e municípios. Lembrando que o rombo já no FGC, no nosso sistema financeiro brasileiro, já ultrapassa os 50 milhões de reais, e esse dado, né, essa informação trazida pelo senador Renan Calheiros viria a calhar, porque, por exemplo, em Maceió foram mais de 100 milhões de reais colocados na lata, no lixo, da corrupção do Banco Master, ou seja, mais de 100 milhões de reais, ou seja, o Fundo Garantidor de Crédito viria justamente nesse momento para minimizar as problemáticas que existem em municípios e estados para recompor esse dinheiro que é da população, esse dinheiro é do povo, esse dinheiro é um dinheiro sagrado, suado dos aposentados e pensionistas de estados e municípios brasileiros, como é o caso de Maceió. E aí, quem vai pagar essa conta? O ex-prefeito vai pagar essa conta, o ex-prefeito de Maceió? O Rony Mota, que comandava o IPREV no momento da canetada que avalizou essa, aspas, esse investimento, essa negociata com o Banco Master, vai pagar o pato? Ou seja, até agora, quem está sendo lesado são os aposentados e pensionistas da nossa cidade. E isso não pode ficar desse jeito. Alguém vai ter que ser responsabilizado civilmente, criminalmente, até porque operações da Polícia Federal já estão em curso em vários municípios e estados brasileiros, como a gente já viu no Rio de Janeiro, como a gente já viu no Amapá, como a gente já viu em São Paulo, e em breve vai desembocar aqui também na capital alagoana. Essa tentativa de usar o FGC a partir de uma medida legislativa coerente e correta traz justiça a tudo que foi feito em relação aos aposentados e pensionistas desses estados e desses municípios. E que os gestores que participaram disso daí, que eles possam realmente serem punidos no rigor da lei. Nada mais do que a lei. Porque foram milhões e milhões e milhões, bilhões na verdade, bilhões de reais jogados na lata do lixo. Está aí a palavra do senador Renan Calheiros. Natália Barros, mudando um pouquinho de assunto, né, o Ministério do Trabalho e Emprego aqui no estado de Alagoas vai organizar com órgãos parceiros a Semana Nacional do Trabalhador, que vai acontecer pontualmente aqui na capital alagoana entre os dias 27 e 29 de maio. Traz mais detalhes para a gente.
1: Pois é, João. Essa ação, né, que o Ministério do Trabalho e Emprego está promovendo é por meio da Superintendência Regional do Trabalho aqui em Alagoas. Vai acontecer entre os dias 27 e 29 de maio, já nessa semana, né? A Semana Nacional do Trabalhador e Trabalhadora aqui em Maceió. A programação contará com diversos serviços gratuitos, oportunidades de emprego e atividades voltadas à população trabalhadora, tendo como ponto alto um grande evento de encerramento na Praça Deodoro, no centro aqui da capital. A iniciativa será realizada em parceria com órgãos públicos, entidades do Sistema S, centrais sindicais, secretarias estaduais, instituições da Justiça e do Poder Judiciário. Durante os 3 dias, trabalhadores e trabalhadoras terão acesso a atendimentos, orientações e ações voltadas à empregabilidade e à cidadania. Um dos destaques da programação será o Feirão da Empregabilidade, que vai acontecer no dia 29 de maio, das 8 às 16 horas, lá na Praça Deodoro. É um espaço que vai contar com uma sala de emprego e milhares de vagas disponíveis em diversas áreas do mercado de trabalho, com acesso gratuito para a população. E, de acordo, João, Camila, Maílson, com o Superintendente Regional do Trabalho em Alagoas, o Cícero Filho, o evento vai ser um marco para a classe trabalhadora aqui no estado e, segundo ele, a iniciativa será o maior evento público já realizado em Alagoas, voltado aos trabalhadores e trabalhadoras, reunindo serviços, oportunidades e também um momento de lazer. O encerramento contará com o Happy Hour do Trabalhador, com apresentações de música nordestina. Essa Semana Nacional do Trabalhador e Trabalhadora faz parte de uma mobilização nacional promovida pelo Ministério do Trabalho e Emprego em todos os estados brasileiros durante o mês de maio. Aqui em Alagoas, a programação será concentrada nesta semana, já aqui em Maceió. A expectativa dos organizadores é reunir milhares de pessoas durante o evento, o que vai fortalecer aí o acesso ao emprego, à qualificação profissional e serviços públicos destinados à população trabalhadora. Então tá aí, né? Um evento importantíssimo para você que está buscando uma vaga no mercado de trabalho. Essa feira, esse grande feirão aí do trabalhador e da trabalhadora. Só repetindo aqui as datas, entre 27 e 29 de maio que vai acontecer esse feirão lá na Praça Deodoro, no centro aqui de Maceió.
0: Tá aí, né? Informação boa, informação para os trabalhadores, para as trabalhadoras alagoanas, maceuenses. E ao longo da semana a gente vai estar trazendo mais detalhes dessa agenda extremamente positiva para todos nós, trabalhadores desse nosso estado. Natália Barros, Camila Bibiano, Maílson Franklin, vamos para o nosso primeiro intervalo comercial e daqui a pouco a gente está de volta com mais Jornal da Manhã pela Jovem Pan em 100,7.
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7: Estamos de volta aqui com o Jornal da Manhã pela Jovem Pan 100,7. Eu tenho comigo aqui na bancada jornalistas Natália Barros, Camila Bibiano. Temos conosco aqui também na bancada no dia de hoje o jornalista Mailson Franklin, nosso querido Bitoca, sempre na técnica, nos auxiliando. A Júlia Azevedo nas redes sociais, junto com a Ana Luísa Leão. Natália Barros, Camila Bibiano, Mailson Franklin, ainda falando, né, sobre essa atividade lá no município de Arapiraca, essa importante entrega em relação nessa questão da alimentação saudável, justamente buscando ter uma qualidade de vida melhor para os arapiraquenses. O prefeito Luciano Barbosa falou sobre essa atividade, além de questões políticas, né, sua predileção política deste ano e também quem ele vai apoiar. Traz mais detalhes para a gente, Mailson Franklin.
8: Pois é, João, né? Uma parceria aí entre o governo do estado e a prefeitura de Arapiraca, esse restaurante popular, né? A cidade precisava, né? As pessoas que estão no centro vão poder se alimentar barato, entendeu? Acho que R$1 é R$2 no máximo aí a alimentação, né? A quentinha. E aí o prefeito Luciano Barbosa falou sobre essa parceria, falou sobre esses investimentos do governo do estado na cidade de Arapiraca. Vamos acompanhar.
9: Bom dia a todos vocês. Para a gente é muito importante o restaurante popular. A gente já aqui em Arapiraca já tem um restaurante popular que funciona desde o meu segundo mandato. Depois teve um intervalo de tempo em que ele não funcionou. A cidade sentiu bastante. Quando eu voltei no meu terceiro mandato, a gente reinaugurou o restaurante popular, hoje funciona com cerca de 1.000 refeições por dia e eu sei a importância que um restaurante desse tem, até porque a demanda é muito maior do que o que a gente pode ofertar. A gente oferta cerca de 1.000 refeições por dia e a gente sabe que mais tendo, mais faz. Então eu quero parabenizar o governador do estado, Paulo Dantas, por essa grande iniciativa. Era importante demais que tivesse mais um restaurante popular no município de Arapiraca. Quero parabenizar a secretária Kátia Borne. Ela me procurou há algum tempo atrás, porque aqui também funciona uma creche. E havia aquela discussão, e aí a creche vai parar, não vai parar? E nós então sentamos e resolvemos discutir isso de tal sorte que nem a creche parasse e conseguisse fazer o restaurante popular, porque é uma grande demanda da nossa cidade. E é muito próximo do mercado público, é o centro da cidade de Arapiraca, igualmente um outro lá na Rua do Comércio. Então, era uma necessidade premente. Eu não tinha como mais expandir o restaurante que nós temos lá, estava muito confinado.

0: lugar, querem se alimentar. E você trabalha na cidade, um comerciário, por exemplo. O comerciário que trabalha aqui no centro da cidade. Como é que ele vai para o final do bairro Primavera, para o final do bairro Bom Sucesso, para o final do bairro João Paulo II? Alguns até moram na zona rural. Aí ele ir lá para almoçar e voltar, não dá. Para ele almoçar na cidade, vai pagar muito caro. Então, ter um restaurante popular realmente resolve a vida de muita gente. E tem muita gente, a gente já percebeu, pelo tempo, tem muita gente que vem da zona rural para a cidade. E quando chega aqui para resolver problemas e tal, passa do meio-dia e vai comer aonde? Aí o restaurante popular, ele tem uma grande serventia.
1: Prefeito, sou...
2: Politicamente, quem pede o seu apoio à candidatura do candidato Rina Filho? Politicamente,
0: nunca nada me impediu de fazer nada. Entendeu? O que eu preciso é ver a solução que eu tenho com o Lucas Barbosa, com o Daniel Barbosa, com o conjunto das pessoas que me cercam. Uma coisa é certa, eu já voto no Lula, no senador Renan Calheiros, é o meu senador. O senador Renan Calheiros, durante toda a história de Arapiraca, ele contribuiu. Eu vi agora a entrevista do Renan Filho, ministro e senador, quando eu ouvia ele relatando a quantidade de coisas que o senador Renan Calheiros já destinou para Arapiraca, e que ele citou apenas algumas, eu me lembro muito bem dessa, quando o Edson Lobão era ministro de Minas e Energia, e que a gente atravessava uma fase, que estamos começando a atravessar agora, de falta de energia para os grandes empreendimentos. E a gente estava prestes a inaugurar o shopping, e o shopping ia ser adiado se a gente não tivesse energia para fornecer. Então, o Edson Lobão, atendendo ao pedido do senador Renan Calheiros, veio a Arapiraca e em Arapiraca iniciou o processo para que nós tivéssemos a subestação que hoje vocês podem ver. Foi a duplicação da subestação, ela existia, mas precisava ser duplicada. Foi a duplicação da subestação ali no Distrito Industrial. Então, o senador Renan Calheiros, ele tem tido já um trabalho, uma presença histórica no nosso município. E o presidente Lula não se fala. Então, o presidente Lula, sempre votei no presidente Lula, não é? E não seria diferente se ele for candidato. São todos pré-candidatos. Se ele for candidato, estaremos juntos também, fazendo uma grande campanha para ver se o Brasil consegue virar uma página. A gente não pode ficar nessa discussão eternamente, a gente tem que discutir o desenvolvimento econômico do nosso país, ter uma pauta mais abrangente, mais focada no desenvolvimento do Brasil. E, portanto, eu acho que se acontecer do presidente Lula ser candidato, nós vamos ter a oportunidade de virar essa página e seguir em frente. Quero parabenizar o ministro e senador Renan Filho pela atitude dele de lutar pelo VLT. VLT era um projeto que a gente tinha antigo, de quando eu fui prefeito no meu segundo mandato, quando houve aquele PAC da mobilidade urbana da Copa do Mundo e que começou a fazer obras para poder integrar os aeroportos aos grandes estádios, né, onde havia a Copa. Houve uma liberação de recursos para a construção de metrô, de BRT, de VLT, nas cidades onde ia ter Copa. E depois, em seguida, aproveitando o embalo, se não me engano, a presidente Dilma, ela então fez o PAC da mobilidade urbana de cidade de médio porte. E aí eu já tinha o projeto pronto, debaixo do braço, fui a Brasília tentar ver se eu conseguia, mas Arapiraca não se enquadrava à época como cidade de médio porte. Faltava muito pouco para ela se enquadrar, e aí eu perdi, mas fiquei com os volumes, eram 8 volumes, se não me engano, de projeto executivo. Quando o governador Renan Filho se elegeu e eu prefeito, ele veio aqui, a gente apresentou o projeto, e foi aqui ele é relativamente caro, né, para qualquer um fazer, tirando dos cofres públicos de estado e municipal.
2: Dito isso, ele merece seu apoio.
0: Deixa eu colocar. Você, Você quer me entrevistar ou quer ser entrevistada?
2: Isso, nós estamos em pé do seu funcionário.
0: Deixa eu te dizer.

0: Então, continuando, eu não sou injusto com ninguém. Se uma pessoa faz por Arapiraca, eu tenho que reconhecer o que ela fez. Eu nunca cresci na política diminuindo os outros. Eu sempre cresci na política fazendo o que eu devo fazer, tendo responsabilidade e compromisso com a cidade de Arapiraca. E reconheço o que cada um faz. Então, naquele momento, só para continuar para a senhora, eu fiz uma apresentação ao então governador Renan Filho. E ele ficou com aquilo na cabeça. Poxa, Luciano, nós temos que fazer isso, nós temos que fazer isso. Você vê quando as coisas conspiram a favor. Não deu para fazer. É fato. Determinado momento, o ministro dos Transportes, ou então o ministro dos Transportes, me liga. E liga e diz: Luciano, a gente está fazendo a concessão novamente da Transnordestina. E para a renovação da concessão, eles precisam pagar uma prenda, qualquer coisa assim, à União. E essa prenda pode ser em obras. E eu estava pensando naquele teu projeto, aqui e em Campina Grande. E aí eu disse: bora fazer agora, rapaz, precisamos fazer. Desengavetei o meu projeto, era um projeto já executivo, mas desatualizado, é fato. Isso foi para Brasília, o pessoal lá se debruçou sobre o projeto e essa é a história que está sendo contada e que eu tenho assim, eu acho que vai ser feito, eu tenho certeza que vai ser feito pelo nível de envolvimento agora com o governo federal. Isso é, para vocês terem uma ideia, são 14, de 14 a 15 quilômetros de linha férrea que servirão para o VLT, que vai do último bairro de Arapiraca. O último que eu digo é porque se você vier de lá para cá é o último, é o primeiro, mas daqui para lá é o último. Então, o João Paulo II, onde a gente já está chegando com a ciclovia do trabalhador, e de lá até a Universidade Federal de Alagoas. A quantidade de alunos da Universidade Federal de Alagoas é enorme. Imagine o que um VLT desse vai proporcionar para essa garotada ir e voltar em segurança, não é? Numa via que vai ser uma via única, que é a via do VLT. Então, isso para a gente é muito importante. A outra coisa que acontecia durante esse processo é que havia uma discussão sobre algumas pessoas em Arapiraca, inclusive já vendo a beleza da ciclovia do trabalhador, elas reagiram assim, instintivamente contra, como se fosse destruir a ciclovia do trabalhador. Foi quando a gente reuniu com o pessoal do Ministério dos Transportes, inclusive com a participação do ministro Renan Filho, e o senador participou dessa discussão, o senador Renan, e discutimos que era importante que a ciclovia convivesse com o VLT. Então ela está sendo preparada, eu inclusive mandei uma mensagem, certo, via para o governador Renan Filho, para o senador Renan Filho, e na hora que eu mandei essa mensagem, eu mandei dizendo: olha, muito obrigado. O pessoal está respeitando a ciclovia e está fazendo a coisa. Ela sai um pouco mais devagar da velocidade do que queríamos, mas ela está preservando um ativo que foi construído e que todo mundo de Arapiraca adora, que é a ciclovia do trabalhador, junto com as obras que estão sendo feitas. Eu até convidei agora o senador Renan Filho para, em certo dia, a gente poder ir lá na estação ferroviária para eu mostrar para ele o projeto todo da ciclovia do trabalhador com duas avenidas. Uma avenida do lado esquerdo da linha do trem e outra avenida do lado direito da linha do trem, atravessando Arapiraca toda. Isso é um plano de mobilidade urbana que Arapiraca possui. Ele agora há pouco fazia uma referência à marginal do Riacho Piauí, que a gente construímos ano passado, se não me engano, nós terminamos essa obra. E agora nós vamos cruzar a cidade, feito um X, onde a gente vai poder dar mobilidade urbana a essa cidade como um todo, com a ciclovia e com duas avenidas que vão atravessar a cidade. Todo o projeto, ele teve essa necessidade e essa pretensão de preservar a linha férrea e de que uma coisa não interferisse na outra. Mas está indo tudo bem e eu só tenho a agradecer. Quem faz por Arapiraca merece todo o meu respeito.
1: Prefeito, então o senhor vota no presidente Lula, vota no senador Renan Calheiros e deve votar no Renan Filho para governador?
0: Tá vendo? Tá vendo aí?
2: Tá vendo aí?
0: Essa pergunta fica para a próxima entrevista.
2: João, aí, declarou voto ao presidente Lula, declarou voto ao senador Renan Calheiros, mas ele disse que só vai me dar a resposta na próxima entrevista. Então, espero que na próxima entrevista o prefeito de Arapiraca, Luciano Barbosa, declare o seu voto, né, ao senador Renan Filho, pré-candidato ao governo do estado. Mas você acompanhou que ele elogiou o governo do Renan Filho, os investimentos que ele levou, né, para Arapiraca, trouxe agora o VLT. Então foi uma entrevista, né, falando dos pontos positivos, né, que o Renan Filho fez para o município de Arapiraca, né? Vamos aguardar, estou curioso para a próxima entrevista, para o prefeito confirmar o voto para o senador Renan Filho, né?
3: Pra governo. A gente vai estar acompanhando de perto essas especulações do mundo político, e o prefeito de Arapiraca, ex-vice-governador do estado de Alagoas, Luciano Barbosa, é um político muito experiente, sagaz. Ele tem um filho no PP, tem um filho no PSDB, sempre marchou historicamente com o senador Renan Calheiros, foi ministro do presidente Lula. A gente sabe as predileções do Luciano. Eu acredito que uma questão de foro íntimo, de foro pessoal, que aconteceu lá em 2019, tem desembocado nas questões hoje de 2026. Acredito também que isso vai ser superado, nesse momento político. E após as convenções políticas partidárias, após bater o martelo, quem é candidato de fato ao quê? Aí sim, o prefeito Luciano Barbosa vai se posicionar no melhor momento, sabendo que Arapiraca, o município de Arapiraca, o segundo maior colégio eleitoral de Alagoas, é um dos fiéis da balança na disputa eleitoral. Como Maceió, região metropolitana, Arapiraca também tem essa importância muito grande em relação à densidade eleitoral que se avizinha, né? Se avizinha no próximo mês de outubro. Acredito sim, Maílson, que o prefeito Luciano Barbosa, inclusive, riu, né, durante a entrevista. Ele acredita que na próxima entrevista, com certeza, ele vai se posicionar de forma firme e objetiva.
2: Estou ansioso para essa próxima entrevista.
3: Eu acho que você e a classe política alagoana andam bem ansiosa diante dessa resposta que está por vir.
2: Verdade.
3: Natália Barros, Maílson Franklin, Camila Bibiano. Mudando de assunto, a gente vai bater um papo no dia de hoje com o Jarpa Aramis, ele que é educador social, e a gente vai estar falando um pouquinho sobre o projeto Reconectar, que é uma iniciativa voltada ao fortalecimento de empreendedores atingidos pelo crime, né, realizado pela Braskem aqui em Maceió. Bom dia, Jarpa Aramis, seja muito bem-vindo aqui ao Jornal da Manhã.
4: Bom dia, primeiro agradecer a possibilidade de poder estar aqui divulgando o nosso projeto, né? Esse é um projeto que integra o programa Nosso Chão, Nossa História, essa iniciativa do Comitê Gestor de Danos Extrapatrimoniais vinculados ao NOPES e à ONU, exatamente como você colocou, para fortalecer empreendedores e trabalhadores informais que foram atingidos pelo desastre socioambiental do afundamento do solo em Maceió. E aí a expectativa é que a gente já vem realizando algumas atividades, algumas formações, algumas oficinas, realizando mentorias. E a ideia é que a gente se conecte, né? Estamos nos reconectando, fazendo com que esses empreendedores, esses trabalhadores informais possam se reconectar com os seus ambientes, né? Aquilo que foi deixado lá pelo desastre.
3: Ô Jarpa, fala um pouquinho para a gente, existe um número de quantas pessoas, quantos empreendedores foram atingidos, existe uma métrica, existe algum dado em relação a isso, quantas pessoas foram atingidas, quantas pessoas conseguiram, por exemplo, se reerguer economicamente, quantos ainda buscam de fato, né, essa consultoria, essa mentoria, tentar se restabelecer no mercado? Tem algum dado em relação a esse sentido, Jarpa?
4: Olha, a gente tem uma quantidade muito expressiva, né? Nós estamos falando de bairros com perfis diferentes, uns com perfil de alto padrão, outros com um perfil que não tanto, mas um número exato a gente não tem do ponto de vista de empreendedores. Mas a gente tem, assim, é como se a gente olhasse para a nossa vizinhança, onde a gente mora. Sim, claro. Né? A gente tem ali mercadinho, farmácia, tem a feira livre.
3: Uma costureira.
4: É, a costureira, a oficina mecânica. Você tem várias expressões das da atividade econômica ali representadas e que, de fato, que se perde ali. Né? E é uma coisa atípica. Né? É. Você não é corriqueiramente, você vê, não é como... Algo, os desastres que acontecem, né? Por exemplo, a gente tem outros fenômenos que aconteceram, como as enchentes, que aproximadamente a cada 10 anos elas acontecem em Alagoas, né? E aí a gente vem todo um trabalho de reconstrução, mas esse fato que acontece ali, de fato, é uma coisa totalmente atípica, não é? Nós não estamos habituados a ver, então é um processo diferente, né? De você buscar reconectar, foram redes que foram perdidas, foram famílias que tinham conexões e que, de fato, aquelas conexões não existem mais. E a ideia do projeto Reconectar, né, que inclusive tem como título Incubadora Digital para Vínculos e Negócios, é exatamente poder promover oficinas, mentorias, mas que, ao final do projeto, que inclusive a gente já vem trabalhando com a equipe da área de tecnologia da informação para a construção de um software, de uma plataforma, onde essas pessoas, esses empresários, esses trabalhadores informais possam se encontrar dentro desse ambiente, ao final desse projeto, e que ali possa se tornar um ambiente de reconexão, um espaço de reaproximação, né, de reencontros, e também de um processo de comercialização, que ali aconteça, né, que eles possam expor seus produtos, que eles possam reconectar os mesmos serviços. Você imagina aquela costureira que estava lá, ou aquele rapaz que prestava serviço lá na oficina mecânica, e ele está lá no Benedito Bentes morando agora, e o outro está morando lá na Barra Nova. Então, assim, você tem... Hoje a população ela se dissipou, né? Morava ali, você era vizinho, de repente você está num bairro, você está no outro... E a ideia é que essa plataforma digital, que é ao final desse projeto, a gente tem essa expectativa de conseguir reunir esses empreendedores nesse ambiente e que eles possam, de fato, criar, reconectar os seus vínculos que foram perdidos.
3: Ô, Jarpa, eu penso, por exemplo, a gente cita o exemplo da costureira. O camarada tem ali um mercadinho. Ele pode, por exemplo, comercializar camisas polos e mandar bordar a logomarca do seu mercadinho. O camarada tem uma frota de carros, ele pode consertar nessa autopeças, um exemplo. A pessoa vai fazer um fardamento, vai... Enfim, essa conexão, buscar essa retroalimentação dessas pessoas que foram realmente atingidas pelo crime da Braskem. Esse é um dos intuitos do projeto?
4: Isso, exatamente. Essa é a perspectiva. Veja só, o que é que aconteceu ali? As pessoas perderam as suas referências territoriais.
3: Sim.
4: Você está habituado ali onde você mora, no seu bairro, de repente você fazia negócio ali, de repente aconteceu o desastre. Então, você precisou se reconectar, você precisou sair daquele espaço. Então, assim, toda a rede de apoio que existia, toda a circulação econômica própria do bairro, aquilo ali foi perdido. Né? Então, a ideia é exatamente poder que a gente possa reconstruir esses laços, né, poder um processo de reparação do que ali aconteceu. Então, de fato, a ideia é que as pessoas possam se reencontrar, se reconectar e poder reparar tudo aquilo que foi perdido naquele ambiente.
3: Ô Jarpa, por exemplo, em relação a pessoas que estão reconstruindo a sua vida econômica, reconstruindo o seu negócio numa região longínqua ou em outro município também, o projeto tem esse intuito também de tentar justamente dar um caminho para essa pessoa que está recomeçando sua atividade econômica?
4: O projeto, o grande marco desse projeto, a grande entrega, é exatamente essa plataforma digital pensada por eles e para eles. Então, a equipe do nosso projeto ela tem lá a turma da TI para desenvolver essa plataforma, mas a gente tem feito a escuta ativa, né? Ou seja, a gente está escutando os empreendedores, estamos escutando esses trabalhadores informais para eles determinarem qual será o melhor desenho. Mas ao processo e ao longo da construção dessa plataforma, a gente tem realizado mentorias, formações na área de finanças, na área de marketing, na área de produção, ou seja, em toda a área que envolve o ambiente do negócio. né? Seja do rapaz ali que está produzindo caldo de cana, seja do dono do mercadinho, seja do proprietário da farmácia, do dono da panificação, da costureira, sabe? De qualquer ambiente, quem teve o seu... que negócio. Estava ali, ou também na área de borda, pode nos procurar, que nós estamos aqui para poder fazer com que você possa reequilibrar, reerguer e poder se apropriar, né? Porque para além do negócio... existe também o ambiente social, os laços que ali foram perdidos.
5: Era o que eu ia te perguntar, Jarpa, como chegar nessas pessoas, assim, é um cadastro, quem está acompanhando, quem está nos ouvindo, quem acompanha, né, o projeto de uma maneira geral, como chegar nesse programa, né, como é que vocês conseguem trazer todas essas pessoas para que possa reunir, para que possa começar essa mobilização? Qual é o contato? Como é que funciona?
4: Bom, de cara, agradecer a vocês a oportunidade, porque esse espaço chega no ouvido dos maceioenses.
5: Sim, todo mundo, né, que ouve, né? E mesmo que não seja da região, conhece alguém, e um vai passando para o outro, também é muito importante.
4: Sim,
5: né?
4: Sim, mas aí tá, pessoal que tiver interesse e também foi atingido pelo desastre, nós temos aí o nosso telefone, que é 829-9104-4308, e o nosso Instagram, @reconectar.al. Na próxima quinta-feira, dia 28, nós estaremos realizando uma oficina presencial, Pequenos Problemas, Grandes Negócios, ali no CEPA, né, na Escola Moreira e Silva. As inscrições vão até o dia 27. A qualquer momento você pode nos procurar e a gente vê a possibilidade de você ingressar no nosso projeto. Como eu já disse, é uma iniciativa do próprio comitê gestor, né, do programa Nosso Chão, Nossa História, das pessoas que ali foram atingidas pelo desastre socioambiental.
3: Ô, Jarpa, repete aí, por favor, esse telefone. É o WhatsApp também, Jarpa? Então, vamos lá. Repetir o WhatsApp. Quem quer participar dessas oficinas, dessas instruções, enfim, está se conectando com toda essa turma, o Jarpa vai repetir o telefone, o @, justamente para estar participando dessa oficina agora, nesta quinta-feira, lá no Moreira e Silva, aqui no CEPA, em Maceió. Repete aí, por favor, Jarpa.
4: 829-9104-4308 e o Instagram, @reconectar.al. Contamos com a presença de vocês, né? E quem conhecer, quem estiver nos ouvindo e conheça algum empresário que foi daquela área, pô, passa o contato, pede para seguir a gente no Instagram. Teremos um maior... é um esforço dessa equipe, né? Gostaria também de parabenizar a nossa coordenadora, a professora Natália Levindo, que é professora da universidade, e ela concebeu esse projeto e teve essa iniciativa de poder fazer com que essas pessoas possam se reconectar, principalmente, e a grande ideia, o grande legado desse projeto, visualizo que seja a entrega dessa plataforma, que é um espaço não só de comercialização, mas também de reencontros.
6: E, Jarpa, você falou aí dessas oficinas que estão acontecendo, nesse processo de construção também da plataforma, que é colaborativa, então os próprios empresários, ali, empreendedores, também estão ajudando nessa construção. E acho que um dos maiores desafios e dores que eles enfrentaram durante todo esse processo é a perda de clientela, né? E essas oficinas têm ajudado a essa reconexão. Quais são os resultados também que vocês já podem trazer do que vocês já fizeram com esses empreendedores e o que é que vocês esperam também ainda para os próximos meses com esse projeto?
4: Então, até o momento nós realizamos algumas atividades como oficina de empreendedorismo, oficina de formação de preço de venda, né? Agora nós temos a própria construção coletiva da plataforma, nós temos um grupo de empresários que vem trabalhando com a nossa equipe do desenvolvimento dessa plataforma. Então, assim, a gente consegue entender que é uma necessidade, né? E para além da própria gestão de negócio, como qualquer empresário precisa, a gente tem um plano de fundo que precisa ser descortinado e entender os elementos sociais que estão por trás exatamente da ruptura que aconteceu lá. Então, assim, a gente percebe que poder fornecer ferramentas e técnicas do ponto de vista de gestão de negócio para esses empreendedores, para esses trabalhadores informais ou até aqueles que têm interesse em ter um negócio, é um caminho, né, de protagonismo da sua própria história e de se reerguer diante de tudo que ele já vem passando e de todas as dores que de fato não são fáceis, não é. Né? As perdas das suas referências, as redes de apoio que ficaram de fora, a própria clientela, eu acho que a fala do Mozinho foi muito pontual, né? A clientela para onde ficou, né? E o cara está lá em cima e o outro está morando no outro bairro, como é que eu vou me reconectar com aquela costureira que fazia aquele trabalho, sim, que eu sempre perdi ela, onde é que ela foi parar, onde é que ela está? E essa plataforma é exatamente um espaço de reencontros, né? De uma reconstrução, mas de um processo de reparação.
3: Jar Paramis, educador social, a gente agradece demais a sua presença. A gente quer dizer que o projeto Reconectar estará sempre aqui pronto para atender a população maceuense, alagoana, através do Jornal da Manhã. Esse é um compromisso social que a gente tem, sobretudo, com o nosso povo. E a gente quer deixar um espaço para suas considerações finais.
4: Agradecemos bastante, todo em nome da professora Natália, posso falar aqui por toda a equipe, pelo espaço que a imprensa vem nos dando para poder divulgar essas atividades, essas ações. Nós sabemos que uma parte da população de Maceió, de fato, não só quem morava ali, mas também nós temos parentes que moravam ali. Então, assim, de maneira indireta, a gente, é um público muito amplo, né? E reforçando aí o WhatsApp, para quem não anotou, 99104-4308, @reconectar.al. Esse é o nosso Instagram. E na próxima quinta-feira, às 19 horas, lá no CEPA, no Moreira e Silva, aguardamos vocês.
3: Mais uma vez, obrigado ao Jar Paramis, educador social, trazendo as iniciativas do projeto Reconectar. Natália Barros, Camila Bibiano, a gente vai para o nosso último intervalo comercial e daqui a pouco a gente está de volta com mais Jornal da Manhã pela Jovem Pan em 100,7.
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5: Estamos de volta com o Jornal da Manhã, esse momento que todo mundo ama, que todo mundo adora, né? E teve aí jogo importante do Brasileirão, da Série A, da Série B, da Série D, todo mundo jogando, tem muito resultado. Mas uma coisa que tem chamado a atenção, não é, Camila Bibiano? Foi o trator, né? O trator que passou lá no Maracanã neste último sábado.
6: Eu pensei que você ia esquecer desse jogo. Não,
5: passou um trator verde e branco, passou um trator, né? Passou um trator, assim, blu, blu, blu, blu, dentro do Maracanã, silenciou a maior torcida do Brasil, 3-0, fora o baile, a Sociedade Esportiva Palmeiras atropelou o Clube de Regatas dentro do Maracanã, e a turma dizendo assim, ah, foi por causa da expulsão do Carrascal. Não, discordo.
6: Pousando assim, quando tava discordo. 11 contra 11, o Flamengo não, tava
5: perdeu,
6: dominando.
5: Perdeu. E outra
6: Eu
5: coisa,
6: acho.
5: Se perdeu o Carrascal, fazia ali duas linhas de quatro, ia para a humildade, tirava um centroavante ou um ponteiro ali, recompunha o meio campo, botava todo mundo lá atrás e jogava por uma bola. Botava um homem mais veloz na frente, tirava o Pedro e pronto. Ah, porque o Pedro vai segurar todas as bolas que vier do goleiro, vai fazer a parede para... Peraí, humildade. Você está jogando contra o Palmeiras, o líder do Brasileirão. Você está jogando contra o Palmeiras, que é um dos virtuais candidatos ao título da Libertadores de América. Você está jogando com o Palmeiras, que quando chega no Mundial de Clubes, se endurece contra os clubes europeus. O Abel Ferreira, que muito criticado, mas é o melhor técnico do Brasil em atividade nos últimos 5, 6 anos. Então, assim, a gente não está falando de qualquer time. Eu acho que faltou humildade para a equipe do Flamengo e, sem desmerecer a vitória do Palmeiras, o Palmeiras passou o trator, 3-0 merecido, jogou com a vantagem de um homem a menos. Eu acredito, sinceramente, que o Carrascal não queria chutar o rosto do seu companheiro de trabalho ali, do time do Palmeiras, mas
6: o
5: aconteceu.
6: O histórico dele depõe contra ele também, né, Gil?
5: Aconteceu.
6: Não ajuda, é verdade.
5: Aconteceu. Se fosse o chileno, né, o meio campo, eu até dizer que o Pulgar, do pescoço para baixo, é canela, né, pro Pulgar. Agora...
6: Mas eu ouvi uma frase, João, que o Pulgar... Eu perguntei qual era a diferença, então, né? Pô, o que aconteceu? Sim, o Pulgar deveria estar nessa também, né? Já que ele é tão bravo.
5: É.
6: E aí a pessoa falou assim, é porque ele sabe como chegar. Então, ele sabe até
5: ele
6: onde
5: sabe ele bater, pode... Ele sabe bater, né?
6: É, eu não queria dizer isso.
5: Ele sabe bater, ele tem que saber bater. Tem que saber bater e soprar. E o Pulgar sabe bater e soprar. Aí o Carrascal vai naquela... voadora, né, aquele taekwondo, atinge o rosto do atleta do Palmeiras e realmente é expulso, merecido, né? E aí o choro é livre, o choro é livre. O Palmeiras passou o trator pelo Flamengo, se distancia o Flamengo, que poderia ganhar do Palmeiras, tinha um jogo a menos contra a equipe do Mirassol e poderia assumir a liderança do Brasileirão. Agora se distancia ainda mais, o Palmeiras ganha um fôlego. Muita gente falava, a torcida mais do Palmeiras já falava em uma suposta demissão do Abel Ferreira após a derrota no meio de semana lá na Libertadores de América, e a gente pôde observar que o Palmeiras está bem, o time do Palmeiras está entrosado, é um time que vai fazer frente no Brasileirão, é uma equipe que vai fazer frente na Libertadores de América, vem se reforçando, contratou o Barbosa, zagueiro do Botafogo, né, da Estrela Solitária. Então a gente vê que realmente o time do Palmeiras tem buscado reforço e eu acredito que vai ser uma temporada diferente da de 2025. Eu acho que o Palmeiras vai beliscar aí o Brasileiro, a Libertadores, ou seja, o Flamengo não vai reinar sozinho neste ano. Por outro lado, o Flamengo perdeu na Copa do Brasil há duas semanas para o Vitória da Bahia, 2-0 foi desclassificado. Fez um jogo ruim na Libertadores, venceu por 1-0 em casa. Perdeu não, né? Foi atropelado pelo Palmeiras em casa. Quem anda mal das pernas é o Flamengo. E aí trocaram técnico, já tem gente com saudade do Felipe Luiz.
6: Posso trazer
5: dizendo
6: uma...
5: que o Leonardo Jardim não é essa coisa toda.
6: Posso trazer uma fofoca, Júlio?
5: Vai, vai. Deixa eu trazer. A gente adora, trago a gente adora.
6: Trago notícias da fofoca. Internet. É fofoca, viu?
5: A gente adora.
6: A bolha do X do Twitter é fofoca que fala.
5: Nós adoramos.
6: O Carrascal, a torcida não pegou muito bem não, viu? O que ele fez, essa expulsão e tudo mais. Tentou dar uma festa de aniversário no fim de semana e não deu muito bom, não.
5: Após o golpe de taekwondo.
6: A torcida organizada, a raça rubro-negra, eles foram até a porta do condomínio. Foi ontem isso, João Mozinho. E a porta do condomínio dele, que descobriram que ele estaria dando uma festa de aniversário. E aí, João, foi uma bagunça. Um monte de torcedor na porta do condomínio. Deu polícia, foi acionada a polícia. 3 viaturas chegaram à porta do condomínio do Carrascal para dispersar ali os torcedores do Flamengo que estavam no local. Os convidados chegando, umas convidadas muito bonitas também, chegando no aniversário do Carrascal, mas a torcida não queria perdoar, não. E ele não podia sair ali da casa, não podia sair até a portaria, porque a torcida organizada não queria conversa com ele. Quer dizer, queria muita conversa com ele, né?
5: Mas não deixaram.
6: Bateu até a polícia.
5: Mas é aquela coisa, assim, eu acredito, e assim, sou muito defensor, que dentro do estádio o torcedor tem que cobrar, tem que xingar, o camarada extravasa, fala palavrão, é até desrespeitoso com jogadores, enfim. Além de você pagar o ingresso, você fala o que você quiser. Agora, saiu das quatro linhas, saiu do estádio, a vida privada do atleta deve ser respeitada.
6: Verdade.
5: Se ele errou dentro das quatro linhas, ele agora conserte o seu erro com boas atuações, que a comissão técnica puxe a orelha dele. E aí, a questão de fazer festa, de não fazer festa, é uma questão privada. E aí, vai do senso de responsabilidade do atleta, porque realmente pega muito mal você com a derrota, você sendo cobrado pela sua torcida fazer essas festinhas privadas, realmente ficou muito ruim, ficou muito feio aí pro Carrascal. Camila Bibiano,
6: diga.
5: Vindo agora pro nosso futebol local, quem passou o trator também, o trator vermelho e branco, quem passou o trator na Ponte Preta foi o Clube de Regatas Brasil, que segue avançando no Brasileirão. E digo mais, o CRB vai ser campeão da Série B. O CRB tá com tudo. Eu sempre defendi o trabalho do Barroca, eu sempre elogiei o trabalho do Barroca, do presidente Mário Marroquim. Ou seja, eu sempre digo, o CRB agora vai buscar, vai brigar pelo título.
6: Tá
5: já tá
6: dizendo,
5: dois pontos,
6: né,
5: já tá dois dizendo, pontos pra estar no G6, Camila Bibiano. Teve, passou o trator ou não passou na Ponte Preta no final de semana?
7: Passou o trator. E olha, a gente deixa claro, né? Porque o jogo, ele tinha um contexto prévio, né, de toda a situação da
5: Você
7: Ponte
5: disse,
7: Preta.
5: Camila,
7: que a gente falou que a ponte estava acabada, nananana, muita gente saindo, muita gente não viajou. O técnico dizendo que ia sair depois desse jogo, enfim, uma grande confusão. Aí a Ponte Preta vai lá e faz 2-0. Aí todo mundo já fica naquela apreensão.
5: Meu Deus.
7: Aí o CRB conseguiu ainda terminar o primeiro tempo 2-1. E aí no segundo tempo, meu amor, não deu pra quem quis, não deu pra Ponte Preta, não deu pra ninguém. Porque aí o CRB conseguiu
5: o que
7: empate
5: foi aquilo, hein,
7: e conseguiu mais dois gols. Terminou o jogo 4-2. O CRB conseguiu um salto importantíssimo na tabela. Saiu ali do 13º para a 8ª colocação.
5: Foi mesmo.
7: Está conseguindo chegar perto do G6. É um trabalho realmente que a gente acompanha. E rápido, né? Porque aí mostra também como é que está muito complicada a situação da tabela como um todo. Porque imagina que há 3 rodadas atrás, o CRB estava em 19º colocado. E aí a gente vai... 3 vitórias leva o time a brigar por um G6. Tá muito embolado, a gente vai continuar acompanhando. O CRB precisa manter esse gás. Também gostaria de dizer que teve muita polêmica, porque na comemoração do último gol, o árbitro da partida deu 12 cartões amarelos para jogadores do CRB. Inclusive, 3 deles estavam pendurados e não vão, 3 ou 4, se não me engano, não vão jogar o próximo jogo. O presidente Mário Marroquim deu uma declaração super polêmica, dizendo que o árbitro era preguiçoso e que ele não apitaria mais jogos do CRB. Lembrando que não é presidente de clube que define quem apita jogo. O CRB pode se entrar com uma declaração, com uma nota de repúdio, pedir, né, dentro da CBF que esse árbitro não apite mais jogos.
5: Pode requisitar, apurar, decidir não.
7: Também,
5: né?
7: Apurar o que aconteceu, se foi de forma arbitrária ou não esses 12 cartões amarelos, o que aconteceu nessa comemoração. Mas a torcida também ficou na bronca com ele, porque disse que quando o CRB estava em crise, ele não aparecia. É só o CRB ganhar que todo mundo vê a cara do Marroquim. Então fica aí essa situação de como tá também esses bastidores. Mas o que importa é os 3 pontos, é os 4 gols que o CRB fez em campo e essa subida aí muito importante depois de todo esse tempo sem vencer, João.
5: É verdade. E aí, Camila, o CRB tem jogo agora só com Cuiabá que não anda bem das pernas.
7: Cheia, né?
5: Cuiabá vai ter o jogo da CRB Cuiabá no próximo domingo. E pra gente finalizar o momento do esporte de hoje, Camila, teve um empate bem xoxo, não foi? Entre CSA e Asa. E o CSA segue na liderança com 17 pontos. O Asa tem 14 pontos. Ou seja, na última rodada vai ser decidido, né, quem vai.
7: Justamente... ainda temos mais 2 rodadas, né? A nona rodada. E a 10ª. E aconteceu um feito inédito nesse grupo A10, João. Porque todos os jogos terminaram empatados. Então meio não mudou nada na tabela, né? Só cada um ganhou um pontinho. O CSA continuou com seus 3 pontos de vantagem sobre o segundo colocado. Continuou na primeira colocação. Tem mais 2 jogos. Vai lutar para manter essa colocação, que é muito importante, porque define o chaveamento da próxima fase, que é o mata-mata, né? Então o CSA, ficando em primeiro colocado, pega um time que se classificou de forma mais branda em outro grupo, né? Então é importante para os clubes manterem essa classificação numa posição mais alta, também define questão de jogo em casa, jogo fora, enfim, e um jogo meia boca, né? O CSA perdeu muita chance, o Asa também foi lá e na chance que teve aproveitou, a torcida ficou um pouco na bronca, mas no fim saiu 1-1 esse jogo aí do clássico também alagoano acontecendo nessa 8ª rodada.
5: E o CSA, Camila, eu gosto de sempre estar acompanhando os outros clubes e as outras chaves, por quê? Porque aí eu tiro um parâmetro como é que estão os alagoanos. Se fosse uma competição de pontos corridos,
7: sim,
5: o CSA estaria classificado para a Série C, porque ele tem 17 pontos, o clube que está melhor ranqueado em questão de pontos é o Gama, tem 22 pontos o Gama. Então o CSA está bem, segue firme, e como você colocou, é importante ter uma pontuação elevada, uma pontuação à frente dos outros clubes da chave, porque teoricamente vai pegar um clube mais fraco tecnicamente na próxima rodada, que é a parte de chaveamento, a parte de empareamento que a gente torce aqui muito pro CSA, pro Asa, pro CSE, para que todos se deem muito bem na Série D e pro CRB também, que possa alcançar aí essa Série A tão desejada.
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5: Mais uma vez agora, né? Falar com o Mailson Franklin sobre mais uma entrevista, mais uma reportagem sobre a atividade que aconteceu no município de Arapiraca, dessa vez com o senador Renan Filho. É com você, Mailson Franklin.
10: Pois é, João Mouzinho, o senador Renan Filho, pré-candidato ao governo do estado, esteve presente, né, nessa solenidade, na inauguração do Restaurante Popular, falou sobre os serviços sociais, os projetos sociais, né, do estado, e também falou sobre seus projetos também, caso venha a ser eleito ao governo do estado. Vamos acompanhar.
11: Olha, são programas muito importantes, porque Alagoas hoje se notabiliza em duas linhas. Primeiro, por gerar emprego e oportunidade para as pessoas. Isso é fruto do desenvolvimento do estado. Na minha opinião, o maior programa social é gerar um emprego, é ajudar as pessoas a se emanciparem. Mas além disso, de dar mais oportunidades aos alagoanos, é importante cuidar de quem precisa mais, de quem por algum motivo não conseguiu acessar o mercado formal de trabalho, tem mais dificuldade. Então esses restaurantes populares, eles são importantes, assim como é importante o programa CRIA, que atende a mais de 6 mil famílias em Arapiraca, transferindo renda mensalmente, assim como é importante o programa Cartão Escola 10, que é uma transferência de renda associada a presença na escola no nível médio. Isso também é muito importante. Então eu acho que o fundamental para o estado é trabalhar nas duas frentes, é gerar emprego, promover oportunidade para as pessoas, melhorar a educação, avançar na infraestrutura e cuidar com proximidade de quem precisa mais. Eu vi a pergunta que você fez ao colocar que a família que precisa um pouco mais, além da mãe ou o pai poder comer aqui, ainda pode levar até 3 quentinhas para casa. Isso é legal, porque às vezes as pessoas não precisam todo dia, mas tem um dia que falta. E quando precisar, as pessoas saberão que teremos aqui o restaurante popular. Isso é cuidar de quem precisa mais, ser a atenção do governo. Eu queria parabenizar a secretária Kátia Borne. O Paulo ampliou os restaurantes populares. Eu criei alguns programas sociais muito relevantes. E programas como esse a gente tem que levar a todas as partes do estado, porque assim, ninguém quer passar por momentos de dificuldade. Mas se passar, aqui em Arapiraca, tem um restaurante popular para quem precisa mais, mas também tem um restaurante popular para quem trabalha no comércio e quer economizar. Tem um restaurante popular para quem é mototaxista e quer comer rapidinho, gastando pouco. Então, o restaurante popular é uma boa ferramenta para a sociedade de maneira geral. É uma ferramenta de cuidado, e é uma ferramenta também que facilita a vida das pessoas. Imagina só, estudante, o cara estuda de manhã, mas trabalha à tarde, faz um estágio. Ao invés dele pegar um ônibus e ir para casa, para comer em casa, ele passa aqui, gasta R$2, come rapidinho, já está pertinho do trabalho. Então é uma ferramenta que facilita a vida das pessoas. Eu me lembro muito, Kátia, quando eu fui estudante universitário. Eu almoçava no restaurante universitário por isso, que era barato, prático. Então eu já estava ali na universidade, tinha estudado de manhã, ia ficar à tarde para estudar mais alguma coisa, ler, me preparar para uma prova. Toda vez que eu ficava, eu almoçava no restaurante universitário. Na minha época era R$1. Eu nunca me esqueço disso. A comida era em boa quantidade, né? Porque jovem come bastante.
12: Come.
11: Né? E o bom é que jovem come bastante e não engorda. Né? Depois que a gente vai ficando mais velho, a gente se come muito, engorda também. Mas assim, eu almoçava lá e já ficava para o estudo. Então é uma ferramenta muito necessária. Ganha o povo de Arapiraca, ganha o centro de Arapiraca com a chegada do restaurante popular.
13: Senador, esqueci de fazer a pergunta ao governador, mas o senhor foi eleito. Uma questão muito séria aqui em Arapiraca é a falta de maternidade. Arapiraca é referência para a segunda macro-região, 46 municípios. E as mães de Arapiraca estão tendo que ganhar neném em outras cidades. Não estão nascendo arapiraquenses. Está dentro da proposta do seu governo resolver essa questão que já se arrasta aqui?
11: Eu, inclusive, vou fazer uma conversa em breve com o pessoal do Hospital Regional. Eu sempre fui muito parceiro deles. E o Regional cumpriu um papel muito importante no nascimento de crianças aqui em Arapiraca. Isso tem que ser resolvido. até antes da eleição, como senador da República, eu vou apresentar ao governador uma proposta de solução, inclusive ajudando nos recursos federais para isso. Que, ó, se nós estamos construindo hospital novo aqui, se nós construímos unidade de pronto atendimento, nós temos que ter, obviamente, em Arapiraca, todos os serviços, do nascimento da criança ao trauma, quando a pessoa precisar. Arapiraca tem que ter todos os serviços estruturados aqui. E o nascimento é fundamental, e para mim, mais ainda, porque eu construí o Hospital da Mulher, que, onde já nasceram mais de 30 mil crianças em Maceió. Eu construí os hospitais regionais, o Paulo entregou agora de Palmeira dos Índios, e nós vamos, nessa conversa, encontrar uma solução, um caminho, para que Arapiraca tenha a solução desse problema, porque isso é fundamental para a cidade.
12: Senador. Uma obra que marca a história de Arapiraca é o VLT de Arapiraca. O senhor tem acompanhado essa obra, que inclusive o senhor deu início?
11: É sim, tenho sim. O VLT de Arapiraca já está bem avançado. Nós estamos agora trabalhando na parte que a obra anda um pouquinho mais lento, porque o VLT vai coexistir com a ciclovia, com aquele calçadão, aquela urbanização que o prefeito Luciano Barbosa fez aqui. Então essa parte é um pouquinho mais lenta, porque não pode destruir a obra, já que eles vão coexistir. Além disso, agora em agosto, a expectativa do início da parte da linha nova está na fase final, a aprovação do projeto executivo. Com o projeto aprovado, a linha nova, a parte que não tem linha ainda, a linha nova, por isso, vai iniciar a construção, que vai levar o VLT até a Universidade Federal de Alagoas. Vai ser muito importante, que assim como o restaurante popular facilita a vida das pessoas, o VLT ainda mais, né? Porque para qualquer lugar que a pessoa for em Arapiraca, ela vai poder ir de trem. E um trem leve, sobre trilhos, que vai conviver com a cidade, que aliás eu queria parabenizar aqui o Luciano. Nós passamos aí, Luciano, nas novas vias. Arapiraca está bem bonita a cidade, a malha viária urbana do município, né? Com equipamentos modernos, com área de caminhada para as pessoas, achei bem legal, até porque eu estive rodando o Brasil inteiro, Luciano, ao longo desses últimos anos, e não tive tempo de detalhadamente ver todas essas coisas, mas eu fico muito feliz em ver Arapiraca crescendo, se desenvolvendo, porque eu tenho um carinho muito grande por essa cidade, sempre tive aqui o reconhecimento das pessoas, e vou me dedicar ao máximo para que Arapiraca siga sendo motor do desenvolvimento de Alagoas. Quando essa cidade pisa no acelerador, toda Alagoas avança. Então a gente precisa de Arapiraca crescendo para puxar o desenvolvimento do Agreste e o desenvolvimento do estado como um todo. Então o VLT, junto com esses investimentos que a prefeitura e que o governo do estado faz, ele certamente vai ajudar o desenvolvimento de Arapiraca. O governador falou há pouco aqui da entrega da duplicação de Arapiraca a São Sebastião, agora no próximo mês. Cara, essa obra é muito importante. Ela é tão importante que no passado tinha gente que perguntava assim: ô Renan, mas você vai duplicar a L-220 de Arapiraca a Maceió? Por que que não duplica apenas de Arapiraca até São Sebastião? Que a pessoa vai até São Sebastião e de lá vem pista dupla para Maceió pela BR-101. E aí eu disse assim, porque nós vamos duplicar as duas rodovias. E duplicamos Maceió-Arapiraca, que, poxa, hoje é outra coisa. Cidadão, quando vai para Maceió, que no passado levava 2h30, dependendo do dia da semana, se tivesse com trânsito, mais ainda. Hoje as pessoas levam um pouco mais de 1 hora para ir Maceió. Isso integra o desenvolvimento das duas maiores cidades de Alagoas, né? E com a entrega da duplicação para São Sebastião, vai ser também um grande avanço para Arapiraca e para o estado de Alagoas, que hoje, quando eu assumi Alagoas não tinha, só tinha 30 quilômetros de rodovia duplicada, só tinha 30, e nós estamos nos aproximando de 500 quilômetros de rodovias duplicadas. Éramos os últimos do Nordeste em rodovias duplicadas e hoje somos o estado que tem mais rodovia duplicada em toda a região. Então isso essas coisas somadas, VLT, restaurante popular que tem a sua importância, as duplicações, o hospital, a solução dessa questão da maternidade, isso tudo certamente construirá um Arapiraca melhor para todos.
10: Senador, o senhor esteve ontem.
14: Aliado de trabalhos, de desenvolvimento, ao lado de Renan Pai, Renan Filho, ao lado de todos que fazem essa administração, precisa continuar em Alagoas?
11: É, com certeza. Eu acho que o senador Renan tem uma importância muito grande para o Estado. Qual é a importância dele? É que o senador Renan, ele não é um senador apenas grande para Alagoas. Ele talvez seja o maior senador de todo o Senado Federal. Porque ele foi 4 vezes presidente do Senado, tem experiência. E na hora de defender Alagoas em Brasília, porque tu sabe, lá tu sabe como é, né? Todo mundo quer puxar a sardinha para o seu lado. Mas quem é que defende Alagoas? É o Renan. É o Renan que na hora do vamos ver, bate na mesa e diga, opa, deixa aqui a parte de Alagoas, vamos ajudar Alagoas. Então isso é muito importante, porque nós, diferentemente de outros estados do Brasil, que são mais ricos, precisam menos dos recursos do governo federal, nós precisamos muito. Quer ver você? Foi o governo federal que construiu o UFAL em Arapiraca, por interveniência do senador Renan. Depois veio o curso de medicina, também por interveniência dele. Foi ele, na presidência do Senado, que trouxe o Instituto Federal. Foi ele que conseguiu incluir agora o Hospital Metropolitano do Agreste no PAC. Quando estava faltando energia no Agreste, Arapiraca caía energia toda hora. No governo da presidente Dilma, ele conseguiu construir uma subestação de energia que garantiu segurança energética para a cidade. Então essas coisas são obras, não é aquela obra que pavimentou uma rua ou fez uma pequena praça, não. Isso é obra estruturante, é obra cara, difícil, que a gente precisa ter alguém com densidade política em Brasília. E essa é a diferença do Renan. Eu fui ministro agora por 3 anos e meio do presidente Lula. Alagoas acompanhou. E eu percorri o Brasil inteiro. Quando eu chegava em vários lugares do país, os estados diziam a mim assim, rapaz, a gente não tem um senador aqui igual o Renan. As pessoas querem ter um senador que defende o seu estado. Então essa é a importância dele e essa parceria com o prefeito Luciano Barbosa, com o governador Paulo Dantas e a presença em Brasília da segurança ao estado. Garante ao estado que, com um bom trabalho aqui e com força política em Brasília, a gente consegue levar Alagoas adiante.
10: Senador, o senhor esteve ontem em Penedo. Lá tem uma obra muito importante, que é a construção da ponte que liga Penedo ao estado de Sergipe. O que é que o povo alagoano pode esperar na área de infraestrutura, caso o senhor seja eleito?
11: Quando eu assumi o Ministério dos Transportes, Alagoas tinha apenas 280 milhões em contratos de obras federais. Quando eu saí agora, eu deixei contratados 4 bilhões e meio. Ou seja, isso é quase 20 vezes mais recursos para Alagoas. Era 280 milhões no governo federal passado e agora com o presidente Lula e comigo ministro, 4 bilhões e meio. Obras como a Ponte de Penedo, o VLT de Arapiraca, o Arco Metropolitano de Maceió, que está duplicando aquela via ali do polo de Marechal Deodoro, e iniciamos agora a duplicação da BR-316, do viaduto da Polícia Federal em Maceió até o município do Pilar, a duplicação da BR-104 na zona da Mata Alagoana. Essas obras somadas, elas totalizam 4 bilhões e meio de recursos. Isso vai transformar a infraestrutura de Alagoas. Isso vai transformar. Se eu tiver a chance, nessa pré-campanha que tenho discutido com os alagoanos, ontem tive em Penedo, de governar o estado novamente, nós vamos dar um grande salto de infraestrutura. Por 2 motivos. Primeiro que o governo federal agora está fazendo a sua parte. Segundo que o governador Paulo Dantas garantiu que o estado permaneça como um dos que mais investe os seus próprios recursos no Brasil. E terceiro, pessoal, com toda a humildade, porque eu aprendi muito mais. Estando lá no Ministério dos Transportes, eu tive a oportunidade de dialogar com as mais modernas maneiras de desenvolver a infraestrutura nacional. Então eu vou ter muito mais condição de ajudar Alagoas a se desenvolver na sua infraestrutura. Se nós duplicamos rodovias, se nós ampliamos o abastecimento de água, se nós ampliamos a rede de coleta de esgoto do estado, se nós ampliamos energia, se nós construímos estrada para onde não tinha, por exemplo aqui, Batingas, em Arapiraca, é um exemplo, Vila São Francisco, um outro exemplo, só para dar exemplo de estradas importantes. Nós vamos fazer muito mais. E mais infraestrutura ajuda o desenvolvimento do estado.
10: Isso aí, João. Entrevista com o senador Renan Filho, pré-candidato ao governo de Alagoas.
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5: Ok, Quero agradecer aqui a presença da jornalista Natália Barros, Camila Bibiano, nosso querido Mailson Franklin conosco na bancada no dia de hoje, o Damião Santos, o Bitoca sempre na técnica, nos auxiliando, a Júlia Azevedo e a Ana Luísa Leão nas redes sociais. Muito obrigado a todos vocês e vamos marcar, né, um compromisso com a nossa audiência amanhã às 7 horas aqui no Jornal da Manhã, se Deus quiser.
6: Isso aí, ouvinte, muito obrigada pela sua companhia nesse início de semana, início de dia. Agora você está aí totalmente informado para passar todo o seu dia. Muito obrigada pela companhia. Amanhã a gente se encontra novamente às 7 horas da manhã. Tchau, tchau.
7: Obrigada, ouvinte, pelo dia de hoje. Amanhã o nosso compromisso é a partir das 7 da manhã. Então, uma excelente segunda-feira e até amanhã.
10: Até amanhã, se Deus quiser, gente. Tchau, Deus abençoe a todos.
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1: Play Antenados está de volta aqui na Pan. E tivemos a oportunidade de entrevistar um dos grandes nomes da dublagem brasileira. Estou falando de Charles Emanuel.
2: Beleza, Charles, em um minuto.
3: Ai, meu Deus.
2: Três personagens marcantes da sua carreira e uma palhinha pra gente, por favor.
3: Com certeza o Ron Weasley do Harry Potter, que acho que foi o primeiro personagem que eu tive contato com os fãs. Por que aranhas? Por que não podia ser cego as borboletas? Harry! Quem é você? O que fez com a Hermione Granger? Na sequência, em ordem cronológica, o Thanos dos Jovens Titãs, daquele clássico, né, que eu adorava e tal, mas hoje em dia a gente ainda dubla. A gente tá dublando Jovens Titãs em Ação. Eu não gostava tanto do Jovens Titãs em Ação, mas eu comecei a ficar apaixonado pelo desenho depois que entendi. Eu só não consigo reproduzir a minha voz na época do Jovens Titãs antigo, mas o Jovens Titãs em Ação é... E aí, maninho, beleza? Bora comer uma pizza de tofu? Manda grana da pirâmide que é bacana! E... Ben 10. Ah, cara, tá na hora de virar herói. Ben 10 criança, que foi o primeiro, né? O clássico, adolescente, força alienígena, supremacia alienígena, que já é mais...

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1: Ó, estamos chegando por aqui, Maceió, muito bom dia. Esta é a número 1 do Brasil. Brasil's number one. Jovem Pan Maceió, vamos comigo.
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1: Vamos nessa, começar o nosso Manhã da Pan desta super segunda. Eita, 25 de maio de 2026, 26 graus, parcialmente ensolarado na capital lagoana. Tá no ar o nosso Manhã da Pan, Ultimate Free.

Na número 1 no Brasil, Aaron Langley, Jones in Texas, cantora norte-americana, um grande cenário country da música americana, hein, gente? Sonzeira, gostei, vi, Jones in Texas, eu escolho Texas, vou escolhendo Texas. Aaron Langley desponta aqui na melhor da semana, na programação Jovem Pan Maceió. Fica ligado com a número 1 do Brasil, já já voltamos com uma hora de música pra você ligado com a rádio Jovem Pan, hein? Fica ligado aí, daqui a pouquinho tem muito mais pra você aqui na Pan. 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
0: Vamos nessa, meu povo! Estamos chegando aqui na número 1 do Brasil, Jovem Pan Maceió, no 100.7 nesta super segunda-feira. Uma nova semana para você aproveitar, focar, né, nos seus objetivos, seguir em frente. Vamos embora! A número 1, Jovem Pan Maceió. Bom dia! Tudo pronto?
10: mundo por aí, então vamos começar aqui, ó.
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10: Muito bem, Maceió. Muito bom dia pra você. Muito bom ter a sua companhia. Você no carro, no busão, no táxi, no aplicativo. A você em casa, com a sua família. A você no centro de Maceió, no trabalho, nos postos, nos combustíveis. Aonde você estiver ouvindo a Jovem Pan, aquele abraço. Vamos começar muito bem o nosso Uma Atrás da Outra, hein? Sou do Hairstyles da Pan.

A número 1 no Brasil é uma hora de música sem intervalo comercial, uma atrás da outra. O som do The Weeknd e Ariana Grande. Say Your Tears na Rádio Jovem Pan. Muito bom dia pra você, um excelente segundo, hein? Bom ter você aqui ligado com a gente. Muito valeu, valeu demais. Carinho e audiência de sempre na Pan. Nove e 17, olha, você que é amante do futebol e gosta muito dos grandes craques do futebol mundial e do brasileiro também, o ex-jogador Raiz estará aqui em Alagoas a partir de hoje, dia 25, até o dia 29 de maio, para participar da semana do MEI 2026, promovido pelo Sebrae Alagoas. O evento vai acontecer e vai oferecer também capacitação, consultorias e orientações gratuitas para microempreendedores em várias regiões do estado. O embaixador do programa Acredita Sebrae, Raí, participará de palestras em Maceió, Arapiraca, Belmiro Gouveia e Penedo, além de visitas técnicas a empreendimentos atendidos pelo programa. A programação inclui oficinas sobre gestão financeira, marketing digital, inovação, inteligência artificial, vendas e acesso ao crédito. E, segundo o Sebrae, somente no último ano, mais de 30 milhões de reais foram viabilizados em Alagoas por meio do Fundo de Aval para o Micro e Pequenas Empresas. As inscrições para a Semana do MEI são gratuitas e podem ser feitas pelo site doit.com.br/SebraeAlagoas. Vai lá! 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

0: A número 1 do Brasil, Jovem Pan, Bruno Mars, Green Age, na Rádio Jovem Pan, Maceió, nos 100.7. Atenção, concurseiros, atenção você que não perde um concurso por nada. O governo de Alagoas publicou o edital do novo concurso público do Corpo de Bombeiros Militar, com 344 vagas entre oportunidades imediatas e cadastro de reserva. Os salários podem chegar a R$ 11.500 após a formação. O concurso oferece vagas para oficial de Estado-Maior, praça combatente e praça de motomecanização. As inscrições serão feitas exclusivamente pela internet no site da SEBRASP, com taxa de R$ 150. Os candidatos devem ter ensino médio completo, idade entre 18 e 30 anos e atender aos critérios de aptidão física e mental previstos no edital. Para algumas funções, também será exigido Carteira Nacional de Habilitação em categoria específica. As provas objetivas e discursivas serão aplicadas em Maceió e Arapiraca. O edital completo e as inscrições estão disponíveis no endereço sebraspe.org.br. Boa sorte, moçada!
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2: 9h50, Ellen Goulding, Burn na Pan. Bom dia, uma excelente semana pra você. Ligado com a número 1 do Brasil, Jovem Pan Maceió.

0: A número 1 do Brasil, encerrando aqui uma hora de música, hein? Ao som do Magic Rudy, na Rádio do Brasil, uma atrás da outra, volta a qualquer momento na programação. É só ficar ligado e colado com a Jovem Pan e 100.7.
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0: Muito bem, pra você ligado com a Jovem Pan, é o seguinte: se você está pensando em trocar de carro, realizar o seu sonho de ter o seu seminovo na sua garagem, eu tenho um conselho de amigo: não feche negócio em qualquer lugar. 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A gente volta já com as mais pedidas da número 1 do Brasil.
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5: Conexão de volta aqui na Pan. E se você curte Lady Gaga, chegou a hora de conferir mais um especial que acaba de sair do forno. Apple Music Live, Lady Gaga, Mayhem Requiem, gravado em Los Angeles. Por enquanto, este show incrível é reservado apenas para os assinantes da Apple TV. Você sabe, ele é movido por polêmicas, mas também pela ousadia criativa no hip hop. Estamos falando do canadense Drake, que está de volta com 3 álbuns inéditos. São eles: Iceman, Maid of Honor e Rabbit. Mas agora vem a pergunta de $1 milhão. Na sua opinião, qual deles vai se dar melhor? Para saber mais, siga a Pan nas redes sociais.
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0: Vamos nessa então, começar aqui conferindo as mais pedidas da programação Jovem Pan nesta super segunda-feira, dia 25. É, hoje é o dia da indústria, você sabia disso? Pois é, hoje é dia da indústria, dia do massagista, dia do trabalhador rural e dia da costureira. Bora aplaudir toda essa gente maravilhosa. Parabéns pelo seu dia e vamos continuar aqui com você aqui, ó.
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0: 10. Décima posição chegando com Sam Fender e Olivia Dean na Pan, Raymond 10 e 9.

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1: Play Antenados está de volta aqui na Pan. E tivemos a oportunidade de entrevistar um dos grandes nomes da dublagem brasileira. Estou falando de Charles Emanuel. Beleza? Charles, em um minuto.
2: Ai, meu Deus.
1: Três personagens marcantes da sua carreira e uma palhinha pra gente, por favor.
2: Com certeza o Ron Weasley do Harry Potter, que acho que foi o primeiro personagem que eu tive contato com os fãs. Por que aranhas? Por que não podia ser sem as borboletas? Harry! Quem é você? O que fez com a Hermione Granger? Na sequência, em ordem cronológica, o Thanos dos Jovens Titãs, daquele clássico, né, que eu adorava e tal, mas hoje em dia a gente ainda dubla, a gente tá dublando Jovens Titãs em Ação. Eu não gostava tanto dos Jovens Titãs em Ação, mas eu comecei a ficar apaixonado pelo desenho depois que entendi. Eu só não consigo reproduzir a minha voz na época dos Jovens Titãs antigo, mas os Jovens Titãs em Ação é: e aí, maninho, beleza? Bora comer uma pizza de tofu? Manda grana da pirâmide que é bacana! E bem 10. Ah, cara, tá na hora de virar herói. Ben 10 criança, que foi o primeiro, né? O clássico, adolescente, força alienígena, supremacia alienígena, que já é mais a minha voz normal, até o Omniverse. É isso.
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0: Spotify. Fechando aqui esse primeiro bloco, hein? Na sétima posição, o som do BTS, Swam. Rolou também aqui o Michael Jackson, Justin Timberlake, Love Never Feels So Good. O som do Ted Swings, The Door, na oitava posição, Lola Young na nona, e também Sam Fair de Olivia Dean, décima posição, abrindo aqui a nosso primeiro bloco das mais pedidas, Jovem Pan. 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

0: você curtindo aqui as mais pedidas da número 1, Jovem Pan.
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0: Nelly Dilema.

0: décimo lugar das mais pedidas aqui na programação Jovem Pan e 100.7. Segunda posição tivemos o Bruno Mars com I Just Might, Taylor Swift, Fatal Fury na terceira posição. E o flash mais pedido foi ele, ela, Dilema, Nelly. Encerrando as mais pedidas dessa super segunda-feira, dia 25. Voltando amanhã, terça-feira, com muito mais pra você na número 1.
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0: 11-2 na capital lagoana. Olha, o superintendente da Caixa Econômica Federal aqui em Alagoas, o senhor Marcelo Oliveira, destacou facilidades para financiamento de veículos, imóveis e reformas habitacionais no estado de Alagoas. Segundo ele, a instituição oferece linhas de crédito com taxas a partir de 1,49% ao mês para aquisição de veículos. A Caixa também disponibiliza consórcios que podem financiar até 100% do valor do bem, além de linhas voltadas à renovação de frotas empresariais. Marcelo Oliveira afirmou ainda que o programa Reforma Casa Brasil já movimentou mais de 20 milhões de reais em Alagoas, permitindo financiamento para ampliação de imóveis, energia solar e melhorias residenciais. O superintendente também destacou mudança no Minha Casa Minha Vida, com aumento do teto de imóveis para R$600 mil e ampliação da renda familiar permitida para até R$13 mil. As facilidades estão aí. Procure uma agência mais próxima de você e vai lá conversar com o seu gerente.
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3: Conexão tá de volta aqui na Pan. E você já pensou em conferir uma versão cinematográfica do próximo álbum de Madonna? Sim, isso mesmo. A rainha do pop irá exibir com exclusividade 6 videoclipes de Confessions on a Dance Floor 2 na abertura do Festival de Cinema de Tribeca em Nova York. Anote aí, hein? 5 de junho, já pode comprar sua passagem. E depois de receber mais um prêmio, o Glenn Gould Prize, Elton John revelou que seu próximo álbum de inéditas está quase pronto. E apesar de enfrentar uma infecção ocular nesse período, Elton John garantiu que o problema não só foi contornado, como o inspirou a compor as melodias mais alegres de sua carreira. Vamos aguardar. Para saber mais, siga a Pan nas redes sociais.
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7: Olha, estamos por aqui, novamente junto com você na número 1 do Brasil, nos 100.7 tem Maurício Gomes. Uma excelente semana para você, alô Maceió, bom dia, uma excelente segunda, vamos nessa.

0: Pan, você curtindo aqui o nosso Manhã da Pan nessa super segunda-feira, hein? Pancada de música boa pra você curtir e fazer muito bem essa semana. Vibrar com você. California Girls, California Girls na Pan, Kate Perry. Vamos ao intervalo, daqui a pouco tem mais, muito mais pra você. 11:30 na capital lagoana. Olha, a Justiça Eleitoral de Alagoas determinou a suspensão de perfis das redes sociais que comercializavam produtos associados à imagem do ex-prefeito de Maceió, JHC, do PSDB. A decisão atende a uma ação movida pelo MDB, que aponta indícios de propaganda eleitoral antecipada. Segundo a representação, os perfis vendiam materiais como slogan políticos e também referências diretas ao nome de JHC. O MDB sustenta que a prática fazia parte de uma estratégia estruturada de promoção política antes do período eleitoral permitido. Na decisão, o desembargador eleitoral Léo Denison Bezerra de Almeida determinou a suspensão das páginas investigadas e também autorizou a solicitação de dados à Meta para identificar os responsáveis pelas contas. O magistrado afirmou haver fortes indícios de propaganda eleitoral antecipada e considerou que o conteúdo extrapola os limites de manifestação política permitida no período pré-eleitoral. Mais informações a qualquer momento aqui na Pan.
1: 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O médico ortopedista e especialista na cirurgia de quadril, Dr. Hilton Barros, menciona sobre quando a cirurgia é indicada para resolver o problema do quadril.
2: Uma preocupação sempre importante do paciente que tem uma indicação de cirurgia. A indicação de prótese de quadril, de cirurgia para o quadril em geral, é a última indicação. Normalmente, a gente tenta outras medidas antes disso. Tenta-se fazer o tratamento com medicamentos, analgésicos, o fortalecimento muscular, fisioterapia, adaptação das atividades e o uso de muletas, por exemplo. Mas naqueles casos mais graves, onde você já tem um desgaste importante na articulação do quadril, onde o paciente já tem limitações importantes das suas atividades diárias, coisas simples como subir pequenas escadas, se abaixar para pegar objetos, andar a curtas distâncias, nesses casos, muitas vezes, a única indicação é a cirúrgica. Felizmente, a cirurgia de substituição do quadril, a prótese do quadril, já é uma cirurgia bem consolidada, com altos índices de bons resultados descritos na literatura e que a gente vê na prática dos pacientes. De um modo geral, essa cirurgia devolve mobilidade para o quadril, melhora a dor e melhora principalmente as atividades do paciente. Ele consegue voltar a fazer atividades que ele não conseguia fazer por conta do desgaste. Então, o mais importante é que essa cirurgia seja indicada, bem indicada naqueles casos mais graves, que tem mais limitações para o paciente. Nesses, com certeza, o paciente será beneficiado e os resultados costumam melhorar muito a qualidade de vida do paciente.
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5: De volta com você aqui na Jovem Pan Maceió. Número 1 do Brasil, 11:38. The Weeknd.

0: malandragem na programação Jovem Pan.
1: Eu só peço a Deus um pouco de malandragem
0: pra fechar o nosso Manhã da Pan Malandragem. Um grande abraço pra você, vem a galera do Pânico, depois tem Planeta DJ, programação musical 10 pra você, e também você ligado com a número 1, fica muito bem acompanhado nas tardes da Pan. Um abraço, a gente se encontra amanhã, depois do Jornal da Manhã. Valeu, tchau.
2: 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O Pânico vem aí.
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3: É isso aí, amém. Bichão.
4: E aí?
3: Olha quem tá lá, ó.
4: Olha ela aí, ó.
3: Olha lá.
4: Olha lá. Quem falou tá que lá? Ela não quem vinha? Falou?
5: Grande Marcelinho.
3: Olha lá quem tá lá, ó. Mostra
2: essa
3: lá.
2: Essa fera, galera.
6: Por onde anda?
5: Essa
3: pode passar, pode
5: vai.
3: Passar.
5: Vai, vai, vai.
3: Pode passar. Olha quem tá aí, ó.
2: Well.
3: O que você quer?
2: Diretora.
5: Diretora.
3: É a nossa diretora. Você quer o quê? Um merchan de graça.
2: Ah, merchan, fazer merchan.
5: Você quer?
3: Ela
5: uma
3: quer,
5: permuta, uma
3: aí
5: permuta.
3: Aí ela vem com esse sorrisinho.
2: É que o primeiro, se der certo, vai ter muito.
3: Isso
2: entendeu?
3: Aí.
2: Você faz só o
3: quando
2: primeiro.
3: Der certo, nós vamos ganhar muito dinheiro.
5: É um piloto isso. Eterno.
4: Primeiro, você faz esse pra menor. Gente.
5: É. Passou a
3: muito
5: cabeça.
3: Bem. Chegou a hora daquele momento especial. É a agenda dele, o melhor stand-up comedy do Brasil. No meio, ele é conhecido como Zabumba de Mamute.
4: Sou eu.
3: É o nosso Morgadinho. Diga lá, Rogério Morgado.
7: Ei! Quem é esse rocambola, hein?
4: Sou eu. Nossa. Oi, nossa.
7: Rocambola.
4: Nossa, gente. Só eu, Rocambole, que tá toda quarta-feira fazendo show solo de stand-up comedy aqui em São Paulo, no My Fucking Comedy Club, a melhor casa de comédia. 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
3: Boa, Morgadinho.
4: Que
3: e aí, Fabito?
4: Tá
3: vamos para onde, Fabito?
8: Boa. Venha que eu sou da Penha, olha só, hein? 10 anos do último show no meu querido bairro, sou de lá da Penha, zona Leste de São Paulo.
9: Penha.
8: Nessa sexta-feira estarei no Centro Cultural da Penha fazendo um showzaço, projeto do Dinho Machado. Então corre lá, já pega seu ingresso. É, os ingressos eles são distribuídos uma hora antes do show e, lógico, limitados. Então fique esperto, é sexta-feira lá no Centro Cultural da Penha. Vai ser sucesso. Me segue lá também, arroba Fábio Gueré, todas as informações bonitinhas pra vocês. E agradecer, sexta-feira, showzaço no My Fucking Comedy Club, gripado e tudo mais, mas o show foi bem bacana. Sabadão em Curitiba, meu, que show sensacional e maluco lá no, na The House. Valeu aí toda a galera da The House, galera bem, bem bacana. E claro, agradecer a galera do Gato Preto, do pós-show, que foi sensacional. Brincadeira, não
4: melhor
8: foi no
4: costela. Gato Preto,
8: não. Foi no Finnegan's, foi legal pra caramba. E segue lá, arroba Fábio Gueré, mais informações sobre coberturas da Copa do Mundo, olha só. Segue lá, arroba Fábio Gueré, muito obrigado, Emílio, é nóis.
3: Muito bem, temos aqui Clotilde Costa, estou vendo aqui, estamos no nosso chat aqui já, Johnny Oliveira, temos aqui Euclides Neto, todo mundo aqui participando, é só você acessar pelo YouTube e também nas plataformas. Mas nesse momento chegou a hora de homenagear quem venderia a própria progenitora para pagar nossa fiança na papuda. Quem adoraria ser uma das babás de Zuzi? Chegou o momento de nossa audiência, a majestade.
6: A majestade de hoje vem de São Paulo e é um publicitário de mão cheia. Casadão e papai à espera do segundo filhote. O cara acompanha o Brasil na Copa do Mundo e esse ano estará por lá. Será que ele traz o Hexa? Sem mais delongas, palmas para Rafael Coca!
4: Rafa Coca!
9: Cara, tem conheço de longa data. E não tenho nada a ver com a participação.
3: É, sério, pois é. Você não tem? Então conte.
4: Ele falou que essa Coca é Fanta.
9: Bom, essa Coca não é Fanta porque ele tem a maior agência de marketing de influência do Brasil e da América Latina.
4: Porra, meu!
9: Junto com um sócio também, que é o Pinho. Então acho que ele tem alguma relação. É. Como é que você vê o parar aqui, Rafael Coca, dono da Spark? Correto? Sim, falei sim. Correto?
10: Correto. O que prazer é Spark? Estar aqui. Spark é uma empresa de marketing de influência. Estamos aí entrando no nosso 13º ano. A gente trabalha com isso que um monte de gente hoje vê acontecendo, que são as redes sociais e os criadores de conteúdo.
3: Tipo Deolane. Uma coisa assim, Deolane. É uma coisa interessante.
10: Eu prefiro que identifiquem a Deolane como advogada.
3: Mas ela é influente. Ela tem milhões de seguidores.
10: Sim, sim. Essa é a beleza das redes sociais. Deu voz para todo mundo. A gente trabalha com aqueles que desenvolvem um bom conteúdo a favor das marcas. O nosso trabalho é junto às marcas. Eu não faço agenciamento. A gente não cuida dos talentos. Como o Zuzi, que já fez trabalho com a gente.
9: Muito bom, Zuzu. Opa, a campanha da Ola foi fantástico lá no carnaval. Não é
3: Zuzu é Uber dos negócios.
9: É. Sim. Você sabe quando você tem muitos filhos, você precisa ser Uber dos negócios. Você tenta vários e faz tudo meia boca. Mas eu faço esforçado. Isso
10: muito bom.
9: Né?
10: E aí a Marcela hoje arrumou esse merchan grátis aqui.
9: Ah,
10: então,
9: é
10: tá
9: a Marcela. Ah, entendi. Tem que acabar esse quadro.
3: É isso, Marcelo. É uma, tipo um Jetpack aqui,
9: tem,
3: ó.
9: Tem, tem. Acho que pulou fila aí.
11: Entendi, pulou. É um
3: pulou fila? Hã? Eu vou falar uma coisa pra você.
10: Não, eu sou audiência antiga, da época que eu escutava o Navalhada ligando.
9: Oh, agora ele
10: é fofinho.
9: Navalhada.
3: É um clássico.
9: Navalhada de Santos.
10: Navalhada antigo.
3: Mas isso aí é uma coisa muito nova, né? Esse negócio dos influenciadores e tal, esse novo jeito de
10: se... Isso enquanto negócio é, a gente, tanto eu quanto o Pinho, somos publicitários, trabalhei com o Roberto Justus muitos anos, que é Marcos Quintela, que é outro habituê da casa, e a gente há 12 anos entendeu que poderia ter futuro criação de conteúdo em rede social. Muita gente falou que a gente estava indo vender postzinho.
4: Caramba.
10: Mas a gente acreditou que isso ia virar esse negócio de publicidade, criação de conteúdo. E as redes sociais hoje movimentam a cultura, os negócios. Então é nesse trabalho que a gente está junto às marcas.
3: Pô, bacana.
4: Porra, é, fazer uns trabalhos pra nós, hein?
9: Publicitar. O Morgadão já pode postar aí.
4: Burger King.
9: Não, mas o que acontece hoje, sempre, né, que a gente tem visto, você falou, né, é o tamanho desse mercado. E o faturamento deles é uma empresa que daqui a pouco, com todo respeito, pode fazer um IPO, não é?
12: IPO.
10: Se Deus quiser. Não, mas realmente é um negócio que mundialmente ultrapassa aí os 500 bi de dólar. É muito grande. O Brasil é uma grande expoente, porque a gente tem essa cultura de consumo de redes sociais, de criação de personagens. Acho que isso vem um pouco do nosso histórico de novelas e etc. Mas o Brasil é um país onde qualquer plataforma social, Meta, TikTok, YouTube, Kwai, ele precisa estar bem no Brasil para estar bem globalmente, porque o consumo é muito alto aqui.
3: Sim, as pessoas gostam de...
11: Gostam.
3: O brasileiro, ele gosta, né, de rede social, gosta de participar, né?
11: Saber
3: de da comunicação, né?
10: Sim, o Brasil...
3: Comunicativo, né?
10: O Brasil está sempre no pódio entre o povo que mais consome redes sociais. É. Terceiro ou segundo lugar.
11: É incrível. Bom, pega a convocação do Neymar, o que, que ele faturou, né? Dizem, né? É verdade isso?
10: Mito? Eu acredito que eram todos já contratos existentes e foi um oportunismo que essas marcas viram, muito bem colocado, de aproveitar esse momento que ele está em alta e fazer uma conexão. Mas tem muitos números que colocam aí, inclusive da citada aqui no começo do nosso papo, que são números inflados. Não é a realidade do negócio. É um negócio muito grande, mas não tem isso de post de individual de 15 milhões de reais.
3: É mentira, né?
11: É. A Virgínia.
3: É lógico que é.
11: Quanto custa um post e três reels? Não, é que você não acredita, mas...
3: Que cai toda hora,
11: cê...
3: bicho.
11: Você pegar a Virgínia...
3: É post de 200 pau.
11: É?
3: Onde tem post de 200? Qual? Lógico que não. Tá um profissional aí.
11: Tem?
3: Tá sendo profissional aí falando.
11: Deixa o Foca falar.
3: Toda vez...
10: O seu post é um que é inflacionado.
11: O meu é inflacionado. Por isso que eu não fecho nada com você. Eu vou baixar, então.
12: Mas
11: pelo menos você não traz mais demanda nenhuma.
12: Mas fala pro Emílio. Um post de 200 mil existe, não existe?
10: Existe. Isso sim.
12: Tá vendo?
10: É que também, só não me alongando aqui... Mas muitas vezes falam de um post, mas está envolvido o uso de imagem.
12: Sim,
10: tem
12: lógico,
10: mais coisa envolvida do que só uma tweetada lá.
11: O pacotão.
12: Agora que o Morgado está virando aqui, está, né, fazendo os merchan aí, fala para a turma, não é mais interessante não a postagem, mas sim o que se faz com ela? Porque assim, você vai fazer com uma marca, né?
3: Agora ele virou um puta baleia.
11: Pedindo emprego.
3: O baleia marquei.
11: Quer vender fralda pra gorda agora.
12: Vou vender fralda, assim. Pra uma véia safada. A senhora Zuckerman. Ela precisa, tá com incontinência.
11: Ele come Krispy Kreme e se caga inteiro.
12: Baleia na deixa eu te falar. Porque assim, às vezes o cara acha que uma postagem o cara vai vender milhões, mas é o uso da imagem. Então é o lance que o cara faz com a imagem. Ele pega aquilo lá, impulsiona pra acabar convertendo, não é esse?
10: Exato, sim. O Mandorinha não faz verão.
11: Pronto,
10: também
11: toma, nem uma baleia também.
10: E para aí que nós estamos, para apoiar as marcas nesse sentido, que muitas vezes não é um post só, tem todo um trabalho ao redor, análise de dados, etc.
12: Obrigado, me ajudar a vender meus
11: shows.
12: Contrata
11: o Morgado, que a imagem dele é bem maior.
12: Sim, sim.
3: Ó, o cara manja, hein?
11: É bom.
3: O cara manja.
12: Pode anunciar na testa do Gueré também, que você vai ter uma visibilidade boa.
3: @ Rafa Coca. Se você tiver alguma dúvida, entra lá direto aí no Rafa Coca. Tem até aquele negocinho azul para você seguir. Muito bem. Dito isso, vamos falar de filmes.
11: Opa!
3: Vamos falar de séries. Porém, a importância nesse momento é com homens. A audiência agora é sua. Homens que sofrem com pesadelos com as fofinhas de cabelo azul.
13: Ai, gostei.
3: É hora do Linhagem Geek com Homem-Aranha com a mobilidade de uma taturana. É André Alba.
14: Ele gosta.
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16: Zé da Manga.
17: Muito obrigado pela introdução incrível. E sempre se inscreva no canal da Linhagem Geek no YouTube. Bom, vocês estão reclamando, vocês ficam reclamando aí que o governo não faz nada.
12: Certo.
17: Tem uma excelente empreitada. Você vai gostar, Sami. O governo, né, o Lula, esteve num evento e anunciou a data de estreia do Tela Brasil, que é o Netflix brasileiro.
12: Ah, não, entendi. Tá brincando.
18: É o concorrente brasileiro.
17: Verdade, já temos data para estrear, né? O presidente, ele disse, anunciou o Tela Brasil, que é uma plataforma pública de streaming dedicada exclusivamente a produções audiovisuais nacionais.
12: Oh, e é de graça?
17: E será lançada no próximo dia 30 de maio.
12: Ó. Oh.
17: Aperto. Tá
18: agora.
17: Perto. Agora. Agorinha. É de graça, Morgadão.
12: Sério?
17: É de graça.
12: Quer dizer,
17: ela... Isso.
12: Vamos chegar lá.
17: Você entendeu? E você vai cadastrar, sabe aonde, Emílio? No gov.br.
3: Boa!
12: Esse bagulho, toda hora que eu entro no golpe, eu tenho que fazer uma senha nova naquela porcaria.
17: Você meu vai...
18: Deus. E não deixa repetir senha, meu é um inferno. Meu Deus,
17: cara. Você vai entrar no gov.br.
12: Arruma primeiro o gov.
17: Faz o seu cadastro com a sua senha e login, que vai garantir um acesso simples e integrado a outras iniciativas digitais do governo federal. E aí, é difícil, porque a gente tem os streamings aqui, agora falando um pouco mais sério, a gente tem a Netflix, o Prime Video, e eles pegam, Sammy, eles compram também, eles produzem e compram séries, filmes do mundo inteiro. Então você tem série europeia, os iranianos aqui, que o Emílio gosta, aí você tem brasileira, aí você tem Hollywood, você tem esse pacote completo. Então, o nível de produtividade nacional, teoricamente, ele vai ter que aumentar. A gente vai ter que ter muito mais produto para você alimentar esta plataforma. E aí é o seguinte, né? Qual que é a proposta, Zuzu?
16: Qual é?
17: É estimular o consumo. É estimular o consumo da produção audiovisual nacional. Você que não vê muita coisa brasileira...
16: Janela de oportunidade.
17: Você que não assistiu Bacurau... É pra você, né? E eles estão todo momento citando aí os últimos grandes sucessos brasileiros, como Agente Secreto e o Ainda Estou Aqui.
3: Tá aqui a notícia aqui, ó. Governo Lula dobra gasto e paga 21 milhões em anúncios no Instagram e no Facebook, lá do nosso amigo, do Coca lá, o Coca. 21 milhões. Ó, Samito.
18: Diga.
3: Veja aí, ó, você que é o homem dos números. Quanto é que o governo federal, ele gastou nos últimos 3 meses de propaganda oficial? Rádio, jornal, TV, Facebook, Instagram, toda essa coisa. Só no... Tá aqui, ó, no Facebook e Instagram, 21 milha.
17: Em anúncio. Instagram, Facebook.
3: É bala, hein? É bala, hein?
18: Ó, tem uma reportagem da Oeste.
3: Três meses.
18: Que fala que o gasto com publicidade, isso foi em 2025, falando em 876 milhões.
3: Então,
18: gasto total.
17: Só em 2025 foi 11,45 era o previsto, milhões. Era o previsto. E aí eles dobraram no ano eleitoral na rede social, que a gente sabe que é a meta, Instagram, Facebook. Pra quê? Para chegar à mensagem com mais engajamento num ano que você precisa publicar interesses pessoais.
3: É isso aí, Bichobes.
17: Estão trabalhando muito bem as redes sociais. E só para... Você falou em dinheiro, Emílio. Para viabilizar todo o projeto aí da Tela Brasil, o governo destinou 4,2 milhões ao licenciamento de 447 obras. E aí não teremos só séries e filmes, né? Nós teremos curtas-metragens, produções independentes,
16: boa,
17: documentários, então...
3: Ninguém vai assistir essa porcaria.
17: Exato, não, também tem que ser
3: certeza. É que nem lá, a TV lá, o seu sogro
17: lá.
3: Põe
17: da tela, o cara.
3: Põe o da tela triste com
17: alguém, lá, isso aí. Reclamando da audiência.
3: Põe o sogro do Sami. Ele foi trabalhar aí. Lá, ninguém assiste o programa dele.
17: Ele tá
3: muito triste.
18: É uma audiência que tá crescendo.
17: Ele tava ao vivo. Ah, ele fala assim, quanto tem aí de audiência, meu irmão?
12: Tem mensagem do WhatsApp aí, não? Eu quero saber quem tá assistindo aí. Pega lá e põe a audiência.
19: Infelizmente tem muito pouco
12: audiência. Você não começa não, velho. Não tem audiência, é o caramba, mais ou menos também, viu? Vou ter que concordar com esse velho. Chama o WhatsApp aí, vamos ver.
20: O secretário Ricardo Morishita, entrevista muito importante para você. Inclusive o Zap tá aí para você fazer pergunta para o secretário sobre um assunto do momento que é fundamental, importantíssimo, que é combustíveis. Põe um zap aí, você pode fazer zap. Pergunta por áudio. Zap, tem muito áudio, irmão. Que já chegou. Hein, Karina, o pessoal está dormindo. Tem bastante áudio? Chegar, o áudio é por esse zap, pode fazer pergunta, inclusive, para o secretário está aí. Você falou que começou a chegar porque não chegou nada, é isso?
12: É isso.
20: Então, gente, eu vou acordar aí.
3: Ele fica bravo.
17: Não, o cara briga com a audiência.
3: O cara fica bravo. É muito ruim. E isso aí também vai ser ruim.
17: Vai ser a mesma coisa.
3: Podia gastar aí com um hospital, né?
17: Porra,
3: escola, isso aí
18: não,
3: que tá ruim.
18: Qualquer coisa, isso não é função do governo ficar...
3: Tá brincando, né? Fazer o Netflix.
17: Netflix. É o Netflix brasileiro, mas os artistas adoraram.
16: A gente sabe que é no bolso de quem vai pingar isso aí.
18: Não poder mandar o link do filme financiado pela Rouanet pro grupo da família, porque ninguém nem a família vê esses
17: filmes. Mais uma janela pra gente assistir os artistas tão queridos aqui no Brasil.
16: Boa. Oi, querido.
17: E seguindo...
18: Querido.
17: E seguindo aqui, Emílio, depois do grande sucesso do filme do Michael, a gente vai ter um documentário documentário novo da Netflix que se chama Michael Jackson, O Veredito, né? Que vai ser uma série de 3 episódios, uma série documental sobre o julgamento do Michael Jackson.
18: Essa?
17: Né? É, 2 décadas depois, né? O veredito, um dos vereditos mais polêmicos, a Netflix vai lançar Michael Jackson, O Veredito, uma nova série que promete analisar todo o julgamento, aquele turbulento julgamento que o Michael Jackson foi inocentado. Né? A produção contará com 3 episódios de 50 minutos. Tem um trechinho do documentário. A Netflix, a gente sabe que ela é muito boa em fazer documentário, então vai ser, Emílio, focado no julgamento.
3: Né? Já vão mexer no vespeiro.
17: Então, vão mexer no vespeiro. E aí que tá o grande problema. Ele já é um documentário polêmico, né? Porque muitos fãs do Michael Jackson, eles estão falando assim, pô, você vai lançar um documentário agora de algo que já foi encerrado e o cara não pode se defender. Não tá aqui pra se defender. Obviamente que a Netflix tá surfando aí em todo o hype do Michael Jackson, né? Tem um filme aí que tá batendo quase 800 milhões e o Michael Jackson, ele dá muito clique. E muitos fãs do Michael Jackson estão se organizando pra boicotar. Aí a Netflix fizeram até um post, Bernardinho, fizeram até um post aí que o argumento é esse. Pô, o cara não tá aqui, vai ficar ainda sambando no túmulo do Michael Jackson. Então, já vem com muita polêmica esse documentário.
12: Sambando não, fazendo moonwalk.
17: Já mas aí,
3: moonwalk,
17: ó.
3: Não foi. Que isso, cara?
17: São os fãs bravos.
3: Mentira.
18: Mas não pode fazer documentário?
17: Mas aí o argumento é que o cara não tá aqui pra se defender
18: mas
17: de qualquer coisa.
18: Mas o argumento
17: coisa.
18: É assim, se é fã e não gostou, não veja. E pronto.
17: Mas
18: não
17: tem que respeitar os fãs do Michael Jackson.
16: Não, tem que respeitar ninguém, não.
17: Diga-me.
3: Não, Moonwalk não foi o Michael Jackson.
17: Foi o...
12: Billy Ocean.
3: Não.
17: Não é o Billy Ocean.
12: Não, é o outro mais antigo, né?
3: É o cara do Shalamar. O cara do Shalamar. Põe aí, o Delari. Puxa lá. Shalamar. Moonwalk. Shalala.
18: Quem inventou o Moonwalk?
3: É o cara, a primeira apresentação ele fez em Londres.
12: Bill Bailey?
3: Shalamar.
17: Eu acho que é esse mesmo. É o Bill Bailey.
18: Bill Bailey. Cab Calloway.
3: Que é a dança do Michael. O Michael só copiou 2 anos.
18: Sim, era, não, a década de 30 a 50.
3: Não.
18: Que foi
3: feito. Não, mas essa aí, a dancinha mais... Tem no YouTube.
18: É o Backslide.
3: Põe aí no...
16: YouTube. Tá carregando.
3: YouTube. Cadê o Datena? Datena bravo.
12: Põe de novo aí.
3: Vocês estão dormindo aí, pô?
12: Acorda, vamos acordar pra mandar zap pra mim, velho.
3: Não tem audiência isso aqui? Não é isso. Não é isso. Não é isso. Põe Shalamar. Não é isso.
12: Não, mas esse é antigo.
3: Não, mas não é isso.
12: Tá bom, mas é Moonwalk, é ele que criou.
3: Eu sei. Não, mas.
16: Tem delay, né, meu?
3: Que nem fala que o Coz inventou o rap também, que deixa o que digo.
12: Ah, o Jair Rodrigues?
3: O Jair Rodrigues, pô. Agora é esse.
16: Jair Rodrigues e o Miele.
3: Jair Rodrigues inventou o rap, pô. Então, onde vocês tiraram isso? Deixa eu te falar, viu? Põe aí, Shalamar. Põe aí no. Eu vou.
17: Shalamar.
18: Backslide.
17: Shalala.
3: Isso Backslide. Aí, peraí, calma.
12: Tô calmo.
3: Não fique nervoso.
12: Tamo tranquilo.
3: Deixa eu achar aqui, eu vou mandar pois pro acho. Dedê. Tá aqui, ó, já tá aqui na minha mão, Dedê. Oh.
16: Foi fácil. Primeira.
3: Ó, aqui, de primeiro eu já fui. Peraí. WhatsApp. Peraí, calma. WhatsApp. Delari. Só um segundinho, viu, gente? Aí, dá o gás. Dá o som aí. That went on to
17: dominate the 80s. É, olha lá.
19: It will be later. Named the Moonwalk by some
3: A Night You Remember
19: entertainer, the King of Pop, but then it was still called the Backslide.
3: Fact. Não, não, mas tem que botar antes, pô. Os caras dançam pra caramba.
12: Olha isso,
16: sim.
3: Entendeu? In fact,
17: Jeffrey pioneered a dance. O movimento
3: the
17: é
3: pioneer exato. Of dance, the pioneer of dance.
16: O pioneiro da dança.
3: Pera aí, Dedê, ó, mandei aí pra você. Vamos esperar chegar. Só um segundinho, gente.
16: Espera aí.
3: Gentileza. Um pequeno momento que estamos aqui. Curtindo. Chegou? Chegou ou não? Chegou aí? Foi? Tá produzindo. Olha, é o nosso...
17: animal.
3: É o nosso animal. Sim. Nesse momento. Estamos produzindo algo ao vivo.
12: Isso.
3: É uma... Aí, dá um som. Ó. Ó o que esse cara dança, ó. Meu. Ó. Aqui chamava dança do robozinho.
12: Sim.
3: Ó, aí, ó.
17: Aí, ó.
3: Isso é anos 80, bicho.
17: E aí? Tem um ano exato, Emílio?
3: Acho que é 81.

0: Muito bem, é isso aí, bicho.
1: Sensacional.
2: Jeffrey Daniel.
0: Tá aí pra vocês. É.
3: Pô, que legal.
2: É, o Michael, foi
0: Shalamar, Night You Remember.
2: Depois que acabou, o Michael contratou ele.
0: A gente podia fazer um programa.
3: Puta, é gostoso,
4: hein? Mas tem o mais antigo. Esse cara já é cópia. Já é cópia. Sim, o Delari achou aí comigo.
3: É o Bill.
4: Põe aí, ó.
3: Agora ó, virou...
4: Calma, calma. Esse é a década de 30.
2: Certo.
4: Década de 30, o cara faz lá, não sei o que lá. Que não é bem o Moonwalk. Mas na década de 50, esse cara...
3: É o Bill Bailey?
2: Bill Bailey, olha lá.
4: Esse já... É. Esse já começou.
3: Já arrasta.
2: Mas os caras vão melhorando.
4: É. E aí, 75, já...
0: Boogaloo Dam.
4: É a história do Moonwalk. E eu, Delari, assistimos.
3: Mas o do Michael Jackson é totalmente parecido com o do Emílio, né?
0: É, lógico.
3: É a mesma movimento.
0: É que o Sammy quer me humilhar.
3: É, ele quer pegar, ele quer falar que ele achou. Ele vai no GPT.
1: Ele falou, eu sou o bom.
0: Ele vai no GPT. Ó. E aí ele... É.
4: Mas esse...
0: Ah, não.
4: Esse,
2: Electric Boogaloo.
4: Mas isso é década de 80. Mas o cara que falou que inventou, o cara fala que é de 30.
0: E aí Jeffrey Dam.
2: Daniel, eu.
0: Então, mas o Jeff Daniel que é do Shalamar.
4: Shalamar, que é o cara.
0: O Shalamar que fez essa dancinha virar na época do Street Dance. Isso chama de break, né?
4: Provavelmente o Michael Jackson conhecia a versão do Shalamar.
0: Sim.
3: É o pai.
0: Sim, mas o Michael Jackson é o cara que dançava melhor, né? O Michael Jackson era espetacular.
3: Sim.
0: Ele é espetacular. Isso aí é só pra... Olha o fuzil. O herói do Brasil. Esses são os brasileiros. É a nossa equipe Tupiniquim de Michael Jackson.
3: E hoje é o Moonwalk moreno.
0: Muito bom. Põe aí o Michael Jackson moreno.
4: Do fuzil.
0: Olha lá.
4: E, inclusive o fuzil faz melhor que alguns.
3: Ó.
0: Ó. Fuzil tá velho também.
3: Barrigudo. É isso aí, PC.
0: Olha só.
3: Tá parecendo o Didi.
0: Tá um senhorzinho, hein, fuzil?
3: É isso aí.
4: O seu Renato.
0: Me dá o fuzil, ele é o fuzil. Põe o fuzil aí na tela. Tá vendo, hein, fuzil? Você viu? Você acompanhou as imagens? Você acompanhou ou não?
5: 49, né, pai?
0: É, eu sei. Você vai
5: o ano
0: pra...
5: que vem é 50. Nossa, eu vi o Walk lá.
0: Muito bem.
3: Calma, Dedé.
0: O que mais?
3: Tem mais? Quer mais?
0: Lógico.
3: Bom, a gente tem a... Falando na Netflix, né? A Netflix, Sammy, vai usar câmeras para estudar comportamento dos brasileiros. Olha aí, ó. Como a Netflix convocou 250 brasileiros para descobrir se eles prestam atenção em seus anúncios. A gente tava falando em anúncios.
2: Sim, claro.
3: A Netflix, Zuzu, vai convocar aí uns brasileiros para ver se eles assistem os anúncios, né? E ele fala que tem muita gente que faz outra coisa, né?
4: Não presta nem no filme.
3: Você fica no celular o tempo inteiro, a Netflix quer entender... É, como captar a atenção do usuário ali na hora do comercial. Eu acho que isso aí é um problema de não só da Netflix, mas do YouTube e de todas as outras empresas, né? Eles querem entender, chegar num denominador comum de como fazer com que as pessoas prestem atenção nos documentários e vão fazer um estudo dedicado a não, isso.
4: Documentários ou nos anúncios? Nos dois?
3: Não, nos dois. Não, em anúncio. Em anúncio você tá vendo alguma coisa, aí tem um anúncio, e aí você... Aquele anúncio que você pula, sabe? Aquele
4: você
3: anúncio
4: sabe que quando eu tava nos Estados Unidos, tinha uma empresa, foi a primeira vez que o Trump ganhou. Aí eles fizeram o seguinte estudo. O discurso do Trump, a posse do Trump, foi transmitido em todos os canais. Na Fox, na CNN, em todos. Mas eles mediam a atenção das pessoas. Então, às vezes, a audiência é a mesma... Porém, a atenção que se presta não é. Então, isso tinha valor de mercado. É um estudo famoso disso. Eles punham câmeras na TV para ver se você estava olhando e também as expressões faciais. Ah,
0: ninguém presta muita atenção no comercial.
4: Às vezes nem no jornalismo.
0: E mais em essa turma mais nova, eles falam, pô, você fica colocando lixo aqui. Consideram lixo.
4: É segunda tela.
0: Que é o que paga a gente, viu?
3: É o premium.
4: Mas pagar ninguém quer, né?
0: É o que paga. Premium ninguém quer fazer. Ninguém. Né? E aí entra um comercial, o cara fala que... Flood.
4: A gente quer que a gente trabalhe em graça.
0: Flood, fica colocando Flood. É Flood que eles falam.
4: Flodou.
3: É isso aí.
0: É flodou a palavra?
3: Flodar.
0: Ah, está flodando.
4: Está muito flodado.
0: Você pensa o quê? Custa caro vir pra cá, né, professor?
4: Opa!
0: É, professor fez uma festa magnífica.
3: Sensacional.
4: Festa surpresa.
0: Foi festa surpresa. Peço desculpas a quem não foi, porque fizemos escondido.
3: Com a Lelê.
0: Um beijo, Lelê.
3: Olha, excelente pizza.
0: O que mais?
3: Bom, falando da Odisseia, a Lupita, que é a atriz que vai fazer a Helena de Troia, ela deu uma declaração falando que não liga para todos os ataques que vem fazendo, que já esperava isso. Só que aí existe um problema, né? Sempre quando você tem essa troca de etnia, que a gente está tão acostumado, ela vai interpretar a Helena de Troia, porque eles falam ataques racistas, mas não é ataque racista, não de da grande maioria, eles estão criticando. É que só o fato de você criticar, você coloca como um ataque racista. O fato de você criticar, pô, eu acho que deveria ser uma mulher mais puxada para a etnia grega. Só por conta disso você já é acusado. Então, ela já deu uma declaração falando que o Christopher Nolan já estava ciente dessa possível crítica e que está confiante no filme que estreia o mês que vem, A Odisseia. Vamos ver se o filme vai ser bom ou se o Christopher Nolan só quis mesmo dar uma lacradinha de leve.
0: É isso aí, Bichovski. Bora. Fechou?
3: Fechou. Fechou.
0: Eu vou pra rua, vou fazer um break agora. Daqui a pouquinho, break. Doutor... Ó, vocês estão brincando.
2: É, né? Pois é.
0: Vocês estão brincando.
4: Com coisa séria.
0: Vem uma bomba aí.
3: Putz. Sério?
0: Não. E você que é meninão de internet, você que gosta de se perfazer nas redes...
3: Olá.
0: Se preparem.
2: Aí, ó.
0: Se preparem.
2: Aí, dela.
0: Vou trazer aqui o melhor advogado do Brasil.
4: Sim, o cara que fez a lei, pô.
0: O cara que fez a lei... O cara que salvou a filha do Fábio Júnior, Cléo Pires.
4: A Cléo. Salvou o Alba também.
3: Várias
0: salvou
3: vezes,
0: o Alba.
4: O Alba,
2: o Rambo da sacada.
0: Muito é o cara que mais entende de internet no Brasil, que é o negócio é o seguinte.
3: Qual é?
0: É a lei de proteção que mexeram.
3: Isso, Big Tech.
0: Sim. Tem um decreto novo que vai no seu. Então, espere aí alguns segundos. Eu vou fazer o break de rádio agora para você de todo o Brasil. E vou chamar o meu herói. Fuzil, o herói do Brasil.
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4: Meio-dia e 34.
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5: Tudo que, tudo que eles estão fazendo para secar...
6: Queimou.
5: Para secar
7: a seleção,
8: não vai ser suficiente.
5: Fuzil fará trabalhos magníficos na Flórida.
9: Oba! No boteco do Manolo.
10: Vai fazer voltar o negócio.
5: Vai fazer voltar o negócio.
9: Isso. Ele vai trazer o Hexa.
5: É isso, Fuzil.
9: Vai levar umas galinhas pra Copa.
6: Exatamente, tem um trabalho bom pro Neymar fazer o gol da decisão, o gol do título. O Neymar vai fazer e vai erguer o caneco e vai falar: vocês vão ter que me engolir. Ao melhor estilo Zagallo.
5: Então vocês vão entender agora por que que esse rapaz que está aí, esse pequeno Flávio, é chamado de Fuzil.
8: Acabou com
5: o herói do Brasil.
9: Brasil. Fuzil.
5: Muito bem.
9: Muito
5: bom.
9: Um pouquinho.
5: Muito bom. Estamos de volta aqui. Já posso chamar ou não?
9: Você pode.
5: Já vou chamá-lo.
9: Então, só para você me permitir.
5: Que chama. Vocês querem.
9: Não, hoje tem convidados especiais aqui, né?
5: Não, sim.
9: Ele, tá bom. Chama, vamos lá.
5: Sim,
9: falar sobre o assunto
5: eu
9: do momento.
5: Eu acho que é o assunto do momento.
9: Sem
5: vocês querem, dar uma pincelada?
9: Não, só para falar que a gente tem convidadas também.
8: Convidadas.
5: Ah, sim,
9: convidadas,
5: claro.
9: Além do competente Luiz Durso.
8: Durcinho.
9: Que vai falar sobre as Big Techs, ele que participou do Marco Civil, né, da internet, vai esclarecer as dúvidas, né, Emílio? Ninguém sabe direito o que vai acontecer.
5: Sabe sim.
9: Não. Desculpa, ninguém sabe.
5: Sabe.
9: Não, você sabe?
5: O doutor sabe.
9: Não, é ninguém verdade. Sabe, doutor, além doutor. Do doutor.
5: Não, você não falou com o doutor.
9: Eu falei, o doutor, eu morei junto com o doutor, você nem sabe disso.
5: Você,
9: né?
5: Morou junto
9: morei,
5: com o doutor?
9: Morei, eu.
5: Agora, Fradique Coutinho?
9: Eu tinha um apartamento, aquele loft onde eu fazia salmão no alumínio, ele não era casado também, e o Sérgio Durso, que é primo dele, festas a gente fez no passado distante. Mas
5: você é danadinho.
9: Ele fica entregando os outros.
8: Festa do Top Less.
9: Eu falei, antigamente, hoje ele é casado, tem filho, pai de família, um excelente advogado.
8: Mas, apartamento.
9: Por falar em festas, em homenagem ao Samidana, que acredito que ele vai participar dessa pauta, se ele não for frouxo e ficar no computador, porque quando vem mulher bonita,
5: ele
9: some. É o apaixonadinho. Isso. De Oliveira.
8: Isso aí,
9: temos
8: velho.
9: Aqui
5: parece
9: duas...
5: mulher bonita, ele faz pergunta com medo.
9: Isso, você já reparou? Ele não sai nem na foto.
11: É, a pergunta, que horas são?
9: Hoje teremos a presença ilustre da Jéssica, tá bom? Duas influenciadoras, Olá TP e quem
5: é
9: mais?
5: É a Bruna Pinheiro e Jéssica de
9: Isso.
5: Paula.
9: Isso. Sabe quem são?
11: Quem são?
9: As moças que são responsáveis por supostamente o pivô da separação do Vini com a Virgínia.
5: Bonitas moças, hein?
9: Estavam lá na Espanha e vão falar sobre o que aconteceu com o Vini Júnior, mesmo porque Vini está solteiro e já fez uma festa. Posso adiantar.
5: Ah, é?
9: Já fez uma festa.
5: Mas posso falar? O que a gente tem que... Deixa
9: a gente
5: fazer
9: tem que comemorar.
5: Festa, claro.
9: A gente tem que deixar os jogadores alegres.
10: Tem que deixar à vontade.
9: É o momento do jogador jogar solto, Samidana. Mas daqui a pouco essa pauta, mas é também muito importante é o Dursão que está aqui. Só sentar. Quer chamar ele já?
8: A hora que
5: claro.
8: Quiser.
5: Bora. Tem vinheta? Não tem vinheta.
9: Não tem.
5: Não, o doutor Durso aqui.
9: Doutor sem vinheta.
8: Nosso sócio aqui no Dursão.
12: Vinheta tem, mas eles esquecem de colocar.
5: Eles esquecem.
9: Tá pronto.
5: Ligado, eu tô ligado. Fala, doutor.
9: No programa de hoje, um dos maiores advogados.
12: É, exato.
5: Tudo tranquilo, doutor? Fala, doutor. O Durso, eu gostaria que você contasse, porque nós temos, desde 2016, o Marco Civil da internet.

0: E você é um cara que colaborou com o Marco Civil. Nós tivemos muitos debates aqui sobre o Marco Civil.
1: É verdade.
0: E conte para a nossa audiência que está acompanhando agora em todo o Brasil com muita atenção, porque isso aí é sério, como você mesmo disse. O que, resumindo, o que é o Marco Civil da internet? Qual foi o objetivo dele quando vocês fizeram em 2016?
1: Boa tarde, Emílio. Eu odeio corrigi-lo, Emílio, mas na verdade o Marco Civil é de 2014.
0: É 14?
1: É, 14. Então, o Marco Civil entrou em vigor em 2014 e ele colocou direitos e deveres dos usuários, das plataformas, né? Tentou regulamentar de
0: organizar
1: alguma forma a internet no Brasil. Exatamente.
0: Que falavam, é terra sem lei. Então. E é 14, então.
1: 14.
0: Tá.
1: Isso. Colocou, por exemplo, o prazo que as plataformas devem armazenar os dados sobre o usuário, colocou sobre responsabilidade das plataformas, colocou sobre neutralidade da rede, foram previsões importantes para a população. E ele colocou, à época, né, o legislador, no artigo 19, o principal ponto do debate que a gente vai chegar hoje no decreto da semana passada do Lula.
0: Esse 19 que foi para o Supremo.
1: Exatamente. Então, tá. Lá em 2014, no artigo 19, nós colocamos como regra geral no país que a plataforma, a rede social, não seria responsabilizada sobre o conteúdo que o seu usuário publica.
0: Que é o que a gente assina.
1: Que é o que tem no termo de uso.
0: O agree.
1: Exatamente.
0: Tá.
1: Tinha a situação da... gerava responsabilidade quando havia uma decisão judicial que era encaminhada à plataforma determinando uma remoção e ela descumpria. Era isso que dizia o artigo 19.
0: Ou seja... aconteceu alguma coisa.
1: Isso.
0: Sim. Se você publicou algo de mim,
1: isso.
0: Doutor Durso e Emílio, eu entro na justiça, o isso. Juiz fala, olha...
1: Remove
0: isso aqui. Aí ia lá, entrava lá para o Facebook ou para... E o cara tinha que tirar remove. Do ar.
1: Se tirar não removesse, por essa omissão depois da decisão judicial, aí sim tinha a responsabilidade da plataforma. O que significa isso? Que significa que ela poderia pagar uma indenização para a vítima daquele conteúdo. Então, não só o autor, mas a plataforma também seria responsabilizada. Então, a regra geral era depender da decisão judicial.
0: Tem algum caso importante disso que aconteceu?
1: Como assim? De descumprimento?
0: Não. Da internet ter que pagar indenização para alguma pessoa, algum caso que seja público?
1: Ah, muitas vezes, é? Emílio.
0: Qual foi assim, o mais conhecido?
1: Olha, os mais conhecidos são as decisões, por exemplo, do Supremo, quando o ministro Alexandre de Moraes mandou remover perfis do Twitter, à época, e a plataforma bateu o pé e não removeu. As multas chegaram, inclusive, em 4 milhões de reais, que à época, quando o Twitter foi banido do país, saiu, tirou o escritório, ele mandou a Starlink pagar. Lembra disso?
0: Entendi. Aquilo era o Marco Civil, é o que está na legislação.
1: Aquilo era multa por descumprimento de decisão judicial, por exemplo. Aquela multa de 4 milhões foi exatamente isso. Que aí quem pagou foi a Starlink, porque o ministro entendeu que era do mesmo grupo econômico, etc. Então esse foi um exemplo de uma multa por causa do artigo 19, foi um valor muito alto contra uma plataforma que ficou muito conhecida.
0: Boa.
1: Tá. Então, esta era a regra geral. O que aconteceu com o passar do tempo? A sociedade realmente cobrou um pouco de mudança, porque... como a regra era sempre a plataforma esperar a decisão judicial, esperava-se que a plataforma, nas denúncias daquilo que era claramente ilegal, ela removesse. Tá? Então você denunciou, por exemplo, um conteúdo que está induzindo ao suicídio. Você espera que a plataforma remova, porque aquilo é óbvio, é claro, é transparente. Só que em muitos casos, são os grandes exemplos, são que a plataforma não agia. E aí a interpretação foi que o artigo 19 era uma defesa das plataformas a não agir e esperar a decisão judicial. Então, a sociedade chegou a uma conclusão, eu digo sociedade mundo, de que isso teria que mudar. E aí nós tivemos debates aqui sobre quais seriam as possíveis mudanças. Isso foi judicializado, o artigo 19, e chegou no Supremo, para debater a constitucionalidade ou não do artigo 19. Quando o Supremo foi julgar, nós alertamos, lembra desse debate?
0: Lembro.
1: Falei, olha, o ideal... é que o Supremo coloque crimes ou condutas que são manifestamente ilícitas. Aquilo que você bate o olho e fala, isso aqui nunca deveria estar na rede, mas está. Deveria ter removido, não removeu, tem responsabilidade. O que fez o Supremo? Ele saiu do 8 e foi para o 80. Ele saiu da proteção total à plataforma e colocou toda a responsabilidade nas costas da plataforma, mudando o artigo 19 para dizer que não depende mais de decisão judicial descumprida, e que agora qualquer um que notificasse a plataforma e fosse vítima daquele conteúdo e a plataforma não agisse, ela poderia ser responsabilizada.
0: Que então, é impossível, né?
2: Como
0: assim? Aí é impossível a plataforma ter...
1: agir tudo.
0: É, sim. Porque não são depende, milhões de pessoas. Né,
2: de ação judicial fica uma coisa completa, complexa. Como quem que vai definir agora, então?
1: Então, vamos chegar. Então, o Supremo vem ano passado e fala assim, ó, artigo 19 agora é assim, qualquer ato ilícito, tirou só crimes contra a honra, então só excluiu crimes contra a honra, então qualquer ato ilícito praticado na rede, basta que a vítima denuncie, dizendo isso é ilegal, plataforma remova, e se ela não remover, poderia ser responsabilizada. Tá? Então o Supremo saiu da ordem judicial e foi para qualquer ato ilícito com denúncia. A gente criticou isso bastante pela subjetividade, né? Alguém pode olhar aquilo, achar que é ilícito, outro não, etc. É a plataforma hoje que tem que fazer isso. Mas até então, mesmo o Supremo exagerando, errando, etc., qual era a nossa segurança, Emílio? A segurança era que qual seria o órgão que avaliaria esse erro da plataforma depois da...
0: Sim.
1: O Poder Judiciário. Porque, voltando ao nosso exemplo, você me xinga na internet, eu denuncio na plataforma e falo, o Emílio está aqui, por exemplo, praticando perseguição, crime de perseguição. Várias vezes você está lá publicando sobre mim, tá? Virou um stalker. A plataforma vem e fala para mim, não, eu analisei o conteúdo e não acho que seja crime, não acho que tenha ilícito. Eu vou e movo uma ação judicial dizendo que eu notifiquei, a plataforma não removeu e o conteúdo é ilegal. E um juiz ia analisar se a plataforma errou ou não, se a rede social errou, e tem que pagar a indenização para mim. Não só você, como a plataforma. Então, a gente tinha a segurança de que sempre o juiz aos olhos...
0: O juiz ia decidir a bagaça.
1: Exatamente.
0: Como é tudo, né?
1: Como é tudo.
0: Como é a justiça, pô.
1: Aí, o que aconteceu com o decreto, que é o que preocupa bastante.
2: O que vem de novo?
1: Então, nós temos o Marco Civil, o artigo 19, antes que protegia as plataformas, foi mudado pelo Supremo. Em 2020, entrou no Brasil em vigor a Lei Geral de Proteção de Dados. Eu vou fazer o link para o pessoal entender. A LGPD criou um órgão no país novo, vinculado ao Ministério da Justiça, que é a Autoridade Nacional de Proteção de Dados, a ANPD. O que tinha que fazer a ANPD em 2020? Verificar se as empresas estavam respeitando a Lei Geral de Proteção de Dados e multar, se não estivesse. Só sobre dados pessoais era obrigação da ANPD. Ano passado, depois do julgamento do Supremo, também teve o vídeo do Felca. E do vídeo do Felca surgiu a lei, o ECA Digital.
0: Né? Sim.
1: A Lei Felca. A Lei Felca vem e muda o nome da Autoridade Nacional de Proteção de Dados para Agência Nacional de Proteção de Dados e fala, você, ANPD, ao invés de só analisar a aplicação da LGPD, você vai ver a LGPD e também vai ver a Lei Felca, o ECA Digital. Você tem que agora analisar o cumprimento de duas leis. Vem o decreto na semana passada, num evento que fala sobre 100 anos do combate ao feminicídio. Não tem nada a ver com questões de regulação e plataforma em geral. Né? É um tema totalmente distinto. E, por decreto, o presidente Lula determina que agora a mesma ANPD, a Agência Nacional de Proteção de Dados, também tem que fiscalizar a aplicação do Marco Civil da Internet. E o Marco Civil da Internet, recentemente, foi mudado pelo Supremo a dizer que, se ela não remover um conteúdo que teve uma denúncia prévia, né, uma notificação, uma denúncia prévia, ela pode ser responsabilizada. Então, o governo federal, com esse decreto, ele tira aquela história do sempre o Poder Judiciário analisar por final.
0: E ele determina.
1: E coloca um órgão
0: vinculado. Um órgão governamental.
1: Um órgão do Poder Executivo vinculado ao governo pelo Ministério da Justiça a analisar se o Marco Civil está sendo aplicado. Ou seja, o órgão poderá analisar e falar assim, não. Aqui esse conteúdo, por exemplo, era fake news, era ilícito e você não removeu, multa. E começar a multar essas plataformas por uma interpretação do órgão para saber se foi cumprido ou não aquele novo artigo 19. E qual é o meu medo, qual é o receio dos especialistas com relação a essa nova previsão? Quando antes a omissão da plataforma sempre demandava uma ação judicial, você esperava o devido processo legal, todos os graus de recurso, para um juiz olhar e falar, realmente, plataforma, você foi omisso, o conteúdo era claro.
0: Você tinha como recorrer.
1: Você tinha como agir.
0: Não é uma decisão, não é atolar que fala, assim acabou. É.
1: Agora, além da possibilidade do processo judicial, tem uma segunda via, que é qualquer um ir até a ANPD, a Agência Nacional de Proteção de Dados, e falar, este conteúdo é criminoso, eu avisei a plataforma, ela não removeu, então ela foi omissa, vocês têm que multar.
0: Qualquer pessoa?
1: Qualquer um pode denunciar. A NPD é um órgão que recebe denúncia.
0: Mas quem que vai denunciar? Festa,
2: sim. É. Mas o que você está falando é que é um órgão governamental. Vinculado, ou seja, no ano eleitoral, eles que vão definir exatamente as postagens.
0: É, o ministro da Justiça.
2: Não, eu sei, mas aí o que, que acontece? Então, assim, o timing ele é muito favorável, né, para uma coisa que a gente sabe que acontece. A censura ou benefício, né, para engajamento só para um lado. Como é que funciona para a gente fazer os freios e contrapesos?
1: Então, a expectativa era exatamente isso não acontecer, porque não dá para a gente cravar dizendo a NPD vai fazer isso, a NPD vai censurar. Mas ela, por ser um órgão que não é um órgão da justiça e não é um órgão imparcial, porque é um órgão de governo que respeita, inclusive, pressões do próprio governo.
2: Interesses pessoais.
1: Interesses de determinadas figuras, que hoje é um, amanhã é outro governo. Não importa nem o governo, mas importa. Ele poderá analisar e falar, opa, não, aqui realmente eu vi omissão. Vocês deveriam ter, tá aqui multa. Se eles começarem a aplicar multa, sabe o que a plataforma vai fazer?
3: Vai embora.
1: Pensa que você é a plataforma,
2: sim,
1: tá?
2: Lógico.
1: Você recebe milhões de denúncias por dia e até então você fala, não, eu vou analisar e o que eu acho que não é criminoso eu vou manter no ar. Uhum. Vou pagar para ver. E eu vou esperar as ações judiciais, que um juiz vai ser muito honesto ao isso, analisar, imparcial, e vai me absolver. Agora, se você é plataforma e fala, não, não, eu vou continuar a agir assim, vou receber as denúncias e o que eu acho que está certo, eu vou manter no ar, você corre o risco de um órgão administrativo, que é a NPD, criar processos administrativos por denúncia de qualquer um e falar, eu, numa análise administrativa, acho que você errou, multa em você. Multa de milhões de reais, estamos falando. Então, provavelmente, além da possibilidade da NPD se agir de maneira parcial e ilícita, conseguir monitorar conteúdo e fazer com que as plataformas removam e realmente interfiram na liberdade de expressão, vai calhar numa autocensura da plataforma. Né? Na verdade, não seria autocensura, porque a plataforma vai nos censurar. Porque imagina, você denuncia, você publica, alguém num partido opositor, alguém que não gosta de você, um concorrente, faz um bot a te denunciar de maneira automatizada, a plataforma olha e puxa muitas denúncias sobre essa publicação do Daniel. Melhor remover. Melhor ele chorar então, do que eu pagar a multa.
0: Sim. Mas o problema é não ter a primeira emenda aqui. A gente não tem a primeira emenda.
1: O problema...
0: Porque se você pegar o STF, ele sustenta que liberdade de expressão tem um limite. Tudo que a gente está vendo, ele sustenta isso aí. Ó. A liberdade de expressão é mais ou menos. Mas
2: relativo,
0: não é liberdade. É relativo. Né? Então é um. Então, qualquer coisa.
1: Porque...
0: Como é que é no mundo, doutor? Como é que funciona isso em país europeu e tal?
1: Então, tem modelos muito restritivos. A França é mega restritiva, a Turquia, a gente pega a Austrália. São países que seguiram por uma linha a responsabilizar a plataforma para que essa seja mega diligente nas denúncias. E, às vezes, eles segmentam. Então, por exemplo, a gente segmentou. Quando a gente colocou em vigor o ECA, nós falávamos que as plataformas deveriam ser diligentes com relação a conteúdos, por exemplo, envolvendo pornografia infantil, conteúdo sexual envolvendo crianças e adolescentes, isso independe de decisão judicial. Então, eles muitas vezes vão por esse caminho de defesa do infanto-juvenil, etc. Agora, o conteúdo em geral, desta forma que a gente, que um órgão de Estado vai poder eventualmente instaurar um processo administrativo e multar as plataformas, é muito incomum.
2: Coreia do Norte, talvez,
1: É muito incomum. Então, o que aconteceu, Emi? Por isso que o nosso histórico foi importante. Foi o conglomerado de erros que abriu essa porta. E tem uma premissa aqui, isso é importante, que a gente não falou. Emílio, o governo não precisava ter feito isso por decreto, nem devia, porque, de cara, esse decreto é inconstitucional. Por uma simples razão. O governo federal, ele não legisla.
3: É atribuição do legislativo.
1: Exato, não é atribuição. A não ser em raras exceções, o governo não tem que legislar. Esse decreto, ele vai muito além da previsão constitucional do que seria o uso de um decreto presidencial para, por exemplo, regulamentar alguma lei que está posta. Né? A lei está vigorando e ele preenche algumas lacunas com o decreto da presidência. O que aconteceu nesse caso do Marco Civil não foi um preenchimento, foi ele legislando. Inclusive colocando determinações de prazo para as plataformas, etc. Sendo que esse debate deveria ter ocorrido no Congresso Nacional.
0: Está tudo errado, né?
1: Então,
0: está tudo errado.
1: Quando o Supremo julgou o artigo 19, ele abriu uma lacuna perigosa, porque ele colocou qualquer ato ilícito na rede, tem que ser removido com a notificação. E ele fala, prevendo essa possibilidade de risco, os ministros falaram, depois a gente pode pegar os cortes. e deixe-se aqui aberto o debate para o Congresso, para finalizar esse debate de Marco Civil. O governo, ao invés de deixar esse debate no Congresso, sai na frente com o decreto, regulamenta e coloca um órgão do Estado para analisar. Então, isso, claramente, ele foi além e, por isso, teria inconstitucionalidade e por isso deveria cair, né?
4: O doutor, é inconstitucional, mas vale.
1: Tá valendo. 60
0: tá
1: dias.
0: Tá valendo, pra... é decreto. Então,
1: decreto está em vigor e deu 60 dias para as plataformas começarem a aplicar.
4: Então, só para eu entender também, fazer um contexto aqui para a galera. Eu tenho um canal, aí eu fiz um vídeo. Aí esse órgão do governo fala, ó, tira esse...
1: Alguém olha.
4: Recebemos
0: ou
4: aqui
0: qualquer
4: denúncias.
0: Pessoa que não gosta de você.
4: Recebemos aqui meia dúzia de denúncias sobre esse vídeo. Isso. Achamos que tem problemas, tira do ar. Aí ele vai para a plataforma.
1: Na verdade, a NPD ela não vai determinar a remoção. Ela vai falar assim, você postou o vídeo.
4: Sim.
1: Eu não gostei do vídeo, acho que você cometeu crime. Tá? Eu denuncio no YouTube.
4: Certo.
1: O YouTube não remove. Eu denuncio para a NPD... A NPD faz uma análise própria, olha o conteúdo e fala, realmente, eu acho que o Durso estava certo e o Alba errou. Não é que ele vai te mandar você retirar, ele simplesmente vai na plataforma e fala, tira. Tá aqui a multa, multa direto.
0: Isso.
1: E aí, lógico, pela multa, eles vão retirar. Então, eles conseguem, de alguma forma, se assim agirem, fazer com que a plataforma tenha essa onda de remoção por uma preservação financeira,
0: lógico.
1: Do lucro da empresa, que vai começar a ser afetado por multas, porque a NPD pode olhar e dizer, não, isso aqui é ilícito e você não agiu.
5: Mas
1: você
5: acha que, Durso, se começar dessa forma, de repente, ainda mais época de eleição, e quando eles falam ataque à democracia, a gente já não sabe mais o que é, como o Alba sempre fala, é algo que eu não acho que você deva falar, né, que eu não concorde. Você acha que se começar uma questão desenfreada de tira esse vídeo, ainda mais época de eleição, você acha que alguma plataforma vai tomar alguma atitude que nem o Rumble fez e falar então a gente não vai mais atuar aí no país? Ou o que importa no final das contas é só o dinheiro mesmo e eles preferem se indispor com algumas pessoas troca da liberdade?
1: Assim, pelo histórico, as plataformas estão nessa luta, brigando,
5: sim,
1: inclusive.
5: Sim.
1: Eu, na semana passada, palestrei com o RP da Google. Tá. Eles estão nesta luta há algum tempo, inclusive no Congresso Nacional. Inclusive criticando quando o Supremo julgou o artigo 19 e mudou a logística de remoção só pela denúncia para gerar responsabilidade. Agora vem, o Supremo julgou, isso passou. Foi publicado, está em vigor. A NPD, mais uma vez, vai fiscalizar a aplicação de outra lei. Vai provavelmente começar a aplicar sanções. Isso vai passando, Morgado. Isso desde a mudança primeira lá do Marco Civil, isso foi passando. A gente falando aqui, por exemplo, quando o Supremo julgou isso ano passado, quantas vezes? A gente deve ter feito uns quatro programas.
0: Claro.
1: Dois antes e dois depois,
0: para
1: falar que não dava para julgar dessa forma. E foi julgado.
0: Isso é muito claro. O que o cara quer?
5: O que ele quer?
0: Ele quer controlar o debate público.
5: É isso.
0: Ele controlando o debate público.
5: Exatamente.
0: Vocês não lembram que eles queriam... Na época a internet era caído. Não
5: certo.
0: Tinha rede social.
5: Exatamente.
0: Ele queria regular a imprensa. Você se lembra disso?
5: É verdade.
0: Disso?
5: Opa,
0: exatamente. Você lembra disso aí? Era só esse papo. Era só esse papo todo ano. Não, precisamos regular a imprensa precisa ser regulada. A imprensa já não tem mais a mesma importância.
5: Acabou.
0: William Bonner já não é mais o cara. Já saiu fora. Agora o foco é isso. É o quê? É controle do debate público. Ponto. É isso.
5: Por um ano eleitoral.
0: É isso.
1: E isto, já existiam caminhos para se debater. Já existia a possibilidade de você judicializar uma discussão. E deixar um juiz decidir.
5: Pronto.
1: E olha que a gente nem pode falar que seria o caminho mais isento, né? Porque a gente está vendo que está acontecendo no Poder Judiciário no Brasil, alguns exemplos grotescos. Então, ainda assim, não seria o melhor caminho, mas seria, dentro da democracia que nós temos, o melhor caminho.
6: Mas tem um efeito econômico, né? Já estimo que a plataforma, para atender essa requisição, vai ter um custo a mais de 15%. Além disso, você vai bloquear um monte de gente, vai ter menos circulação.
1: Usuários.
6: Aí você fala assim, tá, mas eu não pago nada. Você não paga diretamente, mas você paga indiretamente. Por quê? Porque quando a gente recebe um anúncio no YouTube, nas plataformas, esse é o preço pela sua visualização, ou você paga o premium. Quando você... como eles vão fazer? Eles vão aumentar o custo pela visualização, seja o preço do premium, seja o preço da publicidade. Então, vai ter implicações econômicas. E a empresa pode até, a empresa que que anuncia pode até repassar isso aumentando os preços do produto que você usa. Então, além de tudo, que tem toda essa questão, que eu acho que é uma questão muito mais de princípios, e eu concordo, Durso, tem uma questão econômica lateral.
1: Perfeito.
0: Bom, porque, então, Emílio... então, mas vamos lá. Vamos lá. É. Isso aí, quem pode ajudar é só a justiça, só o STF, né?
1: Hoje
0: porque
1: tem...
0: o STF que pode brecar isso aí.
1: Isso. Não ou, é isso? Ou o governo volta atrás, né, e revoga os decretos, que ele tem esse poder, ou isso é judicializado e o Supremo declara a inconstitucionalidade do decreto. Hoje é a justiça, o melhor caminho.
2: Tá, mas...
1: Levar isso pro...
2: mas daí ficou difícil. E, e o Congresso?
1: O Congresso teria que trazer leis nesse sentido para também revogar por... uma. Só que o Congresso, ele demora. Né? E o Congresso, é interessante isso, porque quando saiu esse decreto, eu mesmo falei, não é que o Congresso não falou sobre isso. Teve o pele das fake news, a gente também debateu.
0: Sim,
1: aqui,
0: a gente debateu, pô, estamos falando nisso há quanto
1: tempo. Eu fui três vezes para Brasília em audiência pública para debater pele das fake news. É, ele não foi aprovado. Isso mostra... o que o Congresso quer, não aprovar esse PL. Isso significa que ele foi debatido. O tema resultou nessa conclusão. Então não é o governo federal que tem que vir e falar, ah, não, já que o Congresso decidiu não aprovar, eu, por decreto, vou criar algumas medidas nesse sentido em pró do combate. Porque isso então... esse é o problema, né?
0: Uhum.
1: É taxar num tema que todo mundo vai aplaudir, né? Ah, todo mundo é contra o feminicídio, claro.
2: Exato.
1: Só que não tem nada a ver, a gente está falando de internet, sim, a gente está falando de rede social.
0: E o que, que pode acontecer com a pessoa física? No caso, quem consome, quem gosta de estar no Twitter, postar, quem gosta de postar coisas, quem gosta de entrar na política, tem muita gente que gosta. Porra. Xinga um, xinga outro. É, o que, que vai acontecer com a pessoa física?
1: É, provavelmente ela vai sentir lentamente uma mudança em que ela tem cada vez menos possibilidade de postar o que quer. É, digamos que a plataforma vai se tornar mais sensível. Hoje, a plataforma, ela banca a sua liberdade. A plataforma briga por você. Essa é a realidade. A gente precisa, mesmo eu criticando muitas vezes a plataforma manter no ar crime, ela faz isso para que todo o resto também fique no ar. Então ela briga pelo seu direito à liberdade de expressão. Essa é o retrato da, são os retratos das plataformas que estão no ar hoje. É verdade. Isso você vai perceber que elas não farão mais isso. Muito provavelmente elas se tornarão mais sensíveis, porque é muito melhor ela pagar o conteúdo do post do Emílio, que para ela não faz diferença nenhuma, do que ela pagar uma multa de 50 milhões de reais. Entendeu? Então, para que ela vai bancar o conteúdo, sendo que ela tem dúvida depois de uma denúncia? Porque a pensa que a responsabilidade dela inicia-se a partir de uma denúncia. As pessoas vão denunciar. Já fazem isso aos montes, até de maneira automatizada. Então, o ponto inicial de responsabilidade vai sempre existir, porque alguém vai denunciar a sua publicação. Pode ser de cachorrinho. Alguém vai lá e vai denunciar. E a plataforma vai olhar e falar, para que eu vou manter no ar, sendo que amanhã, além do problema judicial, que pode ter uma indenização, que era o problema que ela tinha até hoje, mas muito mais preservado, porque dependia de um processo legal, de uma análise de um juiz, dos graus de recurso até trânsito em julgado, você vai para uma medida administrativa que simplesmente tramita na velocidade que eles quiserem, né? Lógico que eles vão respeitar o mínimo de respeito à defesa, ampla defesa, etc. Mas você pode tomar uma indenização, plataforma. Então, para que eu vou bancar uma multa por causa de um post do Emílio, do Daniel, do
2: a conta não fecha para a plataforma.
1: Então, provavelmente, vocês vão começar a sentir o conteúdo sendo removido. O que eu sinto como advogado? Os perfis sendo banidos. Isso eu senti. De um ano para cá, figuras com bastante seguidores, de expressão, influenciadores, que falam de política e não falam, tendo o perfil banido e tendo que brigar com decisão judicial para voltar à plataforma.
0: Porque é mais política, né, doutor?
1: Total. É isso.
0: E curioso é entrar esse decreto agora, há 6 meses da eleição.
2: O timing, né? Por quê?
0: O timing dele, né?
1: É, chama atenção, né? Chama atenção.
0: Chama atenção, claro.
1: É, lógico. É, porque nós temos a justiça eleitoral para tratar sobre posts ilícitos, ilegais, mas o timing chama atenção, o órgão chama atenção, porque é um órgão pequeno. A NPD não foi criada para cuidar de conteúdo de internet, não foi criada para isso, não tem mão de obra para isso. É. E aí...
0: O próprio Zuckerberg, ele falou isso, porque teve uma nos Estados Unidos, ele teve
4: audiência no Senado.
0: Teve uma audiência grande com ele. Ele falou, eu não tenho condição, condição de olhar um por um que é publicado, né? Porque...
1: Aí o exemplo do Morgado é perfeito, que é um crime que é difícil.
0: Obrigado.
1: Atentar contra o Estado Democrático de Direito. O que é atentar?
4: Discurso de ódio.
1: Ódio. Tal. São temas mega subjetivos.
0: Muito subjetivos.
1: Então, por exemplo, quando alguém publica hoje isso e a plataforma fala, não, eu tenho dúvida, mas fica no ar até uma decisão judicial, ela estava tendo margem de segurança para tomar essa decisão e deixar você falar. E se você errou, você vai ser responsabilizado e vai sair. Agora o que ela vai fazer, ela vai primeiro excluir para depois perguntar.
0: É. E vai excluir o cara tipo um monarque?
1: Desaparece. É um bom exemplo. É, que o monarque, é tipo o monarque, ele foi via decisões judiciais, né? O monarque, ele foi exilado da rede.
0: Sim, mas isso agora a plataforma vai fazer isso, por conta própria.
1: Porque ela, para não pagar, multa, exatamente.
0: Sim.
1: É melhor ela te banir do que ela pagar alguma indenização futura. E eu estou dizendo de qualquer compliance, de qualquer assessoria que se prestasse para uma plataforma. Vai perguntar, o que eu devo fazer, doutor? É melhor eu manter o conteúdo no ar ou apagar? E aí... aí volta a crítica ao julgamento do Supremo, porque olha como foi uma escada de acontecimentos que chegou nesse fato. A criação da NPD pela LGPD, o julgamento do artigo 19 do Supremo e agora esse decreto que complementa toda essa história.
0: Mas aquela história, censura não tem ombro.
2: Pois entra até o talo.
0: Censura vem até o talo.
5: A gente sempre fala dessas coisas aqui e o pessoal acaba falando, isso aí vocês estão malucos, vocês estão achando, não é tanto assim. Só que a gente lembra que na última eleição... censuraram previamente, assim como o senhor falou, eles tiram primeiro, depois vai ver. Censuraram previamente sem assistir o documentário do Brasil Paralelo.
1: Sim.
5: Então, assim, isso aí já aconteceu. Isso aí a gente já viu como funciona. Então vai acontecer de novo. Não é maluquice, teoria de conspiração, porque já aconteceu e vai acontecer muito.
1: É, e se a gente usa, por exemplo, documentário do Brasil Paralelo, revista Piauí, o Instagram do Pablo Marçal, o caso do Monark, todos são... todos os exemplos resultam em alguma decisão judicial.
5: Exato.
1: Que presume-se ser o meio mais adequado de debater esse tema. A gente vai para além agora, a gente vai para o cenário piorado. Eu não estou fazendo alarmismo e nem...
0: Não, mas é lógico que está.
1: Eu já vi
0: meu Deus.
1: Eu já
0: meu
1: vi Deus. Aqui, Emílio, quando a gente falou do golpe lá do Alô, eu falei, calma, pessoal, não precisa ficar assustado com isso, que é exagero. Nesse caso, não é exagero esse tipo de debate para a gente criar mecanismos para que quem controle o que pode ser dito ou não na internet, ou seja, ao final, os olhos do Poder Judiciário, ou um órgão que não existe, que seria o órgão mais isento do mundo. Enquanto não existe esse órgão, não tem que ter órgão nenhum.
2: Mas você acha que pode vir a âmbito internacional? Por exemplo, a gente fala aqui do caso também, tem do ministro Alexandre de Moraes, que tem a história do Rumble lá, Donald Trump.
1: Sim.
2: Ele foi notificado por e-mail,
1: pela
2: Justiça da Flórida. Você acha que as empresas e plataformas, a maioria delas, Big Techs, que são dos Estados Unidos, podem entrar ações internacionais judiciais?
1: Contra essa
2: decisão?
1: É que sequer foi debatido no nosso judiciário. Seria muito melhor elas se unirem, e muito provavelmente vai acontecer, e elas demandarem no Supremo a inconstitucionalidade desse decreto.
2: Entendi.
1: Primeiro tentar aqui, né? Então a gente está alertando porque ainda há uma chance de ser revertido aqui dentro.
2: Certo. Sim.
1: A gente sequer debateu o decreto da semana passada, finalzinho da semana passada, foi vendido como uma coisa boa, porque tem uma tática, Emílio, importante.
0: A tática
1: tática é o quê? Coloca
0: o nome
1: coisa
0: bonito.
1: Boa.
0: Nome bonito, tema sempre.
1: Bom, no evento de combate contra o feminicídio, e aí pontos positivos, eu consigo citar. Eles falam que, por exemplo, a plataforma deve ser responsabilizada quando ela aceita impulsionamento de um conteúdo criminoso. Então imagina que um golpista lá está usando impulsionamento para atingir mais vítimas. A plataforma tem que se responsabilizar. Isso está lá também.
0: Uhum.
1: Então embute coisas boas com coisas, e não são nem ruins, coisas perigosas. Então,
0: A interpretação, né?
1: É, que deixa a cargo da...
0: Então, mas agora os juízes estão meio que nessa, né? Falando, não, a interpretação da Constituição depende de cada um. Não,
2: depende de quem está julgando, né? Quem julga depende.
1: Isso é tão difícil.
0: Tá meio esquisito. Você não vê a Zambelli lá? O cara falou, meu...
1: A Zambelli...
0: O que não deram não extraditaram ela, porque o cara falou, meu, esse processo aqui... Esse processo aqui não é processo. Como é que vocês estão lá no Brasil?
2: Manobra jurídica.
0: Não é. O cara não entende.
2: Ele não entende.
6: E é estranho, né, Durso? Porque aqui a gente tem um judiciário para outras coisas, né? Até para tráfico, para essas coisas, às vezes garantista, né? Uhum. Ele é super cauteloso nas medidas... Aí tem que provar, tanto é que tem vários casos aí que liberam o suposto criminoso, e aí ele foge, depois vira criminoso. E aí nas redes sociais é o contrário, né? Assim, você vê essa dualidade?
1: Perfeito.
6: Porque, assim, são linguagens diferentes do direito, não?
1: Perfeito. É, né? Quando a gente parte da premissa que, num processo judicial, o ministro, o desembargador que analisa um habeas corpus, ele é garantista, ele tem que analisar os direitos humanos, né? Todas essas questões antes de aplicar uma sanção mais gravosa como a prisão. Na internet, hoje, se alterar a forma de lidar com o conteúdo, antes era, primeiro mantém, para depois debater e, eventualmente, remover aquilo que ficou no ar de maneira injusta. Hoje é, primeiro remove e depois debate para saber se a remoção foi injusta. E tudo isso preocupa. Então, na verdade, tudo está sobre a responsabilidade da plataforma num conteúdo absolutamente subjetivo. Perfeito. O Morgadão falou, atentado ao Estado Democrático de Direito. Vamos falar de urna. Ano eleitoral, vamos falar de urna.
5: Sim.
1: Precisa falar com cuidado.
5: Cuidado. Não pode falar as coisas que você pensa.
1: Porque
5: você pode... Não é nem o que você pensa. Você não pode questionar.
1: Exato.
5: Porque
1: exato.
5: Isso já é um ataque exato. À democracia. Você não pode falar nada.
1: Então, olha como tem temas sensíveis que já foram colocados no debate público como sensíveis e foi impedido. De hoje, as plataformas vão te banir se você falar sobre isso de alguma forma que você aborde de maneira mais... dura.
0: Mas aí não é também culpa do nosso legislador? Porque o legislador também... É que agora tem esse negócio do cara joga lá pro Supremo, né? É confuso aqui no Brasil, né? Às vezes o cara tem, pô, teve a lei, você comemora, não sei o quê, aí o cara joga no Supremo, aí o Supremo vai lá, dá uma volta,
1: mas que
0: vai pra trás.
1: Mas que culpa teve o legislador no caso da internet?
0: Eu não sei. Eu acho
2: o cara queria um decreto?
0: Eu acho que o legislador ele não gosta de entrar nesses temas. Sempre quando o tema é mais espinhoso, ele pula fora porque ele só pensa em reeleição, ele só pensa no voto.
1: É, acontece. Né?
0: O legislador aqui é muito interessado em só ficar no poder. Ele não tem...
1: E esse tema me assusta tanto também, porque, por exemplo, vamos ao exemplo do Léo Lins, né? O Léo Lins, nós estamos falando de um processo judicial em que o juiz de primeira instância aplicou 8 anos de cadeia. E o desembargador, em segundo grau, absolveu. Ele reverteu 100%. Não é que ele diminuiu a pena. Não, ele interpretou uma conduta humana aplicando a possibilidade de algum crime. Lá, sei lá quais são os mais variados imputados ao Léo Lins naquele caso. Né? Tem preconceito, racismo e tudo mais. E um juiz de direito viu de uma forma e o outro viu totalmente, de maneira totalmente antagônica. Como a gente pode deixar essa análise do que é crime ou não para a plataforma e para a NPD? Sendo que a NPD vai poder aplicar multa se ela interpretar. Então, se o judiciário já tem dúvida, a gente não pode deixar que outros órgãos façam essa análise. Por isso que o ideal, eu sempre defendi isso aqui, vou reiterar. O que eu defendia? Que quando o Supremo julgou o artigo 19, que falava, não, tem que esperar a decisão judicial de tudo, não deveria realmente, a meu ver, esperar a decisão judicial de tudo. Mas ele tinha que ter criado um rol de conteúdo que você bate o olho, você não tem dúvida nenhuma que aquilo não deveria estar no ar.
0: Sim, que é o crime que a gente conhece.
5: Os crimes normal,
1: não,
5: é lógico.
1: Não subjetivos.
0: Claro, claro. Sim, é isso aí.
1: Mas não, o Supremo pegou, colocou esse rol, né? Colocou esses crimes e todos os outros, a exceção só do crime contra a
2: mesma
1: honra. E aí entra Estado atentado contra o Estado Democrático de Direito, entra qualquer crime que está na lei. E aí, agora está tudo isso no colo da plataforma, que vai ter medo de uma multa administrativa, e aí a gente precisa ver como a NPD vai agir. Esperamos que ela seja isenta. Se ela agir de maneira isenta, sem interferência de qualquer governo, aí podemos pensar nisso não interferir na liberdade de expressão. Se ela não for isenta, ela vai começar a aplicar multa e a gente vai sentir que os nossos posts estão sendo removidos de maneira muito mais fácil. Basta alguém denunciar.
0: Então, tem gente já falando que tem muito... Shadow Band. Como é
2: Shadow
0: que é
2: isso aí? Quando você não
0: Shadow,
2: tem mais alcance.
0: Shadow Band. Shadow Band. Isso. Tem gente que fala que já está aparecendo muito Shadow Band. Já é isso
1: muito.
0: Aí. Já começou então, gente.
1: Sabe o que é Shadow Band? Shadow Band é o banimento mais injusto de uma plataforma. Porque ela vai te banir. E como é esse banimento? Não é que você não consegue publicar. Não é que você não consegue fazer login. É que você publica e ninguém vê.
2: Não tem alcance.
1: Você some.
2: Não entrega você.
1: Você não é encontrado na
6: música.
1: Deixa
6: você falar no quartinho que não
2: isso.
6: Tem.
2: Isso. Você fala sozinho.
1: Só o microfone desligado.
6: Fala aí. Ele faz isso com a sogra.
5: Você manda a carta, mas o correio não entrega.
6: Essa mania.
0: Deixa eu só fazer um break aqui para a rede de rádio. Muito obrigado pela sua audiência em todo o Brasil. Estamos aqui com o Dr. Durso. Qual é o futuro agora? As internet, as big techs. Ó, o negócio é feio, hein? Vai lá, Reginaldinho.
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11: 1:16.
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9: É um órgão governamental que vai decidir o que é profano e o que é sagrado.
10: Mas, se você for pensar bem, a plataforma é boa porque tem uma puta audiência, né, meu? Sim. Os caras gostam. Lógico. A turma gosta dessa plataforma, né?
11: É, não, a gente gosta, mas o público exemplo gosta. O exemplo do Sammy...
10: É que o Sammy é famoso.
12: Fake no Tinder.
10: Famoso. O Sammy é muito famoso, muito rico.
12: A turma gosta de te copiar.
10: E ele não ensina a gente a ficar bilionário.
9: Queria ter metade do dinheiro que o Emílio tem e do que eles acham que eu tenho. E 10% do dano.
10: Ô, doutor, mas isso aí é um negócio que... Porque o que acontece no final das contas é o seguinte. Eles usam esse argumento, que sempre é pedofilia, sempre é a exploração do outro, sempre é uma coisa ruim, no final, para calar todo mundo. Porque o governo, qualquer país democrático, sabe que calar o outro não é democrático, é sinal de ditadura. Não. Qualquer lugar que você vai, no Ocidente, qualquer país decente, você vai lá e fala, não, eu fui calado. O cara fala, pô, você mora numa ditadura? Então eles usam esse argumento de bonzinho, de bom samaritano, porque no Brasil a gente tem esse negócio de... As pessoas não acreditam mais muito em justiça, mas a gente está meio vivendo um período complicado aqui no Brasil, né? E usam isso para proteger o cara. E a grande maioria da população vai acreditar nisso que tá, vai achar que é positivo.
11: É, porque a grande ele vem maioria, embalado, né?
10: Eu posso apostar com você que se a gente sair na rua agora, se a gente for agora na rua... Todo mundo vai falar que é uma boa medida.
12: Uma boa iniciativa.
10: É uma medida positiva do governo.
9: E quando fala, vamos proteger as crianças.
12: Quem não quer
9: proteger as nossas crianças?
10: É. Isso. Então, que é o caso do Felca, que é o caso que teve agora da
12: misoginia.
10: Misoginia não, também.
11: A gente fez aqui também, fizemos da misoginia e depois fizemos o do check-in do hotel lá com o Gabriel. Aí entrou o fuzil, eu fui assistir depois.
10: É isso aí.
11: E o canal é bom, facilita. Vai ver hoje. Eu tô vendo os feedbacks do meu Instagram, pessoal. Fazendo check-in no hotel, pegando fila por causa
12: horroroso.
11: Então, é muito... O que é, Emílio? É bem embalado. Ele é bem divulgado. Então, não é que ele vem sincero. Não é que ele vem explicado. Olha a dificuldade que nós tivemos aqui para fazer um histórico de como aconteceu lá em 2014, com o Marco Civil, a mudança em 2020, com a criação da NPD, depois o Supremo julgar para a gente chegar na razão de um decreto incomodar.
13: Pois é.
11: Uhum. Isso ser entendido, é muito mais fácil você fazer uma narrativa para justificar dizendo isso aqui é muito bom. Eu podia vir aqui e falar, esse decreto é bom porque ele combate os crimes na internet. Tá
13: acabou,
11: vendido.
13: Acabou. Né? Exatamente.
11: Ah, mas e a margem que não é criminosa? Aí, na dúvida, apaga e depois debate.
13: É.
11: Essa é a narrativa. E vende, funciona. E aí, é engraçado, porque o que o Sammy falou é exatamente o que justifica a gente cobrar as plataformas a combater o que é ilícito. Só que, pelo combate ao ilícito, você emplaca o combate ao duvidoso.
9: É, sempre assim. Tem alguma injustiça isso. E aí você usa isso como ferramenta. E outra coisa, né? Quando a gente fala em censura, nenhum país, até onde eu sei, tem assim, ó, a partir de amanhã vai ter censura. Vão entrando brechas
13: vai escalando,
9: sistema e vai escalando. E quando você vê, tem órgãos. E aí daqui a pouco você tem medo de...
10: O monarca, olha, o meu pensamento... É que ainda a gente tem o Terminal 3 em Guarulhos.
13: Mas calma que já já fecha.
11: Ainda.
13: Já eles fecham.
10: Isso é algo que você tem que pensar.
11: E o passaporte da pátria cidadania.
10: Você fala, olha...
13: após o meu chão.
10: Ainda existe o Terminal 3.
13: É isso.
10: E aí
13: enquanto, lá.
10: E para você do Rio, agora tem voos maravilhosos.
9: Do aí. Rio direto.
13: Do Rio direto.
11: Rodrigo Vigário. O Monark, eu não tenho medo de errar, o Monark... Está censurado nesse país.
13: Está
11: censurado. Tava. Por uma simples razão. Não porque eles excluíram as bobagens que o Monark falou. É que ele não pode criar um
13: novo
11: canal.
13: Exato, está impedido.
9: Por exemplo, censura prévia, né?
11: Prévia. Não, se ele falar assim, quero criar um canal de moda. O Monark vai ser comentarista da Copa do Mundo. Ele não pode.
9: Vai falar
11: criar.
9: De futebol.
11: Futebol. Não pode.
10: Você mata o cara.
13: Isso.
11: Isso é censura.
10: Você mata o cara.
9: Era o ganha-pão do cara.
13: Assassinato virtual.
9: É a profissão dele.
11: Ele então, não pode criar. Não é que ele pode criar um podcast sobre política. Não é que ele pode falar sobre história, geopolítica. Não, ele não pode falar de nada. Isso é censura. E isso tá vivo no Brasil e não conseguiu ser revertido em decisões de recursos no Supremo Tribunal Federal. Então, é o que o Sam falou, o que você falou. As coisas estão acontecendo, a gente está enxergando. E quando ainda é do Poder Judiciário, você ainda pensa, puxa, esse cara teve algumas chances dentro da previsão constitucional. Agora, quando vem administrativo, é muito sensível. Porque aí é subjetivo. A gente tem muitos crimes, aí tem a culpa do Congresso, né? Que são absolutamente subjetivos. E aí, alguém vai olhar e falar, não, isso aqui... Ah, vamos pegar um exemplo bom, recente. O vídeo do Zema, dos...
13: Sim, os intocáveis.
9: É verdade.
11: Os intocáveis. Eu acho que aquele vídeo é sátira e deve estar no ar.
13: Sim.
11: Vai ter gente que vai olhar, inclusive o ministro do Supremo olhou e falou, isso tem que sair.
13: É, pois é.
11: Pronto, o ministro, sabe o que aconteceu? Esse vídeo já estava fora do ar, se tivesse já esse decreto invigorando. Porque ele ia denunciar para a NPD, a NPD ia chegar para a plataforma e ia falar...
10: 50 milhões.
13: Isso é o cara
11: vai tirar ou é multa?
13: Tirar é pouco, tirar. É a multa que ele recebe.
10: Então, mas aí
13: esse é o guardião da Constituição.
10: Mas aí eu te pergunto, porque eu acho que o grande problema de tudo isso é o controle. Que é o que tentaram fazer também na época das músicas, com aquele Napster, aquelas coisas. Por exemplo, eu tenho esse vídeo, aí... A internet ela é rápida demais para distribuir. Aí esse vídeo cai em mim. Eu vou e distribuo ele para um outro. Eu distribuo para você. Você não tem como controlar e tirar tudo do ar.
11: Perfeito.
10: Né? Você não consegue, porque é muito rápido.
9: É muito rápido.
10: A internet é uma loucura.
9: É. E né? Agora com o robô...
10: Como é que eles vão controlar isso? Qual vai ser o controle?
11: Então... É que o exemplo do Napster, nós estamos falando de distribuição de conteúdo que tinha uma preservação de direito autoral, né? Que depois veio.
10: Sim, mas já está comigo. Não está mais com você.
13: Já escutou.
10: Você fez o bonequinho lá do Mineiro. Você fez o bonequinho do Mineiro lá, o juiz não gostou. Falou, tira do ar, não sei o quê. Já está comigo, eu já passei para o Sami.
13: Grupo.
10: E o Sami já publicou
11: por
10: no
11: isso,
10: dele.
11: É isso. Aí sua pergunta é ótima e a resposta é: por isso que é melhor ir atrás da plataforma. Ao invés de usuário.
13: Sim.
11: Porque se ele vai atrás do Zema, ele fala assim, Zema, não pode, apaga. O Zema apaga. Ou a plataforma apaga no perfil do Zema.
13: Sim.
11: Acabou. Só que tem mais 100 mil usuários republicando, repostando.
13: Exato. Sim.
11: Então é muito melhor para o poder que quer remover o conteúdo, falar, plataforma, eu quero que esse conteúdo saia da plataforma.
13: Porque tudo. Se ele for para a pessoa, fica muito clara a censura.
11: Exato. Não, e a plataforma tem um poder muito maior de monitorar os 100 mil usuários. Sabe o que aconteceu? Aconteceu isso com o vídeo da Dickmann, com a Daniela Scarelli. Lembra que vazou?
10: Lembro.
11: No YouTube.
10: Maravilhoso.
11: Foi a primeira vez que o YouTube conseguiu remover um vídeo de todos os usuários. O vídeo deixou de existir.
10: Na praia, né? Exatamente. Isso é um clássico.
12: Nossa,
14: Outra coisa que viraliza.
10: Clássico.
12: Porra, meu.
14: O que viraliza pra caramba é o WhatsApp.
11: Então, aí o WhatsApp...
14: E aí como que vai ser? Vai tirar o WhatsApp do ar?
11: Não, não vai, porque o WhatsApp é cripto. Aí que vem a solução. Qual é a solução de disparar esse conteúdo?
14: WhatsApp.
11: Sem controle do Estado. WhatsApp ou Telegram, porque eles são criptografados.
12: Por enquanto.
14: Por enquanto, porque os caras vão dar um jeito de...
10: Muito bem. Olha,
12: aconteceu. Deu aula, hein,
10: olha, uma pequena aula... Uma palestra, uma palestra desse mestre
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12: E se tiver foto depois,
14: é 5 por mês.
10: Então é o seguinte, eu vou passar aqui o endereço. Eu espero que... Eu acho que ficou bem claro. Acho que ficou bem claro aí para as pessoas. É o Dr. Durso, especializado em cybercrimes. Luiz Augusto Durso. Ele está nas redes sociais. Tem muita dica para você. Você é o cara que mais entende de rede social, desses crimes que estão aí pela internet. Luiz com Z Augusto Durso. Pode seguir o doutor, que ele é muito bom.
11: Eu vou postar hoje um vídeo com um resumo dessa história, porque o pessoal me cobra para compartilhar e o pânico fica extenso, né?
10: Sim.
11: O papo é muito grande.
10: Sim.
11: Então eu vou fazer hoje um resumão do nosso papo sobre isso para o pessoal poder compartilhar lá no Instagram. Então,
12: Boa, Dursão.
10: Dá uma aula para vocês.
12: Talvez um terno novo.
10: Certo?
12: Isso aí.
10: Boa, muito doutor. Bem. Dito isso, obrigado, temos aqui. 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
12: avental.
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10: Não, é sério. Não é brincadeira, não. É seríssimo.
14: Ó, o que vai embora junto quando os seus músculos vão embora? Vai embora a sua disposição. O desânimo chega, a pessoa vive num desânimo e a fraqueza. A fraqueza é evidente. Tem pessoas que chegam a tremer. Por quê? Perdeu o músculo. Muito perdeu bom. Toda a massa muscular. E aí, além de ter vários problemas de saúde, junto com a sarcopenia, vem a osteoporose. 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
10: Dito isso, é eu vou fazer um break agora para nossa rede de rádio. Vai lá, meu querido Reginaldinho, manda bala.
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24: 1h34. 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
3: Muitos aplausos e assobios para Bruna Pinheiro e Jéssica de Paula.
4: Olha só que presença encantadora nesse programa. Essa, Samidana está até calado.
5: Ele que sugeriu a pauta.
6: O cara tá cor de rosa, bicho.
5: Sugestão do Sam.
4: Muito obrigado. Bruna, muito obrigado. Bruna, tudo bem?
7: Tudo bem, obrigada.
4: Tudo bacana. A Bruna tá aqui também. E a Jéssica, na rede social é Bruna Pinheiro...
7: _P.
4: _P. É. Bruna Pinheiro, _P. E a Jéssica é Jéssica de Paula com dois As no final. Paula com dois As. É isso, Zuzu. Você tem alguma pergunta? Você também está encabulado?
5: Não, de forma alguma. Eu acompanho o trabalho que elas fazem. Um trabalho muito bonito nas redes sociais, inclusive. Turma de Piracicaba, que vocês conhecem muito bem. Um abraço para Piracicaba.
7: Um abraço.
8: Grande 15 de Piracicaba.
4: Quem é de Piracicaba?
7: Eu também. Eu sou paulistana, mas eu cresci em Piracicaba.
8: Aproveita e divulga meu show.
4: Que bacana. Sim.
5: E elas tomaram o holofote porque nós temos agora a Vini Júnior, que é um jogador muito consagrado, e também a Virgínia, que era o casal que se separou. E aí vem a internet no momento que vocês estavam na Espanha. E eu acho muito bonito elas esclarecerem, porque a internet, você sabe, que cria factoides. O que aconteceu, se vocês estavam ou não na festa, se vocês são amigas
6: do menino Vini.
5: Do Vini ou do Militão. Eu tenho algumas informações, deles, né?
6: Ixi.
5: Né? Eu sei que vocês são amigas dos jogadores, né? E aí ficou com essa história de elas acabaram com o relacionamento. Só elas pra dizer.
4: Vocês acabaram com o relacionamento?
7: Você acha que a gente acabou?
4: Eu acho que sim.
8: Não,
4: eu vou explicar por quê.
7: A gente tem cara.
8: É a testa do Gueré que acaba.
4: Eu vou explicar por quê. Porque é o seguinte, porque... A moça tem 3 filhos.
5: Isso.
4: Um inferno.
5: Eu sei o que é.
4: É um inferno. Vocês não têm filhos?
7: Eu não. Então, eu tenho um só.
4: Você tem um?
7: É um, né?
4: É, um tudo bem. A gente agora... Mas é muito filho. É muito filho. Talvez...
7: Um é pouco, 2 é bom, 3 é demais.
4: É. Talvez isso tenha...
5: A rotina, né?
4: Não tem essa história? Ou tem?
7: Não. Acontece, foi o seguinte. O meu aniversário foi ontem, né?
4: Ô, oh, parabéns.
8: Eu falei parabéns.
7: E desde o ano passado, quando eu conheci a Jéssica, a gente tá combinando, né, essa viagem. A gente falou assim, vamos conhecer. E a Jéssica nunca viajou pra fora, né? E aí eu falei assim, amiga, vamos pra Madrid, que é um lugar que eu já fui, eu achei incrível. É um lugar maravilhoso e tudo mais. Ela falou assim, vamos. Mas, tipo assim, surgiu assim repentinamente, foi do nada. Porque eu tenho um contato de um pessoal também que tem agência de viagem. Aí eles mandaram pra gente uma proposta, eu falei, amiga, vamos?
9: Aí eu falei, vamos.
7: Aí ela falou, vamos.
9: E a gente foi.
7: E a gente foi. Só que, o que acontece? Nós temos amigos, sim, comuns com o Vini Júnior, mas...
10: Meu amor!
11: Meu amor!
7: Calma, porém, todavia, entretanto... Nós até nos encontramos aqui em São Paulo, né?
9: Sim.
7: Com eles, antes da gente viajar. E aí, eles falaram, meu, vocês vão pra Madrid? Eu falei, vamos, a gente vai tal dia e tudo mais. Aí ele falou, eu também vou estar lá. Aí eu falei, então, qualquer coisa, a gente se encontra lá.
12: A gente vai se falando.
7: Entendeu? A gente vai, qualquer coisa vai
9: me avisando.
5: Vamos se ver,
6: manda um zap.
7: Entendeu? Qualquer coisa vai me avisando. Aí, enfim, a gente chegou lá, tudo mais.

0: nesse dia do jogo, que foi dia 14, a gente não foi no jogo do Real Madrid. Aí eles foram e tudo mais, aí de lá eles foram pro restaurante, os meninos. Aí eles mandaram mensagem, viu, onde vocês estão e tudo mais, a gente tava, né, na frente, em outro lugar.
1: Isso acontece.
2: É, claro.
0: Foi uma coincidência, gente, foi uma coincidência.
2: Foi coincidência.
0: Foi uma estranha coincidência.
3: Entendi.
0: Aí ele mandou mensagem, falou assim, viu, vem pra cá, pro restaurante e tudo mais, pra gente se encontrar.
2: O Vini Júnior.
0: Não.
2: Ah, não,
1: os amigos.
3: Não, os amigos.
1: Parça do Vini.
0: O Vini Júnior da Shopee, que é o nosso amigo.
4: É o Vini Júnior da Shopee.
0: Mazinho, aí que é amigo do...
2: É jogador também?
1: Do Militão.
0: É amigo do... É.
2: Eu tenho o Gil Cebola, que é meu amigo.
1: Gil Cebola. Parça.
2: O Neymar agora virou bolsonarista, casado, sim, parece um santo.
1: Deixa ele, deixa o amigo Ney. Meu brother.
2: O Ney era bom na época do
1: da correria?
2: Barcelona, na época da correria. Agora ele virou
5: Agora ele é um senhor.
2: Fala com os bebezinhos.
1: Deixa meu amigo Ney, que ele vai trazer o caneco.
0: O homem do...
2: Um homem do lar.
0: Ele é meu vizinho, eu moro lá em Santos.
2: Agora. Mas vocês conhecem o Vini?
0: O Vini eu não conheço.
4: Aí, no Instagram.
0: Pelo Instagram.
2: Só por vocês foto. Não conhecem?
5: Nunca tinha uma série.
0: Então, só por foto, aí, gente.
2: Então colocaram vocês...
0: À toa.
3: Vocês não têm nada a ver. Então,
0: coincidência. Foi uma coincidência, gente. Foi uma mera coincidência.
2: Sério?
5: Não, calma. A gente gosta de fantasiar momentos espetaculares que é a vida
1: fantasiar,
5: dos...
1: Fantasiar,
5: que
1: isso?
5: É, o jogador de futebol tem sempre essa resenha. O Neymar tinha o Gil Cebola, tem os amigos do jogador.
1: Isso, os parceiros.
5: E eu vou te falar uma coisa. Qualquer entrevista que você pegar com um jogador de futebol, você pode perguntar pro Ronaldinho Gaúcho, pro Ronaldo Fenômeno, que a Espanha é o melhor lugar de balada.
1: Oh.
5: E não é só, não são só as festas, são as casas dos jogadores. Minha pergunta é...
1: Eu vi ontem o documentário do Bruxo.
5: Você viu?
1: Eu vi ontem.
5: A
1: ele fala exatamente
5: festa,
1: isso.
5: O Bruxo fala sim, isso. O Romário fala
2: lá
5: isso.
2: Com o lateral,
5: o Neymar
2: amigo
5: fala
2: lá.
5: Isso. Daniel Alves.
2: Daniel Alves.
5: Daniel Alves não fala nada.
1: Robinho.
5: A festa
2: é uma beleza.
5: Eu sei, mas é porque o cara vai na balada e tem muita disposição.
3: Os caras mandam passagem.
5: Eu quero fazer uma pergunta assim particular. Teve festa na casa de algum amigo de jogador? Assim, um after party? Assim, vocês foram pra alguma festa sem ser restaurante?
1: Não, foram pro convento.
0: Não, a gente foi pra uma outra festa, mas não era na casa de jogador. Era uma festa, mas em outro lugar.
3: Uma festa mais privada.
0: Era em outro lugar, mas não era na casa de jogador. Eu nem vi jogador, gente.
3: Nenhum jogador?
0: Nenhum.
4: Eu também não vi nenhum.
3: Vocês são azarados.
0: Gente, é muito azarada. Juro
5: foram
0: pra
5: na festa errada, então.
0: A gente foi convidada pra festa errada, eu
5: sim,
0: acho.
5: Sim, e elas são fãs da Virgínia, correto?
0: É, eu sempre admirei muito ela como empresária, né? Sim. Dos negócios dela. Até porque eu sou empresária, né?
5: Oh.
0: E aí eu acho muito legal isso dela, de ser mãe, empresária. Eu me identifico muito nessa pauta dela, nesse nicho dela, né? Mas em outras questões a gente acabou ficando meio...
4: Eu era fã, né? 2026 era nosso.
0: A Virgínia de Piracicaba, né?
2: E por que ela brigou com...
1: Vocês usam o WePink?
2: Por que ela brigou?
0: Nunca usei.
2: Por que ela brigou com o jogador? Hein? Vocês que sabem. Por que ela brigou com o jogador? Não deu certo.
0: Então, os rumores que eu sei, não houve traição.
2: Isso que é pra de vocês. É. Eu fiquei sabendo.
1: Eu também.
0: A boca pequena. O papo que rola na internet.
2: Olha ele lá.
5: Mandando beijo pra vocês.
2: Olha lá.
3: Vini malvadeza.
2: Olha o Vininho malvadeza.
1: Beijo, Vi. Manda um beijo, Vi, depois fala que não teve nada a ver. Tá bom.
5: Vai perder a 10, hein?
3: Não sabe nem quem é.
5: Não, agora beleza. Agora o cara tá solteiro.
2: Pera lá. E aí? Dizem que é vocês. Vocês vieram aqui contar o negócio, tava numa outra festa.
1: Tá muito avulso.
2: A Paulinha que falou.
3: A Paulinha garantiu.
2: A Paulinha sabe.
5: A Paulinha tava na festa.
0: Terrível essa Paulinha, viu?
3: A Paulinha tava na festa também.
2: Fofocalizando.
5: Oi,
2: fofocalizando.
0: Eu acho que ela tava.
3: Tava. Ela tava. Vai muito nessas
0: eu
3: festas.
0: Eu acho que ela tava.
2: Mas vocês são muito bonitas. Eu acho
0: obrigada,
2: que
0: achou. A gente recebeu muitos haters.
2: Haters?
0: Muitos.
2: Mas
5: pesados.
0: Pesados.
5: Coisa de desejar coisas horrorosas pra
0: verdade.
5: Vida.
2: Que isso. É. Sério? Mas vocês se incomodam ou não?
4: Eu não ligo.
2: É?
4: Não.
2: As pessoas são meio preconceituosas. Você sabe o que acontece? Ninguém gosta de ver gente feliz. Ninguém gosta de ver uma pessoa em Madrid numa festa.
5: Verdade.
2: Ninguém gosta de ver um jogador sorrindo.
5: Verdade.
2: Ninguém gosta de ver uma pessoa contente. Hoje em dia, quanto mais triste você tiver, mais as pessoas vêm.
1: Talvez o segredo é isso.
2: O segredo é ficar triste.
1: Não compartilhe sua felicidade que alguém vai.
5: E por incrível que pareça,
0: tá chorando agora no Instagram.
3: Depois dessa suposta história, algum jogador de futebol entrou em contato, mandou passagem, falou, vem pra festa agora.
1: Deu like-ataque.
3: Agora que você deu um like-ataque. Nossa, Morgado fazia muito tremendo. Isso.
1: Fazia. Fazia deu eu tremedeira. Com o Sammy.
0: É.
4: Deu tremedeira agora.
3: É. Deu, mas não, então pode falar os nomes. É.
0: Eu não posso falar nomes, mas até.
3: É da seleção brasileira?
0: Não, inclusive um deles, o assessor dele, me chamou porque eu já conheço. Ele já foi até campeão mundial.
5: Ó, o Vampeta, meu!
0: Não é o Vampeta! Não é o Vampeta! Ele Vampeta. Ele cobria todas as faltas, mas não é o Vampeta.
3: Ó, oh, Daniel Alves mesmo.
0: Aí teve alguns, né, que chamou a gente pra ir até pra Turquia, né?
2: É.
0: É.
2: Ah, mas.
5: Fazer implante. É, tá?
2: Eu vou dizer uma coisa pra você. Eu não vejo nada demais nisso.
5: Também não.
2: Eu não sei por que tem essa. Sei lá, né? Não é?
0: Eu sou solteira, né? Não então. Devo nada pra ninguém.
2: É isso aí. É, é isso aí. Qual o problema?
5: O Vini agora é também.
3: Já ouvi.
2: O Vini é solteiro, né?
5: Agora tá, né? Fez festa ontem em Porto Rico. É. E o sorriso dele tá brilhando mais do que antes. Só deixar no ar esse sorriso. A festa parece que foi boa. Não,
3: e se ele te convidassem vocês agora pra uma festa na casa dele agora, que vocês estão solteiras e eles também, vocês iriam?
4: Será?
0: Amizade, será?
3: Amizade?
5: Amizade.
3: Não, não é o estilo de homem
5: viajar daqui pra lá. O Sam ia.
0: Todo mundo... Amizade, gente.
3: Não, amizade.
0: Se ele te convidar, você iria?
5: O Sam vai em tudo.
2: Não, eu fui. O
1: Sam foi pra Paris.
3: Eu sou fiel ao Neymar.
2: É, o Sam foi. Ele foi no camarote do Neymar. Eu também fui. Eu fui convidado, muito obrigado. O Gil Cebola.
3: Gil Cebola, abraço pra ele.
2: Ele tinha um camarote lá no Paris Saint-Germain e tal. É muito legal. E o Neymar é um cara muito legal.
1: Pô,
2: e, cara,
1: amigo Ney.
2: E tem uma coisa, cuida muito das crianças. Aquele instituto dele é muito bacana.
5: Muito legal. Trabalho bonito.
2: Pouca gente fala isso do Neymar, mas ele é um cara que faz muito...
5: É bem legal.
2: Fora desse negócio de jogar e tal, ele faz um trabalho muito bacana com quem precisa.
0: É muita oportunidade, isso. Né?
2: Vocês podiam também ajudar.
0: A gente pode ajudar.
5: A gente faz um
0: vamos estar ajudando.
1: Ajuda divulgando meu show em Piracicaba. É. Vocês são de lá.
3: Vamos lá, show do Morgado.
5: Vou fazer dia 14.
4: Já comeram pamonha de Piracicaba?
2: Lógico.
4: Verdade. Eu sou Piracicabana e nunca comi.
2: Pô, uma delícia.
4: Eu nunca comi.
5: Não, é que hoje, hein? Tem o peixe na brasa. Lá.
2: Deixa eu perguntar.
4: Nossa, o peixe lá é bom, hein?
2: E vocês estão em rede social? Vocês estão em algum programa, alguma coisa?
1: A Fazenda.
0: Eu trabalho na Rede TV.
2: Na Rede TV?
0: É, com o João Kleber.
2: Sério?
1: Para,
0: pegadinha? Eu nem sei se podia falar a emissora aqui.
5: Pode.
1: Mas pode falar, é João Kleber.
3: Pode falar que ninguém vê Rede TV.
0: É, eu faço teste as pegadinhas.
3: Tô brincando.
0: Agora ele tá com um quadro novo super legal.
2: Ô, João
0: inclusive, sabe, ele armou uma pra mim assim que eu voltei de Paris, né?
2: Sério?
0: De Madrid, quer dizer. É que ele tá falando de Paris. Assim que eu voltei de Paris, ele pegou o Zé Felipe, o sósia, né?
5: O Zé Felipe.
0: E botou o Zé Felipe, gente, lá.
2: Tá no programa dele, o João Kleber? Tá. Boa. Que hora é o programa?
0: É à noite. Domingo, acho que é às 7 horas da noite.
2: Olha lá, o João Kleber na Rede TV. Assistam lá.
5: É. João Kleber é gente boa.
2: Essa moça linda que é a Bruna.
5: Eu adoro o teste final.
2: É isso aí.
3: Brincadeira.
5: Fazer uma pergunta pra vocês. Eu gostaria de contar com honestidade, né, nesse momento.
2: Boa.
5: Muita gente fala da beleza do Vini Júnior.
2: Você quer falar que ele é feio?
5: Não.
2: Fala.
5: Não.
2: Você acha engraçado.
5: Deixa eu complementar.
2: Ele não usa o whipping.
5: Tem muita gente que fala da beleza do Vini Júnior. Tem gente que fala que ele tem um abdômen trincado maravilhoso e a face não ajuda. Vocês acham o Vini Júnior bonito ou feio?
3: Nota
5: interrogação.
4: Eu acho que cada um tem sua beleza.
2: É isso aí.
5: Boa, tem qual o jogador mais bonito hoje da seleção, na opinião de vocês?
4: Na seleção?
5: É, que joga no Brasil lá. Nossa, Neymar, tem o Endrick,
4: que
5: é muito.
4: Brasileiro?
2: Endrick.
1: A seleção Alisson... brasileira tem que ser.
5: É o Alisson.
2: Endrick.
5: Não, pras meninas
2: não,
5: eu tô
2: não, tem uma foto do Endrick.
5: Bonita.
1: Ele é lindo!
3: Tem a boca carnuda.
2: Não. É uma foto. Não é essa. Eles põem tudo ruim. É uma empreitada.
3: Peraí.
2: É uma foto em preto e branco do Endrick, que tá aí, parece uma foto meio de estúdio. Lindo.
5: Moleque. Não, ele é boa pinta.
2: É, mas ele é casado.
5: Mas eu quero saber também a ótica dela. Às vezes elas, quem que vocês acham bonitão lá?
0: Cara,
4: eu acho que é o Alisson.
2: O goleiro?
0: Eu também acho.
2: Fechudo. O Barba.
4: Isso. É, o Alisson.
2: Ó, que cara bonito.
0: Bonito,
2: ó.
0: Mas não, ele é novinho ainda, bonito. Né? Ele tem...
2: Você gosta do velho?
0: Não.
1: Olha o Emílio já ficando empolgado.
5: Agora o Ancelotti.
0: Calma,
2: ela vai que sobra.
1: Olha o Emílio empolgado.
5: Já jogou.
1: Assim,
5: Emílio. Ô, Morgado, ele já jogou dois tadados.
1: Elas acham o Ancelotti charmosão. Ele já mandou o Max Viril pra dentro.
2: Às vezes.
0: Eu moro em Santos.
5: Já jogou um Power Pulse.
2: Às vezes.
0: Eu tô morando na Ponta da Praia, lá em Santos. Se tiver algum jogador,
2: vocês sabem que os caras mais velhos, o saco cai.
5: Sai.
1: Muito.
0: Não, eu quis dizer que ele é novinho, casado. Tipo, é outro. Né?
5: A mulher dele é brava.
2: Sim, bota ele, ó. Ah, ele tem. Mas vocês querem o quê? Um velho?
0: Não,
1: eu
0: acho ele bonito, o menino.
2: Cara,
0: ele é uma pinta.
2: Cara bonito. Se bem que essa foto tá
3: Muito
2: bem,
3: mas
5: ele é bonito.
0: Ele tem presença, ele.
6: Postura.
2: Ele é lindo. O Vini tem que idade, o Vini Júnior?
5: 25.
2: 25?
5: Caramba. Aguenta.
2: Ué, também é. Já aguenta.
5: Já novo. Novinho.
2: É. Já ele. Olha, ele é bonito.
0: Lindo. Ele é bonito, bonito, muito bonito.
2: Ele é mais bonito que o Vini, hein?
5: Muito.
0: É, ele tem uns traços bonitos.
5: Joga melhor também.
2: Joga melhor?
5: Joga melhor.
3: E agora vai voltar pra Madrid, vocês podem aproveitar.
1: Aí, ó. Fazer uma visita. Ele é casado, Sam.
3: Não, mas ela
1: vai destruir outro.
3: Ela não foi.
2: Ah, pera, só dá um segundo pra mim que o papo tá muito bom aqui, ó. As meninas sensacionais. 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Olha, vocês são muito simpáticas e muito, muito, muito legais.
5: Sim, são.
0: Obrigada.
2: E já está esclarecido.
5: Sim. Não tem nada a ver.
0: Foi uma coincidência.
4: Foi uma coincidência. Sim.
2: Eu gostei desse segmento.
0: Uma série de coincidências.
5: Eu gostei
2: também. Nós vamos agora trazer sempre moças que talvez tenham.
5: Supostamente.
1: Supostamente.
3: Todo mundo diz que sim, mas dizem que não.
2: Todos os programas de agora até o final de junho, sim, serão moças que supostamente
5: foram numa festa.
3: Tem amizade com jogadores de futebol.
5: E muitos famosos seguem vocês.
0: Sofrem coincidência.
5: Né? Eu tava vendo que vários famosos seguem vocês, né? O Sami tava também
3: eu
5: lá.
3: O Wayne.
2: Sami segue. É, mas ele segue
3: escondido.
1: Ele segue
3: o
1: oculto. As interessadas.
5: Ele segue com o fake dele.
1: É o fake.
3: É o perfil do Zucker.
5: Ele segue no perfil Salame.
1: Eu queria saber o seguinte.
5: É o fake com foto de Jiraya. Coisa mais moderna aqui no Instagram, a pessoa manda inbox, né? Vocês recebem muitos inbox dos rapazes? É assim que se chaveca? O que que te mandam?
3: Já teve alguém do pão?
5: Como
1: peru.
5: Berinjela. Não, porque hoje é assim.
1: Hortifruti.
3: O Dani faz isso. Péssimo.
0: Mandam
3: mania.
0: Vários.
4: Mandam bastante.
5: Foguinho.
0: É foguinho, manda mensagem.
4: Aquela
0: né?
4: curtidinha na foto, sabe? Aquele coraçãozinho subindo.
5: Ó. Mas vocês gostam ou vocês acham que tem que ter um approach mais do tete a tete? Você acha que a rede social é uma coisa mais frouxa?
0: Ah, eu acho que a rede social hoje deixou os homens mais acomodados.
2: Sim. Muito frouxos os homens,
0: sim.
2: Né?
0: Muito. Eu acho que eles esperam que a gente vá buscar eles na porta da casa deles.
2: É homem frouxo. Ah, mas
0: pode de jatinho ser. Ainda, de jatinho.
2: Aqui tem muitos muito, homens frouxos.
5: Muito, falar nem os nomes que...
2: É.
6: Eu sou um.
2: Nossa, isso aí é...
5: Frouxo, preguiçoso.
2: Por que você acha que eles são assim frouxos ultimamente, assim, os caras? Porque eles têm medo?
0: Eu acho que a maioria, né? Não todas. Eu acho que as mulheres deixaram essa liberdade. Muita mulher deixou isso, né? Hoje em dia tem mulher que se comporta como homem, né? Ela que vai, ela que faz o papel do homem. E aí eles acham que todo mundo é igual, né?
2: Tá vendo, Zuzu?
5: Eu tô vendo pro seu.
0: Aí eles
5: eu
0: querem
5: pensei
0: ser
5: exatamente
0: uma...
5: vocês.
0: Eles querem passar batom com a gente, né?
5: Entendi. O gloss.
0: Gloss.
5: É. Falta atitude.
0: Falta atitude. Ele vai lá, curte.
5: E já era.
0: Pronto, ele achou que a gente vai falar: oi, tudo bem? Nossa,
5: dele.
0: Eu tava esperando você me chamar aqui.
3: É assim.
2: Que coisa, hein?
1: É lógico.
0: Eu não acredito que você curtiu.
1: É que os cara ficam com medo de depois falar que é assédio, né? Fica essas coisas.
2: É, mas isso é frouxo, né?
0: É, mas conversar,
3: frouxo,
0: né?
3: É frouxo.
0: Oi, tudo
3: fez,
0: bem?
3: Sei lá, né? Gente linda.
2: A gente já viu. Que é aqueles Red Pill.
5: Eu, ultimamente, eu vou na balada e já levo o Durso. Falar o que eu fizer, você já vai resolver.
2: Os Red Pill são frouxo. Eles ficam, ai, as mulheres agora querem me deixar assim.
5: Oprimidos.
2: Ai, que opressão. Não,
5: as oprimidas.
2: Red Pill, é tudo bunda mole. É. Na minha época chamava bunda mole.
3: Bunda mole? Mudou o termo.
2: Red Pill. Bunda mole, agora é Red Pill.
5: É. Levar para um jantar, né?
0: É.
2: Claro.
5: Gosto de puxar uma cadeira, pagar uma conta, um churrasco grego.
0: Acho que é o mínimo, né?
2: É, pagar
5: o homem anda de cropped agora. O cara
0: tá,
5: não é?
0: Pinta da unha e pinta e andando de crop.
5: Passando creminho na virilha.
0: Nada é contra, mas não faz depois.
6: Não, tem homem que toma.
2: Eu adorei vocês. Vocês, assim, têm muita simpatia. Você está na Rede TV. A Bruna Pinheiro, ó, ele pode contratar.
6: Coca.
2: O Coca?
1: O Coca, é.
2: O Coca é o cara da rede social.
6: Marketing de influência.
0: Coca.
6: Sobrenome, tá?
3: E faz Coquinha. Muita festa.
0: É. Vamos conversar.
1: Você é casado, Coca? Ah.
6: Projeto Copa, meu.
0: Projeto Copa. Olha
1: o sorriso, não, porque ele é casado.
0: Né? A gente
1: você é casado, né, Coca?
6: Você que é atrás do Vini, pô.
0: Eu tô com um projeto aí na Copa, né? Vou participar do Miss.
2: Oh.
0: Eu vou participar do Miss Copa do Mundo. Vou representar o Catar.
2: Que bacana. Onde vai ser?
0: Aqui, né?
3: Na internet.
1: Aqui na Jovem Pan?
0: São Paulo, mas eu vou pro Catar.
2: Vocês são muito bonitas muito. E muito simpáticas. Olha, eu vou passar aqui o Instagram para você seguir. Bruna Pinheiro, underline P. Bruna Pinheiro, underline P. E a Jéssica de Paula é Jéssica de Paula com dois As. A Jéssica ponto de Paula. É. Agora eu tô vendo. Mas as duas têm esse selinho azul.
6: Opa.
2: E aí identifica.
0: Sim.
2: Azul. As duas Piracicabanas...
0: Eu sou paulistana.
2: Piracicabana. Um abraço pro nosso interior. Muito obrigado, vocês terem vindo. Boa sorte para vocês.
0: Tchau.
2: Break do Reginaldo. Vai lá, Reginaldinho.
1: O Alba veio de chroma key hoje.

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5: 1h59.
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5: Vamos embora?
6: Vamos!
5: Bora. Vamos embora?
6: Que programa, tchau, hein?
5: Amanhã voltaremos ao meio-dia, horário de Brasólia. Tchau, pessoal!
6: Tchau,
5: tchau,
6: pessoal!
5: Tchau, pessoal!
6: Tchau, pessoal! Tchau, pessoal!
7: Mas já terminou?

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2: 2:05. 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
1: 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Seja bem-vindo de volta a mais uma edição do Planeta DJ aqui na programação da Jovem Pan, a número 1 do Brasil. Como é que foi o seu final de semana? Se divertiu bastante? Espero que sim, hein? Bom, vamos lá, né? Para mais uma semana, hoje segunda, dia 25 de maio. Bom, deixa eu começar falando aqui do Michael Jackson. Ele que faleceu, nos deixou em 2009, né? E em toda a sua carreira, só agora, olha só, hein? O rei do pop conseguiu emplacar 3 músicas entre as mais tocadas no Reino Unido. Nem quando ele era vivo, ele conseguiu esse feito. E isso, lógico, se deve ao sucesso de vários países aí, né? Da cinebiografia Michael. Bom, semana passada, então, tivemos as músicas Beat It, Billie Jean e Human Nature no Top 10 da conceituada The Official UK Top 40 Chart. Essa aqui é Billie Jean, uma delas, né? Original de 1983, em uma nova versão para você aqui no Planeta DJ. 11994118221, esse é o nosso WhatsApp para você participar. Fala pra gente a música que você está afim de ouvir.

0: Planeta DJ. É, começamos aí com uma boa pitada de Afro House, fechando com essa versão aí diferente para Rihanna, Where Have You Been? Mixei com Justin Timberlake, Sex Back, Florida Low, Neo Sex Beach, também Any Somebody That I Used To Know, e a primeira Michael Jackson, Billie Jean. 11994118221, tem participação aqui pelo nosso WhatsApp, bora ouvir.
1: Fala, Alex, beleza, meu brother? Alex, aqui é o Diogo de Goiânia.
0: E aí, Diogo?
1: Beleza, estamos aqui no meio do Brasil, no coração do Brasil, curtindo a Jovem Pan. Jovem Pan, a melhor rádio das galáxias, com o melhor DJ, DJ Alex, tocando nas picapes. Valeu, meu brother, tamo junto.

Fala, meu amigo Alex, por aqui DJ Douglas Machado, ligadinho aqui na Jovem Pan Itapeva. Toca pra gente o som da Aida Core, Let Me Think About, na Jovem Pan, a número 1 do Brasil.

0: 9411-8221, você já sabe, esse é o nosso WhatsApp para você participar, assim como fez o meu querido amigo Celão de Montes Claros, Minas Gerais. Ele falou que tá na luta lá, trabalhando muito na escuta do planeta e tá pedindo pra gente mandar um alô pro nosso amado Nortão de Minas Gerais. Um beijo no coração de todos vocês. Boa tarde, Alex, manda um alô pra nós. Vitor de Boston, tamo junto. Alô, Vitor. Mais uma mensagem aqui pedindo Tico's Groove. I Don't Know What To Do, essa música é bem legal, né? O Marcinho de Minas tá pedindo aqui, o DJ Marcinho Minas. Boa tarde, Alex, aqui é o Sérgio de Conselheiro Lafayette. Segue o líder. É, rapaz, que vitória do Palmeiras, hein? No sábado deu uma chinelada no Flamengo. E vamos combinar, né? Tem que saber perder. O Flamengo deu um vexame ali no finalzinho do jogo. Alex, tudo bem? João da cidade de Amparo, toca pra gente aí com a Vision. Valeu, meu querido João, tá anotado. Mais uma mensagem aqui. Por gentileza, se o senhor sentir paz, começa o Planeta DJ antes. Daniel de Piracicaba, valeu, Daniel, pela sua mensagem. Cássio, Cássio de BH, tá na área, hein? Será que é o Cássio do Cruzeiro? Não, tá pedindo aqui um salve pro Mano Beach da Serilon Brasil. Tá dado aí o seu abraço, o seu salve, meu querido Cássio. Boa tarde, Alex Kleber, de Sumaré, São Paulo. Toca Cato aí pra nós. Mais uma mensagem, essa vem de Fortaleza. É o Vander, valeu Vander pela sua participação aqui pelo nosso WhatsApp. Giancarlo de BH também tá na área. O Marcos Roberto Machado, tá muito top as músicas eletrônicas. E se puder, toca essa música. Qual? Você não me disse qual. Boa tarde, Alex. Cleivaldo de Rondonópolis, Mato Grosso. Primeira vez participando aqui do Planeta. Seja muito bem-vindo, meu querido Cleivaldo. Ele tá pedindo aqui pra gente mandar um alô pros colegas do Barriga de Aço. É um tanque de combustível. Um abraço pra você, Cleivaldo. Break rapidinho e já voltamos. Fica aí.
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3: 2h34.
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0: Vamos lá.
3: Salve, Alex. Boa tarde, beleza? É o Fábio de Poços de Caldas, Minas Gerais. Boa semana, falou.
0: Valeu, Fábio.
4: Fala, seu Alex. Eduardo Miquim de Belo Horizonte, Jovem Pan 99.1, a melhor do Brasil.
0: Com certeza.
4: Planeta DJ. Tô aqui na espera do planeta, na espera do Alex, o melhor DJ do planeta. Manda pra nós aí, Alex. Abração, meu irmão.
0: Bondade sua, Miquinho.
5: Fala, Alex. Boa tarde, meu irmão.
0: E aí?
5: Queria mandar um salve pro meu mano Beach, da Cerilon, hein? Melhor motorista de BH. Deus abençoe todo mundo aí. Da melhor rádio do Brasil. Jovem Pan.
6: Boa tarde, Alex.
0: Boa tarde.
6: Estado do Espírito Santo, amém. Estamos aqui ligadinho no programa Planeta DJ. Já estamos aguardando você pegar nas picapes e tocar o melhor do mundo na Rádio Jovem Pan. E você, uma ótima semana e que Deus nos abençoe.
0: É controladora.
7: Fala, Alex, aqui é André França de SLZ, São Luís do Maranhão. Alex, toca aí Sweet House Mafia, Pete, Nick, The Dover, Lion News. Essa aí nunca mais tocou por aqui pela rádio. Jovem Pan, a melhor do Brasil.

Planeta DJ com Delilah. Teve também I'm Moving to the Sun, Save Me Tonight e Why, Why. 11994118221. Deixa eu mandar um beijo aqui pra Jerusa de Surubim, Fernanda de BV, Marcelo de Braganey, Marcos Roberto da cidade de Ponta Grossa, o Kleber de São José do Rio Preto participando aqui com a gente também, o Fernando de Barretos, o Eduardo de Sorocaba também mandou pra gente sua mensagem aqui no WhatsApp da Pan, Armando de Belém também tá na área. Quem mais tá por aqui? O Ademir Soledad, Júnior de Campo Mourão, Cristóvão de Barra dos Coqueiros, o Romário de Surubim, Edivaldo também de Surubim, Felipe Matias de BH, Douglas de Itapeva e por aí vai. Deixa eu atender aqui, o Leandro participou pelo nosso WhatsApp. Ele está em São José dos Campos, interior de São Paulo. Pediu e vai ouvir o Tiesto, Beautiful Places.

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2: 12h58.
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0: Esse foi o Maroon 5, This Love. Teve Miley Cyrus, Flowers. Também o som do Coldplay, A Sky Full of Stars. Já voltamos com uma clássica do Bon Jovi. Fica aí.
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3: 3h25.
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I Need. Teve o Bruno Mars com The Lazy Song. Rádio Love Detonautas, Benson on Boone Beautiful Things. E começamos com uma clássica do Bon Jovi, Living on a Prayer. Agora tem Gracie Abrams, A

0: E essa sequência na Pan, antes teve o Justin Timberlake, Mirrors e também Gracie Abrams, That's So True.
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3: 3:55.
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0: Esse foi o Bruno Mars, I Just Might, aqui na Pan.
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5: 4:24.
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1: De volta aqui na Pan, vamos escolher o Texas. Assim como fez Ella Langley, dona da melhor da semana aqui na programação da número 1 do Brasil. Choosing Texas.

0: Parceria entre Elton John e Dua Lipa, Cold Heart. Teve New Rules, Dua Lipa, Lola Young, Messi, The Weeknd, Can't Feel My Face. E uma clássica do A-ha, Take On Me. Já voltamos com mais aqui na Pan.
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3: 4h57.
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14: Segunda-feira! Segunda-feira, dia gostoso de brincadeira! Não é tão gostoso que tava de manhã, né? Agora já cheguei no estúdio. Muito cheiro de hétero. Essa autoestima, né? Que eles têm, que a gente deveria vender na farmácia.
15: Olha só, gente. Eles... Só porque tá eu e o Briel hoje aqui, ó.
16: Ah, eu tô agora surpreso que ela tá querendo falar dos héteros e tal. Quem te prova?
14: Quem falou?
16: Quem falou? Tu sabe da minha história, do meu proceder?
14: Sabia que o papai falaria a mesma coisa. Porque hoje eu estou.
16: Hoje eu estou. Ontem jamais irei.
14: Mas depois de amanhã, se for bonitinho, né? Se insistir,
16: insistir que mal tem, não é não?
14: Eu acho.
16: Eu também acho.
14: Quem come de tudo tá sempre mastigando.
16: É. Brad Pitt, o Thor, estamos abertos.
14: Vai ter o He-Man agora, né? Pra alegria do Jorge, nosso produtor, que sempre inventa uma coisa brega, anos 80. Aí eu fui zoar um negócio dele, ele falou assim, não viu que He-Man voltou? Eu falei, eu tô doida pra ver se vai ser sucesso de bilheteria ou o maior fracasso dos últimos tempos isso aí.
16: Não, eu tô falando que vai ser bom o filme. Pelo trailer que saiu... Saiu várias.
14: É a prova de por que essa geração de agora só tem gay, entendeu? Homem que ficava querendo sentar no gato guerreiro, segurar a espadinha. Ah, faça-me o favor, entendeu? Trabalhar, ninguém quer não. Fica lá aquele lourinho de cabelinho de Chanel, entendeu? Sunga.
16: E foi o melhor.
14: Ai, eu tenho a força, um gatinho.
15: Olha como tá começando a nossa segunda-feira.
16: O melhor disfarce de todos os heróis, porque o Clark Kent reclama que botava o óculos.
14: Ah, mas era um gato de óculos,
16: isso.
14: Eu gosto.
16: E o He-Man? Que só ficava bronzeado. O He-Man pegava uma cor, ele só ficava mais bronzeado quando ele virava moada.
14: Pois é, ou seja, o He-Man foi o primeiro super-herói. Ele é trans, ele é bi.
16: Exato. Pós-Trump, porque ele Trump é... também, né?
14: Ele é da família, ele é da família.
16: Exato, da minha família.
14: Trump é um descendente do He-Man.
16: Também, não duvido.
14: E não duvido mesmo, real. É. He-Man existiu. Mas enfim, o...
16: Desculpa.
14: É verdade, o He-Man foi o primeiro super-herói da comunidade LGBTQIA+. Se alguém tiver sugestões de outros super-heróis do babado, né, do Vale, podem contar pra gente, 11-2870-9750. Que
15: Segundona.
14: Dia que é hoje, man?
15: 25 de maio, Ligia. Ó, dia do orgulho nerd, tá em alta, né?
16: Opa, sou eu.
14: Nesse estúdio aqui, ninguém pode comemorar.
15: Tá em alta. É. E também hoje é dia do massagista, Liginha.
14: Adoro. Eu queria agora a Serge Gainsbourg, eu queria ser a...
16: O dia do
14: massagista... A Jane Birkin dele.
16: O dia do massagista é o único dia que termina com um final feliz, gente.
14: Tá, você gosta dessa, querido? Bom saber, hein? Nessa abertura estão todos se abrindo.
16: É isso.
14: Adoro musiquinha.
16: Um abraço, Kathleen.
14: Abraço, Lucão. O Otávio fala, Vitão. Pera, era dia do massagem do que mais antes?
15: Dia do Orgulho Nerd.
14: Orgulho Nerd.
15: A gente tava falando das séries, dos filmes antigos ali agora, do
14: Eu quero dar uma dica pra mulher. Mulher trabalhadora, mulher gostosa, mulher inteligente. Namore nerd, entendeu? Homem de óculos, homem que estuda, homem da tecnologia. Que aí é garantia de futuro.
16: É o feio do hoje que é o patrão do amanhã.
14: É
16: Pensa
14: óbvio.
16: Nisso, é investimento.
14: Óbvio, beleza, gente, tá. A gente resolve.
16: Lógico,
14: inteligência que não dá pra pôr cabeça dentro,
16: exatamente.
14: Né? Cérebro. Tá?
16: Tudo tem um preço, irmão.
14: Exato, mas inteligência aí já não dá pra colocar.
16: Não dá.
14: Beleza, a gente dá um talento, troca roupa, leva no dermato ali, faz uma musculação.
15: Resolve, né?
14: Faz uma harmonização. Não tem jeito. De harmonização do QI ainda não deu.
16: Não tem,
14: não
16: minha
14: tem.
16: Filha. Isso aí é base de vários anos, lendo e estudando.
14: E serve pros homens também.
16: Muito.
14: Na hora de procurar, pega uma mulher maravilhosa, com valor, que cuida, que ama, que faz carinho. Não vai pensando só em aparência, não, que aparência é o mais fácil.
15: Não tem problema, hein?
14: Não, e é fácil, né?
16: Não dura uma semana, meu irmão. Esse negócio de basear relacionamento só em aparência não dura uma semana pra durar. Porque tu quer conversar,
14: não,
16: tu quer
14: trocar
16: uma ideia.
14: Não acredito nada que você fala. Você, pra mim, é o meu Zucker, irmão.
15: É aquela coisa, né? Meu amigo,
14: uma cara
15: você
14: de
15: pode...
14: É, né?
15: Meu
14: você
15: amigo,
14: é um
15: você sai de problema. Meu amigo, você sai de problema.
14: Olha, eles estão muito empolgados. É o que eu falo, não pode juntar homem, não. Que eles começam a achar que eles resolvem alguma coisa. Vamos de música, Rogério. Tem que pôr limite.

0: Estamos de volta com Hora de Dar o Corte.
1: Ai, é comigo mesmo, adoro. Isso aqui pode ser um quadro do nosso programa. 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
1: Não, eu adoro dar um corte. Aliás, final de semana em Belo Horizonte foi um corte atrás do outro. Qualquer um passou na minha frente e tava ouvindo verdades. Só faltei estar com a camiseta. Pergunta que eu vou responder.
0: Em BH?
1: Foi cada um da minha família que chegou e ouviu uma verdade. Foi o presentinho de Dia das Mães que eu tinha levado, guardado. Não entreguei, entreguei agora.
0: Esse corte foi lá do Maranhão, Lígia.
1: Adoro.
0: Esse corte aqui, ó. Sou de São Luís, Maranhão. Tenho 22 anos. Sou virginiano. Eu namoro há um pouco mais de um ano. E eu sou muito apaixonado pela minha namorada. Durante esse tempo, fiz de tudo pra sempre reconquistá-la. Tivemos que superar muitos problemas externos, como financeiro e familiar, para poder ficarmos juntos. Recentemente, ela começou a trabalhar em uma casa de festas e o dono ficava dando em cima dela insistentemente. Ela deu alguns cortes, mas o cara, inconveniente, dizia que ela iria conseguir acabar com o nosso namoro. Outro dia, ele perguntou a ela que se ela fosse solteira, né? Caso ela fosse solteira, se ela ficaria com ele. E ela respondeu, talvez. Ixi... Creio que isso tenha dado mais ar para ele continuar insistindo nas investidas contra o nosso relacionamento. Depois que eu soube disso, eu fiquei bravo. Nós discutimos. Eu confio nela, mas agora me sinto inseguro e temo pelo nosso relacionamento. Afinal, como diz o ditado, água mole em pedra dura, tanto bate até que fura. O que vocês acham, hein, Lígia? Ah, eu acho que você tem que pular fora. Eu acho, minha humilde opinião.
1: Por quê?
0: Poxa, como que uma mulher fala um negócio desse, Lígia? Pro chefe?
1: Eu, no meu caso, tudo bem que meu chefe é o chefe mais educado do mundo. Eu dei uma sorte dos infernos. Mas eu só trabalhei com os mais careta. O Tutinho é a pessoa mais séria que eu já vi da minha vida, né? Esqueci, de verdade. Ele olha com um olhar pra você como se fosse de filho, de criança, jamais. Por tudo existe mais sagrado. Silvio Santos, Belo Horizonte, o Jonas. Tipo, literalmente só tive chefe careta. Se um dia eu tivesse um chefe folgado assim, que virasse pra mim e falasse se você
0: sabia
1: ficaria
0: que você
1: comigo,
0: tem um relacionamento.
1: Sendo mais velho, eu falaria muito obrigado, meu pai tá vivo. Eu ia falar alguma coisa que eu humilhasse. Ia mesmo. E na mesma hora eu ia fazer uma denúncia e eu ia causar.
0: Imagina,
1: ia atacar o terror.
0: A menina vai e responde pro chefe, talvez.
1: Mas o chefe era gato? Ela tava afim dele? Pode ser que sim.
0: Então, mas se ela tem um relacionamento...
1: Ela é traidora.
0: Então você tem que meter o pé, amigo.
1: Ele que perguntou o que que acha? Porque eu peguei aqui no meio, pedi pro Otávio me ajudar. Então você descobriu... Ela te contou que respondeu isso? Mas por que que ela contou? Ela é louca?
0: É.
1: Ela chegou pra você e falou, ai, você não acredita, meu chefe me perguntou isso e eu respondi tal coisa? Então pera, que nós temos outro ponto de vista aqui. Só pra gente pensar junto, tá? Que poderia até ser um cara gato, jovem, né? Um chefe jovem paquerando e ser tudo maravilhoso e ela querer até namorar o chefe. Mas... Do jeito que... O que que vem na minha cabeça? Se ela foi lá contar pra ele, falar, você não sabe o que que aconteceu hoje. O meu chefe perguntou isso. Pode ser que a menina seja uma menina mó tímida, mega ingênua. Uma coisa é você tá olhando pra mim, se acontece isso comigo, entendeu?
0: Mas como é que fala eu talvez? Sou... Fala não, eu tenho o meu namorado.
1: Sei lá, de vergonha, a pessoa não sabe nem o que falar. Eu já consigo imaginar. A menina tem 20 anos de idade, para um cara de 50. Aí ele pergunta, não sei o que, de longe. Ela... É, sim. Tem mil pessoas que são tímidas, que não sabem expressar. Eu sou zero a comparação. Eu sou comunicadora, sabe? Tem um programa de... seria muito fácil pra mim sair dessa.
0: Eu
1: mas tem milhões de
0: bravo.
1: Outras coisas. Vai me perguntar um tem de administração pra você ver. Eu prefiro fingir que eu desmaiei. Que deve ser a mesma coisa pra uma pessoa ultra tímida de TI, suponhamos. Que tem tímido.
0: Suponhamos.
1: Que chegou... O chefe falou, porque por que que ela ia contar isso pro namorado, gente?
0: Também.
1: Se ela quisesse trair alguém, então eu não sei, eu não... Você sabe a mulher que você tem. Você namora uma menina tímida, ingênua, que tava ali só te contando uma doideira que passou no trabalho dela. Até pra você elucidar uma resposta, dar pra ela um ponto de vista. Ela era uma babaca safada que dá em cima do chefe e é sem noção e te contou isso como quem diz, ó, não fica esperto não, que ó, o que que vai acontecer?
0: Verdade, já conheci gente ingênua.
1: Entendeu?
0: Assim.
1: Porque pra que que ela ia falar? Exato.
0: Já conheci.
1: Ou ela é uma doida. A doida falsa, piriguete real, ela já não é, tá? Porque não tem o menor sentido ela te contar. Entendeu? É só você partir do princípio que você só sabe que isso que aconteceu, porque ela te contou, você nunca iria saber. Então, acho que tá mais pra ela ser ingênua.
0: É.
1: Mas porque, por que que ela ia falar pro cara?
0: É, não tem o que falar. Verdade. Mas não fala talvez, né, gente? Eu ficaria com puta ciúme.
1: Sim, mas tudo depende da pessoa que você tá olhando. É que você tá imaginando agora
0: a minha
1: e a sua mulher.
0: É.
1: Esquece, a sua mulher seria a resposta que eu dei, entendeu? É tipo, vai pro quinto inferno. Nós já somos adultas, sabemos falar. Tem gente que é tímido, que é tudo. Não sei como seria a resposta da minha mãe, que é mil vezes mais tímida.
0: Sim.
1: Então, pensa aí, você é o marido, o namorado, a pessoa que convive. Qual é o perfil dessa pessoa que você convive? Porque você vai saber a intenção. A intenção é uma intenção mentirosa, traiçoeira, vaza. É uma intenção ingênua? Acessora, acolhe, ama e apoia. E não tem nada de vida que segue. Depois denuncia esse chefe aí, vagabundo.

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1: Estamos de volta e olha só, Lígia. Essa história aqui tem algo que a gente comentou esses tempos aí. Sobre a saudade que ficou, sabe? De relacionamento. Saudade ficou na minha cabeça. Vem quando um relacionamento acaba por conta da
2: saudade
1: pessoa.
2: Saudade do ex, você diz?
1: Não, não do ex. Mas tipo, você estava com a pessoa teve que se mudar. Sabe que não teve um término.
2: Um término assim. Que não dependeu de você.
1: É, vamos ver se é isso.
2: Mas é só de gente muito jovem, porque adulto vai atrás.
1: Oi, Lígia. Oi, Otávio. Me chamo Bianca. Eu sou de Taubaté. Primeiramente, eu queria dizer que amo muito vocês.
2: Obrigada, bibizinha linda. Bianca é nome de mulher bonita.
1: Não perco um dia de missão. Eu tava ficando com um cara há 7 meses e conhecíamos a família um do outro já e sempre nos víamos. Mesmo ele sendo da cidade vizinha, todo final de semana ele vinha me buscar. Estava tudo bem, até eu falar em namoro. Isso no 5º ou 6º mês juntos, mais ou menos. Ele disse que era cedo pra gente assumir o namoro, por mais que a gente já estivesse vivendo como namorados. Até então eu concordei, só que depois disso ele mudou, ficou muito seco. Foi assim até o dia em que ele disse que precisávamos conversar. Na hora eu gelei. Ele disse que estava complicado porque sentia que eu esperava algo dele e ele não se via num relacionamento agora. Aí eu disse pra ele pra gente parar por aqui então, que não estávamos na mesma fase. Isso, tem uns 3 meses. A gente até falava uma coisa ou outra por Whats. Só que um dia eu decidi dizer pra ele que sentia falta dele. Mas ele falou que gostava de mim. E então, eu não falo mais com ele. Só que eu gosto muito. E não consigo nem querer conhecer outra pessoa. Enfim, penso que é melhor esquecer. E ir atrás eu não vou mais. Só que eu gosto muito dele. Está sendo bem difícil desde que terminamos. O que vocês acham, Lígia?
2: O que você tá contando é que o cara não quer nada. Que pra falar, porque é namorar, você tem que pedir tudo, tem que tudo ficar insistindo.
1: Uhum.
2: Que o cara não tá afim, não quer. Tem quem queira. A gente já aprende isso desde novinho, sabe? Homem igual biscoito, vai, um vem 18. É, isso
1: e
2: é ditado
1: outra,
2: da
1: gente,
2: minha mãe.
1: Vamos facilitar a nossa vida? Já tá essa confusãozinha. O cara já tá em outra cidade.
2: Não, o cara é chato ainda, penteia, a menina tem que ficar fazendo tudo. O homem não gosta disso não, gente.
1: Pra
2: homem
1: quê?
2: Quando quer, ele vai até a pé na sua cidade.
1: Vai.
2: O cara estaria fazendo tudo. Você tá aí rastejando, igual uma lagarta, implorando pro cara uma migalha que ele nem quer dar. Ai, fala que você me ama, eu te amo. Será que você me ama? Ai, você gosta, mas eu gosto muito. O que é isso?
1: É.
2: Engole o choro aí. Você não é neném, não. Passou dos 18 aí, ó, faz acontecer. Vai fazer essa força aí, trabalha na musculação, na força do ódio, agachamento pra ficar com a bunda dura. E fica, vai pro rock, meu amor.
1: É,
2: não
1: e essa
2: conhecer
1: história...
2: boy, baixar aplicativo.
1: E essa história de que o homem vai aonde você tá quando gosta de você é pura verdade.
2: Não, é vai rápido, vai pedindo pelo amor de Deus, não é maneira de falar. Vai levando flor, pede pra amigo, faz o caramba, faz tudo que for o caso.
1: Teve uma vez que eu tava no litoral do estado do Paraná e eu tava de namorico com uma menininha e ela tava a 150 quilômetros, Lígia. Eu fui num evento... Eu saindo do evento, já era próximo ali de 2 horas da manhã, eu tava a 150 quilômetros. Ela mandou mensagem que ela tava numa festa X e que ela queria que eu também estivesse junto com ela. Que se eu podia ir, que não sei o quê. Na mesma hora eu peguei o carro e fui. Ó que doideira. Então, gente, não espere menos de homem que isso não, porque se o cara não tá fazendo o mínimo esforço aí pra te ver, pra estar junto com você, é porque realmente pra ele é
2: como
1: diferente.
2: Como é que chama aquele menino lá, aquele do estado das Europa? Harry, né?
1: Harry,
2: né? Filho daquela mulher. Como é que é? Aquela mulher, ela tinha um cargo pequenininho, rainha da Inglaterra, né? Ah, ele falou que não queria nem ser príncipe, largou os títulos, mudou do país, porque ele queria ficar com ela.
1: Tá
2: aí
1: vendo?
2: Podemos lembrar até por que a Betinha foi rainha.
1: Sim,
2: é, porque o tio
1: tá
2: dela
1: vendo?
2: Deixou de ser rei, não quis ser rei, porque ele quis ficar com uma mulher que era uma americana também, divorciada, o Ali Simpson. E por aí vai, estamos citando dois exemplos pra dizer que o homem, quando quer, deixa de ser até rei. Então, se a marmota não fala nem que gosta de você, deixa a marmota viver a vida dela, amor. Vai procurar o seu, pelo amor de Deus. Você quer, se no começo você ainda tá mendigando afeto, imagina no final, aí é cidade alerta.
1: É cidade alerta, então, bora pra frente. Tem muita gente ainda pra você conhecer. 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

0: Pouco.
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3: 5:27.
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0: E o Missão tá voltando com a hora da surpresa, Lígia.
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0: É, a hora da surpresa, disse o nosso querido Augusto. Ele falou: gosto muito do programa. Ouço sempre que possível. Eu sou casado há quase 2 anos e eu estou em um enorme problema no relacionamento por atitudes erradas. Erradas de quem, né? Vamos descobrir. Acabei que quebrei a confiança que minha esposa tinha por mim. E ela deixou isso bem claro pra mim. Estamos com um relacionamento muito abalado. E ela já até falou em ir embora. Por outro lado, ela também disse pra eu surpreendê-la. Mas fazer o quê? Não sou nada criativo. Por isso gostaria de conselhos e ajuda de vocês. Já fiz 2 coisas de surpresa, como um jantar à luz de velas e encher a casa de balões de coração com frases, porque eu sabia que ela iria gostar. Mas ela disse que quer algo mais profundo, que realmente a surpreenda. Ela é do signo de Capricórnio e eu sou de Câncer. Me ajudem. Muito obrigado, Missão.
1: Olha, eu amei, te acho um fofo, inclusive muito paciente, tá? É, acho que as coisas se completam, mas peraí, encher a casa de balão, fazer tudo, a pessoa ainda não falar que não tá satisfeita, me irrita um pouco, tá?
0: Eu também.
1: Me deu um pouquinho de ranço.
0: Não precisa falar que não gostou, né?
1: É, eu quero uma coisa mais ainda, que me surpreenda o quê, então? Quebra um balão na cara dela, mentira, desculpa, Deus. É, ó, eu acho... Que primeiro, vamos partir de uma coisa, porque você é canceriano, você adorou isso, né? Você não quer que mexa na sua casa, você quer ela, quer tudo igual aí. Pergunta pra ela também o que ela quer, fala com uma surpresa, tipo, como, mas nós vamos viajar? Ou não sei o quê? Que tem que ser um pouquinho mais claro. É capricorniano, é muito manipulador também, às vezes. Tem que ficar um pouquinho esperto, sabe? E você também tem cuidado pra não ficar rancoroso, porque se ficar, você não vai esquecer. Ó, o que ela fez pra te surpreender nesses últimos tempos também? Eu acho que tem que ser um pouquinho de cada um, entendeu? Esse negócio do balão aí, eu achei muito fofo.
0: Bem legal.
1: Podia ter rolado milhões de beijos, tudo, te amo. Pra
0: jantar
1: já tá te dando
0: vela.
1: Vontade. Porque na hora que você falou, ah, eu não tenho criatividade pra fazer, eu já falo, como não tem?
0: Oxi.
1: Você tem problema? Vai dar um Google, menino. Mas não, aí você soltou 2 coisas mega legal que já fez, como não tem? Você tem muita.
0: Gente, jantar à luz de vela é uma coisa tão clichê, mas...
1: É por isso que
0: eu nunca fiz,
1: não
0: por
1: existe
0: exemplo.
1: Nada... Eu também não recebi nenhum do dado. Não tem nada que seja clichê que não é legal.
0: É,
1: é clichê porque é o máximo, é igual clássico. Nada vira um clássico à toa. Clássico quer dizer que é maravilhoso, extraordinário, atemporal. Então clichê significa funciona.
0: Sim.
1: Sabe assim? Jantar à luz de vela funciona. Flor funciona. Chocolate funciona. Bilhetinho romântico funciona. Massagem funciona. Tudo que é afeto funciona. Não funciona essa da despertalhão. É... Eu acho que você pode, sei lá, vai passar um final de semana na praia com ela, fala, ó, a surpresa é pra mim e pra você. A partir do momento dessa casa aqui, ninguém pode pôr roupa mais. Quero ver se ela vai ficar rindo também assim, no final de semana inteiro.
0: Aí você vai estar surpreendendo.
1: De verdade. Mas meio, não sei, ela me irritou. A ponto de eu bodear um pouco. Não sei o que você faz. Acho que você...
0: Continua, eu acho que continua no caminho.
1: Nessa pegadinha
0: é, continua
1: tá.
0: nessa pegada,
1: mas
0: tá legal.
1: Mas também de ela ter pode... ficar o tempo inteiro surpreendendo.
0: Não, mas ela pode falar que, ai, não, quero algo a mais, quero algo a mais, quero algo a mais.
1: Você um pouco faz parte do show, Charminho,
0: pode
1: Charminho.
0: Ser isso, pode ser parte do show dela. Então continua fazendo. Poxa, você dá uma brincada. Poxa, é difícil de agradar, hein? E tal, e continua nesse ritmo, que é legal, tá? Porque ninguém faz isso com frequência, não, tá? Esse dia a gente tava falando do meu amigo lá que dava mês-versário de namoro pra namorada e que ela engravidou e ela recebe flor semanal quando completa semanas do bebê.
1: Separou.
0: Entendeu? Não separou, mas assim, gente, a gente precisa fazer essas coisas, entendeu? Precisa ser romântico. E ai, se a pessoa não gosta, continua fazendo. Faz por você, sabe? Faz por você, porque ela vai parar e vai analisar. Meu, nenhuma amiga minha ganha presente, nenhuma amiga minha conta que ganhou surpresa, nenhuma amiga minha. E ela com certeza comenta com os outros, tá? Ela com certeza comenta com uma amiga, comenta com uma prima, com uma irmã, com alguém, ela comenta.
1: Claro.
0: E com certeza essa pessoa não falou. Se a pessoa falou assim, ai, o que você fez, amiga? Ela, ai, eu falei,

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1: E aí, turma, estão gostando do Missão? Já sabe, né? Se tem história boa, compartilha com a gente no 11-2870-9750. Anota aí, 11-2870-9750. Manda um WhatsApp pra gente lá, contando a sua história. Pode ser em áudio, tá? Grava um áudiozinho lá, não vai gravar áudio de 20 minutos também, né, gente? Dá uma resumida na sua história, conta os melhores momentos que a gente passa aqui, comenta. Tá precisando de conselho? É aqui no Missão também. 11-2870-9750. E essa história, Lígia, é num tempo não tão bom, porque ela diz tempos difíceis. Meu nome é Ana Vitória, eu tenho 22 anos, 1,70 de altura e peso 48 quilos. 1,70 de altura, 48 quilos é modelo.
2: Não, 1,70 é menor do que eu, modelo de foto só.
1: Nada, magrinha assim, 1,70.
2: 1,70 é baixinho.
1: Pra modelo. Pra mulher, ah, pra modelo é baixo. Vamos lá.
2: Modelo de foto, mas é magrinha. Olha o Otávio. Bom, vou cortar. Corta esse pedaço do programa pra eu mandar pra mulher dele.
1: Não, gente, não passa onde a gente mora. O meu problema de relacionamento é a falta de um.
2: Ai, te entendo, amiga.
1: Não consigo namorar e nem mesmo ter algo casual com ninguém. Isso inclui os dois sexos, tá? Pois já tentei ambos.
2: É, ué, quem come de tudo tá sempre mastigando.
1: Mas vamos lá. Eu sofri abuso quando era criança.
2: Ai, meu Deus.
1: E provavelmente isso me afeta um pouco. Eu até sinto atração, mas não consigo ir muito além. Qual conselho vocês poderiam me dar pra me ajudar? Um super beijo, Missão.
2: Ué, se não quer, não faça. É. De verdade, tem gosto pra tudo. Tem gente que você não quer fazer amor porque alguém fala. E se você tiver com preguiça de responder, fala que fez.
1: Vai chegar uma hora que alguém vai te surpreender, tá?
2: Mas tem gente que não tem. Se permite, se permite.

0: permite que uma hora vai aparecer alguém bem legal, bem bacana, que vai te chamar a atenção de uma forma diferente, entendeu? Um momento isso vai aparecer.
1: Eu acho que você vai na sua também, não precisa ter pressa pra nada, não gostou, não gostou. Gente, todo mundo fica aí jogando beijo fora sem sentir nada, até achar a pessoa que gosta.
0: Uma hora um cara bacana vai vir, vai te dar presente, vai te dar umas coisas que você nunca ganhou, vai te levar nos lugares que você nunca foi. E essa pessoa, quando acontecer isso, ela vai te surpreender e você vai sentir confiança na pessoa. E aí você vai ver, nossa, que bacana, nunca ninguém fez isso pra mim. Olha, eu não costumava sair mais que 2-3 vezes com a mesma pessoa, agora eu já tô há 2 meses com essa pessoa. Uma hora isso vai acontecer, é só você se permitir e ser feliz, gente. A vida passa muito rápido. Hoje aí, qual que é a média de idade nossa, do ser humano? 70, 80 anos, que seja, né? A gente tá com 20 anos, já andou 20, 30 anos aí, foi já 30%, né? 20, 30% da nossa vida. O que a gente quer, né? Pra nós, bora, vamos viver, vamos ser felizes.
1: Eu só quero...
0: O quê?
1: Sossego.
0: Eu só quero...
1: Eu não nasci pra trabalho.
0: Oh.

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1: E tá na hora de encerrar o programa. Vambora, que eu não aguento mais vocês, esse cheiro aqui no estúdio.
2: Segunda-feira. Hoje, como é dia do massagista, dá pra ir fazer uma massagem segunda-feira, daquela relaxada.
1: Eu quero fazer uma drenagem linfática.
2: Ó, maravilhosa.
1: Você já fizer, você vai fazer qual?
3: Eu vou fazer a peruana.
1: Kundalini, né?
3: Eu gosto de fazer a peruana. Alô, Kleber, tamo junto. Passa aí mais tarde.
1: O Otávio quer fazer Kundalini.
3: Kundalini?
1: É uma que ativa. Você já viu? Eu fiquei... Ah, é, não vou nem falar não, eu Google aí, porque parece ser muito legal. Aliás, tem um cara que eu conheço que dá aula.
3: Massagem tântrica, alguém já fez aqui? Eu nunca fiz.
1: Não, mas eu tenho vontade de fazer. Não, também massagem tântrica não é só a massagem que fala de final
3: não,
1: feliz,
3: não. Exato. Não, eu sei, por isso
1: mas que eu Mas você não, se não tiver, você não vai, não.
3: Mas do final feliz.
2: Sei, dependendo sei. Do quanto.
1: O Otávio já fez, ele ficou calado.
3: Não,
1: eu tenho certeza absoluta que ele já fez. Tô falando sério, absoluta.
3: Eu tava lá, só que...
1: Vocês foram juntos. Ai, vocês já fizeram? Qual tipo de massagem você já fez e qual foi a sua preferida? Vamos deixar essa pergunta hoje no WhatsApp?
2: Manda pra gente no 11-2870-9750. Partiu começar a semana daquele jeito? Manda história pra gente. Segue a gente nas redes sociais, @missãoimpossível jovem pan, @ligiamendes, @andrade.otavio.s e @briel.
3: Hilden.
2: Partiu, Liginha?
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10: 5h54.
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1: Olá, tudo bem com você? Seja bem-vindo. Começando mais uma edição do programa Os Pingos nos Is, reunindo os assuntos importantes do dia e trazendo para análise os nossos comentaristas. Eu sou Daniel Caniato e você é o nosso convidado especial. O presidente da Câmara dos Deputados, Hugo Mota, ele conversou com a imprensa nesta segunda-feira sobre o texto da proposta de emenda à Constituição que prevê o fim da jornada de trabalho 6x1. Essa PEC estabelece o fim dessa escala e garante 2 dias de folga semanais a todos os trabalhadores mediante redução da jornada máxima de 44 para 40 horas com manutenção do salário atual. Vamos acionar nossa reportagem. O André Aneri está lá em Brasília, capital federal, vai trazer todos os detalhes, todas as informações a respeito dessa articulação. Aneri, seja bem-vindo, viu? Uma ótima noite a você. Conta então para a nossa audiência muitas discussões, né, a respeito dessa proposta. Quais serão os próximos passos para aprovação dessa proposta e mudança na jornada de trabalho? Bem-vindo, boa semana.
2: Obrigado, Caniato. Muito boa noite a você também e a todos aqui em Os Pingos nos Is, na Jovem Pan. Nesse momento, na Câmara dos Deputados, uma sessão da comissão especial que analisa a proposta de emenda à Constituição para redução da jornada de trabalho está acontecendo. Quem fala nesse momento é o deputado federal Alencar Santana, que é o presidente do colegiado. E depois, a expectativa é que Léo Prates, deputado federal relator dessa medida, apresente o seu parecer. A partir de então, já há quem diga na comissão, pelo que a gente acompanha nesse momento da transmissão dessa sessão, que o texto pode ser votado ainda hoje no colegiado. No entanto, a expectativa maior é de que esse texto apenas seja lido no colegiado no dia de hoje e votado na sessão especial no dia de amanhã e, a partir de então, até o final da semana, haja a votação no plenário da Câmara dos Deputados. O ambiente é favorável lá entre os deputados federais para a aprovação dessa medida, mas é uma medida que ainda depende de aprovação depois do Senado, se for aprovada pelos deputados. Hoje, mais cedo, o governo federal, por meio do presidente Lula, foi costurando todas aquelas questões que ainda estavam pendentes para garantir, então, a votação e, consequentemente, a aprovação desse texto. O presidente Lula esteve mais cedo com o presidente da Câmara dos Deputados, Hugo Mota. Participaram também dessa reunião o ministro das Relações Institucionais, José Guimarães, também o ministro do Trabalho, Luiz Marinho, tudo no sentido de fazer com que o governo consiga essa aprovação o mais rápido possível. Anteriormente, o presidente Lula queria que, logo depois de aprovado esse texto no Congresso Nacional, tanto na Câmara quanto no Senado, que esse texto tivesse uma validade imediata, mas depois de uma reunião com Hugo Mota, presidente da Câmara, ficou estabelecido que, caso esse texto seja aprovado, conforme então tem todo um cenário favorável, como eu disse agora há pouco, a validade passaria a ser total apenas após um ano. O presidente da Câmara dos Deputados, Hugo Mota, inclusive, concedeu uma entrevista coletiva falando a respeito desse acordo.
3: Nós colocaremos no texto que 60 dias após a promulgação da PEC, nós já faremos a redução de 2 horas imediatamente. 2 horas imediatamente, 60 dias após a promulgação da PEC. E após 12 meses, mais 2 horas. Então a transição se dará dentro de 1 ano, não mais do que isso. Nós faremos a redução de 44 horas para 40 em 1 ano após essa primeira redução de 2 horas. Isso atende um apelo da classe trabalhadora, também escuta o setor produtivo, dá um tempo para que os setores possam se organizar e nós vamos, com isso, garantir essa transição.
2: O Palácio do Planalto considerou esse prazo de 1 ano total para que a medida entre em vigor como um meio termo razoável, uma vez que havia deputados que defendiam até mesmo um período de 10 anos para que toda a medida entrasse em vigor. Portanto, existe a expectativa de que haja, então, a votação no dia de hoje, pelo menos na comissão especial, em relação a esse texto, depois que houve um acordo sobre tudo aquilo que era ainda polêmico, principalmente em relação ao tempo de transição transição para que essa medida entre em vigor e, a partir de então, continue a tramitação dessa medida na casa, passando logo depois da comissão especial para o plenário dos deputados, indo então para a análise posteriormente entre os senadores. Mas, por enquanto, segue em andamento a sessão na comissão especial que analisa esse tema. Nesse momento, então, o deputado federal Alencar Santana fazendo uso da palavra. A expectativa que logo depois dele é que Léo Prates, relator, apresente o parecer. Caniato.
1: Tá certo, André Anelli segue acompanhando essas movimentações. Qualquer novidade, naturalmente, se houver essa aprovação na comissão especial, o Anelli volta na programação para trazer todos os detalhes. Anelli, bom trabalho para você, viu? Obrigado pelas informações, a gente segue em contato. Deixa eu chamar os nossos comentaristas para analisar essa situação, uma medida muito importante que alteraria de forma significativa o regramento em relação à jornada de trabalho, aplicação das folgas semanais. Chamar o Roberto Mota, está lá no Rio de Janeiro acompanhando essas movimentações. Mota, seja bem-vindo. Ótima noite a você, do Mota de Brasília para o Mota do Rio de Janeiro, né? O Mota do Congresso para o Mota do Rio de Janeiro, e detalhe, viu? Não há relação nenhuma, simplesmente são homônimos. Mota, queria a sua reflexão a respeito do que disse o presidente da Câmara Federal. A transição seria de um ano, aí ele disse, esse é um apelo que atende aos questionamentos e às defesas feitas por grupos e entidades que defendem os trabalhadores, e aí ele menciona, e dá um tempo para que os setores se organizem, né? Quando ele menciona uma transição de um ano. E aí o Anelli fala, bom, os congressistas acharam esse um meio termo razoável. Será que conversaram com todos os empresários industriais e por aí vai? Bem-vindo.
4: Não conversaram, Caniato. É uma vergonha esse projeto. O Mota, aqui do Pingos nos Is, discorda totalmente da postura do meu homônimo, que não tem nenhum parentesco comigo. Boa noite para você, boa noite aos meus colegas de bancada, boa noite à nossa audiência. O Estado vai decidir quantos dias de folga o trabalhador terá. Mas o que o Estado tem a ver com isso? Afinal, o Brasil já aprovou uma reforma trabalhista. Segundo essa reforma, empregados e patrões podem negociar livremente. Acontece que esse ano tem eleições e os parlamentares estão desesperados para mostrar que eles servem para alguma coisa. E a melhor forma de fazer isso é com um projeto populista. Os políticos não têm nem vergonha de admitir que estão fazendo isso pelas eleições. Eu vi hoje de manhã uma entrevista de um desses deputados que dizia isso: olha, todo mundo que entrar nesse trem aqui vai ter um benefício aí nas eleições. Por isso a gente olha essas imagens e vê pessoas que nunca tiveram uma empresa, pessoas que nunca criaram um único emprego, pessoas que passaram a vida inteira parasitando a máquina pública. Agora vão aprovar uma lei que vai afetar milhões de trabalhadores, motivados por uma mistura confusa de covardia, ignorância ou desonestidade.
1: Pois é, vários aspectos dessa proposta serão analisados pelos nossos comentaristas. O Dávila está ok? Deixa eu chamar o Luiz Felipe Dávila a trazer suas ponderações a respeito dessa proposta. Há grupos em que destacam que essa seria uma vitória para a classe trabalhadora. O próprio presidente da Câmara Federal usou esse termo, né? Atende ao apelo da classe trabalhadora. Agora, é preciso também combinar com quem é empreendedor, empresários, industriais, né? Os geradores de emprego. Como atender a anseios e desejos tão distintos, hein, Dávila? Como você vê essa discussão que acontece no Congresso Nacional? Bem-vindo.
5: Boa noite, Caniato, Mota, Beraldo, Musa e a nossa querida audiência. Este é o projeto tipicamente populista. Ninguém está pensando no trabalhador, no setor produtivo. Estão pensando num caça-votos. Neste sentido, tanto a demagogia do presidente da República quanto a irresponsabilidade populista do presidente da Câmara estão completamente alinhados. Vamos aos fatos. Primeiro fato, em todas as democracias avançadas onde houve reunião de jornada de trabalho, teve um ganho excepcional anteriormente de produtividade. Ou seja, aumento de produtividade é que faz diminuir a carga de trabalho, de horário trabalhado. No Brasil, não. A produtividade vem despencando nos últimos 20 anos. Então, nós queremos reduzir a jornada de trabalho no momento em que a produtividade está caindo. Veja a irresponsabilidade, o populismo, a demagogia. Segundo fato, o governo e essa esse time populista liderado pelo presidente da Câmara não mostrou um único estudo que demonstra que essa medida vai gerar mais empregos. Sabe por que eles não mostraram? Porque não existe esse estudo. Todos os dados, todos os estudos feitos por especialistas do setor mostram que esta medida vai aumentar o desemprego formal, vai jogar milhares de trabalhadores na informalidade, vai pesar dramaticamente na conta dos estados e municípios que vão ter que gastar ainda mais o que não tem nessa situação financeira periclitante com aumento de benefício de aposentadoria de funcionário público. Ou seja, esse projeto é um desastre em todos os sentidos. Por isso, Caniato, o que deveria ser a saída para este projeto foi apresentado, inclusive, pelo Partido Novo. Deixa que se remunere a hora trabalhada. Se remunerar a hora trabalhada, não tem que entrar nessa questão, cada um vai ganhar quantas horas trabalhar. Se trabalhar 30 horas, vai ganhar 30 horas. Se trabalhar 50 horas, ganha 50. Se trabalhar 5 horas, ganha 5. E isso, como bem lembrou o nosso Mota, não o Mota populista de Brasília, já é contemplado na legislação trabalhista, naquela famosa cláusula do negociado sobre o legislado. Cada um negocia o seu regime de trabalho, recebe por hora trabalhada e não tem que passar uma medida demagógica, populista, que engessa ainda mais a legislação trabalhista, desobedece a reforma aprovada pelo próprio Congresso Nacional e vai gerar milhares de desempregos. A única coisa, entre aspas, boa desse projeto é que essa bomba demagógica vai estourar no colo do governo antes das eleições, porque as demissões vão começar já. As empresas no Brasil estão enforcadas, Caniato. Nós temos o maior número de empresas inadimplentes no Brasil. Todo mundo sufocado por essa taxa de juros absurda. Então, as demissões vão começar logo que esta lei for promulgada. Por isso, este é o preço que o brasileiro paga em época de eleição para sustentar projetos populistas, demagógicos, que prejudicam o setor produtivo e o trabalhador.
1: Pois é, os nossos comentaristas analisando a proposta que prevê o fim da escala 6x1, votação na comissão especial deve acontecer daqui a pouco. Estamos trazendo detalhes a respeito dessa medida, dessa iniciativa. O quanto isso pode impactar no setor produtivo? Vai resolver a questão que envolve uma suposta insatisfação dos trabalhadores que, segundo o governo, querem mais tempo para estudar, descansar, passear, namorar? O presidente da República mencionou isso na semana passada. Deixa eu chamar o Bruno Musa. Bruno Musa é economista, acompanha os movimentos do mercado financeiro há muito tempo e tem analisado com lupa a questão que envolve a proposta que prevê o fim da escala 6x1. Inclusive, o Musa tem conversado com muita gente, né? Muitos empresários, figuras do mercado financeiro que projetam consequências. Musa, ótima noite a você, excelente semana. O que você pôde apurar? Quais são as percepções daqueles que geram empregos no país? Quais apontamentos são importantes nesse momento de debate no Congresso Nacional? Bem-vindo.
6: Boa noite, Caniato, Mota, Beraldo, Dávila, todos que nos assistem no Brasil. Vamos lá, uma excelente semana para todos nós. Realmente, Caniato, grande parte aqui dos meus clientes ou são empreendedores ou são executivos de empresas e todos muito preocupados com relação a isso. E justamente o grande ponto é o que o próprio Dávila colocou. No Brasil, nós criamos a cabeça, a mentalidade, Caniato, de distribuir o que sequer criamos. Nós não temos riqueza para distribuir. Se nós somos pouco produtivos, isso é um número, como eu já mostrei aqui em vários programas com a fonte da Organização Internacional do Trabalho, que trouxe o último estudo a respeito de produtividade, nós estamos quase no número 100 no mundo de países, de 185 países, próximo ao número 100 de produtividade. Então, isso significa, nós perdemos para Cuba, lembre-se muito bem disso, a nossa produtividade é 21 dólares por hora, de Cuba é 22,5, segundo a Organização Internacional do Trabalho. Portanto, nós produzimos muito pouco. Se nós trabalharmos menos, é claro que isso vai impactar o custo na hora trabalho, porque você não vai reduzir o preço da mão de obra. Ainda mais em um país onde 50% da população, segundo o próprio governo, perdão, tem alguma ajuda do Estado. Isso significa que você vai ainda mais aumentar esse custo de hora quando grande parte das empresas não tem condição de pagar por isso. Olha só que interessante isso aqui. O ano passado foram criadas 4,6 milhões de empresas, segundo fontes do próprio governo, tá? Das 4,6 milhões, Caniato, 97% das empresas são pequenas empresas, que elas representam 70% da geração de empregos no Brasil. 10% é do setor público e o restante com empresas grandes. 70%. Esse é o pequeno botequim, é a papelaria, é a pessoa que não tem a educação financeira ou a capacidade de gerar caixa suficiente para bancar um incremento tão grande, ainda mais onde você não encontra mão de obra disponível, porque boa parte está pendurada em algum tipo de auxílio que virou estrutural, e se tem que contratar, contrata na informalidade, que aqui é o outro ponto. Se somarmos todas as ações trabalhistas no mundo, não dá o número de ações trabalhistas que nós temos aqui no Brasil. Isso é impressionante. O que significa que o empresário pequeno ou tem que tomar o risco de ser judicializado em uma ação trabalhista e não ter dinheiro para isso, ou então ele não consegue contratar e aumentar a sua capacidade de serviço. Quem sofre com isso? Nós, os consumidores, que não temos disponibilidade suficiente de produtos, ainda mais com tecnologia. E olha só que interessante também algo que o Mota colocou, que me chamou muita atenção. Eu gosto muito de ler e reler o Leviatã, que foi escrito em 1651, século XVII. O Leviatã, salvo engano, no capítulo 29, ele fala o seguinte: a única forma do Estado sobreviver é porque ele tem o monopólio da violência de expropriar os bens privados de todos nós. Se ele perde essa capacidade, ele não consegue se financiar. E muitas vezes o Estado se financia com o nosso dinheiro para jogar contra nós mesmos, que é justamente o que está acontecendo agora, que o homônimo do nosso, Roberto Mota, fez, como ele muito bem falou. Ele está colocando uma política eleitoreira que vai prejudicar a geração de emprego num país onde um país já é pobre pelos números divulgados em PIB per capita, em renda per capita, em IDH, em todas as concepções que nós pudermos olhar, o Brasil é um país pobre. Consequentemente, o que nós queremos com uma ação dessa? Segundo o presidente do país, ele veio a público e falou na semana passada: as pessoas querem descansar mais. Ora, as pessoas querem descansar mais. Só que nós queremos nos equiparar a países que há 200 anos optaram pela produtividade. Aqui nós optamos por parasitar em cima da máquina pública. Mas queremos agora os mesmos benefícios de quem há 200 anos está trabalhando para isso. É a mentalidade que nos coloca no eterno país da mediocridade. No sentido até do mediano, para antes que julguem a palavra como um todo.
1: Pois é, mas tem o elemento eleitoral, né? A questão que envolve eleições no mesmo ano da discussão, o quanto isso interfere, né? Acaba pressionando os congressistas, que talvez façam, inclusive, essa reflexão. Poxa, eu não posso votar contra esse projeto, senão os eleitores vão achar que eu sou contra qualquer tipo de benefício, benfeitoria, melhoria na condição do trabalhador. Deixa eu chamar o Cristiano Beraldo, que acompanha essas discussões, inclusive essa questão, né? Esse apequenamento da discussão por conta do fator eleitoral, né? Muitos acabam fazendo esse cálculo de maneira muito rasa. Olha, nem vou discutir, vou votar a favor, porque senão depois vão me cobrar e eu posso me prejudicar nas eleições. O cara nem vai querer se envolver com um problema. Ele sabe que isso certamente poderia se tornar uma bola de neve lá na frente. E você, Beraldo, como avalia essas discussões a respeito do fim da escala 6x1? Alguém vai pagar essa conta em algum momento. Bem-vindo.
7: Ninguém pensa no Brasil, Caniato, especialmente em ano de eleição. A preocupação única e exclusiva é com as próprias campanhas dos parlamentares E o Brasil que se dane, o Brasil a gente vê depois. Boa noite a você, boa noite ao Dávila, ao Mota, ao Musa, boa noite à audiência que prestigia diariamente os Pingos nos Is. Olha, Caniato, eu acho interessante essa discussão porque nós discutimos os efeitos dessa mudança da escala de trabalho, discutimos uma série de aspectos e a gente, às vezes, se vê levando a sério algo que é completamente absurdo. O Musa citou Leviatã e eu vou mais atrás ainda. Vamos nos recorrer ao Antigo Testamento. Deus fez o mundo em 6 dias e descansou no sétimo. Em alguns momentos do Velho Testamento, Deus reafirma que são 6 dias de trabalho, 1 dia de descanso. Mas aí, vossas excelências, os parlamentares brasileiros, diante da oportunidade de serem populistas, de não quererem olhar para a população e falar aquilo que é certo, agir de acordo com aquilo que é certo, eles não resistem à tentação da mediocridade e mergulham numa discussão absolutamente absurda, sem nenhum sentido, num país improdutivo que não consegue gerar emprego de qualidade. Quer dizer, a próxima iniciativa do Congresso Nacional, quem sabe da Presidência da República, vai ser voltar à obrigatoriedade assessorista nos elevadores Brasil afora? Porque é disso que a gente está falando. O Brasil não avança. O Brasil anda para trás. O Brasil não consegue entregar liberdade, porque é na liberdade que se criam os empregos, as oportunidades, o país avança, a economia se fortalece. Mas não. Tem que ter lei para tudo. Tem que ter na Constituição brasileira o piso salarial dos enfermeiros, como se a realidade dos enfermeiros no Brasil fosse absolutamente igual de norte a sul, do Maranhão a Santa Catarina, do Acre à Bahia. Respeito aos enfermeiros, que é uma profissão abençoada, mas Constituição não é para isso. Aí tem que se meter. Não, funcionária doméstica não pode ser diarista. Você tem que ter registro se for mais de 2 vezes a mesma casa durante a semana. Como se as pessoas fossem fazer o quê? Olha para o mundo. O mundo já está cada vez mais escasso a oferta de emprego desta natureza, de natureza doméstica. Ah, mas não. No Brasil nós vamos acelerar, obrigar os donos das casas a colocarem esses funcionários na carteira assinada. Desculpa, deu errado. Nós, se conversarmos com os empresários, são microempresários, que é a vasta maioria dos empreendedores brasileiros, esses empresários responsáveis por qualquer tipo de negócio, muitas vezes, a maioria das vezes, eles preferem não crescer os seus negócios a ter que contratar alguém, porque tem medo da relação com a Justiça do Trabalho, que historicamente tem um viés favorável ao funcionário. E às vezes a gente vê pleitos que são absolutamente sem sentido, mas os funcionários conseguem causar um dano bastante substancial ao empregador. Nós temos casos, aos milhares provavelmente, na Justiça do Trabalho, que vai lá o funcionário, pede R$100 mil de indenização, se mostrando ali como um escravo. E aí, quando vai fazer um acordo, faz um acordo de 1.000. Quer dizer, o sujeito que pede 100 não pode fazer um acordo de 1.000, porque senão fica caracterizado a falta de honestidade no processo. Isso tudo depõe contra a geração de emprego. E agora estamos aí assistindo o Congresso Nacional colocar mais um peso, não nas costas do empresariado, colocando mais um peso nas costas do Brasil. Esse Brasil que não vai a lugar nenhum, vai continuar medíocre, dando espaço para esse tipo de político populista que vai fazendo dessas pautas eleitoreiras e irresponsáveis uma bandeira do nada, uma bandeira do absurdo, uma bandeira da vergonha, uma bandeira que demonstra que o legislativo brasileiro não está agindo no melhor interesse do país.
1: Pois é, esse tópico destacado pelo Beraldo é muito importante e uma discussão oportuna, né? Uma coisa é você olhar para uma grande companhia, né? Fico imaginando uma rede de supermercados com centenas de lojas. a condição, né, de você reorganizar a escala. Mas em uma pequena venda, né, uma mercearia, uma lanchonete, uma pastelaria, em que é o dono e talvez dois ajudantes, como é que ele vai organizar essa escala para atender as duas folgas semanais? É uma questão que a gente precisa analisar com muito cuidado. Olha, a gente segue monitorando a situação lá em Brasília. Qualquer novidade, a gente volta a tratar da proposta que prevê o fim da escala 6x1. Mas tem vários outros assuntos no programa de hoje. Daqui a pouco a gente volta a tratar disso. O advogado norte-americano Martin DeLuca, ele é responsável pela plataforma de vídeos Rumble e também da Trump Media and Technology Group, que é uma companhia de mídia que é ligada ao presidente dos Estados Unidos, Donald Trump. Ele afirmou que notificou o ministro Alexandre de Moraes no processo movido por ele na Justiça dos Estados Unidos. Essa informação foi divulgada por ele em uma publicação no X. Segundo o advogado, a comunicação aconteceu, vou abrir aspas, em cumprimento a uma ordem de um tribunal federal dos Estados Unidos e foi realizada por e-mail. A postagem veio acompanhada da cópia da citação emitida pela Corte Federal do Distrito Central da Flórida. Esse processo foi aberto pelas duas companhias para contestar decisões de Moraes relacionadas à suspensão de contas e bloqueios determinados pelo STF nas plataformas digitais. Chamar os nossos comentaristas, Roberto Mota, sempre acompanhando o noticiário do Brasil, mas também dos Estados Unidos, e essa notificação de um magistrado brasileiro naquele processo que tinha sido movido pela Trump Media nos Estados Unidos. Agora há, inclusive, uma sinalização de que algumas instituições brasileiras avaliam o caso e veem a melhor maneira de responder a essa manifestação na justiça americana. O ministro tem 3 semanas, 21 dias, para responder essa petição. Mota.
4: É uma situação complicada, Caniato. Uma situação na qual inúmeros brasileiros se encontraram nos últimos anos. A empresa de mídia do presidente Trump entrou com um processo contra o juiz da Suprema Corte Brasileira em fevereiro de 2025, salvo engano. O processo acusa o magistrado de censurar ilegalmente vozes de direita nas redes sociais. Isso não é uma medida muito comum. O grupo empresarial de Donald Trump, Trump Media and Technology Group, que é controlado por Donald Trump, está processando o magistrado no Tribunal Federal de Tampa, na Flórida. E a rede social Rumble, ela é coautora desse processo. As duas empresas acusam o ministro de censurar o discurso político nos Estados Unidos e de infringir a primeira emenda da Constituição americana. Elas dizem que o magistrado teria feito isso quando ele ordenou que o Rumble removesse contas de apoiadores de Jair Bolsonaro, inclusive nos Estados Unidos. E o que a Rumble e o grupo Trump pedem contra o juiz brasileiro? Primeiro, que as ordens de censura sejam declaradas não executáveis nos Estados Unidos, ou seja, que a justiça americana diga que essas ordens não valem no território americano, que é uma coisa meio óbvia. Depois, que o juiz seja proibido de obrigar qualquer outra empresa, como Apple, o Google ou qualquer outra empresa ou entidade, a remover ou retirar do ar o aplicativo Rumble. Vamos lembrar, o aplicativo Rumble já está fora do ar aqui no Brasil, eu acho que há uns 2 anos, por aí. E, por último, que o tribunal americano determine o pagamento de indenizações, tanto à Rumble quanto à empresa do grupo Trump, por dano à reputação, lucros cessantes e negócios perdidos.
1: Inclusive, eu quero destacar e fazer uma menção muito importante, que essa notícia foi transmitida, compartilhada, inclusive, na internet em primeira mão, pela Jovem Pan, por conta do trabalho do nosso correspondente Eliseu Caetano e também o nosso time de digital. Então, é preciso considerar esse trabalho de apuração também do Eliseu Caetano, que certamente está nos acompanhando nos Estados Unidos, no estado da Flórida. Deixa eu chamar o Luiz Felipe Dávila. Antes disso, uma rápida parada para você que nos acompanha pela rede de rádios.
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0: Assim, recebendo a rede Jovem Pan, todos conectados com a gente aqui em Os Pingos nos Is. Vou passar a bola, a palavra para o Bruno Musa. O Musa também vai analisar essa situação que envolve a notificação de Alexandre de Moraes, ministro da Suprema Corte Brasileira, em um processo que foi movido pelo advogado da Trump Media nos Estados Unidos. Você, Musa, quais aspectos dessa decisão lhe chamam a atenção? E também há a informação, por meio de alguns veículos, de que o Supremo Tribunal Federal e a Advocacia Geral da União, então a AGU, que em tese dá subsídios para a Presidência da República, para o Poder Executivo, eles vão discutir qual seria a melhor resposta, qual seria a reação após essa notificação. Ou seja, compasso de espera para saber exatamente o que o ministro ou as autoridades farão.
1: Veja, Caniato, acho que foi muito bem colocado já pelo Mota e pelo Dávila, mas eu acho que tem alguns pontos aqui que eu gostaria de elencar. O primeiro dele é que eu sinceramente não vejo que isso possa dar em alguma coisa. Afinal de contas, estamos falando de, mesmo que venha alguma punição lá nos Estados Unidos, não necessariamente vai ter os efeitos aqui. Nós já vimos a Lei Magnitsky que veio, caiu, e os efeitos práticos dela foram basicamente nulos. Aqui começamos a falar se haveria alguma estratégia de que alguma coisa pior pudesse vir depois, mas até o momento parece que é absolutamente nada. Então não sei se de prático haverá qualquer coisa aqui. Mas o que chama atenção é que as notícias já correram pelo mundo todo e vale lembrar que quando nós ficamos aqui no Brasil sem o X, sem a plataforma X, salvo engano, foi um mês e meio que nós ficamos. Nós nos juntamos a time de dois países que não têm acesso ao X, China e Butão, né, salvo engano. Não sei se tem algum outro. Então, são países, Rússia talvez também, né? Então, são países extremamente autoritários que nos unimos a eles. Nos últimos tempos, a gente vem procurando estarmos muito mais parecidos a países autoritários do que os países com liberdade. E o mesmo aconteceu com a Rumbles, que também nós ficamos aqui sem o acesso. E, consequentemente, afeta não apenas empresas americanas, mas também cidadãos americanos foram afetados por conta disso. Mesmo que sejam de dupla nacionalidade, são brasileiros que se transformaram em americanos ou que têm os seus passaportes e que, portanto, foram afetados em um país onde, pelo menos ao que consta, a liberdade fundamental de expressão ela ainda é enaltecida e está escrita ali nos principais artigos da Constituição americana. E é muito mais respeitada do que aqui no Brasil, onde aqui ela é completamente subjetiva. Você pode falar o que quiser, desde que você seja amigo do rei. Se você não for amigo dele, tome cuidado com o que você fala, porque as ideias pouco importam. Importa quem fala. E aí, consequentemente, nos Estados Unidos, essa liberdade ela é muito mais aberta e muito mais respeitada como um pilar fundamental desde lá de trás da fundação dos Estados Unidos. Então, isso me parece que é uma chamada de atenção, mas não vejo que isso possa escalar de alguma forma. Não tenho conhecimento prático da legislação americana para dizer até onde isso poderia chegar, mas é interessante ver que aquela sistemática que no Brasil funciona de que dou 12 horas, dou 24 horas, dou 48 horas para se pronunciar, agora talvez comece a inverter um pouco esse jogo. Espero que esse jogo se inverta aqui dentro, porque somos nós que estamos sendo cada vez mais, digamos, ficando preocupados com as coisas que nós podemos dizer.
0: Pois é, deixa eu chamar o Cristiano Beraldo para trazer também as reflexões, talvez contribuir com a análise sobre eventuais consequências. Qual deve ser o posicionamento das instituições brasileiras, né, principalmente do ministro, da Suprema Corte? Onde entra a AGU nessa história? Os veículos estão noticiando que a AGU também está fazendo uma análise prévia, avaliando como deve ser a resposta, qual deve ser a reação do STF, do ministro. Beraldo, o que é preciso considerar nesse caso?
2: São os absurdos do comportamento brasileiro diante de um problema que foi gerado por um ministro da Suprema Corte. A União, a Advocacia Geral da União, tem absolutamente nada a ver com isso. Então, essa situação, o Musa disse que tem dificuldade de enxergar quais serão as consequências efetivas e tal, mas eu gostaria de dar um outro aspecto aqui bastante prático. Qualquer pessoa, especialmente numa ação que tem a o pedido de indenização por danos causados a empresas norte-americanas, qualquer pessoa que receba esta condenação é uma pessoa condenada pela justiça norte-americana. A vida do ministro fora do Brasil volta a se complicar bastante com uma condenação dessa natureza. Não haverá banco que opere em dólar, ou seja, qualquer banco sério do mundo, que abrirá uma conta para Alexandre de Moraes, ele tendo uma condenação na justiça norte-americana que prevê o pagamento de uma quantia X, supondo que no final ele será condenado, e que ele não vai pagar. Isso vai gerar consequências mais graves para ele. Inclusive, a Lei Magnitsky teve seus efeitos suspensos em relação a ele, mas este tipo de condenação o deixa numa posição de muita fragilidade junto aos Estados Unidos e quaisquer outros ambientes de negócio que tenham nos Estados Unidos alguma base, alguma referência, algum tipo de conexão. Então, não é algo corriqueiro, é algo gravíssimo. O ministro vai se incomodar. O ministro, o Dávila falou, né, das notificações por e-mail. Dávila, houve notificação pelo X. Uma postagem no X notificando, acho que Elon Musk, se não me engano. Esse é o nível de loucura que a gente está vivendo no judiciário brasileiro. Fazem o que bem entendem, sem respeitar absolutamente nada e ninguém, muito menos a lei. Então, nós estamos diante de uma situação em que os Estados Unidos podem dar ao Brasil

0: tantos, e a gente acaba voltando àquelas análises a respeito de sanções, né? Prejuízos para uma figura, uma autoridade brasileira, né? Qual seria o impacto disso para a imagem, naturalmente, da instituição, no caso Supremo Tribunal Federal, mas para o país, né? Deixa eu voltar com o Roberto Mota para trazer também os apontamentos. Mota, nós acompanhamos há alguns meses as discussões a respeito de a inclusão de autoridades na chamada Lei Magnitsky, né? O que significa isso? Ah, seria uma ação política do governo Donald Trump? Ah, mas houve algum tipo de atitude que, entre aspas, merecesse entrar na Magnitsky? Enfim, muitas discussões. Daí entra na Magnitsky, sai da Magnitsky. Agora a gente observa a possibilidade de avanço em um processo, condenação e aí sim um prejuízo para a figura em questão. Você acha que essa possibilidade de condenação e prejuízo para essa figura, uma figura tão importante, né, que representa uma instituição como o Supremo Tribunal Federal, isso acabaria dizendo muito sobre o nosso momento atual, principalmente, o momento de algumas instituições?
1: Sim e não, Caniato. Eu acho que a figura desse magistrado representa uma postura do Estado brasileiro. O Estado brasileiro, liderado pelo mais alto nível do judiciário, decidiu que vai ignorar a Constituição, as leis e vai tomar algumas decisões relativas à liberdade de expressão da forma que achar melhor, usando como justificativa a proteção da democracia. Então, os críticos dizem, para proteger a democracia, várias dessas decisões estão afetando os fundamentos da democracia, com a desculpa de proteger a própria democracia. Então, a primeira coisa que a gente tem que entender é isso. Isso é uma decisão do Estado brasileiro. Tanto que a gente acabou de ver agora como esse jogo combinado funciona. A Suprema Corte brasileira anulou o artigo 19 do Marco Civil da Internet, deu o passe para o governo, que já criou na Agência Nacional de Proteção de Dados uma função que só pode ser descrita como censura. Então, isso é uma decisão do Estado brasileiro. Isso não é decisão de uma única pessoa. E nós temos que entender esse último acontecimento com o tamanho que ele tem. Isso é uma decisão da Justiça dos Estados Unidos como reação a um processo que foi iniciado por duas empresas privadas. E isso pode ter consequências sérias para o indivíduo. Os juristas que eu consultei me dizem que esse processo pode acabar em multa, em uma sentença de prisão ou nas duas coisas. Então, isso para o indivíduo em questão pode ter consequências graves, sim, mas a gente não pode esquecer do que eu disse no começo do meu comentário. O que está acontecendo no Brasil é uma decisão de Estado. Então, era evidente que o Estado ia se mobilizar em defesa dessa pessoa. É isso que está acontecendo, o que provoca revolta em muita gente, porque, na verdade, agora é o dinheiro dos nossos impostos que vai ser usado para contratar uma defesa jurídica nos Estados Unidos. E também não cabe nenhuma ingenuidade aqui. Nós já fomos ingênuos, ou muitos de nós já fomos ingênuos, quando da aplicação da Lei Magnitsky. É óbvio que essa ação na Justiça dos Estados Unidos tem e terá um componente político. É óbvio que o desenrolar dela vai depender das decisões de política externa americana, tanto que uma das empresas que entrou com essa ação é a empresa do presidente Donald Trump. Então, não cabe, na minha opinião, nenhuma expectativa de que esse processo ou a provável decisão vai desbalancear ou vai mudar o jogo aqui no Brasil, que as coisas vão mudar ou que lições serão aprendidas. Nada disso. Porque o governo americano teve a chance disso quando decidiu acabar com a Lei Magnitsky, quando muita gente esperava que o governo americano fosse ampliar o alcance da Magnitsky. O governo americano acabou com a Magnitsky. Então, fica a pergunta:

0: Qual é exatamente o propósito dessa ação que agora está avançando no Tribunal da Flórida? É pouco provável, essa é a minha opinião, é pouco provável que ela seja usada como um instrumento para mudar o que está acontecendo aqui no Brasil.
1: Pois é, a gente vai seguir acompanhando. É preciso olhar para uma notificação pouco usual, né? Pouco tradicional, por e-mail. Geralmente isso acontece por vias diplomáticas, né? Como estamos falando de um processo movido contra uma autoridade de um outro país. A gente vai seguir acompanhando. Qualquer novidade a gente traz aqui e analisa com os nossos comentaristas. Tem uma outra informação. A Câmara Brasileira de Economia Digital, que tem entre seus associados a Meta, a OpenAI, Google e outras Big Techs, assinou uma carta aberta contra os decretos editados pelo presidente Lula para regulamentar o marco civil da internet. Júlia Firmino chega ao vivo aqui em Os Pingos nos Is, vai trazer todos os detalhes. Júlia, seja bem-vinda. Ótima noite a você. Essas empresas, essas companhias afirmam que as novas regras ampliam a insegurança jurídica, foi isso?
2: É isso que está colocado na carta, viu, Caniato? Boa noite para você, para quem está com a gente aqui também do Pingos nos Is. A Câmara Brasileira de Economia Digital veio, então, por meio dessa carta, criticar e também pedir a revisão desse decreto, os novos decretos do governo federal, que estabelecem, né, uma nova regulamentação para o Marco Civil da Internet, a entidade que, inclusive, reúne aí empresas, como você bem colocou, como Meta, OpenAI, Google, Kawai e também TikTok. E aí, a carta foi feita também em conjunto com outras entidades, a Associação Latino-Americana de Internet, que é a ALAI, e também o Conselho Digital no Brasil. E decretos que foram regulamentados, né, na decisão do Supremo Tribunal Federal de 2025. Eles aumentam a responsabilidade das plataformas sobre os conteúdos que são publicados lá dentro, né, pelos seus usuários. Dá também à Autoridade Nacional de Proteção de Dados o poder de fiscalizar, também aplicar multas e, quando necessário, suspender atividades das empresas em caso de descumprimento das regras estabelecidas. Outro decreto, Caniato, cria também medidas para combater violência digital contra mulheres. E aí, as regras entram em vigor em 60 dias. Para as entidades, a postura que foi colocada ali nessa carta aberta que foi publicada, os decretos aumentam a insegurança jurídica, como você bem já tinha colocado, podem gerar também excesso de remoção de conteúdos das plataformas, elevam os custos para as empresas e ainda podem prejudicar as plataformas que são menores, que não são como OpenAI, Google, Google Meta, enfim. E aí, em 2025, só para a gente entender, o Supremo Tribunal Federal tinha definido por 8 votos a 3 que plataformas devem agir de forma preventiva em relação à remoção dos conteúdos lá dentro, como, por exemplo, conteúdos que estejam ligados a terrorismo, racismo, crime também antidemocrático, incentivo ao suicídio. Tudo isso estava previsto ali, de acordo com o que foi aprovado ainda em 2025. O que o governo federal afirma é que os decretos foram criados para trazer de fato, detalhar as regras e também mostrar como elas vão funcionar na prática, além de decidir quem é que vai aplicar, né? Como vai funcionar essa fiscalização. As empresas, por outro lado, argumentam que a regulamentação deveria passar primeiro pelo Congresso Nacional e não só vir lá do Supremo. O Supremo, inclusive, já marcou para o dia 29, ou seja, a próxima sexta-feira, a análise dos recursos sobre a decisão que levou, então, deu base para esse decreto. A gente segue de olho, viu, Caniato, para ver o que vai surgir ali na sexta-feira. Volto com você.
1: Legal, a Júlia Firmino segue acompanhando essas movimentações, as manifestações das empresas, das big techs. Qualquer novidade, ela volta aqui na programação. Bom trabalho para você, Júlia. A gente segue em contato. Deixa eu chamar os nossos comentaristas. Você, Luiz Felipe Dávila, o posicionamento das big techs, das empresas de tecnologia criticando as regras do governo federal, falam em responsabilização imprecisa, possibilidade de autocensura, né? As empresas com receio vão começar a promover censura, colocar dispositivos de filtro, não permitir que as pessoas se expressem como deveriam, insegurança jurídica, enfim, muitos problemas envolvidos após a decretação dessas novas regras por meio da iniciativa do presidente da República, Dávila. Dávila, a gente não está te escutando.
3: Sim, sim.
1: Agora,
3: mais
1: sim.
3: Uma medida populista e autoritária do governo. Populista porque sempre desejou controlar a opinião pública no Brasil. Desde o primeiro mandato do governo petista, em 2003, existia um projeto que chamava Controle Social da Mídia, que não era nada mais do que censura. Sempre buscaram projetos para censurar. Alguns foram derrubados no Congresso Nacional, outros passaram, mas, felizmente, durante todos esses anos, evitamos que houvesse uma censura oficial, estatal, sobre o conteúdo. Mas aí, nas últimas eleições, isso já começou a modificar integralmente e a ter censura, a tirar conteúdos, principalmente de pessoas ligadas à direita. Também a arbitrariedade já começou ali. Mas o Brasil já tinha aprovado o Marco Civil da Internet, que, como eu gosto de ressaltar sempre aqui, foi uma lei exemplar aprovada pelo Congresso Nacional, que garante a liberdade de expressão nas redes sociais, e conteúdos só poderiam ser removidos com ação judicial. Mas agora tudo isso foi suspenso, não é preciso mais ação judicial, uma mera notificação poderia fazer com que o conteúdo fosse retirado do ar. Isto é uma clara violação da Constituição brasileira. E não só da Constituição, mas de uma cláusula pétrea da Constituição, que é o artigo 5º, que garante plena liberdade de expressão, de crença e de opinião. Então, o governo populista, autoritário, mais uma vez passa por cima da Constituição, passa por cima das liberdades individuais garantidas na cláusula pétrea. E, além de tudo, Caniato, cria, como bem lembrou o Mota, um órgão estatal para o governo dizer o que é verdade e o que é mentira num ano eleitoral em que este governo está disputando a reeleição. É um negócio, é um escândalo esse negócio. Mas, mesmo censurando, o governo reconhece a importância dessas redes sociais. E sabe o que fez a semana passada? Aumentou a verba publicitária nessas redes sociais. O populismo é uma praga que só será extirpada do país por meio do voto consciente em outubro de 2026.
1: Pois é, deixa eu passar para o Bruno Musa, porque é preciso considerar um aspecto que envolve a atuação de uma companhia e a identificação em algum momento de que não dá para operar naquela regra em que o governo ou a instituição que acaba, né, tratando sobre legislação acaba concedendo naquele momento, no meio do jogo. Bruno, já vimos quantas empresas, né, que acabam fazendo o cálculo e optam em fechar as portas e deixar o país. Há pouco o Mota mencionou a questão que envolvia a Rumble. A Rumble chegou a operar no Brasil, mas identificou que seria inviável. E eu me lembro que, há uns anos, empresas de patinete motorizado também, a prefeitura, à época, criou tantos empecilhos, tantas regras, praticamente inviabilizou a operação daquelas empresas, ainda na gestão anterior, a gestão de Bruno Covas, salvo engano. São situações distintas? São. Mas muitas enxergam que a criação de decretos e de dificuldades acabam quase que inviabilizando a atuação de uma empresa, que em tese prima pela responsabilidade de permitir que o usuário se expresse da maneira como ele quiser. Agora, se começar a criar regra, filtro, isso pode, isso não pode, talvez fique inviável, né?
4: Caneta, você mencionou da Rumble, que falou que foi embora do Brasil. Vai lembrar que nós ficamos também durante um tempo sem acesso por algumas vezes a outro aplicativo de conversas instantâneas. E na semana passada eu mencionei que quinta-feira eu tive a oportunidade de jantar com o ministro da Indústria e Comércio do Paraguai, o presidente da Lei Maquila e também a CEO de uma grande empresa, a indústria brasileira, que foi embora para lá depois de 103 anos de atuação no Brasil. Estou mencionando isso porque você falou a respeito de empresas ou de comunicação ou de digital ou de tecnologia que simplesmente vão embora ou não se estabelecem no Brasil ou não querem mais atuar aqui. Quando nós falamos da indústria ainda, da indústria, a moda antiga, entre aspas, colocando, foram mais de 200 que já foram embora do Brasil em direção ao país vizinho aqui. Tudo isso tem um motivo. Esse limbo que você falou de criação de regras, de criação de burocracia, Caniato, nós nos tornamos especialistas, e há muito tempo, em saber absolutamente tudo sobre a criação de regras. Vamos saber a minúcia do contrato de 1.500 páginas. Se eu quero comprar uma simples garrafa de água tua, tem um contrato de 1.500 páginas. E nós nos tornamos o mais eficiente possível em saber todas as minúcias. Mas nós somos zero preocupados com o resultado. O que a gente vai entregar, pouco importa. O que vale é criar regra, dificuldade. Vamos criar obstáculos. Vamos saber tudo sobre os obstáculos. Para entregar o quê? Nada. Afinal de contas, a gente deixou de entregar, uma vez que as regras inibiram o bom funcionamento de uma ou de várias indústrias.
1: Seguir acompanhando essas movimentações, a gente segue nesse assunto, é que neste momento eu preciso me despedir de parte da rede. Algumas emissoras ficarão com suas programações, com seus conteúdos locais. Muito obrigado, hein, pela parceria, pela audiência. Continue com a gente.
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1: Essas plataformas buscando punições e indenização. É tudo ao contrário. Quer dizer, como é que uma empresa é responsável por aquilo que um terceiro identificado escreve, se manifesta, grava? E outra coisa, o ofendido, porque esse é o problema, a turminha do poder, a turminha da arrogância, não sabe lidar com crítica. A turminha da arrogância está acostumada a um Brasil em que se pagava os meios de comunicação, se comprava a simpatia dos veículos de imprensa e os seus absurdos eram escondidos ou amenizados. Hoje, com as redes sociais, os absurdos estão aí sendo divulgados para todo mundo ver. E isso incomoda demais essa turminha da arrogância do poder que não sabe ser criticada, não sabe perceber o momento que errou e voltar atrás para entregar um trabalho em prol da sociedade do país. Esses que estão ali exercendo o poder para o seu divertimento, às vezes é isso que parece, e para o seu próprio benefício, essas pessoas estão buscando uma forma de simplesmente implementar censura nua e crua no Brasil em 2026. Nós estamos andando no caminho oposto do mundo civilizado. Se nós olharmos para os países do Oriente Médio, até esses países sempre conhecidos pela forma que atuaram em relação à liberdade de expressão e outras liberdades individuais, hoje esses países já estão fazendo esforço para flexibilizar. Você vai aos Emirados Árabes hoje e encontra lá mulheres de biquíni na praia, as pessoas bebendo pela rua. Eles estão se esforçando pela liberdade, o Brasil não. O Brasil da Embratur, que fica vendendo mulata com traseiro de fora, mundo afora, achando que isso é que atrai estrangeiro para o Brasil, esse Brasil da libertinagem, agora, não pode falar, não pode criticar. Ah, se falar isso do ministro, vai tomar uma busca e apreensão, vai perder seu celular. Se você, em outro país, falou o que você pensa do ministro, aguarda chegar no Brasil, meu amigo, tua vida será destruída. Porque somos uns idiotas, uns otários nas mãos dessas pessoas que exercem esse poder de forma tirana, sem absolutamente nenhuma consequência. Nós estamos vendo isso tudo acontecer e o povo não consegue se organizar para reagir na mesma dimensão da ofensa que é feita contra o povo. Porque o povo é anestesiado, o povo é formado por uma maioria e acha que a vida é o Bolsa Família. Então o Brasil criou uma dinâmica em que nós, como nação, perdemos aquela percepção, aquela compreensão de que o Brasil é nosso e eles estão lá para nos servir, para exercer um trabalho público em prol da população brasileira e do Brasil. Isso acabou. E nós estamos assistindo a isso. Os efeitos disso serão muito graves. E pior é que o mundo inteiro está assistindo e colocando o Brasil lá embaixo da lista, um país que simplesmente não vale a pena.
2: Pois é, deixa eu só destacar para a nossa rede que acaba de chegar, todos agora conectados com a gente aqui em Os Pingos nos Is, inclusive quem nos acompanha pelas emissoras de rádio, a enquete do dia está publicada no nosso portal, no nosso YouTube, diz respeito ao fim da escala 6x1, se você puder, vote, inclusive os debates estão avançando lá na comissão especial, a gente tem recebido muitas informações. Inclusive, tem uma pressão rolando nas redes sociais para que a redução de jornada não seja de 44 para 40, seja de 44 para 36. Daqui a pouco a gente vai trazer detalhes a respeito do que está acontecendo em Brasília daqui a pouquinho. Deixa eu passar para o Roberto Mota, para o Mota trazer também seus apontamentos sobre essas discussões que acontecem sobre os decretos do presidente da República, as mudanças no regramento para a operação das redes sociais, né, o marco civil da internet. E aí o governo federal se apoiou, né, Mota, em uma discussão que diz respeito à necessidade de defender essas medidas para combater crimes virtuais, exposição de conteúdo íntimo, desinformação e golpes. E muitos entendem que as justificativas seriam muito plausíveis. Agora, ao mesmo tempo, acham muito estranho que isso tenha acontecido em um ano eleitoral, porque permitiria, em alguma medida, que as redes sociais criassem suas próprias regras. Só que terá também uma espécie de uma agência, né? Uma agência que vai determinar alguns parâmetros sobre o que pode e o que não pode. Isso é muito vago, né?
0: Trocaram o marco civil da internet pelo marco ditatorial da internet. Todas as ditaduras do mundo sempre se justificaram, dizendo que elas vieram para o bem da população. Toda atividade de censura é sempre justificada da mesma forma. É para proteger as pessoas. Ou vocês conhecem algum censor ou algum ditador que disse: olha, eu vim aqui para acabar com a liberdade de vocês porque eu quero ficar para sempre no poder. Agora, vamos ser justos, as big techs estão colhendo o que elas plantaram, porque foram elas que começaram com as iniciativas de censura, a gente não esquece, não. Por coincidência, era sempre censura contra vozes conservadoras ou liberais. Quem era de esquerda podia dizer o que queria. Os outros tinham contas suspensas, bloqueadas ou colocadas no tal shadow ban. E eu confesso que não entendi muito bem o que as big techs fizeram aqui. Elas apelaram para a Suprema Corte, mas foi a Suprema Corte que decidiu invalidar o artigo 19 do Marco Civil da Internet. Será que as big techs não sabem disso? Foi de lá que veio o problema. Foi de lá que veio o passe. O governo apenas chutou para gol.
2: Zé, deixa eu passar para o Dávila, que é preciso olhar também para o papel do Congresso Nacional. Dávila, o que compete a deputados e senadores a partir de uma decisão tomada via decreto pela Presidência da República? Há uma pressão, inclusive, para que o Congresso se mexa, né? Faça alguma coisa. Em tese, essa é uma decisão e isso deveria passar pelo Congresso Nacional, né? Está fechado de novo, Dávila.
3: Com certeza, Caniato. O Congresso Nacional tem de fazer valer o Marco Civil da Internet, porque ele foi aprovado pelos representantes do povo, que recebem do povo, por meio do voto, a incumbência de criar lei no país. Não dá para ficar usando decreto e, de novo, atrapalhando a vida do Poder Legislativo. Quem tem que legislar é o Congresso Nacional. Esse ativismo do Judicial, ativismo do Executivo, cada um quer se meter na seara do outro poder. O que o Congresso tem que fazer é fazer valer. Fazer valer o Marco Civil da Internet, porque este sim está alinhado com a Constituição, com respeito às liberdades constitucionais e às liberdades individuais. Por isso, Caniato, não dá para o Congresso cruzar os braços. É preciso valer o direito constitucional da liberdade de expressão. E se isso não acontecer, vai ser muito sério. É mais um passo do Brasil no caminho da arbitrariedade, do autoritarismo, do cerceamento de liberdades individuais que afetam cada vez mais a imagem do Brasil. Você pega lá o ranking das democracias no Brasil, o Brasil vem despencando. Vem despencando porque cada vez tem mais ato arbitrário, mais ato antidemocrático, com o respaldo das instituições de Estado. É muito triste ver o Brasil ladeira abaixo depois de tantos anos que nós lutamos para restabelecer a democracia e a liberdade no Brasil. Agora, cada mês que passa, temos uma atitude arbitrária infringindo nessas liberdades conquistadas pelos nossos antepassados.
2: Quer dizer, claro que a gente vai seguir acompanhando. inclusive a manifestação das empresas, o papel do Congresso Nacional, como os congressistas devem se movimentar para eventualmente até brecar ou criar uma legislação ou alguma medida para que faça valer aquela decisão tomada pelo Congresso Nacional na aprovação do Marco Civil da Internet. Uma outra informação, o senador Flávio Bolsonaro, do PL, pré-candidato à presidência da República, informou ao Senado que ficará fora do país até quinta-feira. Ele embarcou nesse domingo para os Estados Unidos, onde pretende ter uma reunião com o presidente do país, Donald Trump. Não foram divulgados os detalhes da agenda de Flávio, por lá ou quando ele vai se encontrar com o presidente americano. Pode ser o primeiro encontro de Flávio oficialmente com o pré-candidato à presidência com Trump. O senador tem mantido viagens regulares aos Estados Unidos desde dezembro, quando anunciou a intenção de concorrer ao Planalto, incluindo a participação em um evento conservador, o CPAC, que é um dos maiores eventos conservadores do mundo, no mês de março. Começar essa com o Bruno Musa. Você, Musa, eu acompanhei alguns veículos de comunicação que tratavam, talvez, se eu disser deboche, talvez seja um exagero, mas colocavam em dúvida a viagem de Flávio. Ah, Flávio vai aos Estados Unidos sem ter certeza, alguma coisa assim, sem ter certeza se seria recebido por Donald Trump, ou sem ter a agenda confirmada, alguma coisa nesse sentido. Quais aspectos dessa viagem nós precisamos considerar? É preciso olhar com muita atenção para uma articulação que vem sendo feita pelo irmão, né? Eduardo, inclusive outras pessoas próximas a Flávio, que têm ligação com a administração Donald Trump e que poderiam fazer essa ponte com o presidente dos Estados Unidos. Se ele conseguir uma agenda com Donald Trump, seria um feito e tanto, né? Um pré-candidato, senador da República, em um encontro com o presidente dos Estados Unidos.
1: Sem dúvida. Há que enaltecer esse tipo de coisa, né? Ou seja, goste ou não da família Bolsonaro, goste ou não do Eduardo, do Flávio, não importa. Fica muito claro que o Eduardo alguma coisa vem fazendo lá, em que ele conseguiu alguns bons encontros. Esteve ele também na Casa Branca em algum momento, conversou com políticos influentes ali do entorno de Donald Trump. E claramente, um pré-candidato ainda conseguir uma agenda, com o presidente americano, sem dúvida nenhuma, logo após alguns dias em que ele esteve com Lula e que na prática não vimos nenhum efeito, afinal de contas, Lula voltou e continua batendo ali em Donald Trump nas suas falas, não diria nem nas entrelinhas, diria até de maneira direta, não me parece que tenha surtido nenhum tipo de efeito prático positivo, como nós comentamos aqui logo após o dia dessa visita. Agora, fica claro que é um nome importante, está sendo colocado lá, de fato, ao lado do presidente do maior país do mundo. Então, e repito, é um pré-candidato ainda, a campanha de fato não começou, então é um espaço claramente alinhado com o que os Estados Unidos quer para a região. Fica muito óbvio que os Estados Unidos quer ter uma importância maior em que viu a China ao longo dos últimos anos ganhando importância aqui. Não apenas no Brasil, mas, por exemplo, o porto de Chiang Kai, no Peru, que é o maior porto que tem no país, uma importante ligação do Pacífico com a Ásia. A gente vê que estava crescendo a importância da China no Canal do Panamá e o presidente Trump colocou uma força maior ali para diminuição dessa importância num canal extremamente relevante. A Venezuela, agora, toda a briga que ele teve ali com a Colômbia, é bem provável que Gustavo Petro, não por conta de Donald Trump, mas por condições locais, ele não seja reeleito. Então, a Argentina, que já mudou, o Paraguai, que está sendo essa força levando pessoas e indústrias para lá, a região está mudando. E, naturalmente, o Brasil, que tem uma importante reserva dos recursos naturais, mas tem zero capacidade de minerar e de transformar os materiais importantes para a economia atual das terras raras, não tem capacidade, porque não temos tecnologia, nem dinheiro, nem empresas para isso, os Estados Unidos querem impor também essa hegemonia na região como um todo. Impor, eu não estou falando de igual o governo atual do Brasil fala de chegar aqui e tomar as terras, obviamente não. Estamos falando realmente de ter empresas locais aqui atuando e não uma força hegemônica da China. Então, se o Flávio Bolsonaro tiver essa agenda de fato e for um encontro muito mais produtivo do que de Lula, fica claro que há esse alinhamento ideológico e, digamos, até uma chancela, a pré-candidatura se transformar numa candidatura e que tenha o apoio do governo americano, que na atual conjuntura é algo, obviamente, relevante.
2: Pois é, e naturalmente deve estar no radar de Flávio, da campanha e da família, quais são as reais possibilidades desse encontro, né? Não iria se deslocar do Brasil para os Estados Unidos para dar com a cara na porta da Casa Branca. Deixa eu chamar o Cristiano Beraldo para trazer também as impressões. O Beraldo já está com a gente? Acho que a gente tinha feito um ajuste na conexão dele. Você, Beraldo, Flávio vai aos Estados Unidos para um encontro com Donald Trump, um encontro que ainda não está na agenda, não tem detalhes a respeito desse encontro, mas me parece que algum acerto, ainda que não tenha sido divulgado, deve ter sido tratado, né, entre figuras da Casa Branca com o entorno de Flávio Bolsonaro, né? De que maneira essa proximidade com Donald Trump ajuda Flávio Bolsonaro?
1: Neto, Flávio Bolsonaro precisa de alguma boa notícia para apresentar aos seus apoiadores. As últimas semanas foram desastrosas para Flávio Bolsonaro em razão dessa confusão em que ele se meteu, escondendo informações e, em alguns momentos, até mentindo deliberadamente sobre a relação dele com Daniel Vorcaro. Então, agora ele precisa, de alguma forma, virar essa página e um encontro com o presidente, a figura mais poderosa do mundo, sem dúvida, tem a condição de fazer isso. Agora, também não é fácil quando você é um senador, né? Ele não está na posição de chefe de Estado. Então, a agenda de Donald Trump para recebê-lo, ela também está ali sujeita a influências externas que são bastante relevantes. Afinal de contas, os Estados Unidos hoje está em meio a uma negociação para acabar a guerra do Irã, tem uma série de desafios mundo afora, e Flávio Bolsonaro vai ali muito mais para ter o ganho desta cena do que efetivamente tratar de algum assunto estratégico. Porque Donald Trump, neste momento, ele não vai se mexer, se interferir nessa disputa presidencial brasileira. Por quê? Porque ele acabou de receber Lula num encontro completamente atípico e que ficou claro que Lula foi até os Estados Unidos para atender aos interesses do governo norte-americano. Então, se Lula foi embora entregando aquilo que o governo norte-americano quer, não me parece razoável imaginar que, nesse momento, Trump fará qualquer gesto hostil a Lula. Então, a situação de Flávio Bolsonaro, nesse contexto, é de criar notícia, de criar, tirar uma foto, de criar um evento. Mas talvez tenha sido até precipitado divulgar essa notícia desse encontro da forma que fizeram, porque, primeiro, a Casa Branca não confirmou que foi, acho que inicialmente eles haviam dito que foi ali um convite de Donald Trump, parece que não houve esse convite, mas que o presidente teria aceitado o pedido de encontro. E se por acaso esse encontro não acontecer de fato, isso gera um dano, né? Mais um dano para a imagem de Flávio Bolsonaro no momento em que ele não pode ter mais dano. Então, enfim, vamos ver o que acontece aí nesses próximos dias, mas, resumindo, acredito que para ele é muito mais importante a mudança de pauta e a foto do que efetivamente algum tema específico que será tratado nessa reunião.
2: Pois é, naturalmente tem muitas informações das quais não tivemos acesso e que talvez venham à tona a partir da realização dessa reunião. Deixa eu passar para o Roberto Mota trazer também as impressões. Eu acho que no último programa, né, Mota, na sexta-feira, nós falávamos ainda da possibilidade da viagem de Flávio Bolsonaro e chegamos a destacar que, nas regras da diplomacia, geralmente presidente fala com presidente, vice-presidente fala com vice-presidente. E um senador da República e pré-candidato à presidência ser recebido pelo líder, o presidente da maior potência do mundo, o país mais poderoso do mundo, seria um golaço, né? Um feito e tanto para Flávio Bolsonaro. O Beraldo há pouco disse: ah, Donald Trump não faria nenhum tipo de movimento hostil a Lula, ao presidente brasileiro. O simples fato de receber Flávio Bolsonaro já não é uma sinalização incômoda para o atual presidente brasileiro?
0: Não tenho dúvida nenhuma disso. E que sinalização! Um encontro com Trump seria excelente para a campanha de Flávio. E poderia ser também muito bom para Trump. Porque, se você analisar friamente, a estratégia americana tem muito mais a ver com Flávio do que com o candidato do PT. É fácil entender. Os Estados Unidos prenderam Maduro, destruíram as forças armadas dos ayatolás. E agora tudo indica que os Estados Unidos vão cuidar também da ditadura cubana. O caminho da segurança e da prosperidade da América Latina passa pelos Estados Unidos. Mas tudo o que o Partido dos Trabalhadores disse e fez nas últimas décadas vai exatamente na contramão disso.
2: Deixa eu chamar o Luiz Felipe Dávila, porque a gente precisa também olhar para as estratégias dos pré-candidatos, a maneira como eles lidam com muitos temas, muitos assuntos. E Flávio Bolsonaro indo aos Estados Unidos e sendo recebido por Donald Trump, ele consegue transformar isso em notícias positivas, em uma agenda positiva, consegue capitalizar e transformar isso em um feito? Uma foto ajudaria, Dávila?
3: Os meus colegas de bancada enfatizam sempre com muita propriedade que vivemos tempos anormais no Brasil. Então não podemos tratar a viagem de Flávio Bolsonaro como mais um evento normal de pré-campanha. E eu vou explicar por quê. Imagine, Caniato, se Flávio Bolsonaro tivesse tido um encontro com Lula e essa decisão da Rumble saísse logo depois do encontro. Ia começar um movimento aqui de que Flávio Bolsonaro, assim como o seu irmão, estão conspirando contra o Brasil e amanhã podem suspender a candidatura presidencial de Flávio. Nós não vivemos tempos normais. Por isso, é preciso pensar muito as consequências de cada dado, pensando sempre no pior cenário, porque pode ser um tiro no pé ao invés de um gol. Imagine se amanhã, por exemplo, depois da saída da visita com o Flávio, uma semana depois, os Estados Unidos resolvem aumentar as tarifas de novo contra o Brasil. Vamos dizer que é culpa do Flávio Bolsonaro e dos Estados Unidos interferindo na eleição americana para ajudar o Flávio e prejudicar o Lula. É um perigo. É a relação da família Bolsonaro com o Trump tem que ser vista sob uma ótica de muito cuidado, porque pode virar mais um pesadelo para Flávio Bolsonaro. Então, melhor coisa que poderia acontecer é ele não se encontrar com Donald Trump nessa viagem aos Estados Unidos. Pode ser algo extremamente arriscado se houver medidas mais à frente, que amanhã podem ser usadas contra Flávio, justamente porque parece, mais uma vez, entre aspas, manipulação da família Bolsonaro contra os interesses nacionais. Vivemos tempos anormais. É preciso pensar, olhando todas as consequências de cada ato, para não criar mais um problema na candidatura de Flávio Bolsonaro.
2: Esse é um ponto fundamental tratado pelo Dávila. Deixa eu passar para o Bruno Musa. Musa, ainda que as intenções sejam as melhores de Flávio Bolsonaro, se for uma reunião fechada, não saberemos exatamente do que será tratado. Depois, né, em uma coletiva, ele poderá revelar. Mas isso, em alguma medida, não dá munição também para o adversário, para o presidente Lula, sua campanha, se utilizarem do encontro, dessa proximidade, para justificar alguma coisa no futuro?
1: Sem dúvida, né, Caniato? Mas toda e qualquer ação hoje, ela serve como narrativa. Você pega cortes e joga uma narrativa. Você mencionou no teu comentário anterior, antes de passar a palavra a mim, falando que esses muitos meios de comunicação tratariam esse encontro como um deboche. E algo como um deboche. Eu concordo com você, eles tratam mesmo como um deboche. Se ele não for, eles vão falar de alguma outra coisa. Se for, vão puxar isso. Então, eu prefiro olhar os efeitos práticos da coisa como um todo, do que foi baseado esse encontro. Da mesma forma, como poderia ser colocado como um deboche, que na minha opinião foi, o encontro de Lula com Donald Trump. Afinal de contas, não saiu com nada prático, fez aquela entrevista logo após, onde ele fez sozinho, não teve o cumprimento ali dos dois na saída, saindo recebido pelas pessoas ali do entorno do presidente. foi algo bastante diferente dos encontros formais ali por chefes de Estado. Então, eu acredito que toda e qualquer forma que acontecer será uma possibilidade de usar isso como narrativa. Mas a verdade é que as narrativas elas são diversas e teremos muitas ainda. O mais importante é que disso saia alguma coisa prática. Eu confesso que eu não tinha pensado nessa possibilidade que o Dávila colocou, mas não duvido também que seja usado para que, eventualmente, possamos chegar em algum tipo de censura ou possibilidade de inviabilizar uma campanha. De novo, vivemos tempos completamente anormais, onde nada deve nos surpreender. Então, não acho que a campanha do Flávio deva ficar preocupada com esse tipo de narrativa. Afinal de contas, a gente tem que mensurar o risco retorno de uma determinada ação. Tirando esse efeito que o Dávila colocou, que eu acho que vale a pena pensar, o efeito de se encontrar com alguém que é o presidente da maior economia do mundo, no meu entender, traz muito mais benefícios do que malefícios das possibilidades de narrativas criadas pelo governo atual.
2: Pois é, deixa eu passar para o Cristiano Beraldo, só para a gente fechar essa discussão sobre a viagem de Flávio Bolsonaro aos Estados Unidos, a possibilidade de se encontrar com Donald Trump, maneiras de capitalizar isso, transformar isso em uma notícia positiva, mas a maneira também como os opositores, né, a campanha de Lula poderia se utilizar disso. O Dávila menciona com bastante propriedade a possibilidade de alguns dias os Estados Unidos tomarem alguma decisão em relação ao Brasil, nada a ver com Flávio Bolsonaro, mas aí muitos jogarem na conta de Flávio Bolsonaro, né? E poderia ser qualquer coisa, inclusive uma alteração em alguma tarifa sobre algum tipo de produto. Enfim, nessa guerra de narrativas, processo eleitoral, qualquer coisa pode ser utilizada contra o seu adversário, né?
1: Não, sem dúvida alguma. Agora, a grande vitória do governo norte-americano, do governo de Donald Trump, em cima do governo Lula, já foi obtida. O Brasil, há 3 semanas, entregou a única mina de terras raras em produtividade fora da Ásia para os Estados Unidos. Pelos próximos 15 anos, 100% da produção de terras raras desta mina será enviada para os Estados Unidos. E eu tenho bastante convicção de que a ida de Lula até a Casa Branca para conversar com Donald Trump tem de pano de fundo a discussão da liberação da segunda mina, que também foi comprada por essa empresa americana e que está sob processo de licenciamento. A empresa americana que fez esta operação, que pagou 2,8 bilhões de dólares por essas minas de terras raras, lembrando e destacando que essas minas, essas duas minas, já eram de propriedade de empresas estrangeiras, demonstrando como o Brasil está simplesmente assistindo à maior corrida dos últimos tempos, que é pela tecnologia de processamento de terras raras, e o Brasil, que tem as terras raras, simplesmente está entregando isso para empresas estrangeiras. Pois bem, agora as duas principais minas, uma já em produção e outra em processo de licenciamento do Brasil, pertencem a uma empresa e Donald Trump possui 10% dessas empresas. Ele, como presidente da República, fez o governo americano comprar 10% dessa empresa, porque entende que isso é fundamental e estratégico para ele. Então, o Brasil já entregou isso. Todo mundo assistiu, todo mundo achou normal, até porque muita gente nem entende. Fica só preso a essas questões midiáticas. Então, o Brasil hoje foi humilhado por Lula quando perdemos a nossa vantagem estratégica geopolítica. Então, somos cordeirinho dos Estados Unidos. E agora, Flávio Bolsonaro, nesta viagem, ele vai lá para mostrar a sua proximidade e, obviamente, terá que também expor o seu compromisso em continuar as boas relações com os Estados Unidos. Eu só espero que Flávio Bolsonaro, se vier a ser o presidente da República, e ele consiga mudar essa dinâmica de subserviência de um governo que sequer entende a importância estratégica das coisas que estão sendo discutidas. É um governo medíocre e perigosíssimo, porque na sua gigantesca ignorância vai colocando o Brasil nessa posição de ser um eterno fornecedor de ativos para fora, enquanto nós ficamos aqui vivendo essa dinâmica da pobreza, da dependência do Bolsa Família, dessas universidades que se proliferaram, que não entregam ensino de qualidade, e essa dinâmica que está destruindo o Brasil diante do mundo.
2: Pois é, eu quero fazer um convite a você que acompanha a programação da Jovem Pan. Se puder, chame os amigos, os familiares. Vamos tratar de temas muito importantes com um convidado especial. Na sequência, Valdemar Costa Neto, presidente do PL, Partido Liberal, está conectado com a gente. Só a nossa equipe técnica ajustando a imagem do presidente do Partido Liberal. Vamos falar de eleições, pesquisas, caso do Banco Master. Tudo isso nessa entrevista especial. Depois do break comercial, um intervalo super rápido. Voltaremos em 1 minuto e meio. Eu conto com você. Fique por aí.
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10: De voto do parlamentar. Deixa eu receber a Rede Jovem Pan, todos conectados com a gente aqui em Os Pingos nos Is, o caso do Banco Master em destaque, o filme Dark Horse, enfim, muitos elementos para serem discutidos com um convidado especial. O presidente do PL, Valdemar Costa Neto, justificou a visita do senador e pré-candidato à presidência Flávio Bolsonaro à casa de Daniel Vorcaro, após a prisão domiciliar do banqueiro, como uma tentativa de conseguir o restante do dinheiro para financiar o filme Dark Horse, a cinebiografia de Jair Bolsonaro. Enfim, para tratar desse assunto, caso do Banco Master, eleições, pesquisas eleitorais, eu recebo agora o presidente da sigla, Valdemar Costa Neto. Presidente, muito obrigado pela gentileza em atender mais uma vez aqui a Jovem Pan.
11: Imagina, Daniel, é um prazer para mim falar para a Jovem Pan.
10: Pois é, presidente, como o senhor tem observado, avaliado essas informações divulgadas a respeito da relação de Flávio Bolsonaro com Daniel Vorcaro, mas como Flávio tem se comportado e tem respondido? Muitas pessoas defendiam que Flávio, no primeiro momento, tivesse feito, sei lá, uma coletiva de imprensa e revelado todos os pontos, todas as informações em relação a esse contato com Daniel Vorcaro. Porque ficou assim: primeiro, um site divulga uma informação, Flávio se justifica. Depois, o site divulga uma outra informação, e aí Flávio traz uma nova informação. O senhor concordou com a maneira como ele se justificou desde o primeiro momento?
11: Veja bem, o Flávio foi pego de surpresa porque o que ele fez não foi nada ilegal. Ele falou com o Vorcaro quando o Vorcaro não tinha problema nenhum. E depois talvez eu entendo o seguinte, que ele na ânsia que ele estava de liquidar e de poder pagar o filme que eles mandaram fazer para o pai, para o Bolsonaro, ele, lógico, procurou as pessoas que podiam doar. E o Vorcaro não tinha nenhum problema naquele momento. O que talvez eu não tenha deixado bem entendido hoje é que eu não conversei esse assunto depois da primeira fase que ele deu essa resposta com o Flávio. Eu fiz uma dedução. O que, que ele foi lá? Quando ele estava com a tornozeleira, ele foi lá falar com ele para liquidar o assunto, para acabar com o assunto, porque um assunto desse tamanho, dessa ajuda, não podia acabar sem uma conversa. E ele foi lá para resolver o problema. Agora, não sei se ele foi lá para pedir para completar o pagamento, que não foi completado, mas ele, eu não vejo problema nenhum nisso, porque o dinheiro que ele pediu não era dinheiro público. Quando ele pediu dinheiro para o Volcaro estava em plenas condições de trabalho, o banco dele estava atuando plenamente. Então não vejo problema nisso. E tenho certeza que o Flávio vai recuperar esse mal entendido e vamos tocar a campanha para frente. Tenho certeza que nós vamos estar logo, logo, voltar à frente do Lula, de voltar à frente desse governo, porque o governo tem muito problema. Nós estamos vendo a situação do país daqui a pouco tempo, daqui o ano que vem, com recursos, a economia vai piorar muito. E nós temos que ter um governo firme, que economize e que faça o dinheiro do governo aparecer.
10: Valdemar Costa Neto, ao vivo com a gente aqui em Os Pingos nos Is. Presidente, peço licença, os nossos comentaristas participarão também dessa conversa. O primeiro é o Roberto Mota.
0: Presidente, a campanha de 2022 foi cheia de episódios anormais, estranhos, coisas que nunca tinham acontecido ainda. O que o senhor espera dessa próxima campanha?
11: Essa campanha vai ser uma campanha que vai envolver duas legendas, na minha opinião. Não tenho dúvida disso. Nós vamos estar no final ou no começo, pode ser até que se inicie a campanha dessa maneira, nós vamos estar no final com o Flávio Bolsonaro no segundo turno e com o Lula, não tenho dúvida disso. E aí, o que vai resolver a eleição é o julgamento de em torno de 8%, 6% da população que não tem definido seu candidato. E eles vão pôr na mesa qual foi o trabalho do Bolsonaro no governo, que pegou 2 anos de pandemia e com 2 anos ele conseguiu colocar o país em ordem, e qual foi o trabalho desse governo do PT. Veja bem, o governo do PT, eles vão colocar na mesa o problema do INSS, o problema dos 90 bilhões que foram pagos há 2 anos atrás, é uma loucura, para os precatórios que só venciam em 2027 e falta dinheiro para tudo. O governo, para dar certo, tem que fazer economia, o dinheiro aparece. Quando não se faz economia, o dinheiro desaparece, é o que vai acontecer. Com todas essas ações que o governo federal está fazendo, vai chegar no ano que vem e vai acontecer o que aconteceu com a Dilma. O que aconteceu com a Dilma? Ela chegou num ponto de dar tudo para ganhar a eleição do Aécio,

0: É um absurdo. Isso vai jogar milhares de pessoas no emprego informal, destruir pequenos negócios. A oposição vai acovardar ou vai embarcar nessa canoa do governo?
1: Luiz, deixa eu te dizer, essa pergunta do 6x1 é muito importante que você está fazendo para mim. Nós vamos fazer uma proposta para eles darem uma condição para o empregador poder negociar com os empregados. Poder negociar, poder ser, se ele for ter prejuízo, do governo poder reembolsá-lo. Como reembolsá-lo? Não é dar dinheiro para o empregador, mas é cobrar menos impostos. Nós vamos tentar de tudo. Se não conseguirmos isso, nós vamos votar com 6x1 e vamos tocar o país para frente. Quando assumirmos o governo, tenho certeza que a gente põe tudo isso a limpo. E não podemos prejudicar essa gente que tem essa esperança. E nós queremos fazer de um modo que não prejudique o empregador. Vamos ver se nós chegamos no entendimento. Vão ter propostas que podem ser discutidas, mas eles não podem dar um prejuízo para o empregador. Um camarada tem empresinha pequena, tem dois, três empregados, ele não consegue trabalhar com menos tempo. Então, nós temos que ver uma maneira de recuperar, de dar condições para o camarada trabalhar por 5 dias por semana. E se não tiver jeito, nós vamos tentar de tudo. Nós vamos ser obrigados, nós vamos ter que votar o 6x1. Que a maioria do nosso partido quer.
2: É isso, Valdemar Costa Neto conversando ao vivo com a gente aqui na Jovem Pan. A próxima pergunta é do Bruno Musa.
3: Presidente, muito boa noite. Eu, como economista profissional do mercado financeiro, ia fazer uma extensão até aqui à pergunta do Dávila, mas eu vou ir um pouco mais além. Além da pauta 6x1, que não há nenhum embasamento técnico para realmente aprovar algo tão absurdo nos tempos e na produtividade que nós temos no Brasil, grande parte dos políticos e da burocracia brasileira não percebe que grande parte do povo brasileiro já não aguenta mais essa política tradicional de sermos governados e comandados por poucos que não olham dados e não aprofundam em números, simplesmente vão aprovando por aprovar?
1: Bruno, você tem toda a razão. Acontece o seguinte, Bruno. Se nós não aprovarmos o 6x1, o Lula ganha eleição e o ano que vem ele vai fazer 4x1, vai afundar o país. Nós temos que chegar no poder, nós temos que voltar para o governo. Para voltar para o governo, nós temos que votar as propostas que tem a maioria da população a favor. Nós não podemos ser contra. Nós temos a maioria dos nossos deputados pensando dessa maneira.
2: Agora é a vez do Cristiano Beraldo.
4: Boa noite, presidente. Prazer tê-lo aqui conosco no Pingos nos Is. Presidente, diante de todo esse imbróglio de Flávio Bolsonaro e as suas relações com o Daniel Vorkaro, me parece que o efeito mais relevante é ter devolvido para a campanha de Lula esse momento em que eles estão se sentindo em condição de ganhar, de dar, né, de energizar a base de apoio e dar uma nova dinâmica para a campanha. Como é que, pela sua experiência, como é que o senhor vê o desenvolver disso? A campanha de Lula entra de fato no novo momento para durar? Ou o senhor acredita que isso tem um efeito limitado e logo a gente vai estar de volta à dinâmica antiga?
1: Cristiano, eu tenho certeza que hoje o governo Lula, o governo, eles têm em qualquer pesquisa 48% de rejeição. Poucas pessoas, uma parte da população que vai decidir essa eleição. Se eles ganharem o poder, o Brasil vai entrar num buraco sem fim. Porque o governo mudou muito. Não é o governo que nós tivemos em 2003, 2004, 2005, 2006, até 2008. Não é o governo. Eu acredito que eles vão, se ganharem o governo, vai ser uma miséria para o Brasil. Nós não vamos conseguir sair dessa situação, porque é muita dívida que nós temos. E a dívida do Brasil só sobe, porque nós temos que dar emprego para o povo, criar emprego, fazer negócio.

0: com a China, com o Japão, com os Estados Unidos, seja com quem for, desde que venha produzir no Brasil. Nós temos um mercado muito forte, Cristiano. Então, nós temos como absorver muitas coisas, desde que o povo tenha condições. E o que que nós precisamos fazer hoje no Brasil? Criar emprego. Mas criar emprego de que maneira? Se associar a esses países fortes que venham produzir no Brasil. E aí nós conseguiríamos sair da situação que nós estamos, senão não vamos sair dessa situação nunca.
1: Agora, presidente, tem uma outra situação que envolve a avaliação sobre os números das pesquisas eleitorais após a divulgação dos áudios entre Flávio e Daniel Vorkaro. Qual é a reflexão, qual é o diagnóstico do senhor? Foi uma retração mais tímida? Flávio ainda é muito competitivo? Tem uma informação hoje no noticiário que o senhor descarta a possibilidade, por exemplo, de Michele Bolsonaro. Eu fico pensando, na hipótese de Flávio cair nas pesquisas nos próximos levantamentos. Em momento algum foi levantada a possibilidade de Michele assumir o posto de candidata?
0: Daniel, nunca foi, nunca foi. Nunca tivemos essa pretensão. A Michelle tem muito prestígio em todo o Brasil, mas quem decide isso é o presidente Bolsonaro. Ele que vai decidir isso aí. Se nós vamos ter, o que que nós vamos ter que fazer? Mas eu não acredito na queda dele. Eu não acredito. A queda foi muito pequena de imediato. Foi muito pequena. Então, o que acontece? É isso aí. O reflexo disso, dentro de 20, 30 dias, vai passar, não tenho dúvida disso. Você veja bem, quando nós tínhamos funcionando a CPI do INSS, o Lula baixou, estava mal, não estava bem. Acabou a CPI do INSS, fizemos um relatório contra o governo, e nós perdemos no voto, porque eles têm maioria. Mas veja bem, acabou a CPI, veja bem que o assunto diminuiu bastante. Então, o que vai acontecer, esse caso do Flávio, não é um caso sério, não é um caso do outro mundo. Se ele tivesse falado antes, não tinha tido problema nenhum. Então, acontece o seguinte, a situação é muito diferente dos problemas que esse governo tem. Veja bem. Você ter 39 ministérios, como é que você consegue? Cada ministério é uma estrutura monstruosa. Como é que você consegue fazer economia, fazer o dinheiro aparecer? Tem que fazer como o Bolsonaro fez. Economia. E o Brasil ficou 2 anos na pandemia, 2 anos fechado, e ele conseguiu dar dinheiro para todos os prefeitos do Brasil, conseguiu dar R$ 600 para cada cidadão sobreviver. Que tinha necessidade. Então você tem que fazer o dinheiro aparecer. O dinheiro só aparece desse jeito. Os Correios davam lucro. Quer dizer, o dinheiro só aparece desse jeito, com economia. O governo não faz economia. O governo gasta demais. E isso quebra o país. Quebra o país.
1: Valdemar Costa Neto, presidente do Partido Liberal, conversando ao vivo com a gente aqui no programa Os Pingos nos Is, aqui na Jovem Pan. Presidente, muito obrigado pela gentileza em nos atender. Um abraço, bom trabalho e até breve.
0: Eu que agradeço, Daniel. Estou sempre à disposição da Jovem Pan.
1: É isso, muito obrigado mais uma vez. Faremos agora uma rápida parada, daqui a pouco mais notícia, mais informação. Eu conto com você, fique por aí na sintonia, aqui na Jovem Pan.
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1: Jovem Pan, todos com a gente aqui em Os Pingos nos Is, muito obrigado, viu, pela audiência também, pelas emissoras de rádio espalhadas por todo o Brasil. Deixa eu passar para o Roberto Mota, para ele analisar a análise de Romeu Zema. Poderia fazer todo sentido se ele fosse um analista político, mas ele é pré-candidato, logo desconfiamos.
16: Lógico, candidato, nunca antes na história desse país uma eleição rendeu tanta confusão. Agora, eu avisei, eu disse aqui várias vezes, essa campanha não vai ser um piquenique, mas eu confesso, nem eu pensei que fosse ser assim. Eu vejo, por exemplo, nas redes, alguém faz um comentário qualquer sobre essa história do filme, imediatamente duas coisas acontecem. Primeiro, a pessoa é acusada de estar passando pano. Depois, no momento seguinte, a mesma pessoa é acusada de estar jogando contra ou de ser isentona. É uma loucura total.
1: Pois é. Vou passar para o Bruno Musa, porque é preciso olhar para a figura de Romeu Zema como um político que foi bem avaliado em seu estado, se colocou como o político outsider, né? Ele vem do empresariado, não tinha uma carreira política. E aí defende, inclusive, muitas lições básicas do liberalismo econômico, né, Musa? Agrada boa parte do mercado. E aí, em dado momento, nessa pré-campanha, ele sinaliza um apoio ou uma sinergia diferente com Flávio Bolsonaro. Eles chegam a fazer uma postagem juntos, inclusive em colaboração. E aí tem essa virada, né? Esse cavalo de pau, um cavalo de pau de 180 graus, ele vai para o outro lado e se descola completamente de Flávio Bolsonaro, nem oferta o benefício da dúvida a Flávio Bolsonaro. E aí, como é que faz nesse momento? Não dá para defender mais a União da Direita, né?
17: É, no primeiro turno não, mas como a gente falou, né? No primeiro turno cada um tem as suas próprias liberdades, e aí no segundo turno espero que sejamos mais inteligentes do que nas últimas eleições. Sem dúvida nenhuma, o Zema ele tem um capital intelectual muito bom, como você muito bem falou, tem um histórico de vida no setor privado, de alto sucesso, lê bons autores econômicos, lê bons autores sobre a escola austríaca, inclusive que foram premiados com o Prêmio Nobel, por exemplo, Hayek, em 1974. Portanto, ele tem um conhecimento na prática que é bastante diferente da grande média dos políticos, fora todo o histórico na vida privada, de meritocracia e tudo mais, que a gente sabe que, infelizmente, o jogo político é completamente diferente. Mas nesse momento, depois de tudo que aconteceu, não vou entrar no juízo de valor se foi certo ou errado, de fato é que aconteceu, houve essa separação. Então me parece que no primeiro turno realmente assumiu aqui. Se forem os dois candidatos, é cada um por si, e aí no segundo turno, espero, repito, que sejamos muito mais inteligentes em prol de um país, né?
1: Pois é, deixa eu passar para o Cristiano Beraldo. Qual é o cálculo de Romeu Zema? Quem vota em Flávio entrega a eleição para Lula, porque Flávio, a partir do caso do Banco Master, teria aumentado o percentual de rejeição, ou seja, pessoas que não votariam em Flávio de jeito nenhum. Ele surfa nessa onda?
18: Renato, qual era o grande desafio para Caiado e Romeu Zema? É como se relacionar com o bolsonarismo. Havia um entendimento de que Jair Bolsonaro era o grande cabo eleitoral dessas eleições e que, distante de Jair Bolsonaro, não havia como fazer uma campanha viável. Entretanto, ao longo do tempo, algumas coisas foram ficando claras. Primeiro, Flávio Bolsonaro não é Jair Bolsonaro. Jair Bolsonaro, ele exerce sobre um número expressivo de pessoas um poder de sedução. As pessoas gostam dele, se identificam com ele, o defendem de qualquer coisa que ele faça, e ele tem essa turma muito fiel a ele. Flávio Bolsonaro não tem isso. Ele está em busca de herdar este apoio dos apoiadores de seu pai. E, de outra forma, o próprio Flávio Bolsonaro, ele não é uma figura simpática, com brilho próprio na política, não. Ele sempre foi eleito na esteira do seu pai, tanto para a Assembleia Legislativa do Rio de Janeiro, quando era deputado estadual por vários mandatos, e depois como senador. Romeu Zema percebe, depois de Flávio Bolsonaro ter quebrado essa confiança do eleitor, pela mentira, que, a meu ver, completamente desnecessária da sua relação com Daniel Vorcaro, e ele está vendo que é possível fazer uma campanha sem medo do bolsonarismo. Então, Romeu Zema deu all-in, né, como se diz aí nas mesas de jogo, ele está apostando tudo em criar uma campanha com identidade própria que se oponha dentro da direita a Flávio Bolsonaro, pelo aspecto da moralidade, pelo aspecto dele não ter as relações que Flávio tinha com um personagem que está aí recebendo todas as atenções, que é Daniel Vorcaro, apesar de Zema ter recebido na sua campanha doações do pai de Daniel Vorcaro, mas ele está fazendo essa aposta de uma campanha sem medo ou dependência do bolsonarismo. E agora vamos ver como é que isso se comporta daqui para frente.
1: Pois é, agora neste momento eu preciso me despedir das emissoras de rádio que ficaram agora com a veiculação obrigatória da Voz do Brasil.
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19: Está no ar, a Voz do Brasil,
13: as notícias do governo federal que movimentaram o país no dia de hoje.
19: Olá, boa noite.
20: Boa noite para você que nos acompanha em todo o país.
19: Segunda-feira, 25 de maio de 2026.
20: Vamos ao destaque do dia. Abertas inscrições para o Enem.
19: Uma novidade. Este ano, concluintes do ensino médio da rede pública estão inscritos automaticamente no exame.
20: O presidente Lula destaca que esse pode ser o primeiro passo para realizar sonhos e transformar o futuro.
21: A hora é agora. Se inscreva, passe no Enem, entre na universidade e faça tudo o que você quiser.
19: E ainda, Desenrola Brasil.
20: Você já pode utilizar o FGTS para renegociar dívidas com descontos e juros mais baixos.
19: A expectativa do governo do Brasil é movimentar mais de 8 bilhões de reais em recursos do fundo.
20: Turismo de natureza em alta. Unidades de conservação federais receberam mais de 28 milhões de visitantes em 2025.
19: Visitação recorde contribuiu com 20 bilhões de reais do PIB brasileiro, que é a soma de todas as riquezas do país. Cleide Lopes.
22: O turismo nas unidades de conservação sustenta mais de 300 mil postos de trabalho em todo o país.
20: Hoje, na apresentação da Voz do Brasil, eu, Mariana Jungmann e Luciano Seixas.
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20: Trabalhadores já podem consultar o saldo do FGTS para renegociar dívidas no novo Desenrola.
19: A medida ajuda mais brasileiros a quitarem débitos como cartão de crédito e cheque especial.
20: Quem está ao vivo conosco aqui no estúdio da Voz do Brasil e traz todos os detalhes é a repórter Graziele Bezerra. Oi, Grazi, boa noite. Explica pra gente como é que vai funcionar tudo isso.
23: Boa noite, Mariana. Boa noite também pro Luciano e para todo mundo que está acompanhando aqui a Voz do Brasil. Bom, o trabalhador ele vai poder usar até 20% do saldo do FGTS ou o limite de R$ 1.000, o que for mais alto. E aí, para poder amortizar e quitar ou quitar essas contas atrasadas por meio do novo Desenrola. Entram nessa modalidade dívidas bancárias, como cartão de crédito e cheque especial também. E com essa funcionalidade, o governo do Brasil pretende, então, movimentar até R$ 8 bilhões em recursos do FGTS por meio do programa.
19: Como é que vai funcionar, Grazi? Qual a primeira medida que a pessoa interessada deve tomar?
23: Pessoa interessada tem que primeiro saber, ter a noção ali da dívida dela, né? Mas aí, então, utilizar o saldo do fundo, o que pode ser também de contas ativas ou inativas, o primeiro passo, claro, é consultar ali o aplicativo do FGTS para ver o valor que essa pessoa tem disponível. Depois, ali no próprio aplicativo, o trabalhador autoriza o acesso das instituições financeiras aos valores. Então, ele negocia a dívida diretamente com o banco. E aí, só depois dessa negociação é que a Caixa Econômica Federal vai fazer, então, a transferência dos valores do FGTS diretamente aos bancos responsáveis pelos contratos. E aí, lembrando que o trabalhador não precisa comparecer às agências, né, do banco, não precisa comparecer ali à Caixa Econômica para confirmar, então, a operação, nem ao seu banco de origem. Como explica, então, o diretor de Políticas de Proteção ao Trabalho do Ministério do Trabalho e Emprego, Carlos Augusto Gonçalves.
24: Ele pode fazer todo esse processo, né, de maneira digital, né, ou em consulta, tanto por telefone com as instituições financeiras para identificar a dívida. No caso específico do ATT, é tudo digital. A autorização tanto do saldo é digital, ele faz com o ATT, levanta junto aos bancos as dívidas, e essas informações das dívidas serão remetidas pelos bancos diretamente à Caixa Econômica Federal. Só depois que o banco prestou essa informação para o agente operador, que é a Caixa, é que a Caixa está autorizada a fazer o repasse para a sua instituição financeira decorrente daquela dívida que ele acabou de reestruturar.
20: Agora, Grazi, vamos relembrar então quem são as pessoas aptas a participarem do programa, qual é o perfil?
23: Claro, Mariana, vamos lá. Para usar o FGTS no Desenrola é preciso ter, então, um saldo disponível, né, na conta do Fundo de Garantia e ter renda mensal de até 5 salários mínimos, o que equivale aí a cerca de R$ 8.100. Então, para serem elegíveis, as dívidas devem estar atrasadas entre 91 dias e 2 anos. E essas dívidas recebem aí descontos de até 90% e juros mais baixos que o do mercado.
19: Obrigado, Gabriele Bezerra, pelas informações ao vivo aqui na Voz do Brasil.
20: Gabriele. Começaram hoje as inscrições para o Enem, o Exame Nacional do Ensino Médio.
19: O Enem é a principal forma de entrar em uma universidade. Além de vagas aqui no Brasil, a prova também é aceita em faculdades no exterior.
20: Esse ano, estudantes do terceiro ano do ensino médio de escolas públicas já estão com as inscrições pré-preenchidas, mas ainda é necessário entrar na página do participante para confirmar a inscrição.
0: Desde o início do ano, a brasiliense Isabela Martins passa as tardes na sala de aula estudando para o Exame Nacional do Ensino Médio, avaliação realizada pelo Ministério da Educação. Aos 18 anos, ela vai fazer o Enem pela segunda vez e sonha em conquistar uma vaga na universidade.
3: Sempre gostei muito de ajudar as pessoas, né? Aí eu pensei em fazer psicologia ou medicina, que é uma área que vai ajudar bastante as pessoas e tal. Aí sempre foi meu sonho mesmo.
0: Estudantes de todo o país já podem se inscrever para o Enem 2026 a partir desta segunda-feira. Neste ano, alunos que vão concluir o ensino médio na rede pública terão inscrição automática. Segundo o governo, os dados foram encaminhados pela própria rede de ensino. Mas os estudantes deverão acessar o sistema para confirmar a participação e escolher o idioma da prova de língua estrangeira, além de informar o município onde deverão realizar a prova e solicitar recursos de acessibilidade, se for o caso. Além disso, os locais de aplicação da prova também vão aumentar, chegando a 10 mil escolas. A expectativa é que 80% dos alunos da rede pública façam o exame na sua própria escola de matrícula. O João Gabriel Brandão está se preparando para o Enem e já decidiu o curso, Artes Cênicas. O maior desafio para ele é controlar a ansiedade.
4: Estou me sentindo mais confiante esse ano, principalmente para a questão da redação. Chegando em casa eu estudo, final de semana também estudo às vezes, mas estou tirando um momento de folga também para não ter burnout, sabe? Que não me sobrecarregar, não me sentir muito cansado durante o fim da semana.
0: As inscrições devem ser feitas pela página do participante no endereço enem.inep.gov.br/participante até o próximo dia 5 de junho. Os estudantes que tiveram a isenção da taxa de inscrição aprovada também deverão realizar a inscrição no exame. Para os participantes não isentos, a taxa de inscrição continua no valor de R$ 85,00 e pode ser paga por boleto, PIX, cartão de crédito e débito em conta corrente ou poupança. O prazo para fazer esse pagamento vai até o dia 10 de junho e as provas ocorrerão nos dias 8 e 15 de novembro. Reportagem Gabriela Noronha.
19: Em suas redes sociais, o presidente Lula fez um convite para todos os estudantes participarem da prova.
5: Hoje começa a inscrição para o Enem. Vai até o dia 5 de junho. Você, que prometeu ao seu pai, ou seu pai que quer que você seja doutor ou doutora, a hora é agora. Se inscreva, passe no Enem. Entre na universidade e faça tudo o que você quiser, na certeza que você precisa saber de que esse país vai ser soberano, soberano de verdade, o dia que milhões de jovens tiverem curso, tiverem emprego e puderem exercer a soberania tecnológica e científica do nosso país.
20: O Dia da África, celebrado em 25 de maio, hoje, marca a fundação da União Africana em 1963.
19: E aproveitando a data, o governo do Brasil promove o primeiro Fórum de Reitores Brasil-África, com o objetivo de fortalecer parcerias educacionais e culturais.
20: No encontro, o Ministério da Educação anunciou a criação de 2.600 bolsas de mestrado e doutorado para estudantes africanos.
6: No encontro, dirigentes de universidades brasileiras e africanas debatem como ampliar parcerias acadêmicas, científicas e tecnológicas de instituições de ensino dos dois lados do Atlântico. São projetos conjuntos em áreas estratégicas para o desenvolvimento dos países, como agricultura, energias renováveis, inteligência artificial, mineração, petróleo e gás, além das ciências humanas. Para a reitora da Universidade de Cabo Verde, Astrigilda Silveira, parcerias fundamentais para o continente africano.
25: Uma cooperação mais próxima, mais dinâmica e mais transformadora, voltada para a transformação digital, a inteligência artificial e a inclusão social.
6: No encontro, o governo do Brasil lançou o programa que vai oferecer mais de 2.600 bolsas de mestrado e doutorado para pós-graduandos da África, com investimentos de R$ 47 milhões. Destaca o ministro da Educação, Leonardo Bachini.
7: 2.600 vagas inicialmente, 1.600 bolsas de mestrado e 1.000 bolsas de doutorado, com oportunidades em universidades públicas, instituições privadas sem fins lucrativos, institutos federais, institutos de pesquisa com pós-graduação reconhecida pela CAPES. Abrir as portas do Brasil para estudantes africanos é aprofundar ainda mais nossos laços históricos.
6: O presidente Lula destacou a importância de fortalecer os laços históricos entre Brasil e África por meio da produção de conhecimento, da inovação e da formação de profissionais qualificados.
8: A cooperação educacional entre países do Sul Global pode transformar a realidade, reforçar os programas de estudantes, convênio de graduação e de pós-graduação também será essencial para consolidar a educação superior como um dos pilares da parceria estratégica entre Brasil e África.
6: O Brasil já mantém mais de 200 acordos de cooperação com instituições de ensino superior de 38 países africanos. Reportagem Pablo Mundim.
19: Mais um passo no combate ao câncer no país.
20: O Brasil passou a contar com um Centro de Desenvolvimento e Produção de Terapias, CAR-T, da Fundação Oswaldo Cruz, a Fiocruz.
19: No local será produzido de forma 100% nacional um dos tratamentos mais avançados do mundo contra o câncer para pacientes do SUS.
9: O Paulo Peregrino é publicitário e teve linfoma, um tipo de câncer de sangue. Durante 13 anos, fez transplante de medula óssea e 40 quimioterapias, tratamentos que não tiveram sucesso. A virada em sua vida veio com um tratamento experimental chamado CAR-T-Cell. Agora, ele está em remissão do câncer.
10: A enfermeira chegou lá dentro do quarto, trouxe um saquinho, assim como se fosse uma transfusão de sangue pequenininha, né? Um negócio de transfusão de sangue. Aí eu falei assim para ela: enfermeira, isso aí é o CAR-T-Cell que eu vou receber? Vai demorar quanto tempo? Ela falou: uma hora no máximo. Eu falei: caramba! 13 anos eu lutando contra os cânceres, vai resolver em uma hora? Isso que é ciência.
9: O Centro de Desenvolvimento e Produção de Terapias, CAR-T, da Fiocruz, inaugurado no último sábado no Rio de Janeiro, vai tratar a população do SUS e trazer uma nova esperança aos pacientes com câncer. O Brasil vai produzir de forma 100% nacional um dos tratamentos mais avançados do mundo contra a leucemia, linfoma e mieloma. É o que explica o ministro da Saúde, Alexandre Padilha.
11: Um tratamento que hoje custa 350 a 400 mil dólares, mais de 2 milhões de reais, para uma família, para as pessoas, para o sistema de saúde de qual país para fazer esse tratamento, graças à Fiocruz, graças à produção da Fiocruz, presidente, pessoas como Paulo vão poder receber esse tratamento pelo SUS, de graça.
9: Os primeiros pacientes começam o tratamento experimental no segundo semestre deste ano. Foram investidos 370 milhões de reais, além dos equipamentos de alta tecnologia, que custaram mais 35 milhões de reais. O presidente Lula defendeu que todos os brasileiros e brasileiras têm o direito de uma saúde de qualidade no país.
12: O gesto de inauguração de um centro tecnológico que dá ao Brasil a certeza de que a gente não é menor do que ninguém, de que a gente não é menos competitivo do que ninguém. Basta a gente ousar, ter coragem e fazer.
9: O novo centro também será capaz de tratar pacientes com traumatismo craniano, com próteses 3D de alta tecnologia. Do Rio de Janeiro, Fernanda Cruz.
20: Viajar a trabalho ou por lazer deveria ser sinônimo de tranquilidade.
19: Mas para muitas mulheres, nem sempre o destino é o mais feliz.
26: Todo aeroporto promete destinos, mas algumas partidas nunca chegam. Quando o medo ocupa o lugar da esperança, não é viagem, é silêncio. Assédio não decola. Feminicídio também não. Violência contra a mulher é crime.
20: Para combater a violência e a importunação sexual nas salas de embarque e aeronaves, o Ministério dos Portos e Aeroportos lançou uma série de ações em terminais do Brasil para sensibilizar a sociedade.
19: É a terceira fase da campanha Assédio Não Decola.
1: Para combater o assédio e a importunação sexual contra trabalhadoras do setor aeroportuário e passageiras, o Ministério dos Portos e Aeroportos lançou a terceira fase da campanha Assédio Não Decola. O ministro dos Portos e Aeroportos, Tomé Franca, destacou a importância dessa campanha.
2: Infelizmente, o Brasil ainda vive uma realidade de muito assédio e de muito feminicídio. Nós temos trabalhado para que essa realidade não persista. Nós estamos com uma série de campanhas nos aeroportos e nas aeronaves, buscando o combate ao assédio.
1: O Ministério dos Portos e Aeroportos também apresentou uma nova cartilha com orientações sobre o combate à violência contra a mulher. O material reúne informações sobre diferentes tipos de violência: física, psicológica, sexual. Passageiros e trabalhadores do setor são orientados sobre como identificar situações de risco e formas de acolher as vítimas. O documento também apresenta canais de denúncia, como o Ligue 180. A ministra das Mulheres, Márcia Lopes, ressaltou que todos precisam conhecer o canal de denúncia.
14: O Ligue 180, para nós, tudo começa por ali. Ele é um canal que dá muita segurança para as mulheres. Quando se recebe uma ligação, a nossa equipe identifica quem é essa mulher, onde ela mora, a quem essa mulher deve recorrer.
1: A campanha Assédio Não Decola foi lançada em agosto do ano passado em todas as concessionárias dos aeroportos federais. Para as mulheres que só querem chegar ao destino em segurança, sem assédio e violência, a campanha é importante para sensibilizar a sociedade. Foi o que defendeu a gerente de restaurante, Cláudia Figueiredo.
15: Qualquer lugar, sempre é importante. Muita gente não respeita a gente simplesmente pelo fato de ser mulher.
1: Além do Ligue 180, você também pode denunciar casos de violência contra a mulher no Disque 100, canal de monitoramento de violações contra os direitos humanos. Reportagem Márcia Fernandes.
20: A quarta edição do leilão do Ecoinvest Brasil destravou mais de 13 bilhões de reais para projetos de bioeconomia, turismo sustentável e infraestrutura no país, sendo que mais de 9 bilhões serão direcionados para investimentos na Amazônia Legal.
19: O programa Ecoinvest foi criado para impulsionar a transformação ecológica do país e combina instrumentos financeiros inovadores, redução de riscos e atração de investimentos de longo prazo da iniciativa privada.
20: Ao anunciar o resultado do leilão, o ministro da Fazenda, Dario Durigan, disse que o Ecoinvest comprova que é possível apostar no crescimento do Brasil com sustentabilidade.
16: Os objetivos do Ministério da Fazenda, que é fazer com que o país se desenvolva, cresça, gere emprego, diminua a inflação, com os objetivos do Ministério do Meio Ambiente, não é mais indissolúvel. Nós temos que ter um cuidado para que o país cresça, mas de maneira sustentável. E o Ecoinvest, ele é uma espécie de síntese, de prova real de que isso é possível. É Estado junto com a capacidade instalada do sistema financeiro nacional em parceria com essas empresas.
19: Com os 4 leilões realizados até agora para transição energética, recuperação de terras degradadas e bioeconomia, o Ecoinvest Brasil já mobilizou mais de 140 bilhões de reais.
20: Pois é, o Brasil é mundialmente reconhecido por suas belezas naturais, como florestas, praias, rios e montanhas.
19: E a riqueza da nossa biodiversidade tem atraído turistas a visitarem as mais de 300 unidades de conservação federais distribuídas pelo país.
20: Só em 2025, o fluxo de visitantes atingiu quase 30 milhões, maior resultado da série histórica.
19: E movimentaram mais de 40 milhões de reais em vendas, injetaram 20 bilhões de reais no produto interno bruto, que é a soma de todas as riquezas do país.
17: Jairon Souza trabalha todos os dias conectado com a natureza. Ele é guia turístico no Maranhão e em época de alta temporada chega a mostrar as belezas naturais do Parque Nacional dos Lençóis Maranhenses a centenas de visitantes.
18: Ganho dinheiro onde muitas pessoas se programam muito para vir passear e eu estou aqui todo dia, né? E tento fazer da melhor forma, né?
17: As visitações turísticas em unidades de conservação federais movimentaram mais de 40 bilhões de reais em vendas em 2025 e 20 bilhões de reais de contribuição ao produto interno bruto. O estudo do Instituto Chico Mendes de Conservação da Biodiversidade, o ICMBio, revela que florestas, praias, rios e montanhas são, na verdade, ativos de alta performance na economia brasileira. No ano passado, o fluxo fluxo de visitantes em unidades de conservação chegou a quase 30 milhões, o maior resultado da série histórica, como garante o presidente do ICMBio, Mauro Pires.
3: Esse aumento tem a ver com dois fatores. Um primeiro, que é geral, que é o interesse das pessoas de encontrar-se com a natureza. O segundo fator, nós temos melhorado a infraestrutura e de modo que se torna mais fácil a visitação.
17: O turismo nas unidades de conservação sustenta mais de 300 mil postos de trabalho em todo o país. O ministro do Meio Ambiente e Mudança do Clima, João Paulo Capobianco, destacou que as unidades de conservação são importantes não só para a proteção da biodiversidade, como também para o desenvolvimento econômico do país e a valorização da cultura local.
4: Cada real que o turista trouxe, ele gerou um impacto de R$ 15,60 no PIB. Portanto, nós estamos falando aqui de uma atividade econômica intensa com ganhos para a economia local.
17: O ranking de visitação mantém no topo o Parque Nacional da Tijuca, no Rio de Janeiro, com quase 5 milhões de visitas, seguido pelo Parque Nacional de Iguaçu e pelo Parque Nacional de Jericoacoara, no Ceará. Reportagem Cleide Lopes.
20: Nova creche, reforma da unidade básica de saúde, duplicação da rodovia. Quer saber o que o governo do Brasil está fazendo aí na sua cidade? A plataforma do novo Comunica BR está mais rápida e interativa. Acesse comunicabr.presidencia.gov.br. Prefeituras e instituições como universidades, institutos federais e câmaras de vereadores aderiram ao programa Contrata Mais Brasil.
19: A plataforma foi criada para aproximar microempreendedores individuais do processo público de aquisição de produtos e serviços. Nela, o governo contrata e os pequenos negócios podem vender seus produtos.
20: Atualmente, já são 1.775 órgãos. Desde a sua criação, o programa gerou mais de 22 milhões de reais de renda direta para os microempreendedores individuais.
19: A plataforma conta com mais de 8 mil cadastros de fornecedores em mais de 100 atividades.
20: Mais informações sobre o programa no endereço gov.br/contrata-mais-brasil.
19: Atenção, caminhoneiros! Já estão em vigor as novas regras que vão ajudar na fiscalização do piso mínimo de frete para o transporte de carga nas rodovias.
20: A partir de agora, quem contrata esse tipo de serviço deverá informar parâmetros para o cálculo do frete, como distância, tipo de veículo e tipo de serviço prestado.
19: Essas informações serão fornecidas na hora de emitir o Código Identificador da Operação de Transporte, o CIOT.
20: Esse é um documento de registro exigido pela Agência Nacional de Transportes Terrestres, a ANT, para o monitoramento das operações de cargas.
19: O superintendente de serviço de transporte rodoviário de cargas da ANTT, José Aires Amaral, explica que esses dados serão utilizados para fiscalização prévia do piso mínimo do frete.
13: A partir desses parâmetros, o sistema faz uma conta automática e verifica se o valor declarado do frete, também no CIOT, está de acordo com o piso mínimo de frete ou não. E faz algumas validações, por exemplo, os parâmetros informados estão de acordo? Fazem sentido? Por exemplo, se na declaração, por exemplo, tiver uma informação que Brasília, Rio de Janeiro são 500 quilômetros, o sistema mesmo já vai indeferir aquela informação, dizendo que não é compatível e que ele deve informar uma melhor localização ou uma distância compatível com aquele deslocamento.
20: Segundo o superintendente da ANTT, a partir do dia 1º de junho, os dados do CIOT também estarão integrados com a documentação fiscal exigida para o transporte de cargas.
19: O que vai facilitar e tornar mais eficiente a fiscalização sobre as operações de frete.
20: As mudanças na emissão do CIOT foram anunciadas pelo governo do Brasil como parte das medidas para reduzir os impactos da alta dos preços dos combustíveis sobre a população.
19: Essas foram as notícias do Governo do Brasil.
20: Uma realização da Secretaria de Comunicação Social da Presidência da República.
19: Com produção da empresa Brasil de Comunicação.
20: Fique agora com as notícias do Poder Judiciário e do Congresso Nacional. Boa noite.
19: Boa noite para você. Até amanhã.
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5: CNJ lança aplicativo para fortalecer busca ativa de crianças e adolescentes.
7: Para o STJ, a plataforma de intermediação não responde por envio de criptomoedas para carteira falsa de outra corretora.
5: A Semana Nacional da Conciliação Trabalhista começou nesta segunda-feira.
7: Boa noite, eu sou Arthur Filho.
5: E eu sou Walter Lima.
7: O Conselho Nacional de Justiça lançou nesta segunda-feira, Dia Nacional da Adoção, o aplicativo Adote para todo o país.
5: A busca ativa do Sistema Nacional de Adoção e Acolhimento já funciona em todo o país e reúne informações sobre crianças e adolescentes com mais dificuldades de conseguir uma família, como crianças mais velhas ou com deficiência.
7: Agora, essa iniciativa passa a contar também com um aplicativo próprio.
5: Desenvolvido pelo Tribunal de Justiça do Paraná, o aplicativo Adote passa agora pelo processo de expansão nacional com o apoio do programa Justiça 4.0.
7: O ministro do Supremo Tribunal Federal, Flávio Dino, deu prazo de 10 dias para que o governo federal e os estados da Amazônia Legal informem quais providências de planejamento e preparação vêm sendo adotadas diante das projeções de aumento significativo dos riscos de incêndios florestais para os próximos meses.
5: O El Niño é um fenômeno provocado pelo aumento na temperatura das águas do Oceano Pacífico e tem ocorrência periódica em geral, com impactos relevantes sobre o clima em diversos países. Marta Ferreira.
22: Uma nota técnica conjunta publicada pelo Instituto Nacional de Pesquisas Espaciais e com o Instituto Nacional de Meteorologia confirma uma provável intensidade alta para o fenômeno já no segundo semestre de 2026. Diante desse quadro, o ministro Flávio Dino, relator de uma ação que acompanha medidas para combater e prevenir incêndios na Amazônia e no Pantanal, deu prazo de 10 dias para que a União e os estados informem um plano para lidar com os incêndios.
7: Plataforma de intermediação de criptomoedas não é responsável por prejuízo decorrente de golpe se não houve falha no serviço ou se dano foi causado pela culpa exclusiva de usuário ou terceiros.
5: Essa é a conclusão do STJ. Fátima Uchoa.
23: Na origem, um investidor transferiu criptoativos para uma carteira digital e depois descobriu que o endereço era falso. Ele pediu ressarcimento dos prejuízos, alegando que a plataforma intermediadora teria falhado ao não adotar segurança capaz de identificar a irregularidade da chave de transferência. Porém, a Justiça de Minas Gerais negou a indenização. A terceira turma do STJ manteve o acórdão, considerando que a fraude ocorreu quando o investidor transferiu os valores a um ambiente externo, fora da atuação da empresa e para o qual ele próprio forneceu a chave de acesso, que é o endereço de destino. O ministro Ricardo Villas Boas Cueva foi o relator.
7: Começou hoje a Semana Nacional da Conciliação Trabalhista 2026.
5: É a chance de muitos trabalhadores conseguirem de forma mais rápida uma resposta da Justiça. Larissa Batista.
24: Um acordo histórico de mais de 250 milhões de reais entre a empresa Vibraz Airoco e o Sindicato dos Metalúrgicos de São José dos Campos foi o pontapé para a abertura da Semana da Conciliação, que vai até sexta-feira em todos os tribunais regionais do trabalho. O valor recolhido desse acordo será utilizado para o pagamento de dívidas trabalhistas.
7: Ampliar a confiança e o conhecimento sobre a segurança das urnas eletrônicas.
5: Esse foi um dos temas da reunião ocorrida nesta segunda-feira, na sede do TSE, em Brasília. Estevão Furtado.
25: O presidente do TSE, ministro Nunes Marques, anunciou o lançamento da Semana Nacional do Sistema Eletrônico de Votação, uma ação voltada à conscientização da população, especialmente dos jovens, sobre as camadas de segurança do processo eleitoral brasileiro. O ministro também determinou a criação de uma comissão permanente para estudar o uso de ferramentas de inteligência artificial na justiça eleitoral.
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7: Uma boa noite a você.
5: E até amanhã.
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8: Eu sou Paula Groba.
9: E eu sou Ricardo Nakaoka.
8: E estes são os destaques de hoje do Jornal do Senado, que começa agora.
9: Senado vota crédito especial para renegociação de dívidas rurais.
8: Senado e STF debatem medidas para rever supersalários no setor público.
9: Projeto quer limitar publicidade de apostas online no Brasil.
8: Boa noite.
9: Boa noite.
8: Com a alta dos juros, a queda no preço dos produtos agrícolas e o aumento do endividamento no campo, produtores rurais de todo o país aguardam uma saída para renegociar as dívidas e manter a produção.
9: E a Comissão de Assuntos Econômicos do Senado deve votar nesta terça-feira um projeto que cria uma linha especial de crédito para o agronegócio. O pacote de ajuda está sendo negociado com o governo federal, como informa a repórter Patrícia Oliveira.
10: Um pacote bilionário de socorro ao setor agropecuário está na pauta da Comissão de Assuntos Econômicos. O projeto cria uma linha especial de crédito para renegociação de dívidas rurais com recursos do Fundo Social do Pré-Sal. A proposta vem sendo negociada entre o governo federal e o relator da matéria, o senador Renan Calheiros, do MDB de Alagoas. Renan ampliou a ajuda para outros produtores endividados, além daqueles afetados por secas e enchentes. A iniciativa prevê prazo de até 10 anos para pagamento das dívidas com carência de até 2 anos e a criação de um fundo garantidor para operações de crédito rural. O projeto também autoriza o uso de receitas correntes do Fundo Social do Pré-Sal de 2025 e 2026, além do superávit financeiro do fundo, para financiar a nova linha especial de crédito. Para o ministro da Fazenda, Dario Durigan, a intenção é construir um texto de consenso sem comprometer o equilíbrio das contas públicas.
11: Fazer com que de fato chegue essa renegociação para os agricultores, que de fato caiba no bolso do agricultor e que de outro lado a gente mobilize os recursos públicos da maneira mais eficiente possível. Estamos todo mundo aqui na mesma página.
10: A possibilidade da edição de uma medida provisória pelo Executivo também foi confirmada pelo senador Renan Calheiros.
12: Uma medida provisória com critérios de enquadramento, de juros, de carência e de prazo de 10 anos para pagar.
10: O governo estima um custo de 817 bilhões em 13 anos. Já o relator prevê valor bem menor, em torno de 100 bilhões ao longo de uma década.
8: Os senadores Alci Lucas, do PL do Distrito Federal, criticou a medida provisória que zera o imposto de importação para compras internacionais de até 50 dólares. Segundo o parlamentar, a MP prejudica a indústria brasileira ao reduzir tributos para produtos importados, sem conceder tratamento semelhante aos produtores nacionais.
9: Alci disse que apresentou uma emenda para que os mesmos benefícios concedidos para o imposto de importação sejam também dados aos produtores de calçado ou de vestuário brasileiros, no caso de produtos de até 50 dólares.
26: Essas medidas só beneficiam os trabalhadores chineses, prejudica a nossa indústria. Vamos ter que demitir milhares, milhões de pessoas, exatamente porque ninguém consegue competir com um país que não tem nenhum encargo trabalhista, que não tem os impostos que nós temos aqui no Brasil.
8: Já o senador Paulo Paim, do PT do Rio Grande do Sul, voltou a defender a redução da jornada de trabalho sem corte salarial e o fim da escala 6x1. O parlamentar destacou a PEC de sua autoria, que prevê a redução para 40 horas semanais, com possibilidade de avançar para 36 horas em etapas futuras.
9: Paim afirmou que a medida já é adotada em diversos países e citou experiências internacionais e recomendações da Organização Internacional do Trabalho. O senador também lembrou que a proposta está pronta para votação no plenário do Senado.
27: Lembro também que países como Portugal, Espanha, França, Bélgica, Alemanha, Chile, Equador já adotaram reduções que variam entre 40% e 30%. 36 horas. Na União Europeia, a média é de 36 horas semanais, chegando até, em alguns países, a 31 horas, como é o caso da Holanda.
8: E o presidente do Senado, Davi Alcolumbre, se reuniu nesta segunda-feira com o presidente do Supremo Tribunal Federal, Edson Fachin, para discutir um futuro anteprojeto de lei sobre a remuneração da magistratura. No encontro, também foram debatidos os salários dos servidores públicos e a necessidade de aperfeiçoar o sistema remuneratório no serviço público.
9: Segundo a presidência do Senado, a preocupação é com o aumento de vantagens extras, como gratificações e abônus, que podem comprometer a transparência e o cumprimento do teto constitucional. Os chefes dos dois poderes decidiram ampliar o diálogo com o Executivo e outras instituições para construir uma proposta sobre o tema.
8: Filhos de mulheres vítimas de feminicídio podem passar a ter mais tempo de proteção financeira do Estado. O Senado deve começar a analisar um projeto que aumenta de 18 para 21 anos a idade máxima para o recebimento da pensão especial destinada a órfãos desse tipo de crime.
9: A proposta busca garantir mais segurança e apoio a jovens que perderam as mães em casos de violência contra a mulher. Repórter Alexandre Campos.
1: Pelo projeto, o pagamento da pensão será extinto quando o filho completar 21 anos de idade ou, se estudante, aos 24 anos. Os valores serão reajustados anualmente pelo Índice Oficial da Inflação. O valor a ser pago continua a ser de um salário mínimo, só que, ao invés de ser dividido pelo conjunto dos órfãos, esse montante será devido a cada um dos filhos com menos de 21 anos. O critério de renda familiar mensal per capita também sofrerá alterações. Passará de um quarto para metade de um salário mínimo. A autora do projeto, a senadora doutora Eudócia, do PSDB de Alagoas, afirmou que, em média, para cada mulher assassinada por razão de gênero, há dois filhos afetados.
2: A realidade desses órfãos é marcada por múltiplas vulnerabilidades. Além do trauma psicológico decorrente da perda violenta da mãe, frequentemente presenciada, muitas dessas crianças enfrentam instabilidade econômica, mudanças abruptas de residência e, em alguns casos, a separação entre irmãos.
1: O projeto ainda passa a garantir atendimento multidisciplinar para os beneficiários, com apoio psicológico e social contínuo. O texto também veda, sob qualquer hipótese, que a guarda desses menores seja concedida ao agressor, devendo eles ficarem sob os cuidados da família da mãe.
8: E a senadora Damaris Alves, do Republicanos do Distrito Federal, celebrou a sanção da lei de sua autoria, que amplia as ações do SUS no enfrentamento à automutilação e à prevenção do suicídio entre crianças e adolescentes. Segundo a parlamentar, a nova lei é uma resposta ao crescente número de casos de sofrimento mental entre jovens brasileiros.
9: Damaris Alves também defendeu o fortalecimento da rede pública de saúde mental, com a ampliação do CAPS e o aumento de profissionais especializados para garantir atendimento adequado às crianças, adolescentes e suas famílias.
3: A Lei 15.403 chegou para garantir que o Estado faça sua parte, porque o Estado foi lento, porque faltou vaga para um psicólogo ou um psiquiatra. A todos os prefeitos, a todos os governadores, cumpram a lei. Abram CAPS, contratem psicólogos, coloquem profissionais de saúde mental nas escolas.
8: Com o avanço das apostas online no Brasil, cresce também a preocupação com o endividamento das famílias e os impactos na saúde mental dos apostadores.
9: Diante desse cenário, o Senado começa a analisar um projeto que restringe a publicidade das bets, especialmente ações de marketing, que podem estimular o jogo compulsivo. Mais detalhes com o repórter Márcio Maturana.
4: Restrição de propaganda de bets em rádio, televisão, uniformes esportivos, eventos culturais, redes sociais, plataformas de streaming e campanhas com influenciadores digitais. Isso é o que prevê um projeto que começou a ser analisado pelo Senado. O texto muda a lei das bets para restringir a publicidade de apostas esportivas e jogos online com foco na saúde mental, proteção do consumidor e da economia familiar. A proposta tem assinatura de 7 senadores, sendo a primeira Damaris Alves, do Republicanos do Distrito Federal.
3: É um projeto construído a várias mãos
13: Eu só tenho a honra de ser a primeira signatária, mas foi construído com especialista, com a participação de parlamentares, Câmara e Senado, um corpo técnico extraordinário, e a gente está preocupado realmente com essa questão da saúde mental por causa do vício nos jogos de apostas.
4: A iniciativa é da Frente Parlamentar Mista para a Promoção da Saúde Mental, com senadores e deputados. E por isso, outro projeto muito semelhante foi apresentado também na Câmara. O objetivo é que as duas propostas sejam analisadas em paralelo para facilitar uma eventual aprovação em uma das casas.
9: Com edição de Paula Groba e trabalhos técnicos de João Lira, o Jornal do Senado fica por aqui. Acompanhe agora as notícias da Câmara dos Deputados. Boa noite.
8: Uma boa noite e até amanhã.
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14: Presidente anuncia transição de um ano para a redução da jornada de trabalho.
15: Deputados ampliam acesso a novas tecnologias no Sistema Único de Saúde.
14: Câmara autoriza o uso de Fundo de Desenvolvimento Regional por cooperativa.
15: Ministério da Agricultura deverá dar aval para normas que afetam o setor.
14: Boa noite. Os deputados aprovaram proposta que determina a avaliação prévia do Ministério da Agricultura para a emissão de normas ambientais. O repórter Antônio Vital explica o teor da matéria.
16: O plenário da Câmara aprovou o projeto que torna obrigatória a aprovação do Ministério da Agricultura antes da edição de qualquer norma federal que tenha impacto na produção, criação, cultivo, manejo, transporte.

0: outros partidos. Uma das justificativas para a aprovação do projeto foi a possibilidade de inclusão da tilápia na Lista Nacional de Espécies Exóticas Invasoras. A lista é definida pela Comissão Nacional de Biodiversidade, a CONABIO, um órgão do Ministério do Meio Ambiente que conta com a participação de representantes do Ministério da Agricultura. No ano passado, a CONABIO admitiu em nota oficial que a inclusão da tilápia estava sendo analisada, mas que isso não teria impacto na criação da espécie e serviria apenas como referência para medidas de prevenção. O relator, deputado Pezente, do MDB de Santa Catarina, disse que decisões como essa levam insegurança aos produtores.
1: Nós temos uma insegurança jurídica com normas redigidas por burocratas, no ar-condicionado, todo mundo enroladinho numa gravata, que tem tirado o sono de muitas famílias. Um exemplo, por exemplo, é essa tal da lista de espécies exóticas invasoras. Já incluíram nessa lista espécies altamente relevantes para a nossa economia. Espécies como a tilápia, espécies também da nossa flora braquiária.
0: A proposta foi criticada pela deputada Érica Cocai, do PT do Distrito Federal. Para ela, priorizar a análise econômica antes da ambiental pode representar risco para a flora e a fauna do país.
2: O que se quer com esse projeto é tirar o poder dos órgãos ambientais, de poder avaliar as políticas acerca da produção agrícola, da produção pecuária, acerca da nossa flora, da nossa fauna. E aqui nós vamos ver que uma espécie animal ou uma espécie vegetal, talvez se chegue à conclusão que ela tem uma capacidade nociva para aquele próprio espaço de flora e de fauna.
0: O projeto que torna obrigatória a aprovação do Ministério da Agricultura antes da edição de qualquer norma que tenha impacto na produção, criação, cultivo ou comercialização de espécie utilizada em atividade produtiva, seguiu para análise do Senado. Da Rádio Câmara de Brasília, Antônio Vital.
3: Meio Ambiente.
4: Joaquim Passarinho, do PL do Pará, celebra a aprovação de proposta que altera a classificação de parte da Floresta Nacional do Jamanchi em Novo Progresso. Ele explica que o projeto redefine a área como de uso sustentável, com regras menos rígidas de ocupação e exploração.
5: De acordo com Joaquim Passarinho, a mudança vai contribuir para a regularização de produtores que já vivem e trabalham na região antes da criação da Floresta Nacional. O deputado ressalta que a proposta pode dar segurança às famílias que dependem da produção rural para garantir renda.
4: Já a Marina Silva, da Rede de São Paulo, critica a alteração dos limites da Floresta Nacional do Jamanchim e outros projetos que, em sua visão, favorecem quem descumpre a legislação ambiental. Ela defende o aumento da produção sem a derrubada de novas áreas e com a recuperação de regiões degradadas.
5: Marina Silva ressalta a importância da proteção ambiental para o desenvolvimento da agricultura brasileira. A parlamentar afirma que propostas em discussão na Câmara que enfraquecem a fiscalização prejudicam a imagem do país nos mercados internacionais.
3: Economia.
4: Câmara aprova projeto que autoriza o uso de recursos de fundos de desenvolvimento regional por cooperativas. O repórter Marcelo Lascher conta como vai funcionar.
6: A Câmara dos Deputados aprovou o projeto que permite que cooperativas acessem os recursos de 3 fundos públicos de desenvolvimento regional: o do Nordeste, o do Centro-Oeste e o da Amazônia. Os recursos são voltados para investimentos produtivos, infraestrutura e geração de empregos. A proposta já foi aprovada pelo Senado e altera 2 medidas provisórias e uma lei complementar. Segundo a deputada Marussa Boldrin, do Republicanos de Goiás, relatora do projeto na Comissão de Finanças e Tributação, as cooperativas ajudam a canalizar investimentos diretamente para micro, pequenos e médios produtores. A proposta foi defendida pelo deputado Pedro Lupion, do Republicanos do Paraná, coordenador da Frente Parlamentar da Agropecuária.
7: Que nesse caso, o que nós estamos permitindo e dando a possibilidade do cooperativismo também acessar os fundos constitucionais, que são acessados por todas as atividades econômicas, e o cooperativismo, seja ele qual for, em qual ramo for, não só no cooperativismo agropecuário, mas de saúde, de transporte, de trabalhadores, agricultura familiar, ou até mesmo de crédito, possam acessar também os fundos constitucionais.
6: A proposta foi aprovada de maneira simbólica, sem votos contrários e com apoio do governo, como disse o deputado Bongás, do PT do Rio Grande do Sul.
8: O governo também aprova porque ele estende esses repasses também para as cooperativas, que é muito importante que eles possam também alcançar e que isso esteja explícito na lei.
6: O projeto que permite que cooperativas acessem os recursos dos fundos públicos de desenvolvimento do Nordeste, do Centro-Oeste e da Amazônia seguiu para a sanção presidencial e já pode virar lei. Da Rádio Câmara de Brasília, com informações de Antônio Vital, Marcelo Larcher.

0: desenvolvimento regional.
1: Defensor Estélio Denner, do União, celebra a decisão da Agência Reguladora de Energia Elétrica que reduziu o reajuste da conta de luz em Roraima. O parlamentar explica que o aumento previsto de 24% caiu para 4% após mobilização da bancada federal do Estado junto à ANEEL.
2: Segundo o defensor Estélio Denner, o recuo é uma conquista de toda a bancada federal de Roraima, que realizou diversas audiências nos últimos meses. Apesar disso, ele afirma que o Estado ainda sofre com tarifas elevadas em comparação com outras regiões do país.
1: Lídice da Mata, do PSB, contesta críticas ao governo da Bahia ao comparar obras e indicadores do Estado com a situação da cidade de Salvador. A deputada afirma que a capital baiana apresenta resultados preocupantes em qualidade de vida, educação e competitividade.
2: Lídice da Mata cita investimentos do governo da Bahia em Salvador, como a ampliação do metrô, a implantação do VLT, a construção de hospitais e escolas de tempo integral. Ela avalia que essas ações mostram avanços do Executivo Estadual diante dos problemas que persistem na gestão da capital.
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0: Saúde.
1: A Câmara aprovou um projeto que amplia o acesso a novas tecnologias no SUS. A repórter Júlia Lopes tem mais detalhes.
9: A Comissão de Constituição e Justiça da Câmara dos Deputados aprovou um projeto que cria novos modelos de acordos para aquisição de tecnologias em saúde pelo Sistema Único de Saúde, o SUS. A proposta inclui novos medicamentos, produtos, procedimentos e terapias inovadoras. Os chamados acordos de acesso gerenciado serão firmados por meio de contratos específicos com definição de critérios, metas e prazos para o acompanhamento de resultados. Pelo texto, a incorporação dessas tecnologias será feita com base em monitoramento contínuo pelo governo, permitindo o compartilhamento de riscos clínicos e financeiros entre o poder público e as empresas. A avaliação vai considerar critérios como eficácia do tratamento, resultados clínicos reais dos pacientes, segurança da tecnologia, impacto público e também acompanhamento contínuo dos resultados obtidos. O relator da proposta, deputado Diego Garcia, do União do Paraná, afirmou que a medida pode acelerar o acesso da população a tratamentos de alto custo no SUS.
10: Esse talvez seja o ponto mais importante do projeto. Hoje, muitas famílias enfrentam uma longa espera para conseguir acesso a medicamentos e terapias de alto custo no SUS. Com os acordos de compartilhamento de risco, o governo pode incorporar novas tecnologias de forma mais rápida e responsável, acompanhando os resultados reais do tratamento e dividindo riscos financeiros e clínicos.
9: Na prática, a proposta busca ampliar o acesso a tratamentos inovadores, medicamentos de alto custo e tecnologias mais recentes, além de fortalecer a participação de famílias, especialistas e da sociedade civil no processo de avaliação, especialmente em casos de doenças raras. Agora, o projeto que cria novos modelos de acordos para aquisição de tecnologias em saúde pelo SUS deve seguir para o Senado. Da Rádio Câmara de Brasília, Júlia Lopes.
0: Ciência e tecnologia.
2: Coronel Assis, do PL de Mato Grosso, critica o decreto sobre a fiscalização do ambiente digital, argumentando que medidas sobre a regulação das redes devem ser debatidas pelo Congresso. Segundo ele, há risco à liberdade de expressão e à ampliação do controle sobre conteúdos.
1: Coronel Assis também defende a redução da maioridade penal e afirma que a medida é necessária para enfrentar a impunidade. O deputado sustenta que a proposta representa uma prioridade no debate sobre segurança pública.
0: Comissões.
2: Comissão aprova incentivos para ampliar a participação das mulheres na iniciação científica.
1: A repórter Mônica Tati explica detalhes do projeto que está em discussão na casa.
11: Projeto aprovado pela Comissão de Educação incentiva a participação feminina nas áreas de ciência, tecnologia, engenharia, matemática, química, física e tecnologia da informação. A proposta prevê a implementação em duas áreas, na educação básica, com programas específicos para gerar o interesse das meninas nas ciências, e na educação superior, com mecanismos que ajudem as mulheres que foram mães ou são cuidadoras a concluir seus estudos na educação superior. Também está prevista a criação de um regime especial de avaliação da produção acadêmica das docentes mães ou que cuidam de parentes diretos com deficiência ou doença grave. A relatora na comissão, a deputada Franciane Baier, do Republicanos do Rio Grande do Sul, acredita que os estímulos podem reduzir as barreiras que fazem com que muitas mulheres desistam de atuar em uma área que ainda é vista como tipicamente masculina.
12: E nós sabemos que a mulher acaba sendo muitas vezes a responsável pelo cuidado com a casa e com a família, e muitas vezes esses prazos legais de conclusão do curso ou até análise do currículo e dos trabalhos apresentados para ingressar em alguma carreira que é científica é prejudicada nesse ponto.
11: A proposta que traz incentivos para ampliar a atuação das mulheres na área científica ainda será votada pela Comissão de Constituição e Justiça e pelo Plenário da Câmara antes de virar lei. Da Rádio Câmara de Brasília, Mônica Tati.
0: Justiça.
2: Inácio Arruda, do PCdoB do Ceará, acusa setores da oposição de hipocrisia diante das investigações sobre as irregularidades envolvendo o Banco Master. O parlamentar cobra uma apuração rigorosa e a punição de todos os responsáveis por eventuais desvios de recursos.
1: Na visão de Inácio Arruda, grupos extremistas e conservadores utilizam discursos moralistas para tentar encobrir crimes históricos no sistema financeiro. Na visão dele, o esclarecimento dos fatos fortalece o campo democrático no Brasil.
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0: Presidência.
2: Diminuição da jornada semanal para 40 horas passará por transição de um ano, segundo anunciou o presidente da Câmara em entrevista acompanhada pelo repórter Luiz Gustavo Xavier.
13: O presidente da Câmara, Hugo Mota, anunciou nesta segunda-feira em entrevista coletiva que o relatório final da proposta de emenda à Constituição, que elimina a escala de trabalho 6x1, terá um ano de transição para reduzir a jornada de 44 horas para 40 horas semanais.
14: 60 dias após a promulgação da PEC. E após 12 meses, mais 2 horas. Então a transição se dará dentro de um ano, não mais do que isso. Dá um tempo para que os setores possam se organizar.
13: Mota declarou que a redução da jornada de trabalho é um dos 3 pontos que considera inegociáveis na PEC. Os outros 2 seriam o fim da escala 6x1 e a proibição da redução salarial.
14: Nós partimos do princípio que esses 3 pontos são inegociáveis para a Câmara dos Deputados, são também pontos inegociáveis para o governo e nós temos ampla convergência nessas 3 situações que trazem para o trabalhador brasileiro, para a trabalhadora brasileira, uma nova realidade depois da aprovação dessa proposta.
13: Segundo o presidente da Câmara, o texto está sendo ajustado para regras de servidores públicos, prestadores de serviços para entes públicos e microempreendedores individuais, os MEIs. Hugo Mota também conversou hoje com o presidente da República, Luiz Inácio Lula da Silva, sobre o reajuste de valor para microempreendedores individuais, os MEIs, e destacou que Lula está sensível à proposta. Da Rádio Câmara de Brasília, Luiz Gustavo Xavier.
0: Trabalho.
1: Ao apoiar a proposta que reduz a jornada de trabalho, Paulo Lemos, do PT, reitera que a bancada do Amapá não apoiou emendas que desidratam o projeto original. O deputado alerta que a população acompanha de perto a posição dos parlamentares sobre o fim da escala 6x1.
2: Na opinião de Paulo Lemos, a redução da jornada semanal é uma demanda da classe trabalhadora que enfrenta rotinas cansativas e transporte público. Segundo ele, pesquisas apontam ampla aprovação popular à medida.
1: Tadeu Venere, do PT do Paraná, convoca os eleitores a pressionar os deputados pela aprovação do fim da escala 6x1. Ele alerta que a comissão especial que analisa a proposta precisa acelerar a votação da matéria original para que o plenário delibere sobre o tema.
2: Tadeu Venere critica a emenda ao texto que prevê compensação a empresas e pode ampliar a jornada para até 52 horas semanais. Ele argumenta que a pressão sobre o Congresso pode garantir mais tempo de descanso e melhor qualidade de vida para os trabalhadores brasileiros.
1: Luiz Carlos Raule, do Podemos, do Paraná, questiona os efeitos da redução da jornada de trabalho sobre as micro e pequenas empresas. Ele alerta que mudanças nas regras trabalhistas precisam considerar os impactos sobre os empregadores e a geração de empregos.
2: Luiz Carlos Raule critica o desempenho econômico e social do Brasil nas últimas décadas e afirma que o país enfrenta dificuldades em indicadores como renda, emprego e segurança pública. O parlamentar também faz críticas à condução das políticas econômicas nacionais.
1: Heloísa Helena, da Rede do Rio de Janeiro, faz um apelo para que o Congresso derrube o veto ao projeto que permite o aproveitamento de trabalhadores concursados no setor elétrico após privatizações. Ela sustenta que esses profissionais possuem conhecimento estratégico para o funcionamento do sistema.
2: De acordo com Heloísa Helena, as privatizações no setor já causaram impactos negativos na Companhia Hidrelétrica do São Francisco. Ela pede que o governo libere a base aliada para garantir o direito dos trabalhadores de forma soberana.
1: Termina agora o jornal Câmara dos Deputados, com trabalhos técnicos de Everson Urani e a apresentação de Márcio Aquiles Sardi e Val Monteiro. Boa noite.
2: Você ouve as notícias do Tribunal de Contas da União. Boa noite.
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0: 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Você ouviu a voz do Brasil. Boa noite.
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